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0: 9 e 14.
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0: 9h40.
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0: 9:52.
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10: 10:05.

0: E tu do Pai, Mãe do Verbo Eterno, Esposa do Espírito Santo, que nos ajude a caminhar na fé, na caridade e esperança. Ave Maria, cheia de graça, o Senhor é convosco. Bendita sois vós entre as mulheres, bendito o fruto do vosso ventre, Jesus.
1: Santa Maria, Mãe de Deus, rogai por nós, pecadores, agora e na hora de nossa morte. Amém.
0: Ave Maria, cheia de graça, o Senhor é convosco. Bendita sois vós entre as mulheres, bendito o fruto do vosso ventre, Jesus.
1: Santa Maria, Mãe de Deus, rogai por nós, pecadores, agora e na hora de nossa morte. Amém.
0: Ave Maria, cheia de graça, o Senhor é convosco. Bendita sois vós entre as mulheres, bendito o fruto do vosso ventre, Jesus.
1: Santa Maria, Mãe de Deus, rogai por nós, pecadores, agora e na hora de nossa morte. Amém.
0: Glória ao Pai, ao Filho e ao Espírito Santo.
1: Como era no princípio, agora e sempre. Amém.
0: Vamos neste momento meditar os mistérios gozosos que compreendem o anúncio do Arcanjo Gabriel Nossa Senhora, a visita de Santa Isabel, o nascimento de Jesus, a apresentação no templo e Jesus aos 12 anos no templo. Gil Ortiz, podemos ouvir uma mensagem?
1: Sim, Frei, nós vamos ouvir uma mensagem e depois na sequência a gente já chama o ouvinte que vai rezar conosco, né? Nós vamos ouvir agora a mensagem da nossa ouvinte, ela é aqui de Alagoas, deixa eu pegar aqui ela, ah não, de Minas Gerais, Antônia, de Monsenhor Isidro, Minas Gerais, e ela coloca agora as intenções. Boa noite, Antônia.
2: Boa noite a todos aí da Melissa. É, sua bênção, Frei Sebastião. Eu peço oração para meus dois irmãos, Adelino e Hamilton, que hoje está fazendo aniversário. E peço pela recuperação dele, que ele está internado, pela saúde dele.
1: Muito
0: vamos
1: bem.
0: Rezar Salve por Marina esse Cristo. Isso. Agora sim, vamos meditar o primeiro mistério gozoso, sim, o anúncio do Arcanjo Gabriel à Nossa Senhora.
1: Nós temos
0: realmente é o começo de uma nova criação, pois aquelas palavras de Jesus, Deus amou o mundo a ponto de enviar o seu Filho. O próprio Deus, Criador do Universo, se encarnou em uma mulher especial, que é Nossa Senhora. Vamos ver quanto Deus nos ama ao ponto de se tornar criança. E a criança não ameaça ninguém. A criança atrai pela sua fragilidade. Olha como Deus nos ama. Quando um de vocês se sinta amado, por favor, quem vai nos acompanhar?
1: Sim, Frei, quem vai rezar conosco, vamos saber agora. Alô, boa noite.
3: Boa noite, paz e bem.
1: Paz e bem, com quem eu falo?
3: Eu sou a Maria Janete, Janete aqui de Santo André.
1: Maria Janete de Santo André, Frei, ela está te ouvindo.
0: Muito bem, Maria Janete, pode colocar as suas intenções.
3: Eu agradeço a Deus, né, pela nossa vida, né, e tá podendo ter essa oportunidade de todos os dias acompanhar vocês, né. É, parabéns hoje também, lembrando que, se eu não me engano, é aniversário de ordenação do seria Frei Diogo, e Frei Antônio Coniati e Frei Geraldo.
0: Também.
3: Né?
0: Além dos... Sim. Então, vamos rezar. Também,
3: eu só peço pela tia que está internada em São Bernardo, por todos os doentes, né, que estão passando por esse momento de câncer e os dependentes químicos.
0: Muito bem. Então, coloquemos essas suas intenções, é de todos vocês que estão rezando conosco. Pai nosso que está no céu, santificado seja o vosso nome. Venha a nós o vosso reino, seja feita a vossa vontade, assim na terra como no céu.
3: O pão nosso de cada dia nos dai hoje, perdoai as nossas ofensas, assim como nós perdoamos a quem nos tem ofendido. E não nos deixeis cair em tentação, mas livrai-nos do mal. Amém.
0: Ave Maria, cheia de graça, o Senhor é convosco. Bendita sois vós entre as mulheres, bendito o fruto do vosso ventre, Jesus.
3: Santa Maria, Mãe de Deus, rogai por nós, pecadores, agora e na hora de nossa morte. Amém.
0: Ave Maria, cheia de graça, o Senhor é convosco. Bendita sois vós entre as mulheres, bendito o fruto do vosso ventre, Jesus.
3: Santa Maria, Mãe de Deus, rogai por nós, pecadores, agora e na hora de nossa morte. Amém.
0: Ave Maria, cheia de graça, o Senhor é convosco. Bendita sois vós entre as mulheres, bendito o fruto do vosso ventre, Jesus.
3: Santa Maria, Mãe de Deus, rogai por nós, pecadores, agora e na hora de nossa morte. Amém.
0: Ave Maria, cheia de graça, o Senhor é convosco. Bendita sois vós entre as mulheres, bendito o fruto do vosso ventre, Jesus.
3: Santa Maria, Mãe de Deus, rogai por nós, pecadores, agora e na hora de nossa morte. Amém.
0: Ave Maria, cheia de graça, o Senhor é convosco. Bendita sois vós entre as mulheres, bendito o fruto do vosso ventre, Jesus.
3: Santa Maria, Mãe de Deus, rogai... Ai, me ajudem, por favor.
0: Rogai por nós, pecadores,
1: agora e na hora
0: de nossa morte.
1: Amém.
0: Eu quero lembrar que hoje é quinta-feira. São os mistérios luminosos, viu? Portanto, neste mistério que estamos rezando, é o mistério do batismo de Jesus.
1: Isso.
0: Vamos colocar sempre Nossa Senhora, que começou tudo a história com seu sim no anúncio do anjo. Mas hoje nós estamos meditando os mistérios luminosos, e o primeiro é o batismo de Jesus, onde Jesus se deixou batizar por João Batista, e saindo das águas, teve uma manifestação da Santíssima Trindade. Ave Maria, cheia de graça, o Senhor é convosco. Bendita sois vós entre as mulheres, bendito o fruto do vosso ventre, Jesus.
3: Santa Maria, Mãe de Deus, rogai por nós, pecadores, agora e na hora de nossa morte. Amém.
0: Ave Maria, cheia de graça, o Senhor é convosco. Bendita sois vós entre as mulheres, bendito o fruto do vosso ventre, Jesus.
3: Santa Maria, Mãe de Deus, rogai por nós, pecadores, agora e na hora de nossa morte. Amém.
0: Ave Maria, cheia de graça, o Senhor é convosco. Bendita sois vós entre as mulheres, bendito o fruto do vosso ventre, Jesus.
3: Santa Maria, Mãe de Deus, rogai por nós, pecadores, agora e na hora de nossa morte. Amém.
0: Ave Maria, cheia de graça, o Senhor é convosco. Bendita sois vós entre as mulheres, bendito o fruto do vosso ventre, Jesus.
3: Santa Maria, Mãe de Deus, rogai por nós, pecadores, agora e na hora de nossa morte. Amém.
0: Ave Maria, cheia de graça, o Senhor é convosco. Bendita sois vós entre as mulheres, bendito o fruto do vosso ventre, Jesus.
3: Santa Maria, Mãe de Deus, rogai por nós, pecadores, agora e na hora de nossa morte. Amém.
0: Ave Maria, cheia de graça, o Senhor é convosco. Bendita sois vós entre as mulheres, bendito o fruto do vosso ventre, Jesus.
3: Santa Maria, Mãe de Deus, rogai por nós, pecadores, agora e na hora de nossa morte. Amém.
0: Glória ao Pai, ao Filho e ao Espírito Santo.
1: Assim como era no princípio,
3: agora e sempre. Amém.
0: Ó meu Deus,
4: existe um sonho.
3: Perdoai-me, livrai-me do fogo do inferno. Levai as almas todas para o céu.
4: Me traz tanto.
1: Socorrei
0: principalmente as que ele precisa. que mais precisaram de vossa misericórdia. Ó Maria concebida sem pecado,
3: rogai por nós que recorremos a Deus.

0: Ok.
1: Viu? E vamos agora meditar esse segundo mistério luminoso, tão bonito, viu? As bodas de Caná. 3 dias depois houve um casamento em Caná da Galileia. Estava ali a mãe de Jesus e foi também convidando Jesus com seus discípulos para o casamento. Tendo acabado o vinho, a mãe de Jesus lhe disse: eles não têm vinho. Respondeu-lhe Jesus: mulher, que tenho eu contigo? Ainda não chegou a minha hora. Disse então sua mãe aos serventes: fazei tudo o que ele vos mandar. Ora, estava ali posta 6 talhas de pedra para a purificação dos judeus. Em cada uma cabia 2, 3 medidas. Ordenou-lhe Jesus: enchei de água estas talhas. Encheram-me até em cima. Então lhe disse: tirai agora e levai ao mestre-sala. Eles o fizeram. Quando o mestre-sala provou água tornada em vinho, não sabendo de onde era, se bem que o sabiam os serventes, que tinham tirado a água, chamou o mestre-sala ao noivo e lhe disse: todo homem põe primeiro vinho bom, e quando já tem bebido bem, então o inferior, mas tu guardaste até agora o bom vinho. Assim deu Jesus início aos seus sinais em Caná da Galileia e manifestou sua glória, e o seu discípulo creram nele. Quem é que intercedeu? Nossa Senhora. Vamos fazer isso também. Senhor, amém. Diz quem vai rezar, então?
0: Vamos saber quem vai rezar conosco, Frei. Alô, boa noite.
2: Boa noite, meu amigo. Seja bem-vindo na minha casa. Salve, obrigado. Maria Imaculada. É Maria Roberta.
0: Maria Roberta, Maria, muito obrigado pela sua participação. Maria Roberta de Sapopema.
2: Obrigada,
0: sim. Imagina, o Frei está te ouvindo, Maria Roberta.
1: Estou te ouvindo, sim. Pode colocar as intenções.
2: Sua bênção, Frei. Que Deus abençoe o senhor e os projetos do senhor.
1: Obrigado. Deus te abençoe, minha filha. Pode colocar as suas intenções.
2: As minhas intenções, Frei. Primeiro, eu quero agradecer a Deus e Nossa Senhora. E quero falar só uma palavrinha para o senhor. Sempre quando o senhor pede para a pessoa colocar água, né? Eu coloco sempre a água, que eu já mandei foto para o Gil, já viu? Mas eu coloquei, mandei foto para o Gil, já viu? Mas eu coloquei.

0: de uma oração e de uma graça que nem eu estava pedindo muito, e eu consegui, graças a Deus.
1: Muito bem, com essas suas intenções e a de todo você que estão rezando conosco. Lembre-se, Nossa Senhora intercede, ela consegue para você. Pai nosso que está no céu, santificado seja o vosso nome. Venha a nós o vosso reino, seja feita a vossa vontade, assim na terra como no céu.
0: O pão nosso de cada dia nos dai hoje, perdoai as nossas ofensas, assim como nós perdoamos a quem nos tem ofendido, e não nos deixei cair em tentação, mas livrai-me do mal. Amém.
1: Ave Maria, cheia de graça, o Senhor é convosco. Bendita sois vós entre as mulheres, bendito o fruto do vosso ventre, Jesus.
0: Santa Maria, Mãe de Deus, rogai por nós, pecadores, agora e na hora de nossa morte. Amém.
1: Ave Maria, cheia de graça, o Senhor é convosco. Bendita sois vós entre as mulheres, bendito o fruto do vosso ventre, Jesus.
0: Santa Maria, Mãe de Deus, rogai por nós, pecadores, agora e na hora de nossa morte. Amém.
1: Ave Maria, cheia de graça, o Senhor é convosco. Bendita sois vós entre as mulheres, bendito o fruto do vosso ventre, Jesus.
0: Santa Maria, Mãe de Deus, rogai por nós, pecadores, agora e na hora de nossa morte. Amém.
1: Ave Maria, cheia de graça, o Senhor é convosco. Bendita sois vós entre as mulheres, bendito o fruto do vosso ventre, Jesus.
0: Santa Maria, Mãe de Deus, rogai por nós, pecadores, agora e na hora de nossa morte. Amém.
1: Ave Maria, cheia de graça, o Senhor é convosco. Bendita sois vós entre as mulheres, bendito o fruto do vosso ventre, Jesus.
0: Santa Maria, Mãe de Deus, rogai por nós, pecadores, agora e na hora de nossa morte. Amém.
1: Ave Maria, cheia de graça, o Senhor é convosco. Bendita sois vós entre as mulheres, bendito o fruto do vosso ventre, Jesus.
0: Santa Maria, Mãe de Deus, rogai por nós, pecadores, agora e na hora de nossa morte. Amém.
1: Ave Maria, cheia de graça, o Senhor é convosco. Bendita sois vós entre as mulheres, bendito o fruto do vosso ventre, Jesus.
0: Santa Maria, Mãe de Deus, rogai por nós, pecadores, agora e na hora de nossa morte. Amém.
1: Ave Maria, cheia de graça, o Senhor é convosco. Bendita sois vós entre as mulheres, bendito o fruto do vosso ventre, Jesus.
0: Santa Maria, Mãe de Deus, rogai por nós, pecadores, agora e na hora de nossa morte. Amém.
1: Ave Maria, cheia de graça, o Senhor é convosco. Bendita sois vós entre as mulheres, bendito o fruto do vosso ventre, Jesus.
0: Santa Maria, Mãe de Deus, rogai por nós, pecadores, agora e na hora de nossa morte. Amém.
1: Ave Maria, cheia de graça, o Senhor é convosco. Bendita sois vós entre as mulheres, bendito o fruto do vosso ventre, Jesus.
0: Santa Maria, Mãe de Deus, rogai por nós, pecadores, agora e na hora de nossa morte. Amém.
1: Glória ao Pai, ao Filho e ao Espírito Santo.
0: Como era no princípio, agora e sempre. Amém.
1: Ó meu Jesus,
0: perdoai-me, livrai-me do fogo do inferno, levai as almas todas para o céu e socorrei principalmente as que mais precisarem.
1: Ó Maria concebida sem pecado,
0: rogai por nós que recorremos a vós e a todos aqueles que não recorrem a vós, especialmente pelos inimigos da Santa Igreja e por todos quantos são a vós recomendados. Frei, eu não queria falar em nome de todos meus amigos, me desculpa todos meus amigos, porque o senhor está longe e tem o horário certo. Então, o senhor, é que o senhor sempre fala, Deus sabe o nome de todo mundo. Que Deus abençoe todos os meus amigos e os ouvintes. Salve, Imaculado.
1: Com certeza, Deus abençoe todo o seu familiar, todos os seus amigos, todas as pessoas que recomenda. E todo você que estão rezando conosco, em nome do Pai, do Filho e do Espírito Santo. Salve Maria Imaculata.

0: Salve Maria Imaculada.
1: Isso, Gil Ortiz, podemos ouvir mais uma mensagem?
0: Sim, Frei, vamos ouvir mais uma mensagem. Queremos também reforçar o convite aos nossos ouvintes para rezarem ao vivo conosco no 0 operadora 11 4397-6520. Nós vamos ouvir uma mensagem, Frei, do Renilton, de Betim, Minas Gerais. Boa noite, Renilton.
2: Boa noite, Frei Sebastião. Boa noite, Gil.
0: Boa noite.
2: Aqui é Renilton de Betim. Peço oração para mim, minha família, para todos vocês aí da rádio e para todos os ouvintes que estão rezando conosco e para todas as pessoas que estão na cama de hospital. Peço a Mãe Maria Imaculada que arrume um serviço para mim, um serviço bom para mim, que eu consiga um emprego o mais rápido possível e que seja louvado nossos dias, nossa noite. E que Mãe Maria Imaculada abençoe nosso caminho. Amanhã eu vou na igreja, na missa de 7 horas. Salve Maria Imaculada.
1: Salve Maria Imaculada, vamos rezar pelas suas intenções, viu? Com certeza. Agora meditemos o terceiro mistério luminoso. Neste mistério contemplamos a pregação, com a qual Jesus anuncia o advento do reino de Deus e convida a conversão, perdoando os pecados de quem ele se dirige com humilde confiança. Início do ministério de misericórdia que ele prosseguirá exercendo até o fim do mundo, especialmente através do sacramento da reconciliação confiado à sua igreja. Esse reino de Deus é o próprio mistério de Deus, um etrino doado pela dedicação do Verbo Eterno. Sim, somos de Deus, inteiramente de Deus, e chamado a participar eternamente deste mistério divino. Gil Ortiz, quem vai nos acompanhar?
0: Vamos saber quem vai rezar conosco, Frei. Alô, boa noite.
3: Alô, boa noite. É Maria Francisca da Silva, do bairro Carapicuíba.
0: Maria Francisca de Carapicuíba. Maria, muito obrigado pela sua participação. Frei Sebastião está te ouvindo, Maria.
1: Tá. Então, obrigado, já colocou as suas intenções?
3: Eu peço por mim mesmo, por invocação do Neivo Ciático, para que está me doendo muito, sabe? Todo dia ele dói. Eu rezo também por todos os meus filhos, meus netos, minhas noras, meu genro, Marcelo. Rezo pela paz mundial, pela conversão de todos os pecadores, pelas almas do purgatório, especialmente pelas almas de toda a minha família falecida. Eu rezo pelo Papa Leão XIV, rezo pelo Senhor mesmo, que deixa bastante a sua bênção. E rezo para aquele país lá que está com aquele negócio de ebola, né, que tá, já morreu muita gente, que Deus abençoe e proteja aquele país, que Nossa Senhora passe na frente de todos.
1: Muito bem, com essas suas intenções. E assim, Deus de todo você que estão rezando conosco. Pai nosso que está no céu, santificado seja o vosso nome. Venha a nós o vosso reino. Seja feita a vossa vontade, assim na terra como no céu.
3: O pão nosso de cada dia nos dai hoje. Perdoai-nos as nossas ofensas, assim como nós perdoamos a quem nós tenha ofendido. E não nos deixeis cair em tentação, mas livrai-nos do mal. Amém.
1: Ave Maria, cheia de graça, o Senhor é convosco. Bendita sois vós entre as mulheres. Bendito o fruto do vosso ventre, Jesus.
3: Santa Maria, Mãe de Deus, rogai por nós, os pecadores, agora e na hora de nossa morte. Amém.
1: Ave Maria, cheia de graça, o Senhor é convosco. Bendita sois vós entre as mulheres. Bendito o fruto do vosso ventre, Jesus.
3: Santa Maria, Mãe de Deus, rogai por nós, os pecadores, agora e na hora de nossa morte. Amém.
1: Ave Maria, cheia de graça, o Senhor é convosco. Bendita sois vós entre as mulheres, bendito o fruto do do vosso ventre, Jesus.
3: Santa Maria, Mãe de Deus, rogai por nós, os pecadores, agora e na hora de nossa morte. Amém.
1: Ave Maria, cheia de graça, o Senhor é convosco. Bendita sois vós entre as mulheres, bendito o fruto do vosso ventre, Jesus.
3: Santa Maria, Mãe de Deus, rogai por nós, pecadores, agora e na hora de nossa morte. Amém.
1: Ave Maria, cheia de graça, o Senhor é convosco. Bendita sois vós entre as mulheres, bendito o fruto do vosso ventre, Jesus.
3: Santa Maria, Mãe de Deus, rogai por nós, pecadores, agora e na hora de nossa morte. Amém.
1: Ave Maria, cheia de graça, o Senhor é convosco. Bendita sois vós entre as mulheres, bendito o fruto do vosso ventre, Jesus.
3: Santa Maria, Mãe de Deus, rogai por nós, os pecadores, agora e na hora de nossa morte. Amém.
1: Ave Maria, cheia de graça, o Senhor é convosco. Bendita sois vós entre as mulheres, bendito o fruto do vosso ventre, Jesus.
3: Santa Maria, Mãe de Deus, rogai por nós, os pecadores, agora e na hora de nossa morte. Amém.
1: Ave Maria, cheia de graça, o Senhor é convosco. Bendita sois vós entre as mulheres, bendito o fruto do vosso ventre, Jesus.
3: Santa Maria, Mãe de Deus, rogai por nós, os pecadores, agora e na hora de nossa morte. Amém.
1: Ave Maria, cheia de graça, o Senhor é convosco. Bendita sois vós entre as mulheres, bendito o fruto do vosso ventre, Jesus.
3: Santa Maria, Mãe de Deus, rogai por nós, os pecadores, agora e na hora de nossa morte. Amém.
1: Ave Maria, cheia de graça, o Senhor é convosco. Bendita sois vós entre as mulheres, bendito o fruto do vosso ventre, Jesus.
3: Santa Maria, Mãe de Deus, rogai por nós, os pecadores, agora e na hora de nossa morte. Amém.
1: Glória ao Pai, ao Filho e ao Espírito Santo.
3: Assim como era no princípio, agora e sempre. Amém.
1: Ó meu Jesus,
3: perdoai-nos, livrai-nos do fogo do inferno, levai as almas todas para o céu, socorrei principalmente as que mais precisarem da vossa infinita misericórdia.
1: Ó Maria, concebida sem pecado, rogai por nós, que recorremos a vós.
3: Por todos quanto não recorre a vós, especialmente pelos inimigos da Santa Igreja, por todos quantos são a vós recomendados.
1: Isso. Muito obrigado, minha filha. Deus abençoe e abençoe todo você que estão rezando conosco. Em nome do Pai, do Filho e do Espírito Santo. Salve Maria Imaculada. Jurtis, podemos ouvir mais alguém? Mais uma mensagem?
0: Sim, Frei, vamos com mais alguns pedidos de oração. Lembrando que você também pode ligar e rezar ao vivo com a gente no 0-11-4397-6520. Esse é o telefone para você ligar e participar com a gente aqui na oração do Santo Rosário. Frei, eu vou ler uma mensagem aqui que chegou também para a gente. Nesse momento de oração aqui, que é da Selma Passos, de Minas Gerais. Ela pede oração para ela, para toda a família, de modo especial para todos os militares colaboradores da Milícia da Imaculada e por todos os freis. Ela pede oração aqui também, viu? Então ela está colocando também pela família e de modo especial por todos da Milícia da Imaculada. É a Selma Passos, de Minas Gerais.
1: Muito bem. Então vamos agora meditar o quarto mistério, a transfiguração de Jesus. Vamos depois assim, cerca de 8 dias depois de ter proferido essas palavras, tomou Jesus consigo a Pedro, João e Tiago, subiu ao monte para orar. Enquanto ele orava, mudou-se a aparência de seu rosto e sua roupa tornou-se branca e resplandecente. Eis que estavam falando com ele dois varões, que eram Moisés e Elias, os quais apareceram com glória e falavam de sua partida para que estava para cumprir-se em Jerusalém. Ora, Pedro e os que estavam com ele se haviam deixado vencer pelo sono. Despertando, porém, viram a sua glória e os dois homens que estavam com ele. E quando estes se apartavam dele, disse Pedro a Jesus: Mestre, bom estarmos aqui. Façamos, pois, três tendas, uma para ti, outra para Moisés e outra para Elias. Não sabendo o que dizia, enquanto ele ainda falava, veio uma nuvem que os cobriu e se atemorizaram ao entrarem na nuvem. E da nuvem saiu uma voz que dizia: Este é o meu filho, o meu eleito, a ele ouvi. Então este mistério nos leva perante Jesus, que é o enviado do Pai, e que nós temos que acolhê-lo, ouvi-lo e colocá-lo em prática. Agora, quem vai nos acompanhar? Gil Ortiz?
0: Sim, Frei, vamos saber quem vai rezar conosco. Alô, boa noite.
4: Boa noite, Gil.
0: Boa noite, com quem eu falo?
4: É a Maria Guerra.
0: Maria Guerra, de São Paulo. Maria, muito obrigado pela sua participação, viu?
1: Eu Maria Guerra, estou te ouvindo. Pode colocar as suas intenções.
4: Boa noite, Frei. Sua bênção.
1: Boa noite, minha filha. Deus te abençoe.
4: Eu peço por todos da minha família e pelo meu neto Léo, que não passou muito bem de saúde ontem. Peço por todos os doentes que fazem tratamento de câncer, pelas crianças com doenças incuráveis. Peço pelo Padre Neto, que é lá no Belém do Pará, mas ele está aqui em São Paulo. E rezo pela família dele, que está lá. E rezo também pela paz do mundo. Peço também pela saúde de todos. Pela honra e glória para Nossa Senhora Mãe Rainha de Sóis, que a capela está na minha casa hoje. E rezo pelas intenções de todos que estão rezando o texto conosco no momento.
1: Muito bem, coloquemos essas suas intenções e a de todos vocês que estão rezando conosco. Pai nosso que está no céu, santificado seja o vosso nome. Venha a nós o vosso reino, seja feita a vossa vontade, assim na terra como no céu.
4: O pão nosso de cada dia nos dai hoje. Perdoai-nos as nossas ofensas, assim como nós perdoamos a quem nos tem ofendido. E não nos deixeis cair em tentação, mas livrai-nos do mal. Amém.
1: Ave Maria, cheia de graça, o Senhor é convosco. Bendita sois vós entre as mulheres, bendito o fruto do vosso ventre, Jesus.
4: Santa Maria, Mãe de Deus, rogai por nós, os pecadores, agora e na hora da nossa morte. Amém.
1: Ave Maria, cheia de graça, o Senhor é convosco. Bendita sois vós entre as mulheres, bendito o fruto do vosso ventre, Jesus.
4: Santa Maria, Mãe de Deus, rogai por nós, pecadores, agora e na hora da nossa morte. Amém.
1: Ave Maria, cheia de graça, o Senhor é convosco. Bendita sois vós entre as mulheres, bendito o fruto do vosso ventre, Jesus.
4: Santa Maria, Mãe de Deus, rogai por nós, os pecadores, agora e na hora da nossa morte. Amém.
1: Ave Maria, cheia de graça, o Senhor é convosco. Bendita sois vós entre as mulheres, bendito o fruto do vosso ventre, Jesus.
4: Santa Maria, Mãe de Deus, rogai por nós, os pecadores, agora e na hora da nossa morte. Amém.
1: Ave Maria, cheia de graça, o Senhor é convosco. Bendita sois vós entre as mulheres, bendito o fruto do vosso ventre, Jesus.
4: Santa Maria, Mãe de Deus, rogai por nós, os pecadores, agora e na hora da nossa morte. Amém.
1: Ave Maria, cheia de graça, o Senhor é convosco. Bendita sois vós entre as mulheres, bendito o fruto do vosso ventre, Jesus.
4: Santa Maria, Mãe de Deus, rogai por nós, os pecadores, agora e na hora da nossa morte. Amém.
1: Ave Maria, cheia de graça, o Senhor é convosco. Bendita sois vós entre as mulheres, bendito o fruto do vosso ventre, Jesus.
4: Santa Maria, Mãe de Deus, rogai por nós, os pecadores, agora e na hora da nossa morte. Amém.
1: Ave Maria, cheia de graça, o Senhor é convosco. Bendita sois vós entre as mulheres, bendito o fruto do vosso ventre, Jesus.
4: Santa Maria, Mãe de Deus, rogai por nós, os pecadores, agora e na hora da nossa morte. Amém.
1: Ave Maria, cheia de graça, o Senhor é convosco. Bendita sois vós entre as mulheres, bendito o fruto do vosso ventre, Jesus.
4: Santa Maria, Mãe de Deus, rogai por nós, os pecadores, agora e na hora da nossa morte. Amém.
1: Ave Maria, cheia de graça, o Senhor é convosco. Bendita sois vós entre as mulheres, bendito o fruto do vosso ventre, Jesus.
4: Santa Maria, Mãe de Deus, rogai por nós, os pecadores, agora e na hora da nossa morte. Amém.
1: Ave Maria, cheia de graça, o Senhor é convosco. Bendita sois vós entre as mulheres, bendito o fruto do vosso ventre, Jesus.
4: Santa Maria, Mãe de Deus, rogai por nós, os pecadores, agora e na hora da nossa morte. Amém.
1: Glória ao Pai, ao Filho e ao Espírito Santo.
4: Como era no princípio, agora e sempre. Amém.
1: Ó meu Jesus,
4: perdoai-nos e livrai-nos do fogo do inferno, e levai as almas todas para o céu e socorrei as que mais precisarem da vossa misericórdia.
1: Ó Maria concebida sem pecado,
4: rogai por nós que recorremos a vós e por todos quantos não recorrem a vós, especialmente pelos inimigos da Santa Igreja e por todos quantos são a voz recomendados.
1: Muito obrigado, minha filha, pela sua...
4: Jesus Cristo, salve Maria Imaculada.
1: Salve Maria Imaculada, Deus abençoe e abençoe todos vocês que estão rezando conosco em nome do Pai, do Filho e do Espírito Santo. Salve Maria Imaculada. Tio Ortiz, podemos ouvir mais uma mensagem?
0: Sim, Frei, vamos ouvir sim mais uma mensagem, convidando também os nossos ouvintes a rezarem conosco, né? No 0-11-4397-6520, participe, gente. Olha, demos uns pedidos de oração aqui, olha, boa noite Gil Ortiz, Renato, Quitéria e Frei, quero agradecer a todos que rezaram pelo meu pai, José Lionel Neto, que fez cateterismo, colocou estente, ele tá muito bem e terá alta amanhã, Azil, Carlos e Henrique, do Baeta Neves, São Bernardo do Campo. Então, a Zil está agradecendo, porque ontem nós colocamos em oração o pai dela, que ia fazer o cateterismo. E graças a Deus, e sob a proteção de Nossa Senhora, deu tudo certo, né? E Frei, agora a gente tem também outro pedido aqui, da Caroline. Sim. Moraes, de Belém do Pará. Vamos ouvir.
5: Boa noite a toda a família da Milícia da Imaculada.
1: Boa noite, Deus abençoe.
5: Frei Sebastião.
1: Sim.
5: Peço a sua bênção. Peço oração pela saúde de todos da minha família.
1: Certo.
5: Pela saúde da minha mãe. Pela minha saúde, pela saúde de toda a família da Milícia da Imaculada, pela saúde de todos os ouvintes. Amanhã eu irei em uma consulta que dê tudo certo. Que não seja nada grave com um problema que eu estou preocupada e triste. Espero que não seja nada de grave. Peço oração pela minha vida amorosa sentimental, por proteção e livramento, por cura e libertação na vida de cada um da minha família, por união, harmonia e paz. Que Nossa Senhora Imaculada Conceição interceda por todos nós. Peço oração pela saúde de Sérgio, Luiz Ribeiro Teixeira Júnior, de toda a família dele.
1: Muito bem.
5: Pela minha memória do sentimental, salve Maria Imaculada.
1: Salve Maria Imaculada. Agora vamos neste mistério, contemplamos, enfim, a instituição da Eucaristia, na qual Cristo se faz alimento com seu corpo e o seu sangue sob os sinais do pão e do vinho, testemunhando até o extremo o seu amor pela humanidade, por cuja salvação se oferecerá em sacrifício. Vamos rezar, portanto, este mistério com muito amor, porque a Eucaristia é a nossa força, é o próprio Cristo que nos alimenta, que anda conosco. Gil Ortiz, que vai nos acompanhar.
0: Frei, nós vamos rezar aqui, né, juntos aqui no estúdio, por pelas intenções de todos os nossos ouvintes, Frei.
1: Pai nosso que está no céu, santificado seja o vosso nome. Venha a nós o vosso reino, seja feita a vossa vontade, assim na terra como no céu.
0: O pão nosso de cada dia nos dai hoje, perdoai as nossas ofensas, assim como nós perdoamos a quem nos tem ofendido. E não nos deixeis cair em tentação, mas livrai-nos do mal. Amém.
1: Ave Maria, cheia de graça, o Senhor é convosco. Bendita sois vós entre as mulheres, bendito o fruto do vosso ventre, Jesus.
0: Santa Maria, Mãe de Deus, rogai por nós, pecadores, agora e na hora de nossa morte. Amém.
1: Ave Maria, cheia de graça, o Senhor é convosco. Bendita sois vós entre as mulheres, bendito o fruto do vosso ventre, Jesus.
0: Santa Maria, Mãe de Deus, rogai por nós, pecadores, agora e na hora de nossa morte. Amém.
1: Ave Maria, cheia de graça, o Senhor é convosco. Bendita sois vós entre as mulheres, bendito o fruto do vosso ventre, Jesus.
0: Santa Maria, Mãe de Deus, rogai por nós, pecadores, agora e na hora de nossa morte. Amém.
1: Ave Maria, cheia de graça, o Senhor é convosco. Bendita sois vós entre as mulheres, bendito o fruto do vosso ventre, Jesus.
0: Santa Maria, Mãe de Deus, rogai por nós, pecadores, agora e na hora de nossa morte. Amém.
1: Ave Maria, cheia de graça, o Senhor é convosco. Bendita sois vós entre as mulheres, bendito o fruto do vosso ventre, Jesus.
0: Santa Maria, Mãe de Deus, rogai por nós, pecadores, agora e na hora de nossa morte. Amém.
1: Ave Maria, cheia de graça, o Senhor é convosco. Bendita sois vós entre as mulheres, bendito o fruto do vosso ventre, Jesus.
0: Santa Maria, Mãe de Deus, rogai por nós, pecadores, agora e na hora de nossa morte. Amém.
1: Ave Maria, cheia de graça, o Senhor é convosco. Bendita sois vós entre as mulheres, bendito o fruto do vosso ventre, Jesus.
0: Santa Maria, Mãe de Deus, rogai por nós, pecadores, agora e na hora de nossa morte. Amém.
1: Ave Maria, cheia de graça, o Senhor é convosco. Bendita sois vós entre as mulheres, bendito o fruto do vosso ventre, Jesus.
0: Santa Maria, Mãe de Deus, rogai por nós, pecadores, agora e na hora de nossa morte. Amém.
1: Ave Maria, cheia de graça, o Senhor é convosco. Bendita sois vós entre as mulheres, bendito o fruto do vosso ventre, Jesus.
0: Santa Maria, Mãe de Deus, rogai por nós, pecadores, agora e na hora de nossa morte. Amém.
1: Ave Maria, cheia de graça, o Senhor é convosco. Bendita sois vós entre as mulheres, bendito o fruto do vosso ventre, Jesus.
0: Santa Maria, Mãe de Deus, rogai por nós, pecadores, agora e na hora de nossa morte. Amém.
1: Glória ao Pai, ao Filho e ao Espírito Santo.
0: Como era no princípio, agora e sempre. Amém.
1: Ó meu Jesus,
0: perdoai-nos, livrai-nos do fogo do inferno, levai as almas todas para o céu e socorrei principalmente as que mais precisarem.
1: Ó Maria concebida sem pecado,
0: rogai por nós que recorremos a vós e por todos quantos não recorrem a vós, especialmente pelos inimigos da Santa Igreja e por todos quantos são a vós recomendados.
1: Muito bem, Deus abençoe todo você que estão rezando conosco. E vamos agora cantar este hino. A Salve Rainha. 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

0: Maria,
1: rogai por nós, Santa Mãe de Deus,
0: para que sejamos dignos das promessas de Cristo.
1: E agora, Sr. Ortiz, vamos ver a mensagem que preparei hoje para renovar a nossa consagração à Nossa Senhora.
2: Consagrados à Imaculada, para conquistar o mundo inteiro a Cristo, sob a proteção e a mediação dela.
3: Salve Maria Imaculada! Mesmo sem utilizar esse termo na época, Padre Kolbe já realizava a nova evangelização por meio da milícia da Imaculada. Em um artigo de 1937, ele identificou a finalidade apostólica da milícia com a própria missão da Virgem Maria. Particularmente falando, o objetivo da milícia da Imaculada é o objetivo da própria Imaculada. O único objetivo da Imaculada é o de elevar o nível da nossa vida espiritual até o cume da santidade. Ao concluir este escrito, ele aponta que a consagração Nossa Senhora nos direciona diretamente ao empenho pastoral. A Imaculada não busca realizar diretamente, pessoalmente, esse projeto de ação apostólica, mas procura envolver-nos nesta atividade. Após sua ordenação sacerdotal em Roma, em 28 de abril de 1918, o jovem sacerdote retornou para a Polônia e passou a se dedicar ao apostolado em todos os momentos de sua vida, com um empenho admirável. Mesmo já estando seriamente doente e enfrentando sucessivas internações devido à tuberculose, ele não parou. Foi justamente durante estas paradas, forçado no sanatório, que Padre Kolbe projetou nos mínimos detalhes uma nova iniciativa: publicar um jornal para levar a mensagem da Imaculada às famílias da Polônia e do mundo inteiro. Ele justificava a urgência do projeto afirmando: todos os grandes órgãos de imprensa, jornais, revistas, centros editoriais estão nas mãos de grupos hostis à Igreja, exercendo um domínio quase absoluto sobre a opinião pública. Mas não basta deplorar o mal. É indispensável vencer o mal fazendo o bem. Este é o ponto focal profundamente significativo. Foi esta visão mística da vida, a certeza que é preciso vencer o mal com o bem, que o transformou em uma luz nas trevas do século XX, inspirados pelo testemunho e pelo odor missionário de Padre Kolbe, renovemos hoje nossa entrega total à Imaculada.
1: Virgem Imaculada, minha Mãe Maria, eu renovo hoje e sempre a consagração de todo o meu ser, para que disponhais de mim para o bem de todos. Somente peço que eu possa, minha Rainha e Mãe da Igreja, cooperar fielmente com a vossa missão de construir o reino do vosso Filho Jesus no mundo. Para isso vos ofereço minhas orações, sacrifícios e ações. Ó Maria concebida sem pecado, arrogai por nós que recorremos a vós, e por todos quantos não recorrem a vós, especialmente pelos inimigos da Santa Igreja, e por todos quantos são a vossa recomendados. Pela intercessão da Virgem Imaculada, Nossa Mãe, de São Maximiliano Kolbe, hoje São Francisco, Santo Antônio, Santa Clara, São Padre Pio, abençoe-vos, ó Deus Todo-Poderoso, Pai, Filho, Espírito Santo. E agora vamos abençoar a água. Em nome do Pai, do Filho e do Espírito Santo. A nossa proteção está no nome do Senhor,
0: que fez o céu e a terra.
1: O Senhor esteja convosco.
0: Ele está no meio de nós.
1: Abençoai, Senhor, esta água que agora vamos tomar no vosso santo nome. Dá, Senhor, esta água uma energia que refaça nossas forças físicas, mentais e espirituais. Dá, Senhor, esta água o poder de afastar de nós a angústia, o medo, vazio, solidão, depressão, mágoas, doenças, medo, angústia, tudo que não é bom. E aumentai, Senhor, em nós com esta água abençoada a serenidade interior, a alegria do espírito, a paz do coração. Senhor, dai-nos com esta água uma bênção muito especial, para que tenhamos nova energia física, mental e espiritual, nova coragem, muita luz e esperança, abençoando novamente todas as pessoas que nós recomendamos, que nós amamos, que estão dentro do nosso coração, e todas as pessoas representadas pelas fotos, documentos, pedidos, objetos. Senhor, abençoe nosso trabalho, instrumento de trabalho, roupa que usamos, objeto do nosso uso. Abençoe, Senhor, o nosso alimento que nunca falte. E abençoai, Senhor, os nossos remédios, a nossa saúde física, mental e espiritual. E dá-nos força, coragem, luz, amor, para viver com entusiasmo nossa fé, a caridade e a esperança, em nome do Pai, do Filho e do Espírito Santo. Beba!

0: bem. Amanhã estarei aí, viu? Desde já, uma boa noite, viu, Renato, Tio Ortiz, Itéria. Boa noite a cada um de vocês. Vejo como hoje, a distância, não...
1: Sim. Acho que nós tivemos um probleminha na internet. Acho que deu, um probleminha. Acho que travou bem no finalzinho ali o Frei, deixando a mensagem final. Mas eu quero agradecer imensamente a participação do nosso querido Frei Sebastião Benito Coalho, frade menor conventual e guardião internacional do carisma da Milícia da Imaculada.
0: Sim.
1: Agora sim, voltou, Frei, voltou. Não, travou de novo. Travou de novo. Aí, aí.
0: Então, que Deus abençoe novamente nossa filha predileta, Nossa Amém. Senhora. Ela é uma mãe para valer. Ela te dá Jesus. Amém. Ela nunca se afasta de você. Ela está sempre ao teu lado. É mãe, né? Então, novamente, muito obrigado, Renato, Gil Ortiz, Quitéria. Obrigado imensamente a todos vocês. Em nome do Pai, do Filho e do Espírito Santo. Salve Amém. Maria Imaculada.
1: Salve Maria Imaculada.
0: E amanhã, se Deus quiser, estarei aí com vocês. Uma boa noite e um bom descanso. Amém.
1: Bom retorno, Frei. Estaremos rezando pelo seu retorno, viu?
0: Isso. Obrigado.
1: Muito bem, Frei. 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Parabéns. Muito bem, a gente encerra então o Rosário e segue com o programa Igreja no Rádio.

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1: Proclamai comigo a grandeza do Senhor. Exaltemos juntos o seu nome. Busquei o Senhor e ele me respondeu. Livrou-me de todos os meus temores. Salmo 33.
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6: Muito bem, gente, agora 23:08, 23:08. Muito obrigado a você que está ligado na Rede Imaculada de Comunicação Evangelho em primeiro lugar. Quero agradecer a Rádio Garças FM da cidade de General Carneiro, lá no Mato Grosso, pelos 87,9 FM. A Web Rádio Fé e Luz, também da cidade de Campinas, em São Paulo. Rádio Nordeste do Coração, também com a gente. Enfim, tem muitas rádios, a Rádio Educativa, Rádio Queluz, Rádio Divinópolis FM, enfim, são muitas emissoras que retransmitem a nossa programação aí diariamente. Tem muito mais, depois o pessoal vai falando, o Leandro fala também aí ao longo das madrugadas, outras emissoras, tá bom? Bom, gente, nós vamos acompanhar agora aquele momento de preparação, a gente vai preparando a nossa alma, nosso coração para a Quaresma de São Miguel, que acontece às 4 da manhã, né? Que você acompanha aqui também pela Rede Imaculada de Comunicação. É uma parceria com as irmãs do Instituto Hesed. Então, vamos ouvir mais uma quaresma, mais uma preparação.

0: Você já reparou que Deus costuma preparar as suas maiores obras no silêncio? Que antes das grandes alegrias, quase sempre, há um tempo de espera quieta, de aparente nada acontecendo? Eu sou a irmã Maria Raquel do Instituto Hesed e eu lhe falo de dentro da gruta do Monte Gargano, um lugar de silêncio sagrado onde São Miguel se fez e se faz presente. E é daqui que eu te digo o seguinte: se a sua vida está passando por um tempo de silêncio, não tenha medo. Talvez seja exatamente agora que Deus está preparando algo grande. Seja bem-vindo ao 17º dia da quaresma de São Miguel. E hoje nós entramos numa nova e belíssima etapa do nosso caminho. O mistério do Messias, o Deus que se fez carne, o Deus humanado. Vamos acompanhar os anjos que prepararam a vinda de Jesus ao mundo. E começamos com o arcanjo Gabriel, que entra no templo ao encontro de um sacerdote idoso chamado Zacarias. Abra a sua Bíblia em Lucas capítulo 1, versículo 20. Eis que ficarás mudo sem poder falar até o dia que essas coisas acontecerem. Deixe-me lhe explicar. Zacarias era sacerdote, estava no templo oferecendo incenso. Quando o arcanjo Gabriel apareceu ao lado do altar e o anjo lhe trouxe uma notícia imensa: ele e Isabel, sua esposa, já idosa, teriam um filho. E esse filho seria João Batista, o que prepararia o caminho do Senhor. Mas Zacarias duvida. Pergunta: como posso ter certeza disso? Eu já sou velho. Então Gabriel lhe diz que ele ficará mudo até o nascimento do menino. Zacarias sai do templo em silêncio e permanece sem poder falar durante todos os meses que se seguem. Pare e perceba uma coisa, porque aqui está o coração de hoje. Esse silêncio parece, à primeira vista, um castigo. Mas os padres da igreja nos ensinam a enxergar mais fundo. Aquele silêncio foi também um tempo precioso. Pense em Zacarias durante aqueles meses. Sem poder falar, ele só podia escutar, refletir, rezar. A dúvida que estava na sua mente precisava de tempo para descer ao coração e virar fé. O silêncio não foi o fim da história de Zacarias, não, mas foi a preparação dela. Quando o menino enfim nasceu, Zacarias abriu a boca e a primeira coisa que fez foi cantar um dos mais belos louvores de toda a Escritura, o Benedictus. O silêncio amadureceu nele um cântico. E veja como isso fala diretamente à sua vida nesta quaresma, porque a quaresma de São Miguel também é um tempo de silêncio, recolhimento. 40 dias mais quieto, em que às vezes parece que nada está acontecendo por fora. Mas como no silêncio de Zacarias, é justamente por dentro que Deus está trabalhando. Se você está num tempo de espera, num tempo de aparente silêncio de Deus na sua vida, não se desespere. Há coisas que só amadurecem no silêncio. A semente germina embaixo da terra, no escuro, sem fazer barulho. E há um detalhe que ilumina toda essa quaresma angélica. Repare que foi um anjo quem trouxe esse anúncio e inaugurou esse tempo de preparação. Não foi por acaso. O catecismo da igreja nos ensina uma verdade preciosa: os anjos pertencem a Cristo, são seus e foram feitos mensageiros do seu desígnio de salvação. Quer dizer, quando o anjo age, ele nunca age por conta própria. Ele está sempre a serviço de Cristo, sempre preparando os caminhos do Senhor. Gabriel não veio falar de si, ele veio anunciar Jesus. E assim, com seu anjo da guarda, tudo o que ele faz na vida tem um único alvo: conduzir você a Cristo. O propósito de hoje é simples e talvez vá na contramão do mundo. Reserve um pequeno tempo de silêncio, de propósito, nem que sejam 5 minutos, desligue o celular, afaste o barulho e simplesmente se coloque diante de Deus em silêncio, sem pedir nada, apenas escutando. E faça esta oração breve depois, dizendo: Senhor, no silêncio prepara o meu coração. Eu confio na obra que Tu fazes no escondido. E deixe que este dia tenha um pedacinho de quietude, daqui da gruta do Monte Gargano, neste silêncio, onde o céu um dia falou. Peço que São Miguel santifique os seus tempos de espera e prepare em você um cântico novo. Agora juntos rezemos as orações da quaresma de São Miguel.
1: Em nome do Pai, do Filho e do Espírito Santo. Amém. São Miguel Arcanjo, defendei-nos no combate. Seja o nosso refúgio contra as maldades e as ciladas do demônio. Ordene-lhe Deus, instantemente o pedimos. E vós, príncipe da milícia celeste, pela virtude divina, precipitai no inferno a Satanás e a todos os espíritos malignos que vagueiam no mundo para a perdição das almas. Ladainha de São Miguel Arcanjo. Senhor, tende piedade de nós. Jesus Cristo, tende piedade de nós. Senhor, tende piedade de nós. Jesus Cristo, ouvi-nos. Jesus Cristo, atendei-nos. Pai Celeste, que sois Deus, tende piedade de nós. Filho Redentor do mundo, que sois Deus, tende piedade de nós. Espírito Santo, que sois Deus, tende piedade de nós. Trindade Santa, que sois um único Deus, tende piedade de nós. Santa Maria, Rainha dos Anjos, rogai por nós. São Miguel, rogai por nós. São Miguel, cheio da graça de Deus, rogai por nós. São Miguel, perfeito adorador do Verbo Divino, rogai por nós. São Miguel, coroado de honra e glória, rogai por nós. São Miguel, poderosíssimo príncipe dos exércitos do Senhor, rogai por nós. São Miguel, porta-estandarte da Santíssima Trindade, rogai por nós. São Miguel, guardião do paraíso, rogai por nós. São Miguel, guia e consolador do povo israelita, rogai por nós. São Miguel, esplendor e fortaleza da Igreja militante, rogai por nós. São Miguel, honra e alegria da Igreja triunfante, rogai por nós. São Miguel, luz dos anjos, rogai por nós. São Miguel, baluarte dos cristãos, rogai por nós. São Miguel, força daqueles que combatem pelo estandarte da cruz, rogai por nós. São Miguel, luz e confiança das almas no último momento da vida, rogai por nós. São Miguel, socorro muito certo, rogai por nós. São Miguel, nosso auxílio em todas as adversidades, rogai por nós. São Miguel, arauto da sentença eterna, rogai por nós. São Miguel, consolador das almas que estão no purgatório, rogai por nós. São Miguel, a quem o Senhor incumbiu de receber as almas depois da morte, rogai por nós. São Miguel, nosso príncipe, rogai por nós. São Miguel, nosso advogado, rogai por nós. Cordeiro de Deus, que tirais o pecado do mundo, perdoai-nos, Senhor. Cordeiro de Deus, que tirais o pecado do mundo, ouvi-nos, Senhor. Cordeiro de Deus, que tirais o pecado do mundo, tende piedade de nós. Cristo, ouvi-nos. Cristo, atendei-nos. Rogai por nós, ó glorioso São Miguel, príncipe da Igreja de Jesus Cristo, para que sejamos dignos de suas promessas. Oremos. Senhor Jesus Cristo, santificai-nos por vossa bênção sempre nova e concedei-nos pela intercessão de São Miguel essa sabedoria que nos ensina a juntar as riquezas no céu e trocar os bens do tempo pela eternidade. Vós que viveis e reinais pelos séculos dos séculos. Amém. Consagração a São Miguel Arcanjo. Gloriosíssimo príncipe das hierarquias angélicas, valente arauto do Deus Altíssimo, zeloso campeão da glória do Senhor, terror dos anjos rebeldes, amor e delícia dos anjos fiéis, meu diletíssimo arcanjo São Miguel, desejando pertencer ao número de vossos devotos e servos, hoje eu me ofereço a vós, dou-me e consagro-me a vós. Coloco a minha pessoa, a minha família, os meus bens sob a vossa potentíssima proteção. É muito pouca coisa a oferta que vos faço, sendo eu um miserável pecador, mas não duvido de que vós querereis aumentar o fervor no meu coração e proteger aquele que a vós recorre. Recordai aquele que hoje se coloca sob o vosso patrocínio e de hoje em diante protegei-me, assisti-me em todas as dificuldades da minha existência terrena, alcançai-me o perdão dos meus muitos e graves pecados, a graça de amar de todo o coração o meu Deus, o meu doce Salvador Jesus e a minha doce Mãe Maria. Impetrai-me os auxílios necessários para obter a coroa da glória. Defendei a minha alma contra todos os seus inimigos, e quando chegar a hora de deixar este mundo, Vinde então, príncipe gloriosíssimo, assisti-me na luta final e que o vosso gládio potente afaste para longe, para os abismos da morte e do inferno, o anjo apóstata e soberbo que derrotastes em combate no céu. Amém.
2: Hoje eu quero rezar por você e por aquelas pessoas que pedem um grande milagre de terem uma casa própria para morar. Quantas pessoas enfrentam isso ao longo dos tempos e têm esse grande sonho de terem uma casa para chamar de sua. Hoje, junto com você, eu quero rezar por essas pessoas e eu quero invocar a força da graça de Deus aqui na Gruta de São Miguel do Monte Gargano, aqui um lugar de graças, um lugar de milagres. Apresenta essa intenção que você traz no coração, ou essa pessoa que você ama, que também traz essa intenção no coração. Receba então essa força da graça de Deus e essa bênção em nome do Pai e do Filho e do Espírito Santo. Amém.
0: Amanhã, no 18º dia da sua quaresma de São Miguel,

24 minutos pelo horário de Brasília, você ouvindo o programa Igreja no Rádio. Quero mandar um abraço pro Johnny Neves, de Divinópolis, Minas Gerais. Muito obrigado pela audiência e pelo carinho, e estaremos sempre em oração rezando por você, viu? Walter Gervásio, de Goiânia, Goiás. Também muito obrigado, viu? Obrigado pelo carinho, obrigado pela sintonia de vocês aí, de Goiás, Goiânia. Jaqueline Eulálio, de Campina Grande, na Paraíba, também dando uma boa noite aqui para nós, para toda a nossa equipe. Muito obrigado de coração a todos vocês que participam aqui, a Clarice de São Paulo, a Ilza de Maceió. Também muito obrigado pela audiência, obrigado por estarem aí prestigiando a nossa programação, tá bom? Daqui a pouquinho, gente, nós teremos ainda Despertar para o Amor com o Padre Ezequiel Dalpozo, e ainda tenho Boa Noite, Meu Jesus, com o nosso querido Padre Alex Nogueira. Mas agora a gente tem a música do Newton Júnior, Redes Lançarei. Vamos ouvir.

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0: Olá, meu amigo, olá, minha amiga ouvinte. Está iniciando o momento Despertar. Sou o Padre Ezequiel, desejo graça e paz a todos vocês. Eu quero falar sobre lidar com o medo. Veja que um dos primeiros passos para nós lidarmos com o medo que as pessoas têm, e muitas pessoas têm medo exagerado, que até paralisa a própria pessoa, o primeiro passo é reconhecer e acolher o medo como parte de si. Ou seja, a pessoa tem que dizer, bom, eu tenho medo, tenho que aprender a lidar com isso. Mas não fica simplesmente refém do medo. Ah, eu tenho medo e não consigo fazer nada diante dele. É preciso dizer que você consegue enfrentar esse medo. Porque muitas pessoas até são tão medrosas que ficam doentes, ficam atormentados por causa do medo. O medo, de alguma forma, faz parte da vida de todos em intensidades diferentes. Certo é que medo de alguma coisa, um pouco de medo as pessoas têm, mas não pode haver um medo excessivo. Se não tivéssemos medo algum, o ser humano também não teria medida, nada o deteria e não teria nenhum domínio para lidar com seu tempo e sua força. Por isso o medo de alguma forma tem um sentido, é preciso lidar com ele de modo amigável. Não é importante perceber o medo e não adoecer com ele. Um segundo passo, além de acolher o medo, seria conversar com o medo. Conversar com o medo como eu converso com uma pessoa. Ou seja, para que me serve esse medo? Diante de quem ou do que ele me faz retroceder? O que poderia acontecer a partir desse medo? Em que situações ele surge? O que esse medo quer me dizer? Eu conheço os sinais? Posso contrapor-me a esses sinais? Eu tenho medo de ter medo? Então a conversa com o medo é uma forma também terapêutica de superá-lo. O fato é que muitos reprimem aquele medo e preferem não conversar nada. Aí fica uma panela de pressão pior. E um terceiro passo seria perceber as causas desse medo, investigar as causas, como busca. Então, o medo é uma carga emocional que está dentro da mente inconsciente e ela tem uma origem. Muitas crianças foram abandonadas, se sentiram abandonadas, o pai não queria, a mãe não queria, foram rejeitadas, se sentiram sozinhas no início da vida, ou mesmo no útero materno, sentiram já uma rejeição. E esse medo está guardado dentro da mente delas e ele precisa ser encontrado na causa. Quando a gente encontra a causa, a gente encontra também a cura. Deus quer nos ajudar a enfrentar a vida e a enfrentar os nossos medos, porque Deus nos pede confiança nele. Então, confiemos em Deus. Deus Pai de amor, abençoe a tua vida, abençoe a tua casa, te liberte também dos teus medos e te faça viver feliz. Em nome do Pai, do Filho e do Espírito Santo. Amém. Procurem as minhas redes sociais do Padre Ezequiel, que você vai encontrar muita coisa boa lá. Um abraço e até amanhã.
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1: Agora 23h40 pelo horário de Brasília, agradecendo a sua audiência, também agradecendo aos nossos ouvintes, continuam lá, firme e fortes, participando da nossa programação, muito obrigado, viu? Quero agradecer aqui o Daniel de Pará de Minas, Minas Gerais, dando boa noite, um grande abraço para você, obrigado Suzete Monte de Fortaleza no Ceará, também sempre nosso ouvinte assíduo, sempre mandando mensagens aos Maria Reis da Vila Ré, São Paulo, e a Eliane de Ávila, de Conselheiro Lafayette, Minas Gerais. Obrigado a todos vocês, viu, que estão participando com a gente aqui na Rede Imaculada de Comunicação, o Evangelho sempre em primeiro lugar. Ainda daqui a pouquinho, gente, nós teremos daqui a pouquinho o quadro Boa Noite, Meu Jesus, com o nosso querido padre Alex Nogueira, tá? Então fique ligado aí, eu sei que tem muita gente que fica acompanhando até o finalzinho o programa, só para ver, para ouvir o padre Alex Nogueira, tá bom? 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Maravilha, vamos de música? Quem canta pra gente agora é o Padre Zezinho. Fé Serena, a Ana Paula Ramalho.

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1: Gente, nós seguimos com esse momento de serenidade, de oração, esse momento de entrega agora no programa Igreja no Rádio com o nosso querido padre Alex Nogueira.
2: Boa noite, meu Jesus.

Confiando no Senhor, iniciamos na noite desta quinta-feira o programa Boa Noite, meu Jesus. Com o Salmo 32, rezamos: No Senhor, nós esperamos confiantes, porque Ele é nosso auxílio e proteção. Por isso, o nosso coração se alegra nele. Seu santo nome é nossa única esperança. Estamos inteiramente dedicados a Deus. Nossa confiança está nele. E por isso, nós podemos nos alegrar, não de uma alegria passageira, mas da verdadeira alegria que só Deus tem a nos oferecer. Nesta noite, nós estamos mergulhados na alegria que vem do Senhor e confiando nele, nossa única esperança, rezamos em nome do Pai e do Filho e do Espírito Santo. Amém. Anjo da guarda, minha doce companhia, não me desampare nem de noite nem de dia, até que me entregues nos braços da Virgem Maria. Sob a proteção de nosso anjo da guarda, ao encerrar esta quinta-feira, ouçamos a palavra de Deus. Leitura da primeira carta de São Paulo aos Coríntios, capítulo 6, versículos de 4 a 7. No entanto, se tendes coisas desta vida em julgamento, estabeleceis como juízes aqueles que são menos considerados na igreja? Digo isso para vos envergonhar. Será que aí entre vós não se encontra alguém sábio que possa ser juiz entre irmãos? Em vez disso, irmão contra irmão vai a juízo, e isso perante infiéis. Aliás, já é uma grande falta haver processos entre vós. Por que não tolerais antes a injustiça? Por que não tolerais antes ser prejudicados? Palavra do Senhor. Graças a Deus. São Paulo continua a sua advertência à comunidade dos Coríntios porque, entre eles, há muitos processos, há muitos litígios. Eles se desentendem e começam a pedir a intervenção de juízes que nem cristãos são de fato. Nesse sentido, os processos, como diz São Paulo, nem deveriam acontecer, porque se há uma comunidade cristã, deveria imperar o amor. Mas, se há processos, muitos deles devem ser resolvidos entre os próprios irmãos. Por isso, nós temos, na Igreja Católica, para alguns tipos de caso, principalmente delitos contra a santidade dos sacramentos e também outras realidades que são próprias da Igreja, um tribunal que resolve entre irmãos aquilo que é próprio da nossa fé. Que nós saibamos buscar viver o amor e no amor perdoar e no amor, mesmo quando somos prejudicados, saber tolerar e responder o mal que recebemos com o amor que vem de Jesus. Façamos agora o nosso exame de consciência. O Senhor disse: Amarás o Senhor teu Deus de todo o coração, de toda a tua alma e com toda a tua força. Tenho colocado o amor que Deus nos ensinou acima de tudo? Escolho por Deus em primeiro lugar na minha vida?

0: Nesta quinta-feira, unidos na paz e inspirados na promessa de Nossa Senhora, a Santa Matilde, rezemos as três Ave-Marias, pedindo a perseverança final até o último dia de nossas vidas e que Maria, nossa mãe, nos livre de cair em pecado mortal. Pelo poder que o Pai Eterno te concedeu, ó Maria, rezemos. Ave Maria, cheia de graça, o Senhor é convosco. Bendita sois vós entre as mulheres, e bendito é o fruto do vosso ventre, Jesus. Santa Maria, Mãe de Deus, rogai por nós, pecadores, agora e na hora de nossa morte. Amém. Pela sabedoria que Deus Filho te concedeu, rezemos. Ave Maria, cheia de graça, o Senhor é convosco. Bendita sois vós entre as mulheres, e bendito é o fruto do vosso ventre, Jesus. Santa Maria, Mãe de Deus, rogai por nós, pecadores, agora e na hora de nossa morte. Amém. Pelo amor que o Espírito Santo te concedeu, rezemos. Ave Maria, cheia de graça, o Senhor é convosco. Bendita sois vós entre as mulheres, e bendito é o fruto do vosso ventre, Jesus. Santa Maria, Mãe de Deus, rogai por nós, pecadores, agora e na hora de nossa morte. Amém. Por vossa conceição imaculada, ó Maria, purificai nosso corpo e santificai nossa alma. Oremos. Ó Deus, que iluminais a noite e fazeis brilhar a luz depois das trevas, concedei-nos passar esta noite livres do tentador e, ao raiar um novo dia, dar-vos graças em vossa presença. Isto vos pedimos por Cristo nosso Senhor. Amém. O Senhor esteja convosco. Ele está no meio de nós. A nossa proteção está no nome do Senhor, que fez o céu e a terra. O Senhor Jesus Cristo esteja contigo para te proteger. Esteja à tua frente para te conduzir e atrás de ti para te guardar. Olhe por ti, te conserve e te abençoe nesta noite. Amém. E a bênção de Deus Todo-Poderoso, Pai e Filho e Espírito Santo, desça sobre vós e permaneça para sempre. Amém. Com Deus me deito, com Deus me levanto, com a graça divina do Espírito Santo. Abençoada noite a você e sua família.
1: Boa noite, meu Jesus. Quero agora despedir-me.
2: Valeu, obrigado, Padre Alex Nogueira, pela participação. Renato Figueiredo também na sonoplastia. Aos nossos ouvintes que participaram com a gente também, o meu muito, muito obrigado. Eu volto no sábado, a partir das 8 da noite, com o programa Igreja no Rádio. Leandro Barsan tá chegando aí com o Fábio na mesa de áudio. Salve Maria Imaculada!

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2: Em minha angústia busco o Senhor, de noite estendo minhas mãos sem descanso, e minha alma recusa ser consolada. Lembro-me de Deus, ponho-me a meditar e desfaleço. Salmo 76.
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0: 0:01, horário de Brasília. Louvado seja nosso Senhor Jesus Cristo, para sempre seja louvado. Paz e bem, salve Maria Imaculada. Muito bom dia para você, meu amigo, bom dia para você, minha amiga, que começa o seu dia aqui com a Rádio Imaculada, o Evangelho sempre em primeiro lugar. Você que ouve a Rádio Imaculada na Grande São Paulo, em todo o Brasil, pela Rede Imaculada de Comunicação. Você que nos ouve também pela internet, no site miliciadaimaculada.org.br, pelo aplicativo Imaculada Play, também pela Alexa. Muito obrigado. Você que ouve também no áudio da TV Imaculada. Deus abençoe seu dia, começando esta sexta-feira, primeira sexta-feira do mês, dedicada ao Sagrado Coração de Jesus. Jesus, manso e humilde de coração, fazei o nosso coração semelhante ao vosso. Eu, Leandro Barçan, na apresentação, e comigo hoje, cobrindo a folga do Rivaldo Chagas, Fábio Santana. Bom dia, Fábio! O Evangelho em primeiro lugar. Bom trabalho para nós, boa evangelização, Fábio. Bem-vindo aqui na madrugada, fazendo hoje a primeira madrugada aqui com a gente. E vai fazer as folgas dentro dos nossos operadores às 6 da manhã. Vai ter dia de manhã, à tarde, à noite e também na madrugada a folga do Rivaldo de sexta-feira. Então, que bom estarmos juntos. E bom descanso, Renato Figueiredo. Grande abraço. Bom descanso, Gil Ortiz, que estiveram até a meia-noite aqui no programa Igreja no Rádio, segunda edição. Hoje é dia 4 de setembro de 2026. Estamos nesta sexta-feira da 22ª semana do tempo comum. E no calendário religioso, né, hoje pedimos a intercessão de São Bonifácio I, que foi Papa, São Marino, eremita, Santa Rosália, Virgem de Palermo, e hoje também dia de São Moisés, legislador e profeta, rogai por nós. E no calendário civil, hoje, gente, é comemorado o dia da Lei Eusébio de Queiroz, e foi no dia 4 de setembro de 1850, o Brasil dava um passo decisivo em sua história com a promulgação da Lei Eusébio de Queiroz. Essa medida proibiu definitivamente o tráfico transatlântico de africanos escravizados para o país. Data muito marcante e importante. Pressionado fortemente pela Inglaterra e pelo cenário internacional, o governo brasileiro na época criminalizou o comércio negreiro, punindo severamente os traficantes. Embora a lei não tenha colocado um fim imediato à escravidão dentro do país, o que só aconteceria décadas mais tarde, ela fechou as portas para a entrada de novos escravizados e marcou o início do lento e complexo processo de abolição no Brasil. Abolição da escravatura. Então, dia da Lei Eusébio de Queiroz. Para quem não sabia, agora já sabe, né? Que então, encerrando qualquer tipo de tráfico internacional de pessoas, no caso, as pessoas que vinham da África. E vamos à liturgia de hoje. A primeira leitura está na primeira carta de São Paulo aos Coríntios, capítulo 4, versículo 1 ao 5. Então, 1 Coríntios 4, 1 ao 5. O salmo de hoje é o salmo 36, 37. A salvação de quem é justo vem de Deus. A salvação de quem é justo vem de Deus. O Evangelho está em São Lucas, capítulo 5, versículos 33. Está marcando, deixa eu confirmar, que eu achei estranho aqui. 36, o versículo, deixa eu confirmar aqui. No site da Milícia da Imaculada nós temos a liturgia diária. Então está diferente aqui para mim. Então está em São Lucas, capítulo 5. Versículos, vamos pegar o certo aqui, estava do dia 3, então agora sim, versículo 33 ao 39, estava como 33 ao 29, eu achei, eu nunca vi, agora está certo. Então, capítulo 5 de São Lucas, versículo 33 ao 39, mas dias virão em que o noivo será tirado do meio deles, então naqueles dias eles jejuarão. É a palavra de Jesus para nós hoje. E a nossa pergunta de hoje para você participar, hein? Jesus fala sobre colocar vinho novo em odres novos, mostrando que o Evangelho sempre nos renova por dentro. É uma mudança interior. Qual mudança de mentalidade ou hábito você sente que Deus está te pedindo para viver uma vida mais nova e leve? Então tá aí a nossa pergunta. Qual mudança de mentalidade ou hábito você sente que Deus está pedindo para viver uma vida mais nova e leve? Então fique à vontade, participe. Nosso WhatsApp é o 11 98904 3747, tá? 11 98904 3747. Daqui a pouquinho, Palavras que Não Passam com o Padre Zezinho, e teremos também a coroa de oração em louvor a São Maximiliano Maria Kolbe. Já apresente aí a sua intenção, responda a nossa perguntinha do dia, fique à vontade, no áudio ou escrevendo mesmo, vamos ler e vamos te ouvir, tá? Tudo isso e muito mais no programa de hoje, desta sexta-feira, primeira do mês, que está apenas começando. Fique conosco!
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0: Que bom começar mais um dia na presença de Jesus e de Maria. Graças a Deus, estamos aqui juntos no programa Igreja no Rádio. O pensamento de São Maximiliano Kolbe hoje é o número 136 do escrito de São Maximiliano. Nosso Pai Celeste é aquele no qual nós devemos nos emergir, mas não conseguiremos fazer isso sem o Filho e sem a Mãe. Então, gente, no dia 28 de maio de 1941, Padre Maximiliano Kolbe, trancafiado em um vagão de carga com outros 300 prisioneiros, foi mandado para o campo de concentração de Auschwitz, na Polônia. Ali, a noite chegou. Na manhã seguinte, havia se tornado o número 16.670. Você que vê a imagem de São Maximiliano Kolbe constantemente, tem uma imagem, ele, metade da roupa é a batina e a outra metade é de prisioneiro. E o número marcante, 16.670. E por ser um sacerdote, foi destinado ao bloco dos trabalhos pesados. Ele carregava dentro de si um tesouro que partilhava com todos: a consagração à Nossa Senhora, a Virgem Imaculada, tornando-se propriedade dela, instrumento em suas mãos maternas, fazendo em tudo a vontade dela para fazer a vontade de Deus. Esse era o ideal que ele levava com ele. Para Padre Kolbe, a Imaculada é a mãe que nos rodeia de cuidados, de ternura, de proteção. Muito lindo isso, não é? Mesmo diante daquela guerra tão dura num campo de concentração. Por isso, os consagrados à Imaculada devem deixar-se conduzir para onde ela os quiser levar, fazendo a sua vontade, a fim de que, cumprindo este dever, possam, como instrumentos dela, salvar as almas, levá-las para Jesus Cristo. Para Padre Kolbe, sua proteção da Imaculada, sob a proteção da Imaculada, cada etapa deste caminho é um convite a percorrer o testemunho, né, testemunhando uma grande verdade. O amor está em todos os lugares. Só o amor constrói e é a única força capaz de se opor ao mal. Então guardemos isso no coração. O amor está em todos os lugares. Só o amor constrói e é a única força capaz de se opor ao mal. Então possamos pagar com o bem, né? Com amor e não com o mal, aqueles que nos fazem mal. Nunca sermos pessoas violentas, nunca sermos pessoas vingativas, que querem o mal do outro. Ele me fez mal, agora eu vou devolver com o mal. Não, nós somos pessoas pacíficas, pessoas que querem a paz e o bem, levando os ensinamentos de Cristo, imitadores de Nossa Senhora, das suas virtudes, consagrados sem limites à Mãe Imaculada e, imitando o Padre Kolbe, vivamos o Evangelho até as últimas consequências nesta missão de fé e de amor no qual nós estamos aqui nesta terra. Então peçamos a intercessão de Nossa Senhora para que tudo isso aconteça naturalmente na nossa vida, possamos ser pessoas realmente transformadoras, pessoas que levam o amor através dos seus atos, das suas palavras, dos seus gestos. Ave Maria, cheia de graça, o Senhor é convosco. Bendita sois vós entre as mulheres, e bendito é o fruto do vosso ventre, Jesus. Santa Maria, Mãe de Deus, rogai por nós, pecadores, agora e na hora de nossa morte. Amém. Vamos ouvir essa linda canção do Padre Guedes, Cova da Iria. Bom dia.

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2: 0:16, horário de Brasília. Um grande abraço para você que ouve a Rádio Dom Bosco FM de Fortaleza, no Ceará. Bom dia também à Rádio Santa Cruz, os ouvintes Rádio Santa Cruz de Pará de Minas, Minas Gerais. Bom dia para você que ouve a Rádio Esperança FM de Novo Horizonte, no interior de São Paulo. A Web Rádio Criativa de Brumada, Bahia. Rádio Nova Voz de Fartura, a Rádio Nova Voz FM. E também a Rádio Nazaré FM de Belém do Pará. Você que ouve também pela nossa, pelo nosso aplicativo Imaculada Play e também no site miliciadaimaculada.org.br. Bom dia! Agora, 0:17, recebemos o Padre Zezinho com palavras que não passam.
3: Irmão, irmã, façamos catequese. Jesus garante que Deus nos atende, mas que é preciso fazer a nossa parte. Como sairei do poço se não segurar a corda que me jogam? Como escaparei do afogamento se não agarrar a corda que alguém lançou do barco? Tenho que fazer a minha parte, porque Deus já fez a parte dele. Ele nunca deixa de nos amar, mas há quem não aceite ser amado. A verdade é que há pessoas que não correspondem aos favores recebidos, assim como há quem prefira esconder-se da luz do sol. No entanto, a luz do sol existe, e a graça também. Cantem comigo.

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2: 0:26 no horário de Brasília. Bom, nós ouvimos, depois do Padre Zezinho, Odres Novos ao vivo com Gerados pela Imaculada. E vamos lembrar aqui da nossa perguntinha do dia para você participar do programa Igreja no Rádio. Sempre a sua palavra, a sua contribuição com o programa é muito bem-vinda. A sua reflexão, a sua partilha. Momento bom, né? Como Deus muda a nossa vida, transforma realmente como odres velhos em odres novos, né? A gente fez aqui a pergunta seguinte: Jesus fala sobre colocar vinho novo em odres novos, mostrando que o Evangelho sempre nos renova por dentro. Então, qual mudança de mentalidade ou hábito você sente que Deus está te pedindo para viver uma vida nova hoje? Fique à vontade para participar com a gente. Qual mudança de mentalidade ou hábito você sente que Deus está te pedindo para viver uma vida nova hoje? Participe. WhatsApp é o 11 98904 3747. Já dando bom dia para Dani Saraiva em Fortaleza, Suzete Monte também, a Eline Mota, todos aí de Fortaleza, a Luciene Santiago. Bom dia também para Iraci do Guarujá, litoral de São Paulo, Simone de São Paulo, a Cícera Guimarães em Maceió. O Vanderlei Mendes também de Fortaleza, bom dia. Maria Lúcia de São Vicente, São Paulo. Daniel Rodrigues em Divinópolis. E também a Milena Rosângela de São Paulo e a Andréia na Alemanha. Manda também o seu bom dia aqui pra gente pelo nosso WhatsApp. A Mari de São José, Santa Catarina também deu bom dia pra gente. Nosso WhatsApp então, 11 98904 3747. Vai aí apresentando as suas intenções pra gente rezar logo mais a coroa de São Maximiliano Kolbe. Vamos ouvir mais uma canção? Como Tu Não Há, com Fátima Souza. 0:28. Bom dia.

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1: Agora, 0 hora 36 minutos. Bom dia.
0: Mensagem do Papa Leão XIV.
1: E o Papa escreveu nas redes sociais: não tenham medo de semear sem ver os frutos imediatamente. Cabe a vós semear. O crescimento pertence a Deus. Nenhum gesto feito em nome de Cristo é em vão. Linda mensagem do Papa Leão XIV para nós. Sigamos o Papa e possamos também levar em frente a sua palavra e os seus ensinamentos.
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0: E agora, começando a coroa de oração em louvor a São Maximiliano Maria Kolbe, mártir da caridade, fundador da Milícia da Imaculada. Estamos prontos, né, para começar mais um dia em oração. E vamos convidando você a participar. O nosso WhatsApp é o 11 98904 3747. Eu, Leandro Barçan, na apresentação. Hoje, na folga do Rivaldo, o Fábio está com a gente. Então, bom trabalho pra gente, né, Fábio? Vamos rezar, agradecendo a Deus por mais um dia de vida e entregando, né, todas as nossas intenções a Deus pelas mãos da Mãe Imaculada e de São Maximiliano Kolbe. Estamos aí percorrendo o caminho bonito desse grande santo, fundador da Milícia da Imaculada, e todo dia um pensamento retirado dos seus escritos. Hoje, número 140 dos escritos, ele diz: quando eu tinha inúmeras preocupações e inúmeros aborrecimentos, mais de uma vez me vinha à mente o pensamento: tonto, por que te preocupas? Pois se tudo depende da Imaculada, confia a ela todas as preocupações. Ela resolverá tudo da melhor maneira possível. Deixa-te guiar por ela. Então eu recobrava a paz e a serenidade interior. Ah, que bom, né? Que possamos também ter esse pensamento. Quando os pensamentos, principalmente as preocupações, vierem, possamos também pensar como o Padre Kolbe: tonto, por que te preocupas? Pois se tudo depende da Imaculada, confia a ela todas as preocupações. Ela resolverá tudo da melhor maneira possível. Deixa-te guiar por ela. Então possamos também recobrar a nossa paz interior, a nossa serenidade, rezando esta oração, pedindo por você e com você. Participe dessas 14 invocações. Rezemos em nome do Pai, do Filho e do Espírito Santo. Amém. Lembrai-vos, ó Puríssima Virgem Maria, que jamais se ouviu dizer que algum daqueles que têm recorrido à vossa proteção, implorado o vosso auxílio e reclamado o vosso socorro, fosse por vós desamparado. Animado com igual confiança a vós, Virgem das Virgens, como a mãe recorro, a vós me aproximo, e gemendo sob o peso dos meus pecados, me prostro aos vossos pés. Não desprezeis as minhas súplicas, ó Mãe do Filho de Deus, mas antes as atendei e ouvi propícia. Amém. Mais uma vez, o nosso WhatsApp é o 11 98904 3747, tá bom? Vamos rezar por você, ouvinte da Rede Imaculada de Comunicação, você que está aí com o coração aberto, começando o seu dia, esta sexta-feira, primeira do mês, dedicada ao Sagrado Coração de Jesus. Lindo dia para todos nós. E vamos nos unir aqui aos nossos irmãos. Se você quiser ligar, pode ligar também para a gente no 0-11-4397-6520, tá? E apresentar sua intenção ao vivo também. Fique à vontade. Vamos acolher então as intenções da Andréia de Düsseldorf, na Alemanha. Bom dia para você, Andréia. Rezamos para que você também tenha um lindo dia. Obrigado pela mensagem. E muita paz, muita saúde, muitas bênçãos para você e para toda a família. É isso, o Rivaldo tá de folga de novo, é isso mesmo. Ele voltou das férias, né? E aí tá de folga hoje, sexta-feira é o dia dele, né? E aí uma vez por mês ele folga um final de semana. Então vamos rezar aqui pela folga do Rivaldo e também pelo Fábio Santana, que tá com a gente agora nas madrugadas. O Juninho ficou só um período com a gente para nos ajudar e o Pedro está durante o dia. Vamos rezar também pelas intenções do Hamilton Ramos, de Pamplona, na Espanha. Grande abraço, Hamilton. Na hora que ele mandou a mensagem, lá então agora 0:42, lá é 5, são 5:42, hein? Então bom dia aí, bem cedinho, começando o dia, Hamilton em Pamplona, na Espanha. Vamos rezar por você e por toda a sua família, meu irmão. São Maximiliano Maria Kolbe, rogai por nós. Ó Maria concebida sem pecado, rogai por nós que recorremos a vós e por todos quantos não recorrem a vós. especialmente pelos inimigos da Santa Igreja e por todos quantos são a vós recomendados. Vamos também rezar, pedindo a paz no mundo inteiro, fim das guerras, dos conflitos, pelos refugiados. Rezemos pelos cristãos perseguidos no mundo inteiro. Infelizmente, muitos cristãos são perseguidos por causa de sua fé. Nós rezamos pelas intenções da Suzete Monte em Fortaleza, no Ceará. Bom dia. E também o Daniel Rodrigues, de Divinópolis, Minas Gerais. Reza por todos nós da rádio. Obrigado pela sua família, pela sua mãe, pela esposa da Dilva, pela sua filha Júlia e a saúde também dele e todas as almas dos seus familiares. Especialmente o genro Lucas Teles, que descansa em paz e que Deus conforte toda a família. Daniel, muito obrigado pela mensagem. E vamos ouvir a intenção da Eleni Mota, de Fortaleza. Bom dia, Eleni. Vamos ver aqui se o som está saindo direitinho. Agora sim. Bom dia, Eleni Mota, de Fortaleza.
1: Bom dia, Leandro. Aqui é Eleni Mota, de Fortaleza, pela Rádio Dom Bosco. Quero pedir oração para a família Silva, a minha irmã Edna, para o meu esposo, meus filhos, minhas netas, genro e nora. E para vocês da Rádio Imaculada. Bom dia também para o Rivaldo. São Maximiliano Maria Coube, rogai por nós que recorremos a vós. Ó Maria concebida sem pecado, rogai por nós que recorremos a vós e por todos quantos não recorrem a vós, especialmente pelo inimigo da Santa Igreja e por todos que recorrem a vós, recomendado. Amém. Salve Maria Imaculada.
0: Amém. Paz e bem. Paz e bem, salve Maria Imaculada, muito obrigado, viu, Eleni? Dia abençoado para você e sua família, para todos que estão com a gente agora, né? Rezando, entregando a São Maximiliano Coube nossas vidas, nossas intenções. Vamos rezar também pelos milites colaboradores, por cada milite, todos que estão conosco nessa missão que é tão boa, né, para o mundo. Obrigado. E agradecemos a Irene Leal Ferreira, de Belém do Pará, que reativou seu cadastro como milite agora à noite, no início da noite. Deus abençoe. E vamos rezar também com as intenções de Irani Carmo, de Morro do Chapéu, na Bahia. Salve Maria Imaculada, bom dia, paz e luz. Peço oração por mim, por meus filhos, minha família, todos os milites e por todos da Rádio Imaculada. Muito obrigado, Irani. Bom dia. Também vamos rezar pelas intenções da Milena Rosângela, de São Paulo, capital, a Ordem Franciscana Secular, toda a sua família, sua paróquia, sua comunidade. Vamos também rezar pela Dani Saraiva, de Fortaleza. Bom dia, Dani. Deus abençoe você e sua família. Rezemos juntos. São Maximiliano Maria Coube, rogai por nós. Ó Maria concebida sem pecado, rogai por nós que recorremos a vós e por todos quantos não recorrem a vós, especialmente pelos inimigos da Santa Igreja e por todos quantos são a vós recomendados. Rezemos por todas as famílias, pedindo a união e a santificação de todas as famílias, pelas crianças, jovens, pelos casais, pelos idosos, pelos nossos jovens, né, pelos nossos estudantes. E vamos ouvir a intenção do Mauro Francisco, de Teófilo Toni, em Minas Gerais. Bom dia, Mauro.
2: Bom dia, Leandro. Salve Maria Imaculada. Aqui é o Mauro Francisco, da cidade de Teófilo Toni, Minas Gerais. Quero rezar em intenção para a conversão do meu coração no dia a dia, para que eu possa ter mais coragem para anunciar o Evangelho, principalmente aquelas pessoas que mais precisam de uma palavra amiga. Quero rezar também para o meu padre da paróquia aqui de São Jacinto, Padre Argenei, para todo o clero aqui da cidade de Teófilo Otoni, rezando especialmente para o Santo Padre, o Papa Leão XIV, para os seminaristas, e também pelo fim das guerras, para que haja mais paz neste mundo, menos preconceito e mais amor ao próximo. É o que estamos precisando em pleno século XXI. Ô Leandro, é isso mesmo. Ó Maria concebida sem pecado, rogai por nós que recorremos a vós, por todos quantos que não recorrem a vós, e especialmente pelos inimigos da Santa Igreja, e por tantos quantos são a vós recomendados. Salve Maria Imaculada.
0: Obrigado, Mauro Francisco de Teófilo Otoni, Minas Gerais. Deus abençoe você e sua família, muita luz, muita paz e força na sua caminhada, viu, meu irmão? Tudo de bom. Depois eu coloco outro áudio, né, que é para o nosso momento Você no Coração da Mãe, onde nós vamos também dar ênfase aqui às mensagens sobre a perguntinha do dia. Deus abençoe. Agradeço também de coração a participação de Vládia, que nos acompanha da Itália. Bom dia, Vládia. E ela diz aqui: bom dia, Leandro. Bom dia, Fábio. Salve, Maria Imaculada. Na escuta, oração pela minha mãezinha Maria Zilda, em Fortaleza, e por toda a minha família. Deus abençoe todos da rádio. Amém. Para você também, toda a família. Muitos irmãos, né, que estão fora do Brasil acompanham a nossa programação. Então, Deus abençoe, Vládia. Falei mais cedo da Andréa na Alemanha e também do nosso irmão Hamilton de Pamplona, na Espanha. Vamos rezar juntos. Temos uma ligação. Vamos atender. Alô, bom dia. Ah, perdemos a ligação. O telefone é o 0 operadora 11 4397-6520. Tá bem? Se você quiser ligar para rezar, apresentar a sua intenção e rezar comigo, tá bom? Vamos rezar também pela Jaqueline Eulálio, de Campina Grande, na Paraíba. Descanse no coração, no Sagrado Coração de Jesus. Bom dia para você, obrigado. E é isso, né? Jesus misericordioso, eu confio em vós, ela mandou para gente. Então, um dia abençoado, boa sexta-feira, primeira sexta-feira do mês. Obrigado, Jaqueline. Vamos também rezar por todo o apostolado da oração. Rezamos pela Joselice, de Jequié, na Bahia. Deus abençoe Joselice. Também a Clarice, em São Paulo. E o Walter Gervásio, ele é de Goiânia, Goiás. Mandou aqui o seu comprovante da sua doação. Deus abençoe e ilumine você e sua família, Walter. Rezemos também, colocando em oração, todos os enfermos, os profissionais da saúde, cuidadores, socorristas, todos que trabalham no hospital nesta hora. Rezemos. São Maximiliano Maria Kolbe, rogai por nós. Ó Maria concebida sem pecado, rogai por nós que recorremos a vós e por todos quantos não recorrem a vós, especialmente pelos inimigos da Santa Igreja e por todos quantos são a vós recomendados. Vamos rezar pelo Papa Leão XIV, por toda a Igreja no mundo inteiro, por todos os sacerdotes, os missionários e missionárias, religiosos e religiosas. Vamos rezar também por todos os nossos frades menores conventuais, pelo Frei Sebastião, que é o nosso guardião internacional do carisma da Milícia da Imaculada. Rezamos também pelas intenções do Johnny Neves, de Divinópolis, em Minas Gerais. Rezamos por você, coloquemos em oração todos da sua família. Que Deus o proteja e ilumine em todas as suas decisões e dificuldades, tá? Especialmente pela vida financeira de Johnny Neves. São Maximiliano Maria Kolbe, rogai por nós. Ó Maria concebida sem pecado, rogai por nós que recorremos a vós e por todos quantos não recorrem a vós, especialmente pelos inimigos da Santa Igreja e por todos quantos são a vós recomendados. Rezemos também pelos nossos irmãos que estão em sofrimento, desanimados, incrédulos, sem esperança, que perderam a fé. Vamos rezar juntos por você. e colocar em oração aqui a Maria Lúcia de São Vicente, litoral de São Paulo, está rezando com a gente, dizendo a cada dia sempre aprendendo e conhecendo a palavra de Deus. É isso aí, todos os dias podemos ouvir a palavra de Deus, meditar. Então rezemos por você, pela família, por todos os padres do mundo inteiro. Vamos ouvi-la. Bom dia, Maria Lúcia.
3: São Maximiliano Maria Kolbe, rogai por nós. Ô Maria concebida sem pecado, rogai por nós que recorremos a vós e por todos quantos não recorrem a vós, especialmente pelos inimigos da Santa Igreja e por todos quantos são a vós recomendados. Salve Maria Imaculada.
0: Salve Maria Imaculada. Muito obrigado, Maria Lúcia. Um ótimo dia, muita saúde, muita paz. Também nós vamos rezar pela nossa conversão pessoal e a conversão de todos os pecadores. Rezamos também com José Valfrido, de Fortaleza, no Ceará. Bom dia, José Valfrido.
4: Bom dia, Leandro Bassan, que é o Valfrido de Fortaleza, no Ceará. Peço orações aí por mim, por minha família, por você e sua família, por todos aí da Melissa Imaculada, por Sebastião, pelos doentes, desempregados, pela paz do mundo e por todos que precisam de oração. São Maximiliano Maria Kolbe, rogai por nós. Ó Maria concebida sem pecado, rogai por nós que recorremos a vós, e por todos quantos não recorrem a vós, especialmente pelos inimigos da Santa Igreja, e por todos quantos são a vós recomendados. Amém. Salve Maria Imaculada. Um abraço, amigo, um bom trabalho aí, que Deus abençoe.
0: Amém. Valfrido, grande abraço para você também, um ótimo dia. Salve Maria Imaculada. Vamos rezar também, colocando em oração nossos irmãos em situação de rua, que estão marginalizados, né, às margens da sociedade, pelos esquecidos nessa sociedade, e também pelos dependentes químicos. Em oração pela Mari, de São José, Santa Catarina. Bom dia, Mari. Deus abençoe você e família. Ela disse aqui, bom dia, eu preciso de muita oração para mim, para minha família, para toda a família Imaculada, todos os ouvintes, para você e para sua família. Para o Frei Sebastião, um abraço, bom programa para vocês. Obrigado, bom programa para nós. Deus abençoe aí todos que estão em Santa Catarina. Obrigado. São Maximiliano Maria Kolbe, rogai por nós. Ó Maria concebida sem pecado, rogai por nós que recorremos a vós, e por todos quantos não recorrem a vós, especialmente pelos inimigos da Santa Igreja, e por todos quantos são a vós recomendados. Rezando também pela Iraci, que é do Guarujá, litoral de São Paulo, bom dia, que Deus abençoe, ilumine você e família, saúde. Também as intenções da Silvanete, que é de Penedo, Alagoas. Bom dia, Silvanete.
5: Bom dia, Leandro. Eu sou Silvanete, da cidade de Penedo, Alagoas. Eu peço orações e rezo com saúde, cura, libertação, salvação, proteção, conversão e paz para minha filha Maiara Valéria da Silva Quirino, minhas netas, Mirela Maria da Silva Souza, Maria Clara da Silva Souza, Maria Vitória da Silva Souza. Rezo por mim, meus irmãos, irmãs, sobrinhos, todos de minha família, peço orações e rezo por você e sua família. Rubi, família, todos que fazem a Melissa Imaculada, por todos os padres, o Papa, Frei Sebastião, pelo mundo inteiro, pelos doentes, pelos finais guerras, pelas pandemias, finais queimadas, vindos terremotos, as orações rezo, pelo falecido, minha família e por todas as almas. Amém. Salve Maria Imaculada. São Maximiliano Maria Kolbe, rogai por nós. Ó Maria concebida sem pecado, rogai por nós que recorremos a vós e por todos quantos não recorrem a vós, especialmente pelos inimigos da Santa Igreja, e por todos quantos são a vós recomendados. Amém. Salve Maria Imaculada.
0: Salve Maria Imaculada. Amém. Muito obrigado, Silvanete. Deus abençoe e ilumine você e sua família, hein? Vamos também rezar pelos desempregados, colocando em oração todos os endividados, pedindo pela saúde financeira, rezemos pelos desempregados e rezemos pelos trabalhadores também, todos que estão trabalhando, né, movimentando realmente a economia do país, pelos pequenos e micro e pequenos empresários, né, pelos comerciantes, pelos nossos profissionais liberais e todos que empregam no país. Rezamos para você que está aí trabalhando agora, na estrada também. Deus abençoe os motoristas, caminhoneiros. E as intenções da Marlene Bento, de Dois Riachos, Alagoas. Bom dia para você também. Tudo de bom, muita saúde. E obrigado também o Pedro Chaves, em Concórdia do Pará. Deus abençoe, viu? Pedro Chaves também rezou ontem, né, em ação de graças pela vida de sua sobrinha Josiane Chaves. Deus abençoe, que ela seja muito feliz. São Maximiliano Maria Kolbe, rogai por nós. Ó Maria concebida sem pecado, rogai por nós que recorremos a vós e por todos quantos não recorrem a vós, especialmente pelos inimigos da Santa Igreja e por todos quantos são a vós recomendados. Vamos também nos unir rezando pelos projetos da Milícia da Imaculada, por esse mês, né? Mês da Bíblia, por toda a Igreja. E rezemos aqui com o Vanderlei Mendes, de Fortaleza, Ceará. Bom dia, Leandro. Peço orações pela paz no mundo inteiro, por todos da minha família, pelas almas do purgatório, por minha aposentadoria. O processo está travado, então rezemos com confiança. E pelo Padre Guedes, foi o pároco dele, uma bênção a ele. Então rezemos por ele também, a irmã disse, né, pelo Padre Guedes. Então, um dia abençoado. Obrigado, Vanderlei. São Maximiliano Maria Kolbe, rogai por nós. Ó Maria concebida sem pecado, rogai por nós que recorremos a vós e por todos quantos não recorrem a vós, especialmente pelos inimigos da Santa Igreja e por todos quantos são a vós recomendados. Como ele disse, né, rezar pelas almas, rezemos pelas almas dos ouvintes e milites que foram já ao encontro do Pai, o conforto de todas essas famílias, no mundo inteiro, né, todas as famílias vítimas das catástrofes naturais e guerras, pelas almas do purgatório, as intenções da Simone de Sapopemba, São Paulo, e também da Cícera Guimarães, de Maceió, Alagoas. Um abraço carinhoso também para você, obrigado pela companhia, e reza pelos filhos, pela sua neta e pelos seus pais, um abraço carinhoso. São Maximiliano Maria Kolbe, rogai por nós. Ó Maria, concebida sem pecado, rogai por nós que recorremos a vós, e por todos quantos não recorrem a vós, especialmente pelos inimigos da Santa Igreja, e por todos quantos são a vós recomendados. Vamos também rezar, colocar em oração as vocações sacerdotais, religiosas e leigas. E vamos ouvir um áudio agradecendo a Maria Luísa e o Geraldo, de São José dos Salgados, em Minas Gerais, acho que é a Maria Luísa. Bom dia.
6: Oi, Leandro. Bom dia. Salve Maria Imaculada, para você e todos que estão trabalhando nessa madrugada. E peço também oração por todos os da minha família, por todos os doentes, por todos os doentes da minha comunidade, por uma colega que está internada. E também peço por todas que estão ouvindo nessa madrugada e precisam de oração. E para você e toda a sua família. Fica com Deus. Salve Maria Imaculada. São Maximiliano Maria Kolbe, rogai por nós. Ó Maria concebida sem pecado, rogai por nós que recorremos a vós e por todos quantos não recorrem a vós, especialmente pelos inimigos da Santa Igreja, por todos quantos são a vós recomendado.
0: Amém. Muito obrigado pela participação, Maria Luísa. E um abraço aí para o esposo, o Geraldo. Vamos também rezar pelas intenções de Luciene Santiago. Luciene Santiago, de Fortaleza, Ceará, pela sua família e por uma pessoa que se encontra enferma. Também vamos rezar pela Maria Gomes, de São Vicente, no litoral de São Paulo, E nesta última invocação, vamos agradecer a Deus por todas as bênçãos e graças em nossas vidas. Acolhendo também aqui a intenção do Francisco Augusto de São Vicente. Bom dia, Francisco Augusto.
7: Bom dia, Leandro. Bom dia a todos da rádio. Sou Francisco Augusto, aqui de São Vicente, São Paulo. Venho aqui pedir orações pela minha família, pelo meu emprego, pela minha saúde. Orações também pela sua família, pelas famílias de todos da rádio e por todas as famílias que estão ouvindo a rádio no dia de hoje. Um grande abraço, uma boa sexta-feira a todos. Bom dia.
0: Bom dia, brigadão. Um abraço, Francisco Augusto. Um ótimo dia para todos nós. Deus abençoe. São Maximiliano Maria Kolbe, rogai por nós. Ó Maria concebida sem pecado, rogai por nós que recorremos a vós e por todos quantos não recorrem a vós, especialmente pelos inimigos da Santa Igreja e por todos quantos são a vós recomendados. E agora vamos terminar a nossa oração com a oração e a bênção do Frei Sebastião.
8: Ó Deus, que deste à Igreja e ao mundo São Maximiliano Maria Kolbe, sacerdote mártir, ardente de amor pela vida.

0: Anjo, arcanjo, que significa um anjo especial. O nome dele significa realmente que ninguém pode se colocar contra Deus. E Miguel Arcanjo é o símbolo desse Deus que derrota o inimigo de cada um de nós. Esse inimigo que procura destruir a vida dentro de nós. Nós chamamos com muitos nomes, mas o identificamos como inimigo de Deus, como inimigo da fé, inimigo de cada um de nós. E Miguel Arcanjo foi escolhido como aquele que, através de uma energia divina, teria força para expulsar bem longe esse inimigo. É proclamado como protetor de todos nós, São Miguel Arcanjo. Eu olho para a imagem dele, pela espada, pelas asas, pelos pés, esmagando a cabeça do inimigo. Sinto nele uma força grande que hoje quero implorar para mim, para você, para todos nós. Pedimos a proteção dele para você, milite. Continua. E lembre-se, peço a proteção de São Padre Pio, que ele te proteja, te ampare sempre. Obrigado. Salve Maria Imaculada.
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2: Muito bom dia, agora 1:10 no horário de Brasília. Paz e bem, salve Maria Imaculada. Saudando os nossos ouvintes da Rede Imaculada de Comunicação, você que ouve a Rádio Clube FM em Pirajuí, no interior de São Paulo, a Rádio A Voz do Rincão FM de Bonito, no Mato Grosso do Sul, Web Rádio Jesus Pão da Vida de Londrina, no Paraná, Rádio Queluz FM em Conselheiro Lafayette, Minas Gerais, Web Rádio Católica de Araraquara, no interior de São Paulo, e em Cascavel, no Paraná, a Rádio Colmeia FM. Bom dia!
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0: Começando o nosso momento, você no coração da mãe, momento de reflexão, de oração, acolhendo a sua participação pelo nosso WhatsApp 11 98904 3747. Que você aproveite para bater um papo com a gente, apresentar as suas intenções. Você pode também responder a nossa pergunta do dia aqui pelo WhatsApp, tá? Nós vamos ficar juntos nesta hora, na metade, né, desse tempo por aí. Nós teremos, lá para 1h30, a participação do Padre José Allen no Caminhando com Maria. Tá bom? Não perca uma linda reflexão mariana para nós. E também o Frei Sebastião, renovando a consagração à Nossa Mãe Imaculada, logo mais, perto das 2h, tá? Então fique com a gente, vamos rezar juntos. A pergunta do dia é: Jesus fala sobre colocar vinho novo em odres novos, mostrando que o Evangelho sempre nos renova por dentro. Qual mudança de mentalidade ou hábito você sente que Deus está pedindo para você viver uma vida nova hoje? Que bênção, né? Que possamos aproveitar esse momento também para fazer essa reflexão interior. E a Milena Rosângela, de São Paulo, disse para a gente: a minha resposta é nunca perder a fé. Ela sente que Deus pede sempre para ela isso. Não perca a sua fé, né? E manter essa vida nova que o Evangelho nos faz, essa proposta, né, do Evangelho de mudança de vida. Que coisa boa. Quero que então agradecer a participação. Obrigado, já mandou aqui pra gente a mensagem antes, né, respondendo e rezando, o Mauro Francisco. Então ele mandou um outro áudio, vamos ouvir então a mensagem do Mauro Francisco. Bom dia, Mauro, mais uma vez.
1: Primeiramente, salve Maria Imaculada. Aqui é o Mauro Francisco, da cidade de Teófilo Otoni, Minas Gerais. Mais uma vez, bom dia para você, Leandro, e para todos os ouvintes que estão sintonizados no programa da Rede Imaculada. Sobre a pergunta de hoje do Evangelho, o

0: Senhor tem dito no meu coração e continua sempre a falar que é preciso que eu venha abandonar os velhos hábitos, que eu venha abandonar o caminho de perdição, que eu venha procurar afastar cada vez mais do caminho do pecado e que eu possa buscar caminhar num novo caminho que conduz à salvação. Pela intercessão da Virgem Imaculada. É isso que ele deseja. Ó, meu amigo Leandro. Bom dia. Até a próxima. Tchau.
1: Um grande abraço, Mauro. Que bênção, né? A cada dia, trazendo a sua reflexão também. É muito importante, né, fazermos essa reflexão e realmente focar, né? O foco da nossa vida é o Senhor, é Jesus. E hoje, depositando no Sagrado Coração de Jesus as nossas decisões, nossos anseios, nossas dificuldades também, não é? É isso mesmo. Então, um abraço carinhoso. Vamos rezar também nesta Ave Maria pela Maria Gomes de São Vicente, no litoral de São Paulo, especialmente pela união na sua família, especialmente com os seus filhos. Que Deus abençoe muito e que possamos seguir juntos nessa madrugada bonita. Ave Maria, cheia de graça, o Senhor é convosco. Bendita sois vós entre as mulheres, e bendito é o fruto do vosso ventre, Jesus. Santa Maria, Mãe de Deus, rogai por nós, pecadores, agora e na hora de nossa morte. Amém. Imaculado Coração de Maria, sede a nossa salvação. Vamos ouvir agora essa canção de Li Cardoso, Templo de Deus.

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1: Uma e 19, horário de Brasília. Agradecemos muito a sua companhia no programa Igreja no Rádio. 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Então vamos agora, antes da próxima canção, rezar por mais intenções, hein? Nosso WhatsApp está aqui, 11 98904-3747. Vamos rezar pela Carol de Ananindeua, no Pará. Bom dia, Carol. Deus abençoe o seu dia. Todos aí de Ananindeua, pela Rádio Nazaré FM. Salve Maria Imaculada, bom dia. Nós sempre estaremos no coração da mãe. Ela escreveu aqui pra gente. Muito obrigado, Carol. Também a Lucidalva Monteiro, de Belém do Pará, também está com a gente. Bom dia, Leandro. Tenho Deus na vida. Sinto que preciso rezar mais. Então, essa é a reflexão que ela faz hoje. Então, mas você está sempre em oração. Está sempre aqui rezando na madrugada, hein? Mas a gente precisa ter esse momento de oração, né? É muito importante a oração pessoal, ter um momento do seu dia que você realmente faz aquela oração mais tranquila, sem olhar no relógio, no celular, onde você conversa com Deus, abre mesmo o seu coração e entrega a Ele o seu destino, os seus passos, as suas decisões, a família. Fala mesmo para Jesus o que está mexendo com você, às vezes tirando seu sono, as preocupações da vida. E melhor ainda, se você puder ir ao Santíssimo Sacramento no altar e rezar ali diante do Senhor Eucarístico, né? Fazer a sua adoração. E agradeço a Maria Zildene de Fortaleza. Bom dia, salve Maria Imaculada, Leandro, reze por mim. e minha família, Zildene, em Fortaleza. Deus abençoe sempre vocês. Então, um abraço, rezemos. Ave Maria, cheia de graça, o Senhor é convosco. Bendita sois vós entre as mulheres, e bendito é o fruto do vosso ventre, Jesus. Santa Maria, Mãe de Deus, rogai por nós, pecadores, agora e na hora de nossa morte. Amém. Nossa Senhora Aparecida, rogai por nós. Vamos ouvir essa linda canção com o Padre Reginaldo Manzotti. Padre Reginaldo Manzotti, prece a Nossa Senhora.

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0: Agora, 1:32 no horário de Brasília. Um abraço carinhoso para você que ouve a Rádio Imaculada FM de Atibaia, São Paulo. A Rádio Copas Verdes FM de Prudentópolis, no Paraná. Bom dia para você de Macapá, Amapá, através da Rádio São José FM. São Raimundo Nonato, Piauí, pela Rádio Cultura FM. Também agradecemos os nossos ouvintes da Web Rádio Magnífica de Biritinga, Bahia, e Web Rádio Dom Orione, em Fortaleza, Ceará. E agora, o Caminhando com Maria, a palavra do Padre José Allen.
1: A paz esteja com você. Desde o início e antes de todos os séculos, Deus escolheu e preparou para seu Filho unigênito a mãe em quem ele se encarnaria e da qual haveria de nascer. Distinguiu-a entre todas as criaturas e amou com amor de predileção. Por isso, tomando dos tesouros da sua riqueza divina, Deus cumulou Maria admiravelmente e, mais que a todos os anjos e santos, a isentou de todo pecado e a enriqueceu da plenitude da santidade, a tal ponto que, após Deus, não se pode conceber outra pessoa maior. Portanto, caros irmãos, quando a gente fala de Maria, não é apenas sentimento, emoção. É realmente uma expressão do mistério da vida, da fé. Se olharmos para Maria, vamos aprender como devemos viver. O que é ser gente de verdade? Qual é o verdadeiro sentido da vida? Qual o caminho que nós devemos fazer? Como devemos nos comportar para que nossa vida seja santa e a gente alcance a plenitude da vida na eternidade? Portanto, cada vez que saudarmos Maria, saibamos reconhecer todo o seu amor, toda a sua manifestação de santidade de vida. E saibamos também pedir que sejamos autênticos filhos seus, que aprendemos a ser com essa mãe verdadeiros filhos que vivem na vontade de Deus. Que tudo que Maria viveu no silêncio ou na palavra, sobretudo nas atitudes, seja inspiração para todos nós para vivermos uma vida santa.

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2: Ei, coisa boa, ouvimos a mensagem do Padre Allen e também essa linda canção Mãe Maria com o Frei Zeca. Saudades do Frei Zeca de manhãzinha, às 5 e pouquinho, né? Começando o programa Fogão de Lenha com a sua mensagem matinal, né, gente? Muitas saudades do nosso momento de manhã, às 5, o nosso programa sertanejo, né? E logo, logo vai voltar. Dia 29, tá chegando, dia 29. Pode ser que passe rápido, pode ser que demore um pouquinho, mas a gente vai aguentando aí esses dias, vivendo a quaresma de São Miguel às 4 da manhã, e aí dia 29 vai ser uma terça-feira, vamos voltar com a programação normal, né? Rosário aqui do estúdio e depois às 5 horas, programa Fogão de Lenha. Vamos rezar também pelas intenções de Margarida de Cascavel, Paraná. Bom dia, Margarida. Que Deus abençoe seu dia, minha irmã, toda a sua família, todos os ouvintes aí da Rádio Colmeia FM em Cascavel. Ela pede orações pela família, especialmente pela sua família. Muito bem, vamos rezar. Margarida também está rezando conosco. Assim, a Lucidalva Monteiro, de Belém do Pará, diz que todos os momentos são lindos, mas um momento mariano e sentir o amor de Maria por nós. É verdade, um momento muito bom, né? De oração, muito gostoso, de reflexão. Quero incluir aqui a Rafaele, de Belo Horizonte, Minas Gerais, está rezando por saúde, proteção, muita paz para toda a família. Rafaele Guimarães. É o Aluar, é diferente o nome, é o Luar. E rezemos então por você, pelo Salim, pela Michele, pela Rebeca, pela Renata, pelo Arthur Anjo e também por Aref. Obrigado pela mensagem, pedindo então proteção para as famílias, para suas casas, restauração e união da família. Vamos também rezar por Da Silva, de Belém do Pará, mandou seu áudio. Bom dia, Da Silva.
3: Bom dia, Leandro. Estamos na escuta do seu programa e pedimos a Deus que te abençoe e abençoe as nossas famílias. Salve Maria Imaculada, Rai César e Da Silva, da Ilha de Mosqueira, em Belém do Pará.
2: Deus abençoe, obrigado, viu? Raí César e Iuda Silva. Deus abençoe vocês, muita saúde. Vamos também rezar aqui com a Maria de Lourdes Freitas, de Bahia, na Paraíba. Mandou um áudio pra gente. Bom dia, Maria de Lourdes.
4: Bom dia, Leandro. Sou Maria de Lourdes, falo aqui da cidade de Bahia, na Paraíba. Estou aqui acompanhando o seu programa. Programa Melissa da Imaculada, Igreja no Rádio, né?
2: Sim.
4: Que é muito importante. E peço oração por toda a minha família, pela sua família, por todos os padres, pelo meu cunhado José Ailton, que está acamado, né? Está de cama. Por todos que estão na escuta do programa. Um abraço, uma boa noite. Uma boa noite, um bom dia, né? Que nós já estamos mais de 1 hora da manhã.
2: Verdade.
4: Eu estou escutando aqui, eu escuto pela Rádio Alvorada, né? Eu escuto pela Rádio Alvorada aqui, que eu baixei aqui no meu celular. E um bom dia para todos que estão na escuta. Bom dia para todos os caminhoneiros, motoristas, cobradores de ônibus, esses guerreiros. Um abraço, Leandro. Tudo de bom. E para todos que fazem o programa Melissa da Imaculada, salve Maria Imaculada.
2: Salve.
4: Bom dia.
2: Salve Maria Imaculada, um ótimo dia. Maria de Lourdes, tá animada, tá aí de bem com a vida, começando o seu dia com a gente. Deus abençoe, viu? Na cidade de Bahia, Paraíba. Rezemos com confiança. Quero também ouvir a Maria Pereira, de Campo Grande. Bom dia, Maria Pereira.
5: Bom dia, Leandro. Bom dia, Rivaldo. Bom dia a todos que estão rezando essa hora. Peça a bênção de Deus para nós, para toda a minha família, filho, neto e bisneto, todos vocês, todos os irmãos em quem reza por mim. A bênção de todos os santos que nos protegem, nos guia, e todos aqueles que estão sofrendo e precisam de oração. Vamos rezar, meu filho. Hoje e sempre. Maria Pereira.
2: Amém, Maria Pereira. Deus abençoe você e sua família. Rezemos juntos. Ave Maria, cheia de graça, o Senhor é convosco. Bendita sois vós entre as mulheres, e bendito é o fruto do vosso ventre, Jesus. Santa Maria, Mãe de Deus, rogai por nós, pecadores, agora e na hora de nossa morte. Amém. Imaculada Conceição, rogai por nós. Nossa Senhora de Nazaré, rogai por nós. Vamos ouvir aqui uma linda canção que é do coro Círio de Nazaré. Dá-nos a benção.

0: Agora 1h49, abrindo nosso coração, vamos renovar a consagração à Nossa Senhora com o Frei Sebastião Benito Coalho.
1: Gratos à Imaculada, para conquistar o mundo inteiro a Cristo sob a proteção e a mediação dela. Salve Maria Imaculada, San Maximiliano Kolbe revelou-se um grande organizador ao transformar a palavra impressa na alma do seu apostolado. Sua grande meta era atrair colaboradores e utilizar os leigos como canais para que o espírito da milícia da Imaculada penetrasse em todas as realidades humanas. Essa visão antecipou em décadas o posicionamento atual da Igreja Católica, que busca transformar os leigos de meros destinatários em verdadeiros protagonistas. Padre Kolbe já escrevia em 1924 que os leigos deveriam ocupar os espaços mais estratégicos da sociedade. Para Kolbe, a milícia da Imaculada deveria impregnar e desenvolver a sociedade a partir de quatro frentes principais: educação da juventude, opinião de massas, meios de comunicação, belas artes, ciência e sociedade. Diferente da mentalidade de sua época, que frequentemente afastava os cristãos das atividades seculares, Padre Kolbe incentivava o oposto. Ele desejava que os membros da milícia da Imaculada fossem pioneiros e primassem em todas as profissões humanas para valorizá-las apostolicamente. O conceito central de sua mística era claro: qualquer setor da atividade humana deve ser orientado para a glória de Deus e colocado integralmente a serviço do ser humano. Seguindo os passos de Padre Kolbe e seu zelo pelas almas, vamos juntos renovar a nossa consagração à Imaculada.
2: Virgem Imaculada, minha Mãe Maria, eu renovo hoje e sempre a consagração de todo o meu ser, para que disponhais de mim para o bem de todos. Somente peço que eu possa, minha Rainha e Mãe da Igreja, cooperar fielmente com a vossa missão de construir o reino do vosso Filho, Jesus, no mundo. Para isso vos ofereço minhas orações, sacrifícios e ações. Ó Maria concebida sem pecado, rogai por nós que recorremos a vós, e por todos quantos não recorrem a vós, especialmente pelos inimigos da Santa Igreja e por todos quantos são a vós recomendados. Pela intercessão da Virgem Imaculada, Nossa Mãe, abençoe-vos, ó Deus Todo-Poderoso, Pai, Filho, Espírito Santo. Salve Maria Imaculada.

0: Senhor está comigo, nada temo. Que mal poderá alguém me fazer? O Senhor está comigo, prestando-me auxílio. Melhor é refugiar-se no Senhor. Salmo 117.
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2: Você sabe por que é essencial ler a Palavra de Deus? Porque nela encontramos respostas para as grandes questões da vida, o caminho para a verdadeira felicidade e luz diante da maldade no mundo. A Bíblia revela o amor e o plano de salvação de Deus para nós. É fonte de vida, estrada segura para o bem e para a paz. Quem a lê e guarda no coração, caminha com paz, sabedoria e vida em abundância.
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1: Duas horas, um minuto, no horário de Brasília. Muito bom dia. Louvado seja nosso Senhor Jesus Cristo, para sempre seja louvado. Boa primeira sexta-feira do mês para você, dia 4 de setembro de 2026. E um abraço aos ouvintes da Rádio Imaculada na Grande São Paulo, Rádio Imaculada AM 1490, para todo o Brasil. Você que ouve em Afogados da Engazeira, Pernambuco, a Rádio Pajeú FM Londrina, no Paraná, pela Rádio Alvorada FM, a Div FM de Divinópolis, Minas Gerais, também a Rádio Cultura FM de Ituverava, no interior de São Paulo. Nós vamos nesta hora, daqui a pouquinho teremos, depois da entrevista, por volta das 14h30, a meditação do Santo Evangelho de hoje, com o Frei Luiz Favaron, hein? Não perca. Teremos também o Padre Ezequiel Dalpozo, trazendo o Despertai para o Amor. E vamos nesta hora também nos preparando para as nossas intenções, nosso coração, para o Terço da Misericórdia, às 15h. Reze com a gente, registrando as suas intenções no nosso WhatsApp, 11 98904-3747. E no quadro Deus Conosco, no programa Em Sintonia, à tarde aqui da Rádio Imaculada, Jorge Lorente recebeu o diácono João Lázaro para responder as dúvidas dos ouvintes sobre o Tribunal Eclesiástico. Vamos conferir.
2: Diácono, o Tribunal Eclesiástico só cuida de nulidade matrimonial? Esse é o trabalho único do Tribunal Eclesiástico, diácono João Lázaro?
3: Perfeito. Sandra, um abraço, espero que sua mãe esteja melhor aí, que tenha acompanhado a questão do médico, né? E a todos os ouvintes, o Tribunal Eclesiástico não cuida só de causas de nulidade, mas na verdade cuida de toda a igreja como um todo, né? Das leis da igreja, né? Nós somos regidos, todo fiel, pelo Código de Direito Canônico. Então isso trata dos direitos do fiel da igreja, questões de preparação de batismo, documentação. A gente ordena os ritos, ajuda também nisso, né? Todas as nomeações passa também pela questão da orientação canônica. Então, de tudo a igreja, o tribunal cuida de tudo isso, né? Da ornamentação jurídica do trâmite da igreja, faz parte do direito canônico também. Questões também de pendência, alguma questão também dos sacerdotes, dos diáconos, questões de bispo. Então, o tribunal é para tudo isso. De repente, existe alguma pendência, alguma situação de divergência, leva-se ao tribunal, à luz do vigário judicial, com os cuidados do bispo também, para resolver essas situações.
2: Olha, então, tá vendo, Sandra, não é só isso. Não. Aliás, até é a última coisa que vocês gostam de fazer é quando se fala em separação, né? Vocês trabalham um bocado também antes para tentar, de alguma forma, uma reconciliação, não é assim?
3: Não, o tribunal, na verdade, Jorge, na verdade, assim, a pergunta da Sandra pergunta a questão por que só caso de nulidade, é o que vem mais à tona nas mídias, seja na mídia popular, é a questão da nulidade, porque é uma situação direta que, às vezes, qualquer um fiel tem esse problema, que o casamento não deu certo e tudo mais, mas, como um todo, o tribunal eclesiástico, ele cuida de todos os processos da igreja, em tudo, como um fiel que se sente injustiçado pode entrar no tribunal e pedir alguma situação, não sei, alguma pendência com o padre. Um padre também tem algum problema, dependendo, pode levar ao tribunal judicial. Então, como um todo. Mas o que mais fica em evidência é a nulidade matrimonial. Nós não resolvemos problemas de divergência de casal, mas nós sempre valorizamos o matrimônio. Tanto que uma pessoa que chega lá e fala, eu quero pedir a nulidade do matrimônio. Se a pessoa chegar, você já separou? Não, me separei. Estou pensando em me separar e já quero resolver essa situação. Fala, então nós não resolvemos o seu problema. Nós preservamos o matrimônio. Então, se você está casado ainda e existe a possibilidade de reparar o seu matrimônio, então vamos reparar o matrimônio. Então a gente caminha para uma paróquia, com o padre, os grupos que acompanham as famílias, né? Pastoral familiar, encontros de casais, renovação que cuida também de casais, e aí vamos tentar salvar o matrimônio, né? Nós realmente trabalhamos a nulidade na hora que o casal já se separou, já de fato já assinou o divórcio civil, e aí nós propriamente possamos pensar na nulidade matrimonial. Mas enquanto isso não acontece, nós não trabalhamos nisso.
2: A Olha aí, tá. Então, mais uma vez, Sandra Yoshiro, de Sacomã.
3: Espero que ficou claro para ela, né, Sandra? Entender, né? Pelo menos é isso.
2: Não, com certeza, né? Porque nós sabemos que existe uma série, uma variedade, um leque muito grande de atividades que o Tribunal Eclesiástico executa. A Fernanda está em Mauá e ela fez a seguinte colocação, diácono. A amiga da Fernanda não é casada, mas também não mora com o pai da filhinha sua. Ela é, então, como nós chamamos, mãe solteira. Ela quer batizar sua criança, mas disseram a ela, pessoas amigas, talvez, que a Igreja Católica Apostólica Romana, olha só, não batiza crianças nessa situação, por exemplo, de uma mãe que não é casada. E que fizeram, então? Aconselharam, então, essa amiga da Fernanda a levar sua criança para batizar lá na Igreja Católica Brasileira, lá em Mauá, que é, inclusive, bem pertinho de sua casa. E lá disseram ainda para ela, lá não tem nenhum obstáculo quanto a isso, e o batismo é igual. É igual o batismo de lá, diácono?
3: Não, não é igual. Fernanda, boa tarde. Primeiramente, minha amiga, você está precisando mudar de amigas, viu? Porque essas amigas não são muito amigas suas, não. Por direito nato, a sua criança tem direito a ser batizada na Igreja Católica. É, eu não sei, não é o procedimento da Igreja, tá? Todo o fiel cristão tem direito de batizar seus filhos na Igreja Católica Apostólica Romana. O que nós não batizamos é, por exemplo, um casal de evangélicos querendo batizar seu filho na Igreja Católica. Então tem que entender o motivo. Aí realmente falar, não tem sentido. Porque como que essa criança vai professar a sua fé, sendo que os pais não professam a fé católica? Aí existe uma questão de controvérsia. Mas no seu caso, Fernanda, se a sua amiga é mãe solteira, não, o pai não tem participação, e a sua amiga quer batizar o seu filho na Igreja Católica, prontamente vai ser batizado. Digo até mais, procure os padres da paróquia aí de Mauá, posso citar o padre Cláudio na Imaculada Conceição, padre Cassiano na Senhora dos Vitórios, e procure a orientação deles, que eu tenho certeza que eles vão batizar o filho, seu filho, a sua amiga. O que a Igreja vai requisitar é que tenha padrinhos que sejam casados e batizados na Igreja Católica Apostólica Romana. Ah, mas eu não tenho padrinhos que não sejam casados. Mas se ele professa a fé católica, pode ser. O que o direito pede é um padrinho ou uma madrinha. Mas, por uma convenção social, uma questão de tradição da Igreja, faz sempre um casal de padrinho, de um padrinho e uma madrinha. Aí, realmente, a gente pede que o casal seja casado, né? Para que eles possam cuidar. Ah, mas eu não tenho nenhum amigo que é católico, que professa a religião. Não tem problema. O padre, cito aí o padre Cláudio, na Imaculada Conceição em Mauá, Cassiano, na Senhora das Vitórias, que se ela não tiver nenhum padrinho da Igreja Católica, mas é da vontade dela, a própria comunidade vai indicar um padrinho, uma madrinha que acompanha a vida espiritual dessa criança. Isso é também é natural. Eu não sei de onde essa garota, sua amiga, tirou essa informação. Igreja Católica Brasileira não é a mesma coisa que a Igreja Católica Apostólica Romana. É uma dissidência. Nem uma dissidência, é uma outra história que acho que cabe um outro programa só para falar da Igreja Católica Apostólica Brasileira. Mas não é da Igreja Católica, tá? E nós batizamos, sim, filhos de mães solteiras, filhos de pai ou mãe sozinhos, pode procurar a Igreja Católica. Se você não resolver seu problema em Mauá, procure o tribunal, procure lá o padre Jame, procure, que a gente vai ajudar você a resolver esse problema.
2: Tá vendo só? Muito importante isso, perguntar no lugar certo. Alguém perguntou em qualquer lugar por aí, alguém disse, não, tem a igreja aí, é tão parecida com a nossa, tem até santo pendurado para todo lado. Você sabe que essa igreja brasileira lá de Mauá, já tive muita informação, mas eles são enganadores mesmo, podemos falar claramente assim, enganadores de verdade. Quanta gente já foi enganada lá e vem ligar para nós, ah, então não valeu aquele batismo da minha criança, eu pensei que era igual. Sabe, já aconteceu isso, viu, de criança. Sim. Quando foi? A Juliene, ela está em Santo André. Oi, Juliene, boa tarde. Ela falou assim, por que que no casamento A gente pode levar 10 casais, 5 para o noivo, 5 para a noiva, para serem padrinhos. E para batizar, só pode ser um casal. Ela falou assim, depois acontece desse casal mudar de religião, deve ter algum exemplo desse tipo, né? Depois acontece desse casal mudar de religião, ou se afastar da família, e a criança fica sem padrinho, como aconteceu com a sua filha mais velha, que agora não tem padrinho. Pode ser mais do que um casal para batizar nossas crianças?
3: Não, então, como eu já até falei na primeira daquela pergunta lá da nossa irmã, da Fernanda de Mauá, a igreja no direito canônico estabelece um padrinho, seja padrinho ou madrinha. Mas por questão de tradição, a igreja ela acolhe casais como padrinhos, né? Agora, Juliane, a pergunta que nós temos que trabalhar não é por que levar a não ter mais padrinhos. Nós temos que trabalhar de ter um padrinho verdadeiramente que vive a sua fé, a sua religião, né? O pessoal me ouve tudo bem aí, Jorge?
2: Tá indo bem.
3: Ah, tá, aqui tá dando um sinal diferente. Então, Juliane, o que nós estamos é ter padrinhos e madrinhas verdadeiramente sua fé e sua religião na nossa igreja. Mas há tempos atrás, e ainda hoje, ainda existe muito padrinho de conveniência, né? Ah, é o primeiro filho e a moça jovem ainda estava na catequese, a sua madrinha ou um parente falou assim, olha, meu primeiro filho eu vou dar para minha tia. E às vezes aquela tia não quer uma vivência na fé. E aí acontece aquela situação como a própria Juliana falou. A pessoa sai da igreja, muda de religião e perde o padrinho. Então nós temos que fazer um trabalho, Juliana, em toda a nossa igreja, em toda a nossa sociedade, de pessoas que escolhemos padrinhos que vivem a fé católica apostólica romana. Caso essa pessoa não tenha, a paróquia, o pároco, é dever do pároco indicar pessoas que vivem a religião, que tenham participação na comunidade, para ser padrinho dessa criança também.
2: Olha, tá vendo? Muito importante. Então, Juliene, olha, inclusive eu que vivo nesse meio, né? Eu que vivo nesse meio com preparação de pais e padrinhos, a gente encontra demais mesmo assim, pessoas que levam parentes, amigos, que você vê no próprio decorrer daquele bate-papo, que infelizmente já é em cima da hora, já uma semana depois ou no outro dia vai acontecer o batismo, então você percebe que as pessoas não têm a menor vivência cristã. Olha, tem alguns que até para rezar uma Ave Maria, porque a gente começa com uma oração, você percebe que existe uma certa relutância. Ou seja, escolheu muito mal o padrinho, não é assim?
4: A Igreja Católica pede um padrinho ou uma madrinha de batismo. Como no casamento também, Jorge, não sei se você sabe, quem assina o processo matrimonial é somente um casal também de padrinho. Então, mas essa questão de ter 10 padrinhos, 6 padrinhos, ou 5, ou tantos padrinhos que for, é uma questão que entrou dentro da tradição da igreja, no dia a dia, e virou tradição. Então, tem igrejas que até restringem, olha, por conta do altar é só 5, só 8, 10 padrinhos que seja. Mas a questão específica do batismo, o direito fala que é um padrinho ou uma madrinha para criança, mas a tradição também fala de casal. E o que eu estava falando para a nossa irmã Juliene, né? Isso. Na verdade, nós temos que trabalhar, na verdade, na preparação de um padrinho verdadeiramente que assume o zelo e o cuidado espiritual dessa criança. Porque a figura de padrinho e madrinha é a ausência dos pais. Quem assume a educação, quem assume a criação dessa criança é o padrinho ou a madrinha, de tal magnitude da importância dessa pessoa. Então, o que nós estamos fazendo um trabalho é nas nossas catequeses, nossos crismas, principalmente também reforça nos encontros de preparação para o matrimônio, é a questão de ter um padrinho, da escolha de um padrinho ou uma madrinha que tenha realmente uma vivência do seu batismo, uma vivência, uma participação na igreja, né? Para saber se essa verdadeira a responsabilidade que é ser um padrinho ou uma madrinha, né? Tanto que a importância...
2: Foi muito bom entrarmos nesse assunto. Estou recebendo um recado aqui da Anitta Chatibaia. Anitta, boa tarde a você. Boa tarde, Jorge. Boa tarde, Diácono João Lázaro. Uma tarde abençoada para vocês. Ela falou, aqui, ela fala aqui, então é na terra dela, em Atibaia, mas não é só em Atibaia, é no Brasil, é no mundo. Ela falou assim, aqui a gente vê muito disso. Tem padrinho que não sabe nem mesmo fazer o sinal da cruz. É o que fala, acabou de falar aí, eu também percebi isso. a Anitta de Atibaia, viu, Diácono?
4: Sim, é verdade. Então, você vai falando, né? Tanto que, para você ver a importância desse padrinho, que acho que não foge à questão do batismo, mas vou lá no matrimônio, que está tudo dentro, ligado aos sacramentos, quando é feito um casamento, uma celebração de casamento misto, onde o noivo, a noiva se declara de outra religião, ela assina uma declaração no processo de matrimônio, que ela se compromete e tem o dever de criar os filhos na Igreja Católica Apostólica Romana, né? Então a Igreja leva muito a sério essa situação. E aí falando até, fazendo uma ponte com a nossa Sandra lá de Sacomã, Sandra Yoshida, o direito cuida de todas essas situações também para zelar a tradição da Igreja.
2: Fica com Deus. Salve Maria Imaculada.
4: Salve Maria Imaculada. Beijo a todos. Um abraço e até a próxima vez, gente. Tchau.
2: Tchau, tchau. Deus te abençoe.

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1: 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Muito bom, estamos juntos em mais uma madrugada, né? Agradecemos a Deus por esse mês também, mês da Bíblia, mês abençoado, né, gente? 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E primeira sexta-feira do mês, momento maravilhoso, né? Dedicado, então, à memória votiva ao Sagrado Coração de Jesus. Vamos ouvir Roberto Carlos, Coração de Jesus.
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1: Duas horas 22 minutos no horário de Brasília. Bom dia.

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2: O Senhor lembra de nós, Ele nos abençoará. Abençoará os que temem o Senhor, tanto os pequenos como os grandes. Salmo 113.
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6: Duas e meia, horário de Brasília, muito bom dia. Um abraço para você que ouve a Rádio Imaculada FM de Maceió, Alagoas. Bom dia também aos nossos irmãos de São Carlos, no interior de São Paulo, pela Web Rádio O Precursor, a Web Rádio Sua Melodia de Santa Rita, Paraíba, e a Rádio Educadora FM de Venceslau Brás, Paraná. Bom dia e bom dia para você também de Rebouças, Paraná, pela Rádio Alvorada Rebouças. E agora vamos à meditação do Santo Evangelho desta sexta-feira com o Frei Luiz Favaron.
7: Evangelho de Jesus Cristo narrado por Lucas, capítulo 5, versículos 33 a 39. Então eles disseram a Jesus: os discípulos de João jejuam com frequência e fazem orações. E assim também os discípulos dos fariseus. Os teus discípulos, porém, comem e bebem. Jesus respondeu: vocês acham que é possível fazer os amigos do noivo jejuarem enquanto o noivo está com eles? Mas virão dias em que o noivo será tirado do meio deles. Nesses dias, então eles vão jejuar. E Jesus lhes disse ainda uma parábola: ninguém rasga um retalho de roupa nova para remendar roupa velha, porque a roupa nova ficaria rasgada, e o remendo novo não

combinaria com a roupa velha. E ninguém põe vinho novo em vasilhas de couro velhas, porque o vinho novo estouraria as vasilhas, se derramaria e as vasilhas ficariam estragadas. Ao contrário, vinho novo se põe em vasilhas novas. E ninguém que tomou vinho velho quer vinho novo, pois diz, o velho é melhor. Esta é a palavra do Evangelho de Lucas. Minha saudação e meu abraço para todos vocês, meus irmãos e irmãs queridas que estão me ouvindo neste momento. É tão bom nós estarmos juntos. Peço a Deus por todos vocês e peço a Deus de modo especial para os irmãos e irmãs que mais sofrem, para você que está vivendo uma solidão, uma tristeza na sua vida, preocupado, preocupada com tantas coisas, que Deus lhe dê muita força e você tenha certeza que Ele está do seu lado sempre, segurando a sua mão e dizendo, não tenha medo, eu estou com você. Lucas traz para nós um episódio onde aparece um conflito entre os discípulos de João e os discípulos de Jesus a respeito do jejum. A prática do jejum, como sinal de penitência e arrependimento, é muito comum na Bíblia. E o próprio Jesus já o incentivou, mostrando que ele deve ser praticado sem formalismos e hipocrisias. No Evangelho de hoje, a questão é outra. Jesus mostra que o jejum é sinal de preparação e expectativa da vinda do esposo. Uma vez que o esposo já chegou para a festa, já está no mundo. Não há mais motivo ou espaço para jejum, mas apenas para alegria. Jesus confirma, assim, que ele é o esposo, o Messias, esperado. É tempo de celebrar e de abrir nosso coração para a novidade do Evangelho. A metáfora, o exemplo do vinho novo em odres novos sublinha um aspecto fundamental na experiência de discipulado do reino. Quem se dispõe a acolher a proposta de Jesus e aderir ao reino anunciado por ele, deve igualmente dispor-se a deixar de lado velhos hábitos, costumes e modos de pensar contrários ao projeto do reino. A mistura da novidade do reino com as velharias acumuladas no coração do discípulo neutraliza a ação de Jesus. Daí a exigência da renovação do coração, de forma a permitir que tal novidade resplandeça com todo o seu esplendor na vida do discípulo e seu testemunho possa ser consistente num mundo onde as forças do antirreino têm a pretensão de prevalecer. O processo de purificação do coração é difícil. Hábitos consolidados tendem a ser persistentes. Mentalidades de longa data podem ser inquebrantáveis. De costumes prezados não se abre mão com facilidade. Todavia, o seguidor de Jesus exige superar todos eles. Sem esta providência
preliminar engana a si mesmo quem pretende optar pelo amor sem abrir mão do egoísmo. Vinho novo e odres novos. Infelizmente hoje tem grupos, inclusive dentro da nossa igreja, que voltam atrás, repetindo coisas que já passaram, inclusive no hábito religioso, e não abrindo-se à força do Espírito Santo, que nos abre a verdadeira novidade de Jesus. E esta é a nossa reflexão de hoje do Evangelho de Lucas.

Muito bom dia, programa Igreja no Rádio, Evangelho sempre em primeiro lugar. Convidamos você a registrar suas intenções para o Terço da Misericórdia às 3 horas. Não perca. E o nosso WhatsApp é 119-8904-3747. Um abraço aos ouvintes da Rádio Clube FM de Pirajuí, no interior de São Paulo. Obrigado também a você que ouve a Rádio Nova Veredas em Bom Despacho, Minas Gerais. Rádio Capital FM de Cianorte, Paraná. Rádio Nova Aliança FM de Brasília, Distrito Federal. A Boa Nova FM na Praia Grande, litoral de São Paulo. Quixadá no Ceará pela Rádio Cultura FM. E a Web Rádio Nordeste Sat de Fortaleza, no Ceará. Bom dia! Vamos ouvir mais uma canção e daqui a pouquinho, Padre Ezequiel Dalpozo, trazendo o Despertai para o Amor. E agora, Vinho Novo com Agnus Dei.

0: gente, que bom que estamos juntos para este momento de reflexão. Que esta palavra possa ser uma semente na sua vida e você, ouvindo a palavra, compreendendo a palavra, possa ajudar outras pessoas e também estimulá-las para que escutem nesta mesma hora. Eu queria falar hoje sobre o líder que pergunta. Fazer perguntas sempre foi muito importante. Quem pergunta, conduz. Esta velha fórmula aponta com precisão a importância de fazer boas perguntas no exercício da liderança. Um rápido experimento pode confirmar como é fácil liderar outras pessoas por meio de perguntas simples. Pergunte a um conhecido: que foi que você fez no último sábado à noite? Provavelmente ele dirigirá os olhos para cima e irá procurar no seu íntimo as imagens correspondentes à sua pergunta e em seguida ele vai responder. Em espírito, através da pergunta que você fez, você o levou de volta para o sábado à noite. Ele voltou para lá em pensamentos. Pode-se fazer a mesma coisa com o futuro, por exemplo, perguntando: o que você pensa fazer no final de semana? No dia a dia da liderança, você pode, por meio de perguntas, levar qualquer colaborador às suas próprias ideias. Você pode levá-lo a perceber relações e enxergar ligações. Mas, sobretudo, você obtém informações sobre o colaborador, sobre o que ele pensa, o que ele sente, o que ele planeja. As perguntas manifestam o interesse pela pessoa, elas são uma espécie de valorização. No plano relacional, a pergunta diz: sua opinião é importante para mim, você é importante. As perguntas são exercícios do espírito. Ao fazer uma pergunta, eu coloco em segundo plano a mim próprio, as minhas opiniões, e me volto para o outro. Ele está sendo perguntado, por isso, de dentro dele saem as respostas. Abro-me e aceito alguma coisa. Ao mesmo tempo, posso observar e sentir o que a pergunta faz comigo, o que estou sentindo. Por isso, caro ouvinte, na condução da conversa, as perguntas possuem uma função fundamental. Por meio das perguntas abertas, as que começam com que, qual, como, onde, você obtém informações. A atitude interior correspondente é a de aprender, de colher, de retrair-se. As perguntas fechadas só se pode dar como resposta um sim ou um não. Perguntas fechadas levam a decisões, fixam, dão por encerrado. São perguntas fechadas, por exemplo: isto está certo? Você virá? Uma boa liderança que respeite as pessoas e as tarefas evidencia-se através de uma boa cultura da pergunta. Caro ouvinte, o que você acha disso? Um forte abraço, Deus te abençoe, em nome do Pai, do Filho e do Espírito Santo. Amém.
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Meu irmão e irmã, daqui a pouquinho teremos o Terço da Misericórdia, momento de oração. Vamos rezar pedindo a misericórdia divina sobre cada um de nós, sobre as nossas famílias, pedindo a paz no mundo inteiro, força, paz, né? Saúde para os enfermos, rezemos por todas as famílias, por todos os nossos mirites colaboradores. E vamos rezar pelas intenções dos nossos irmãos e irmãs, já agradecendo a Suzete Monte de Fortaleza, no Ceará. Vamos rezar pela Silvanete de Penedo, Alagoas. Pela Iraci do Guarujá, no litoral de São Paulo. Pelas intenções do Daniel Rodrigues, de Divinópolis, Minas Gerais. Intenções também da Maria Lúcia de São Vicente, litoral de São Paulo. Pela Maria Zildene de Fortaleza, no Ceará. Pelo Mauro Francisco de Teófilo Toni, em Minas Gerais. Pela Eleni Mota de Fortaleza, no Ceará. Intenções também da Cícera Guimarães, de Maceió, Alagoas. Muito obrigado você que está aí já preparando o coração para o Terço da Misericórdia. Vamos rezar também pela Irani Carmo, de Morro do Chapéu, na Bahia. Reza também com a gente a Vládia, da Itália, rezando pela sua mãe, Maria Zilda, de Fortaleza. Também rezamos pelo Walter Gervásio, que é de Goiânia, Goiás. Obrigado pela doação espontânea. Rezamos pela Dani Saraiva, de Fortaleza, no Ceará. Também o Johnny Neves, de Divinópolis, Minas Gerais. As intenções do José Valfrido, de Fortaleza. Rezamos também por Mari, de São José, em Santa Catarina. Rezamos pelo Vanderlei Mendes, de Fortaleza, no Ceará. Também pela Luciana, de Praia Grande, litoral de São Paulo. Muito obrigado também ao João Batista. João Batista nos acompanha também do litoral de São Paulo, do Guarujá, trabalhando no Porto de Santos, rezando por todos os trabalhadores, né, do Porto. Também reza com a gente a Luciene Santiago, de Fortaleza, no Ceará. Apresentou também suas intenções o Francisco Augusto, de São Vicente, litoral de São Paulo. Também a Maria Gomes, de São Vicente. Que Deus abençoe também as intenções da Margarida, de Cascavel, no Paraná. O da Silva, de Belém, do Pará. E também a Carol, de Ananindeua, no Pará. Obrigado também a Rafaele, de Belo Horizonte, em Minas Gerais. Maria de Lourdes Freitas, de Bahia, na Paraíba. A Maria Lúcia, de Betim, Minas Gerais. E também a Margarida, de Santo André, São Paulo. Vamos rezar também pela Maria Pereira, de Campo Grande, no Mato Grosso do Sul. Pelo Pedro Chaves, de Concórdia, do Pará, no estado do Pará. O Ico, de Caucaia, no Ceará. Pela Maria Luísa e o Geraldo, de São José dos Salgados, em Minas Gerais. Então, daqui a pouquinho, nós vamos apresentar mais intenções e rezar com você e por você o Terço da Misericórdia.

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1: Em minha angústia busco o Senhor, de noite estendo minhas mãos sem descanso, e minha alma recusa ser consolada. Lembro-me de Deus, ponho-me a meditar e desfaleço. Salmo 76.
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3: Em algum momento, talvez você já tenha se perguntado qual é o verdadeiro sentido da vida. Muitas vezes buscamos respostas fora de nós e esquecemos que o maior sentido está em simplesmente viver. Cada pessoa é única, singular, insubstituível. E Deus te criou com um propósito cheio de amor. Cada detalhe da sua existência reflete o caminho do Criador. Celebre a vida e agradeça por esse presente incrível.
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1: Três horas, um minuto, horário de Brasília. Louvado seja nosso Senhor Jesus Cristo, para sempre seja louvado. Muito bom dia para você, meu irmão, para você, minha irmã, que sintoniza a Rádio Imaculada na Grande São Paulo e em todo o Brasil pela Rede Imaculada de Comunicação. Que Deus abençoe seu dia, obrigado pela companhia. Vamos rezar o Terço da Divina Misericórdia a partir de agora. Eu, Leandro Barçan, na apresentação. Comigo nos trabalhos técnicos, Fábio Santana. Bom dia, Fábio, mais uma vez, que está agora cobrindo as folgas do Rivaldo Chagas. Então, bom estarmos juntos. Vamos te acolher no telefone do ouvinte. É o 0 operadora 11 4397-6520, tá bom? 11 0 operadora 11 4397-6520. Reze ao vivo conosco. Vamos te receber também pelo WhatsApp 11 98904-3747, 11 98904-3747. Que Deus abençoe cada milite colaborador desta obra de Nossa Senhora, a Milícia da Imaculada. Vamos rezar também pela nossa obra de evangelização, por todos que estão conosco nessa missão evangelizadora. Agradecendo, sim, a evangelização de Irene Leal Ferreira, de Belém do Pará, que no início da noite, ela disse o seu sim, reativando o seu cadastro como milite. Muito obrigado de coração. Queremos nos unir, né, rezando também por todos os nossos enfermos, por todos os jovens, crianças, casais, rezemos pelos nossos idosos, peçamos pelos agonizantes desta hora e deste dia, por cada um de nós, pela nossa conversão pessoal e a conversão de todos os pecadores. Rezemos também, colocando em oração, a paz mundial. Reze com a gente, vamos rezar pelo Papa Leão XIV e por toda a Igreja no Brasil e no mundo. E vamos aqui ao Diário de Santa Faustina, número 1797, diz: hoje chegou a mim o Senhor e disse: minha filha, ajuda-me a salvar as almas. Irás a um pecador agonizante e recitarás esse terço, e com isso conseguirás para ele a confiança na minha misericórdia, visto que já se encontra em desespero. Iniciemos a nossa oração em nome do Pai, do Filho e do Espírito Santo. Amém. Pai nosso que estais no céu, santificado seja o vosso nome. Venha a nós o vosso reino. Seja feita a vossa vontade, assim na terra como no céu. O pão nosso de cada dia nos dai hoje. Perdoai-nos as nossas ofensas, assim como nós perdoamos a quem nos tem ofendido. E não nos deixeis cair em tentação, mas livrai-nos do mal. Amém. Peçamos a intercessão de Nossa Senhora, Mãe da Divina Misericórdia. Ave Maria, cheia de graça, o Senhor é convosco. Bendita sois vós entre as mulheres, e bendito é o fruto do vosso ventre, Jesus. Santa Maria, Mãe de Deus, rogai por nós, pecadores, agora e na hora de nossa morte. Amém. E professemos nossa fé dizendo: creio em Deus Pai Todo-Poderoso, Criador do céu e da terra, e em Jesus Cristo, seu único Filho, nosso Senhor, que foi concebido pelo poder do Espírito Santo, nasceu da Virgem Maria, padeceu sob Pôncio Pilatos, foi crucificado, morto e sepultado, desceu à mansão dos mortos, ressuscitou ao terceiro dia, subiu aos céus, está sentado à direita de Deus Pai Todo-Poderoso, donde há de vir a julgar os vivos e os mortos. Creio no Espírito Santo, na Santa Igreja Católica, na comunhão dos santos, na remissão dos pecados, na ressurreição da carne, na vida eterna. Amém.

Reze conosco, lembrando o telefone 0 operadora 11 4397 6520. Vamos rezar aqui com confiança pelas intenções que estão chegando para a gente. Rezando pela Maria de Lourdes, de Santo André, São Paulo. Obrigado também a participação, agradecendo o Bruno Henrique Miranda Crepaldi, de Maceió, Alagoas. Vamos rezar também pelas intenções de Rivadavia Buque de Oliveira, Renato, Marcos e Ana Paula, de Praia Grande, litoral de São Paulo, Hilda Bago e Sueli Vilela Patani, de São Paulo, capital. Agradecemos também a participação aqui do Humberto Ascioli, de Goiânia, Goiás. Rezamos por você, meu irmão, por toda a sua família, Humberto, todos aí de Goiânia. Rezando pela alma de sua mãe, Marta, do seu pai, Armando, suas tias, Isa e Elza, que estão excluídos da sociedade, por todos que estão excluídos da sociedade, pelas suas tias que estão na casa do Pai. Rezamos também pelos enfermos, pela paz mundial, por toda a igreja, pelo Papa. Amém, meu irmão? Vamos rezar também pelo Quirino de Campo Grande, no Mato Grosso do Sul. Obrigado também a Selma de Passos, em Minas Gerais. Nossas orações por você. Que Deus abençoe toda a família Selma. Também a Lucidalva Monteiro, de Belém do Pará, rezando pela sua saúde e proteção, agradecendo todas as bênçãos recebidas, pelo Ico de Calcaia, no Ceará, e pela Andréia de Düsseldorf, na Alemanha. Vamos ouvir já a primeira intenção, que é da Lilian, de Curitiba, no Paraná. Bom dia.

0: Bom dia, Leandro. Eu rezo esse terço por você, sua família, pela minha família, pela minha saúde, pelos meus irmãos, pelos meus pais, por todos que estão com o terço na mão, pela Maria Roberta, pela Dona Gorete de Campina Grande, pelo seu Afério e saudosa esposa Salete e por todos que, da Milícia da Imaculada. Salve Maria Imaculada, Lilian de Curitiba.
1: Amém. Lilian, Deus abençoe. Obrigado pela participação, pelas suas orações também por nós. E vamos ouvir também a intenção de Marino Negrelli, de Novo Horizonte, São Paulo. Bom dia.
2: Ô, meu amigo Leandro. Bom dia, bom dia. Salve, Maria Imaculada. Estamos juntos aqui já nas orações, Leandro. Vamos pedir oração pela paz do mundo, a todos necessitados e precisados, moradores de ruas, em creches, asilos, em hospitais, aqueles debilitados, aqueles dependentes de químicos, nós pedimos em nome de Jesus e a Maria Imaculada que restaure todas as pessoas necessitadas e precisadas na oração, no tanto terço da misericórdia agora e também na novena do. Nós estamos rezando também de São Miguel Arcanjo, a todos os momentos de oração, a quem quer acreditar e saber que nosso Senhor Jesus está sempre nos dando um novo dia. Junto com a Mãe Imaculada, o Pai Eterno, ao Espírito Santo. Peço em oração também por você, família, todos trabalhando contigo, família do Robinho também. E vamos orar, vamos agradecer e louvar o Pai Eterno, nosso Senhor Jesus, sempre. E Ele que nos dá força para nós batalhar e lutar e vencer. Salve Maria Imaculada, tenha um bom dia, um bom fim de semana, ótima sexta-feira, fica com Deus. É o Marino Negrelli do Novo Horizonte, Vale Formoso.
1: Obrigado, Marino. Paz e luz. Paz e luz, Deus abençoe, um lindo dia aí para você e para toda a família. Muito obrigado pela participação. E vamos ao telefone, temos ligação? Nosso telefone é o 0-11-4397-6520, tá? Reze com a gente, aproveite. Participe. 0-11-4397-6520. Vamos rezar juntos, pedindo a misericórdia divina, meditando sobre a oração e agonia de nosso Senhor Jesus Cristo no Horto das Oliveiras. Eterno Pai, eu vos ofereço o corpo e sangue, alma e divindade de vosso diletíssimo Filho, nosso Senhor Jesus Cristo, em expiação dos nossos pecados e os do mundo inteiro. Pela sua dolorosa paixão, tende misericórdia de nós e do mundo inteiro. Pela sua dolorosa paixão, tende misericórdia de nós e do mundo inteiro. Pela sua dolorosa paixão, tende misericórdia de nós e do mundo inteiro. Pela sua dolorosa paixão, tende misericórdia de nós e do mundo inteiro. Pela sua dolorosa paixão, tende misericórdia de nós e do mundo inteiro. Pela sua dolorosa paixão, tende misericórdia de nós e do mundo inteiro. Pela sua dolorosa paixão, tende misericórdia de nós e do mundo inteiro. Pela sua dolorosa paixão, tende misericórdia de nós e do mundo inteiro. Pela sua dolorosa paixão, tende misericórdia de nós e do mundo inteiro. Pela sua dolorosa paixão, tende misericórdia de nós e do mundo inteiro. Ó sangue e água que jorrastes do coração de Jesus, como fonte de misericórdia para nós, eu confio em vós.

0: Reze conosco, 0 operadora 11 4397 6520. Tínhamos uma pessoa na linha, mas caiu a linha. Então reze com a gente, ligue, participe. Vamos também rezar pelas intenções do Ailton de São Brás do Suaçuí, Minas Gerais. Nossas orações, meu irmão, por você, toda a família, pelo seu irmão Adair José da Silva, que está com esquizofrenia. Vamos rezar por ele, para que ele fique bem. Rezemos pelo seu tratamento, pela sua saúde, por toda a sua família, viu? Também reza com a gente Gorete de Campina Grande, na Paraíba. Vamos rezar por você, pela sua família, todos que estão rezando conosco. Oração também pelo Papa, pela paz mundial. Rezemos com confiança. Também pela Maria da Silva, de Engenheiro Caldas, em Minas Gerais, rezando com a gente, junto com o esposo, Zé Soares. Pelas almas do purgatório, pela saúde e também por todos que sofrem no mundo, pelos seus 6 filhos e seus 10 netos. Deus abençoe, um ótimo dia. Obrigado também, rezando com a gente, a Gilmara de Castanhal, no Pará. Bom dia, obrigado pela participação. Jaqueline Eulálio, de Campina Grande, na Paraíba, rezando também pela sua saúde, pela sua família, paz, proteção, pela saúde, pelas suas filhas, genro e pelo seu netinho. Nossas orações, rezando também com a gente a Milena Rosângela, de São Paulo, capital, pela Ordem Franciscana Secular. Também rezamos pela Olivanda, de Governador Valadares, em Minas Gerais. Está rezando pela Gorete, de Campina Grande, pela Andréa, na Alemanha, Maria da Silva e todos os ouvintes. Obrigado. Também a Socorro, da Ilha do Mosqueiro, no Pará. Rezamos por você, viu? Pela sua saúde, do seu esposo Adelar, pelos filhos e netos, pelas almas do purgatório e pela paz mundial. Vamos ouvir as intenções do Ezequiel, de Rio Largo, Alagoas. Bom dia, Ezequiel.
1: Bom dia, Leandro. Nosso Senhor Jesus Cristo lhe abençoe, lhe dê muita saúde, felicidade para toda a sua família. E você reza uma oração por toda a minha família, meu Senhor Deus. Quem fala aqui é José Ezequiel de Alagoas, meu irmão. Deus te abençoe, meu Senhor Deus. Salve Maria Imaculada.
0: Amém, Ezequiel. Salve Maria Imaculada. Um ótimo dia. Muita paz, muita saúde, viu? Vamos ouvir também o Isaías Marques, de Diadema. Bom dia, Isaías.
2: Bom dia a todos da minha Bíblia Imaculada. Louvado seja nosso Senhor Jesus Cristo, para sempre seja louvado. Peço orações por todos os empregados que têm dependentes, por todos os doentes em estado terminal, por todos os maldosos, por todos os viciados em jogos de azar. As pessoas apostam tudo para recuperar o que perdeu e aí se afundam de vez. Salve Maria Imaculada. Isaías Marques, de São Paulo, ABC, Diadema.
0: Amém.
2: Paróquia Bom Jesus e Piraporinha. Amém.
0: Amém. Deus abençoe. Obrigado pela participação. E vamos ao telefone. Alô, bom dia. Perdemos a linha mais uma vez. Por gentileza, espere, né? Se for possível, a gente vai colocando as intenções, você fica na linha esperando e a gente vai te chamar, tá bom? Nosso telefone é o 0 operadora 11 4397 6520. E vamos rezar, então, com fé e confiança por cada intenção que trazemos ao coração, né? Pela nossa conversão pessoal e a conversão de todos os pecadores. Vamos rezar por todos os enfermos também. Temos mais uma ligação. Alô, bom dia. Alô, bom dia.
3: Bom dia, Leandro.
0: Opa, bom dia, quem
3: bom
0: fala?
3: Dia. Sou o Veneraldo da Fortaleza, Ceará.
0: Veneraldo, seja muito bem-vindo aí de Fortaleza. Vamos ouvir suas intenções, irmão.
3: Sim, pela minha saúde. Essas duas frondes que eu sinto.
0: Sim. Mais alguma intenção?
3: Toda a minha família e por todos os ouvintes, por todos os moradores de rua, por todos os enfermos e por você, Leandro, e toda a sua família. A Maria Imaculada.
0: Amém. Muito obrigado pelas orações. Então rezemos juntos por você e sua família, por todos os nossos ouvintes. Pedimos a misericórdia divina, agora meditando sobre a flagelação de nosso Senhor Jesus Cristo. Eterno Pai, eu vos ofereço o corpo e sangue, alma e divindade de vosso diletíssimo Filho, nosso Senhor Jesus Cristo, em expiação dos nossos pecados e os do mundo inteiro. Pela sua dolorosa paixão.
3: Tem misericórdia de nós, do mundo inteiro.
0: Pela sua dolorosa paixão.
3: Tem misericórdia de nós, do mundo inteiro.
0: Pela sua dolorosa paixão.
3: Tem misericórdia de nós, do mundo inteiro.
0: Pela sua dolorosa paixão.
3: Tem misericórdia de nós, do mundo inteiro.
0: Pela sua dolorosa paixão.
3: Tem misericórdia de nós, do mundo inteiro.
0: Pela sua dolorosa paixão.
3: Tem misericórdia de nós, do mundo inteiro.
0: Pela sua dolorosa paixão.
3: Tem misericórdia de nós, do mundo inteiro.
0: Pela sua dolorosa paixão.
3: Tem misericórdia de nós, do mundo inteiro.
0: Pela sua dolorosa paixão.
3: Tem misericórdia de nós, do mundo inteiro.
0: Pela sua dolorosa paixão.
3: Tem misericórdia de nós, do mundo inteiro.
0: Pela sua dolorosa paixão.
3: Tem misericórdia de nós, do mundo inteiro.
0: Ó sangue e água, que jorrastes do coração de Jesus, como fonte de misericórdia para nós, eu confio em vós. Muito obrigado, Veneraldo, um ótimo dia, e que Jesus misericordioso, por intercessão de Nossa Senhora e de São Maximiliano Kolbe, abençoe a você e a toda a sua família.
3: Obrigado, bom dia.
0: Bom dia, Deus abençoe.

0: Reze conosco, participe ligando 0 operadora 11 4397-6520. Vamos rezar também por todos os desempregados, pelas vítimas, né, dos terremotos, no Nepal também, né, do deslizamento, das tantas famílias, né, que estão sofrendo no mundo inteiro. Rezamos pelo Camilo Moraes de Pindoretama, no Ceará. Também rezamos pela Ana Araújo de Giraldo Ponciano, Alagoas. Pela libertação para os seus filhos, cura, Alessandro Williams, Edson, Adriana, Wellington, saúde de todos os doentes e pela paz mundial, pelos doentes. Também rezamos pela Liliane Lobato de Ananindeua, no Pará, e as intenções da família, saúde, proteção e alma do Otávio Carvalho, seu esposo, pelo Pedro Chaves em Concórdia, do Pará, Pedro Edmilson Chaves e Maria Osvaldina, família Rodrigues Chaves. Também rezamos pela Maximília de Vacaria, no Rio Grande do Sul. Em oração por toda a família, por todos os ouvintes, saúde do corpo, da alma e da mente, também pelos seus olhos, pelo seu netinho, José Pedro, e ainda pelo seu esposo, José Clodomiro. Vamos colocar em oração. Obrigado pela mensagem aqui do meu aniversário, né? Obrigado. E muitos exames, né? Muita correria na vida, não tem problema. Conte aqui com nossas orações. Muito obrigado, Maximília, pelo carinho. A Eva Sueli de Pacaembu, no interior de São Paulo, também pela sua saúde. A Bernadette de Maceió, Alagoas, apresentando também toda a sua família, uma intenção particular. Ainda rezamos por Marilene Oliveira de Maceió, Alagoas, e as intenções da Maria da Conceição Montesso de Santos, São Paulo. Rezamos juntos por você, pela família, por todos os ouvintes, pelas almas do purgatório. Está rezando também, especialmente hoje, pela alma de sua mãe, Gercira Alves de Souza, 3 anos hoje que ela fez a sua Páscoa. Está na presença de Deus, com certeza intercedendo por você. Deus conforte seu coração e de toda a família, viu? E também pela alma da sua irmã, Maria de Lourdes, saúde do Admilson Júnior, nossas orações. E também pelo Alexandre e a Cláudia de Rebouças, no Paraná. Vamos ao telefone. Alô, bom dia.
1: Bom dia, Frei.

Então pedimos juntos a misericórdia divina, meditando agora sobre a coroação de espinhos de nosso Senhor Jesus Cristo. Eterno Pai, eu vos ofereço o corpo e sangue, alma e divindade de vosso diletíssimo Filho, nosso Senhor Jesus Cristo, em expiação dos nossos pecados e os do mundo inteiro. Pela sua dolorosa paixão, tende misericórdia de nós e do mundo inteiro. Pela sua dolorosa paixão, tende misericórdia de nós e do mundo inteiro. Pela sua dolorosa paixão, tende misericórdia de nós e do mundo inteiro. Pela sua dolorosa paixão, tende misericórdia de nós e do mundo inteiro. Pela sua dolorosa paixão, tende misericórdia de nós e do mundo inteiro. Pela sua dolorosa paixão, tende misericórdia de nós e do mundo inteiro. Pela sua dolorosa paixão, tende misericórdia de nós e do mundo inteiro. Pela sua dolorosa paixão, tende misericórdia de nós e do mundo inteiro. Pela sua dolorosa paixão, tende misericórdia de nós e do mundo inteiro. Pela sua dolorosa paixão, tende misericórdia de nós e do mundo inteiro. Ó sangue e água que jorrastes do coração de Jesus, como fonte de misericórdia para nós, eu confio em vós.

0: Rezemos, colocando em oração também aqui as intenções. Obrigado, Antônio Serrão, de Ananindeua. Bom dia.
1: Bom dia. Aqui é o Antônio Serrão, aqui de Ananindeua. Quero fazer um pedido de oração para mim e para minhas filhas, a Priscila, a Ariane, a Ilana. E para o meu filho Júnior, lá em Benevide. E para minhas netas, a Naira e Beatriz. E para o meu neto João, para o meu bisneto Cauê. E para minha bisneta Luana. E para minhas irmãs Adélia, Adelaide, a Ângela e a Cristina e a Aida, lá em Marituba. E para a família Serrão de Araújo, lá em Marituba, todo. Bom dia. Salve Maria, minha cruzada, e fique com Deus aí.
0: Amém. Deus abençoe. Obrigado, meu irmão Antônio. Também vamos ouvir a Maria do Nascimento em Poço das Trincheiras, Alagoas. Bom dia.
2: Bom dia, Leandro. A minha oração, vou rezar por todos os doentes que se encontram enfermos. A minha nora que está internada no hospital, no HGR. Vou rezar por todas as famílias, pela minha família, pela sua família, pela família de Robinho. Rezo por Marina Titiaqueira, Maria da Silva e família. Agora de Campina Grande, Cícero Ramos. Rezar por todos os anos purgatório. Rezar por todas as crianças e por todos os idosos. Rezar pelos padres, pelos bispos, pelo Papa, pela saúde de todos. E rezar por minhas amigas do texto das mulheres, pelos homens, pelo texto dos homens. Rezar por todos aqueles que estão necessitados de oração. Salve Maria, Imaculada, Maria do Nascimento, Poço das Trincheiras, Alagoas.
0: Amém, Maria do Nascimento, Deus abençoe minha irmã, toda a sua família. Ligue pra gente, 0-11-4397-6520. Aproveite para ligar e rezar com a gente, tá? 0-11-4397-6520, tá bom?

0: professores, os médicos, os enfermeiros que estão nos plantões neste momento. Também quero rezar, Leandro, para todos aqueles que estão nos cárceres do mundo inteiro, tá? E por tantas pessoas que precisam das nossas orações. Aqui é o Mauro Francisco, da cidade de Teófilo Otoni, Minas Gerais. Bom dia. Salve Maria Imaculada.
1: Salve Maria Imaculada, meu irmão. Deus abençoe, conte com a nossa oração. E vamos então rezar, não temos ligação. O telefone está aí à disposição para a quinta dezena, tá bom? Ligue para a gente. Vamos pedir a misericórdia divina, agora meditando sobre Jesus carregando a cruz para o Calvário. Eterno Pai, eu vos ofereço o corpo e sangue, alma e divindade de vosso diletíssimo Filho, nosso Senhor Jesus Cristo, em expiação dos nossos pecados e os do mundo inteiro. Pela sua dolorosa paixão, tende misericórdia de nós e do mundo inteiro. Pela sua dolorosa paixão, tende misericórdia de nós e do mundo inteiro. Pela sua dolorosa paixão, tende misericórdia de nós e do mundo inteiro. Pela sua dolorosa paixão, tende misericórdia de nós e do mundo inteiro. Pela sua dolorosa paixão, tende misericórdia de nós e do mundo inteiro. Pela sua dolorosa paixão, tende misericórdia de nós e do mundo inteiro. Pela sua dolorosa paixão, tende misericórdia de nós e do mundo inteiro. Pela sua dolorosa paixão, tende misericórdia de nós e do mundo inteiro. Pela sua dolorosa paixão, tende misericórdia de nós e do mundo inteiro. Pela sua dolorosa paixão, tende misericórdia de nós e do mundo inteiro. Ó sangue e água, que jorrastes do coração de Jesus como fonte de misericórdia para nós, eu confio em vós.

0: Reze conosco a quinta dezena. Poxa, né? A gente sente falta da sua participação. Telefone 0 operadora 11-4397-6520. Queremos rezar com você e por você. Pelas intenções do Beto Machado e Jussara de Divinópolis, Minas Gerais, bom dia. Também rezamos pelo Jader Paulo, taxista de Belém do Pará. Bom dia, meu irmão. Rezando pelo seu ministério, junto às crianças, adolescentes do Oratório de Dom Bosco. Deus abençoe Jader Paulo e também o seu trabalho. Vamos também rezar pela Silvana de Apucarana, no Paraná. Rezamos por você, pela família, pelos filhos, pelos seus netos e genro. Intenção particular, colocando também em oração seu filho, o padre Alexandro, pela sua filha linda, assim também reza pelos netos, Alexandre, Dulce Maria e o seu genro Cleiton, pela saúde do Bob. Então, que Deus abençoe toda a família. É pela Joselice de Jequié, na Bahia, nossas orações, Joselice. Também vamos rezar pela Maria Lúcia de São Vicente, litoral de São Paulo, e Edinaldo Lins, de Belém do Pará. Pelas intenções da Lorena Pastore de Vacaria, no Rio Grande do Sul. Também o Paulo César em Tabira, Pernambuco, e a sua esposa Cícera Aparecida. Pela Silvanete de Penedo, Alagoas. E vamos também acompanhar as intenções do José Xavier de Itaíba, Pernambuco. Bom dia.
1: Bom dia, Leandro. Bom dia a toda a Imaculada. Quero orações para mim, para minha família, para todos vocês aí da rádio. Rezo pelo Frei Sebastião, rezo pelo Senhor Astério, a alma Dona Maria Salete, Dona Maria Antônia, sua filha, a Dona Massimília, Senhor Danilo, Senhor César Teles, e para todos que estão ouvindo, José Xavier, Lagoa da Laje, município de Itaíba. Rezo pela alma do meu pai e a alma da minha mãe.

0: rezamos com a Edileuza de São José da Tapera, Alagoas.
1: Mariano, pela minha saúde, que não estou bem de saúde, por Gorete Campina Grande, Luísa Vieira, Maria Luz também, como Andréa da Alemanha, Dona Cissa Ramos, e você e família, e todos humildes, e todos aqueles que precisam de oração pela minha família, que estão passando por dificuldade, nas doenças difíceis, que Deus abençoe elas, trazendo saúde e paz, e por todos vocês, sabe, Maria Imaculada, Deus fez suas mãos e suas atrapalhas.
0: Amém. Edileuza, obrigado. E a Terezinha de São Paulo.
2: Bom dia, salve Imaculada, aqui é a Terezinha da Água Funda. Eu estou passando esse áudio para dedicar esse rosário a todos que estão acamados, precisando de saúde, a quem precisa de emprego, para o Papa, para todo que administra o Evangelho. E para a minha família, pela saúde da minha família. E da minha parte, só gratidão, agradeço por tudo o que Deus tem me feito e a Imaculada. Muito obrigado. Muita paz, fica com Deus.
0: Amém. Deus abençoe, Terezinha. Pelo Adalmir em Divinópolis, Fernando Lacerda em Fortaleza, Raimundo Alves de Esmeraldas, Minas Gerais, o Antônio Marcos de Pará de Minas, Minas Gerais, todos que não puderam participar, vamos ao telefone agora. Alô, bom dia.
3: Alô, bom dia, Leandro. Salve Maria Imaculada.
0: Salve Maria Imaculada. Quem fala?
3: É Camilo, da cidade de Pindoretama. Eu liguei porque eu lhe vi rezando os mistérios sozinho e as ligações não completava.
0: É verdade. Que bom, Camilo. Obrigado por ter ligado. E quais são suas intenções para a gente rezar?
3: Como sempre, meu irmão, é sempre pelas almas perdidas do purgatório. E por todos os irmãos que tentaram e não conseguiram, que tem hoje um pedido ao coração de Jesus nessa hora da sua misericórdia.
0: Amém. Então vamos rezar agradecendo, né, por este dia, primeira sexta-feira do mês, dedicado ao Sagrado Coração de Jesus. E também incluo aqui o Orivaldo e a Antônia de Jaboticatubas, Minas Gerais, nossas orações. Vamos pedir a misericórdia divina, meditando sobre a morte de nosso Senhor Jesus Cristo na cruz. Eterno Pai, eu vos ofereço o corpo e sangue, alma e divindade de vosso diletíssimo Filho, nosso Senhor Jesus Cristo, em expiação dos nossos pecados e os do mundo inteiro. Pela sua dolorosa paixão,
3: tende misericórdia de nós e do mundo inteiro.
0: Pela sua dolorosa paixão,
3: tende misericórdia de nós e do mundo inteiro.
0: Pela sua dolorosa paixão,
3: tende misericórdia de nós e do mundo inteiro.
0: Pela sua dolorosa paixão,
3: tende misericórdia de nós e do mundo inteiro.
0: Pela sua dolorosa paixão,
3: tende misericórdia de nós e do mundo inteiro.
0: Pela sua dolorosa paixão,
3: tende misericórdia de nós e do mundo inteiro.
0: Pela sua dolorosa paixão,
3: tende misericórdia de nós e do mundo inteiro.
0: Pela sua dolorosa paixão,
3: tende misericórdia de nós e do mundo inteiro.
0: Pela sua dolorosa paixão,
3: tende misericórdia de nós e do mundo inteiro.
0: Pela sua dolorosa paixão,
3: tende misericórdia de nós e do mundo inteiro.
0: Ó sangue e água, que jorrastes do coração de Jesus, como fonte de misericórdia para nós, eu confio em vós. Muito obrigado pela participação, Camilo. Um ótimo dia e que Jesus misericordioso, por intercessão de Nossa Senhora e de São Maximiliano Kolbe, abençoe a você e a toda a sua família.

Rezemos juntos. Deus Santo, Deus Forte, Deus Imortal, tende piedade de nós e do mundo inteiro. Deus Santo, Deus Forte, Deus Imortal, tende piedade de nós e do mundo inteiro. Deus Santo, Deus Forte, Deus Imortal, tende piedade de nós e do mundo inteiro. Louvemos a misericórdia divina. Misericórdia divina, que brota do seio do Pai, eu confio em vós. Misericórdia divina, atributo máximo de Deus, eu confio em vós. Misericórdia divina, mistério inefável, eu confio em vós. Misericórdia divina, fonte que brota do mistério da Santíssima Trindade, eu confio em vós. Misericórdia divina, que nenhuma mente, nem humana, nem angélica pode perscrutar, eu confio em vós. Misericórdia divina, da qual provém toda vida e felicidade, eu confio em vós. Misericórdia divina, mais sublime do que os céus, eu confio em vós. Misericórdia divina, fonte de milagres e prodígios, eu confio em vós. Misericórdia divina, que envolve o universo todo, eu confio em vós. Misericórdia divina, que desce ao mundo na pessoa do Verbo encarnado, eu confio em vós. Misericórdia divina, que brotou da chaga aberta do coração de Jesus, eu confio em vós. Misericórdia divina, encerrada no coração de Jesus para nós e, sobretudo, para os pecadores, eu confio em vós. Misericórdia divina, imperscrutável na instituição da Eucaristia, eu confio em vós. Misericórdia divina, na instituição da Santa Igreja, eu confio em vós. Misericórdia divina, no sacramento do Santo Batismo, eu confio em vós. Misericórdia divina, na nossa justificação por Jesus Cristo, eu confio em vós. Misericórdia divina, que nos acompanha por toda a vida, eu confio em vós. Misericórdia divina, que nos envolve de modo particular na hora da morte, eu confio em vós. Misericórdia divina, que nos concede a vida imortal, eu confio em vós. Misericórdia divina, que nos acompanha em todos os momentos da vida, eu confio em vós. Misericórdia divina, que nos defende do fogo do inferno, eu confio em vós. Misericórdia divina, na conversão dos pecadores endurecidos, eu confio em vós. Misericórdia divina, enlevo para os anjos, inefável para os santos, eu confio em vós. Misericórdia divina, insondável em todos os mistérios divinos, eu confio em vós. Misericórdia divina, que nos eleva de toda a miséria, eu confio em vós. Misericórdia divina, fonte de nossa felicidade e alegria, eu confio em vós. Misericórdia divina, que do nada nos chama para a existência, eu confio em vós. Misericórdia divina, que abrange todas as obras das suas mãos, eu confio em vós. Misericórdia divina, que coroa tudo o que existe e que existirá, eu confio em vós. Misericórdia divina, na qual todos somos imersos, eu confio em vós. Misericórdia divina, doce consolo para os corações atormentados, eu confio em vós. Misericórdia divina, única esperança dos desesperados, eu confio em vós. Misericórdia divina, repouso dos corações, paz em meio ao terror, eu confio em vós. Misericórdia divina, delícia e êxtase dos santos, eu confio em vós. Misericórdia divina, que desperta a confiança onde não há esperança, eu confio em vós. Encerrando agora este momento de oração, vamos suplicar para todos a misericórdia de Deus, que é infinitamente amoroso para com todos os seus filhos e filhas. Oremos. Ó Deus eterno, em quem a misericórdia é insondável e o tesouro da compaixão é inesgotável, olhai propício para nós e multiplicai em nós a vossa misericórdia,
para que não desesperemos nos momentos difíceis, nem esmoreçamos, mas nos submetamos com grande confiança à vossa santa vontade, que é amor e a própria misericórdia. Amém. Louvado seja nosso Senhor Jesus Cristo, para sempre seja louvado. Salve.

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1: A campanha eleitoral começou oficialmente no último dia 16 de agosto. A partir de então, candidatos podem legalmente divulgar seus números e fazer campanha pedindo votos até a véspera da eleição. Este ano, os brasileiros elegem deputados estadual e federal, senadores, governadores e presidente da República. A Igreja Católica não indica candidatos, mas orienta a escolha com consciência. E é sobre essa orientação que vamos conversar agora com Dom Pedro Luiz Stringhini, bispo de Mogi das Cruzes, em São Paulo. Dom Pedro, muito obrigado pela gentileza dessa entrevista. Seja bem-vindo. Como o senhor vê o atual cenário de polarização política no Brasil?
2: Bom, eu agradeço muito essa oportunidade, mais uma vez, estar falando com aqueles que ouvem e veem aqui pelos meios de comunicação, sobretudo a partir dos franciscanos conventuais e toda a rede de comunicação que daí emanam. Então, agradeço muito esta oportunidade e, claro, temos sempre assuntos para refletir, sejam assuntos relativos à vida da evangelização, da pastoral da igreja, assuntos mais internos e também assuntos da sociedade, porque nós, é bom sempre lembrar, a igreja não está situada nas nuvens, porque a gente fala de Deus e anuncia a realidade do reino de Deus, comporta inclusive o reino dos céus, a eternidade. Então, muitas vezes as pessoas pensam que com isso a igreja está fora do mundo. Não, a igreja está dentro do mundo e tem uma missão de ser sinal do reino de Deus no mundo, de ajudar o mundo a ser melhor. Não é possível ajudar o mundo a ser melhor sem abranger todos os aspectos para que o mundo seja melhor. E um deles é, e muito importante, é a própria política. Por isso que a igreja, desde lá os papas, né, a igreja católica, universal, no mundo inteiro, não é a igreja do Brasil, ou a igreja de Santo André, ou a igreja de Mogi das Cruzes, ou de São Paulo, não, a igreja católica no mundo inteiro tem a sua doutrina social da igreja, a sua doutrina social chamada de doutrina social da igreja. A doutrina social fala da família, fala da economia, fala também, fala da ecologia, do meio ambiente, fala também da política, a participação dos cristãos. Os cristãos têm que participar da melhor forma, do melhor modo possível. E às vezes acontece, ou em geral acontece, não às vezes, mas em geral acontece isso, porque política não é só eleição, política é cidadania o tempo todo, mas comporta também eleição. Quando chega eleição, claro, aí os ânimos um pouco se acirram. Por quê? Porque tem vários candidatos e um prefere esse, outro prefere aquele, outro prefere aquele outro, aquela outra, são candidatos, são candidatas. E quando chega em segundo turno, aí mais ainda, porque aí são dois candidatos para governador, quando é para prefeito, não é agora, mas quando é para prefeito, são dois, presidente da República. Aliás, para presidente da República, nesse momento já tem, antes do primeiro turno, já tem dois que se despontam, e dois muito diferentes, muitíssimo diferentes os dois. E por isso, então, os ânimos às vezes ficam um pouco exaltados, e aí que a gente precisa ter muita serenidade e comparar, sobretudo porque muitos dos candidatos, não só os dois que estão à frente da presidência da República, para a presidência da República, mas também muitos candidatos aos governos, que já são pessoas que já governaram. Então, aí é importante olhar o que já fizeram, o que um fez, o que o outro fez, o que lá aquele governador, aquela governadora, aquele presidente, aquela presidente, o que já fez de bom, o que não foi bom. E por isso, então, com muita serenidade, com muita reflexão, nós temos que ir em frente.
1: Dom Pedro, o senhor acha que a democracia está em risco, está em vertigem, ela está enfraquecida no atual cenário político?
2: Então, você trouxe um tema muito importante. Eu nem tinha falado essa palavra, foi bom que você lembrou. Eu devia até ter já falado, mas você agora lembrou de falar a palavra democracia. Eu falei da palavra cidadania. E não existe cidadania, ou seja, a participação do cidadão sem democracia. Quando tem democracia, o cidadão participa. Aliás, na democracia, a frase não é minha, mas alguém disse e está certo, que na democracia a pessoa tem até liberdade de pedir ditadura, como tem gente pedindo ditadura atualmente, né? Na democracia a gente tem liberdade até de pedir ditadura. E na ditadura é difícil lutar pela democracia. E a sua pergunta, será que a democracia está sendo ameaçada? Sim, tanto está que, da mesma forma que no meu tempo, lá em 1977, nós íamos lá no Largo São Francisco fazer passeata dos estudantes para pedir democracia, houve uma grande manifestação exatamente no Largo São Francisco, não só do lado de fora, mas no pátio interno, no Salão Nobre, uma grande manifestação pela democracia. Você perguntou, Moé, mas tem alguém ameaçando a democracia? Tem, o próprio presidente da República. Ele começou a dizer que a eleição, será que está certo, será que não, tem que ter cédula, porque essa tem esse tipo de urna eletrônica traz fraude. Imagine se isso traz fraude, que é tudo computadorizado, é tudo no mesmo dia, com agilidade. Imagina se ficar com um monte de papel aí pelo Brasil afora, a confusão que iria dar, e sobretudo porque ele mesmo ajudou a armar a população em favor dele, claro. Olha a confusão que seria. Mas graças a Deus, não só essa manifestação lá do Largo São Francisco, que aquilo era o lançamento de um documento pela democracia, e aquele documento, além de toda aquela multidão que estava no Largo São Francisco, eu estava lá no meio também, eu fui. Além de toda aquela multidão, mais 900 mil pessoas assinaram. Ou seja, uma grande demonstração, um grande sinal de que o povo prefere a democracia, mesmo quem não entende bem o que é democracia, o que não é, mas prefere a democracia, ou seja, escolher os seus governantes, ter eleições de período em período e que as eleições sejam sempre melhoradas. Então, por isso que eu digo que na política, o povo tem que participar com olhos críticos, com serenidade e, sobretudo, com esperança. Esperança que, quando está pior, passe a ser melhor.
1: Muito bem. O Dom Pedro, neste ano, talvez um pouco mais do que nos anos anteriores, a questão da religião está sendo muito debatida. E a Igreja Católica e a doutrina, como fica nesse embate? Como que o senhor está vendo esse debate da religião nesse contexto político?
2: Debate político é necessário, é o que nós estamos fazendo. Debater a política, misturar com a religião, como tem candidato fazendo, isso é mau uso da religião, isso é má fé, isso é usurpação daquilo que há de mais sagrado na consciência da pessoa, que é o sentimento religioso, e utilizar desse sentimento religioso para dizer, eu sou do bem, o outro é do mal, eu sou de Deus, o outro é do demônio. Isso é um absurdo. Então, por isso que eu diria o seguinte para o nosso ouvinte, preste muita atenção e tenha cuidado com aquele que diz, eu venho em nome de Deus, eu sou escolhido por Deus. Não, não é escolhido por Deus, não é Deus que escolhe. Se Deus escolhesse direto, não precisava eleição. É a eleição que escolhe, é o povo que escolhe. Se tivesse, porventura, um candidato que dissesse que não tem religião, ele não está se candidatando para ser padre, para ser bispo, ele está se candidatando para governar o povo. E de um governante, a gente não pergunta se ele é católico, se ele é evangélico, se ele é espírita, se ele é judeu, se ele é muçulmano. A gente não pergunta isso, embora a maioria tenha religião. A gente pergunta se ele vai beneficiar os pobres, se ele vai servir o povo, se ele vai melhorar o país, se ele vai melhorar o Estado. É isso que pergunta, não se pergunta qual que é a religião dele. Então tem que ter muito cuidado, porque de fato tem um lado que está usando e abusando da fé dos crentes.
1: Dom Pedro, a fome, que é uma coisa tão dolorida, que está novamente nas nossas ruas, batendo a porta de muitas casas, volta a ser um tema relevante. Quais são essas exigências evangélicas e éticas para superar a miséria e a fome? E como nós podemos exigir isso dos políticos?
2: Isso mesmo, isso é assunto da política, isso é assunto. Vê se o povo está com fome e vê o que eu vou fazer para superar a fome. E, então, senão fica aquilo que eu dizia, né? fica estranho, nós da igreja falando da fome, falando dos índios, falando da escola, da educação, nós falando dos problemas sociais e eles falando de Deus, do demônio, da igreja, da imagem. Lamentavelmente isso esteja acontecendo, lamentavelmente.
1: Muito bem, Dom Pedro, a gente agradece muito a palavra do senhor, a sua orientação. E agora, concluindo aqui essa nossa entrevista, qual o seu recado, sua mensagem para o nosso ouvinte?
2: Bom, eu falei aí no meio e não poderia terminar sem dizer que a mensagem da igreja sempre é uma mensagem de esperança. E volto sempre nesse bordão, né? A igreja tem a sua doutrina social. Nós temos a doutrina social da igreja. É muito importante. Esses dias mesmo eu lembrava que o Papa João Paulo II, em 1981, ele escreveu uma grande exortação importantíssima sobre a família, familiares, consórcio, mas ele escreveu também uma grande encíclica sobre o trabalho. É, laborem, exercens, o exercício do trabalho. Então, a mensagem que eu deixo é esta: nós temos que participar. Cuidado com quem fala assim: eu não me meto, eu não participo, política não é comigo, eu não tenho lado nenhum. Quem fala que não tem lado nenhum, normalmente é porque escolheu o lado errado, e aí fala que não tem. É melhor falar que tem, sim, que lado que tem. E depois, claro, se é diferente, se o meu lado é diferente do seu, nós vamos conversar. Mas dizer assim, eu não me envolvo. Como que não se envolve? Tem que conhecer, sim, tem que conhecer, tem que se envolver, tem que dar opinião e tem que se envolver certo. Por isso que eu digo que a palavra só pode ser de esperança, porque, como disse São Paulo Apóstolo, a esperança não decepciona. Agradeço a todos.
1: Dom Pedro Luiz Stringhini é bispo de Mogi das Cruzes, em São Paulo.
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4: És meu refúgio e meu escudo, espero em tua palavra. Sustenta-me com tua promessa e viverei, sem que frustre a minha esperança. Dai-me apoio e serei salvo. Salmo 114.
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6: A vida é o dom mais precioso que recebemos de Deus, um presente para ser vivido com intensidade e alegria. Nos desafios do dia a dia, percebemos sua fragilidade e entendemos a importância de cuidar e valorizar cada momento. Que cada olhar para nossa existência nos faça sentir a imensidão do amor de Deus, que nos renova a cada amanhecer e nos dá a graça de viver plenamente.
7: Salve Maria Imaculada. Vamos olhar para esse anjo, arcanjo, que se fica um anjo especial. O nome dele significa realmente que ninguém pode se colocar contra Deus. E Miguel Arcanjo é o símbolo desse Deus que derrota o inimigo de cada um de nós. Esse inimigo que procura destruir a vida dentro de nós. Nós chamamos com muitos nomes, mas o identificamos como inimigo de Deus, como inimigo da fé, inimigo de cada um de nós. E Miguel Arcanjo foi escolhido como aquele que, através de uma energia divina, teria força para expulsar bem longe esse inimigo. É proclamado como protetor de todos nós, São Miguel Arcanjo. Eu olho para a imagem dele, com a espada, pelas asas, pelos pés, esmagando a cabeça do inimigo. Sinto nele uma força grande que hoje quero implorar para mim, para você, para todos nós. pedimos a proteção dele para você. Medite, continua. Elemos, peço a proteção de São Padre Pio, que ele te proteja, te ampare sempre. Obrigado. Salve Maria Imaculada.

0: Meu irmão, minha irmã, agradecemos muito a sua audiência e a sua companhia no programa Igreja no Rádio, chegando ao final, a primeira edição do programa Igreja no Rádio, nesta madrugada de sexta-feira, primeira sexta-feira do mês, em memória votiva ao Sagrado Coração de Jesus. Agradecemos muito a Deus por essa madrugada bonita de oração, de reflexões, de participações no programa, músicas, um momento precioso para todos nós, né? Agradecemos muito. Queremos, então, agradecer a Deus por mais esse dia e apresentar algumas intenções aqui que estão chegando para a Quaresma de São Miguel. Em instantes, vamos já iniciar a retransmissão da Quaresma de São Miguel diretamente do Instituto Hesed de Fortaleza, no Ceará. Em oração pelo Adalmir de Divinópolis, Maximília em Vacaria, Rio Grande do Sul, Fernando Lacerda em Fortaleza, Paulo César em Tabira, Pernambuco, pela Lorena Pastor em Vacaria, pelo Raimundo de Esmeraldas, Minas Gerais, Selma de Passos, Minas Gerais, Edinaldo Lins em Belém do Pará, Maria Lúcia em São Vicente, São Paulo, Joselice de Jequié na Bahia. Também rezamos com intenções da Silvana de Apucarana no Paraná, o Antônio Marcos de Pará de Minas, Minas Gerais, as intenções do Jader Paulo, taxista de Belém do Pará, Lilian de Curitiba, o José Xavier em Itaíba, a Terezinha Lima de São Paulo capital, Orivaldo e Antônia de Jaboticatubas em Minas Gerais. Vamos rezar também pela Carol de Ananindeua no Pará, o Mauro Francisco de Teófilo Otoni, a Nadir Gomes de Mauá, São Paulo, também está rezando com a gente essa Quaresma de São Miguel, com muita fé, confiança. Grande abraço, Nadir, por suas intenções. Pela Ângela e o Márcio Arronque, de São Paulo, capital. São Bernardo, São Paulo. Vamos rezar também pela Edneia de Novo Horizonte, no interior de São Paulo. Bom dia, Edneia. Bom dia também para Vera Barros, de Maceió, Alagoas. O Edgar Dantas, de Marituba, no Pará. Também a Gorete de Campina Grande, na Paraíba. A Leia Souza, da Ilha do Mosqueiro, no Pará. Deus abençoe também as suas intenções. Vamos rezar aqui com a Vera Barros pela cirurgia do seu sobrinho Felipe Neri. Que Deus abençoe essa cirurgia com a intercessão de São Miguel Arcanjo. Obrigado também, José Vitor, de Londrina, no Pará. Nossas orações, meu irmão. Obrigado também a Ilza de Maceió, a Zilda Souza de Fortaleza, Patrícia Fernandes em Campina Grande, Paraíba. Vamos também rezar pela Caroline de Belém do Pará, o Daniel de Pará de Minas, Minas Gerais, Maria Roberta em São Paulo. Também rezamos pelo Renilton de Betim, Minas Gerais, pela Eliane de Ávila de Conselheiro Lafayette, Minas Gerais. Muito obrigado também aos Maria Reis de São Paulo capital. As intenções da Silvia Cristina de São Bernardo do Campo, São Paulo. Rezamos por seu cunhado Fábio Antunes de Menezes. Também colocamos em oração todos os nossos enfermos, né? Todos que enfrentam um problema de saúde, que estão no leito de hospital. Pela Milena Rosângela de São Paulo, capital. Obrigado pela companhia, Milena. Um ótimo dia. Está aqui dando tchau para a gente. Também coloco em oração aqui as intenções do pessoal que ligou para a gente. A Rivadavia Buque de Oliveira, em Praia Grande, São Paulo. Bruno Henrique Miranda Crepaldi, que é de Maceió, Alagoas. Em São Paulo, capital, pela Hilda Bago. E também colocamos em oração as intenções da Sueli Vilela Patani, de São Paulo. Obrigado, viu? A participação de Solange, nosso ouvinte de Diadema, São Paulo. Solange, Deus abençoe suas intenções. Também rezamos pela Maria Antônia e família de Santo André, São Paulo. Vamos colocar em oração todos os agonizantes desta hora e deste dia, todos os nossos irmãos que estão sofrendo tantas calamidades pelo mundo, né? Pedindo também pela paz mundial, pelo fim das guerras. Rezemos. Toda a confiança no Senhor que nos ama e derrama sua misericórdia sobre cada um de nós. Vamos também clamar aqui as intenções, clamar a misericórdia divina sobre a vida de Luciana, da Praia Grande, litoral de São Paulo, pelo seu esposo que está na estrada. Vamos rezar por todos os caminhoneiros, todos os carreteiros, motorista de aplicativo. Que Deus ilumine todos que estão conosco neste novo dia. Vamos então abrir o nosso coração e lembrar deste dia, o 18º dia da quaresma de São Miguel Arcanjo, de segunda a sábado, aqui na Rede Imaculada de Comunicação, retransmitindo diretamente do Instituto Hesed de Fortaleza. É o Rosário da Madrugada. Que Deus abençoe. Eu agradeço a participação aqui com a gente, Fábio. Obrigado por estar conosco. Paz e bem. Salve Maria Imaculada.
1: Desceu à mansão dos mortos, ressuscitou ao terceiro dia, subiu aos céus, está sentado à direita de Deus Pai Todo-Poderoso, onde há de vir a julgar os vivos e os mortos.

0: nosso que estais nos céus, santificado seja o vosso nome, venha a nós o vosso reino, seja feita a vossa vontade, assim na terra como no céu.
1: O pão nosso de cada dia nos dai hoje, perdoai-nos as nossas ofensas, assim como nós perdoamos a quem nos tem ofendido. E não nos deixeis cair em tentação, mas livrai-nos do mal. Amém.
0: Deus o salve, Virgem, filha de Deus Pai. Ave Maria, cheia de graça, o Senhor é convosco. Bendita sois vós entre as mulheres, bendito é o fruto do vosso ventre, Jesus.
1: Santa Maria, Mãe de Deus, rogai por nós, pecadores, agora e na hora de nossa morte. Amém.
0: Deus o salve, Virgem, Mãe de Deus Filho. Ave Maria, cheia de graça, o Senhor é convosco. Bendita sois vós entre as mulheres, bendito é o fruto do vosso ventre, Jesus.
1: Santa Maria, Mãe de Deus, rogai por nós, pecadores, agora e na hora de nossa morte. Amém.
0: Deus o salve, Virgem, Esposa do Espírito Santo. Ave Maria, cheia de graça, o Senhor é convosco. Bendita sois vós entre as mulheres, bendito é o fruto do vosso ventre, Jesus.
2: Santa Maria, Mãe de Deus,
1: rogai por nós, pecadores, agora e na hora de nossa morte. Amém.
0: Deus o salve, Virgem, templo e sacrário da Santíssima Trindade. Glória ao Pai, ao Filho e ao Espírito Santo.
2: Como era no princípio, agora e sempre,
1: por todos os séculos dos séculos. Amém.
0: Ó Maria concebida sem pecado,
1: rogai por nós que recorremos a vós.
0: Ó Virgem dolorosíssima,
1: as vossas lágrimas derrubaram o império infernal.
0: Vamos iniciar o primeiro terço do seu Santo Rosário. Eu quero acolher você que nos acompanha através das redes sociais do Instituto Récede, YouTube, Facebook, Instagram. Somos uma família, podemos dizer, uma família mundial de oração. Em quantos países, em quantos lugares, um povo que se levanta, né, para rezar. Na madrugada, ao longo do dia, à noite, nós vamos nos revezando em oração. E nessa quaresma de São Miguel tão especial, onde o Brasil e o mundo está invocando São Miguel, nós somos aí em torno de 1 milhão de pessoas que ao longo do dia, começando na madrugada, passando pelo vídeo diário, encerrando no texto do combate, estão diariamente invocando o glorioso arcanjo. Bendito seja Deus por isso. Quero acolher você que nos acompanha através das TVs, através das rádios. E olha, faz o seguinte agora, evangeliza. Nós contemplamos nesse primeiro mistério o anúncio do anjo. Como exército de São Miguel, nós precisamos anunciar também. Nós contemplamos o sim de Nossa Senhora e o Verbo Divino que se fez carne. Nesse primeiro mistério, você parte em missão. Pega este link que está aí. Eu já coloquei nos meus status, já fiz a minha evangelização. Faz você agora também. Tem gente que não vai conseguir chegar aqui se você não evangeliza, se você não manda o link. Todos os dias eu encontro alguém no comentário dizendo: não consegui chegar porque não recebi o link. Então, envie agora. Você que está na TV, rádio, conecta o seu aparelho no canal do Instituto Récede no YouTube. Clica nessa setinha compartilhar e envia. Você que reza com mais de uma pessoa, faz o mesmo movimento. Ai de mim se eu não evangelizar. Enquanto você evangeliza, enquanto você compartilha, nós intercedemos com muita confiança, rezando.
1: Pai nosso que estais no céu, santificado seja o vosso nome. Venha a nós o vosso reino, seja feita a vossa vontade, assim na terra como no céu.
0: O pão nosso de cada dia nos dai hoje, perdoai-nos as nossas ofensas, assim como nós perdoamos a quem nos tem ofendido.
2: E não nos deixeis cair em tentação, mas livrai-nos do mal.
0: Amém.
1: Ave Maria, cheia de graça, o Senhor é convosco. Bendita sois vós entre as mulheres. Bendito é o fruto do vosso ventre, Jesus.
0: Santa Maria, Mãe de Deus, rogai por nós, pecadores, agora e na hora de nossa morte. Amém.
1: Ave Maria, cheia de graça, o Senhor é convosco. Bendita sois vós entre as mulheres. Bendito é o fruto do vosso ventre, Jesus.
0: Santa Maria, Mãe de Deus, rogai por nós, pecadores, agora e na hora de nossa morte. Amém.
1: Ave Maria, cheia de graça, o Senhor é convosco. Bendita sois vós entre as mulheres. Bendito é o fruto do vosso ventre, Jesus.
0: Santa Maria, Mãe de Deus, rogai por nós, pecadores, agora e na hora de nossa morte. Amém.
1: Ave Maria, cheia de graça, o Senhor é convosco. Bendita sois vós entre as mulheres. Bendito é o fruto do vosso ventre, Jesus.
0: Santa Maria, Maria, Mãe de Deus, rogai por nós, pecadores, agora e na hora de nossa morte. Amém.
3: Ave Maria, cheia de graça, o Senhor é convosco. Bendita sois vós entre as mulheres, bendito é o fruto do vosso ventre, Jesus.
0: Santa Maria, Mãe de Deus, rogai por nós, pecadores, agora e na hora de nossa morte. Amém.
3: Ave Maria, cheia de graça, o Senhor é convosco. Bendita sois vós entre as mulheres, bendito é o fruto do vosso ventre, Jesus.
0: Santa Maria, Mãe de Deus, rogai por nós, pecadores, agora e na hora de nossa morte. Amém.
3: Ave Maria, cheia de graça, o Senhor é convosco. Bendita sois vós entre as mulheres, bendito é o fruto do vosso ventre, Jesus.
0: Santa Maria, Mãe de Deus, rogai por nós, pecadores, agora e na hora de nossa morte. Amém.
3: Ave Maria, cheia de graça, o Senhor é convosco. Bendita sois vós entre as mulheres, bendito é o fruto do vosso ventre, Jesus.
0: Santa Maria, Mãe de Deus, rogai por nós, pecadores, agora e na hora de nossa morte. Amém.
3: Ave Maria, cheia de graça, o Senhor é convosco. Bendita sois vós entre as mulheres, bendito é o fruto do vosso ventre, Jesus.
0: Santa Maria, Mãe de Deus, rogai por nós, pecadores, agora e na hora de nossa morte. Amém.
3: Ave Maria, cheia de graça, o Senhor é convosco. Bendita sois vós entre as mulheres, bendito é o fruto do vosso ventre, Jesus.
0: Santa Maria, Mãe de Deus, rogai por nós, pecadores, agora e na hora de nossa morte. Amém.
3: Glória ao Pai, ao Filho e ao Espírito Santo,
0: como era no princípio, agora e sempre, por todos os séculos dos séculos. Amém. Ó meu Jesus,
3: perdoai-nos, livrai-nos do fogo do inferno, levai as almas todas para os céus e socorrei principalmente as que mais precisarem da vossa misericórdia.
0: Neste segundo mistério, nós contemplamos a visita de Nossa Senhora, a sua prima Santa Isabel, a santificação de João Batista. Maria Joana, a senhora se recorda ainda do episódio da vida do Padre Pio ontem? Os médicos, recuperem nos seus escritos. Como é que vocês estão aí com o diário espiritual, gente? Anotando. Isso. Ontem foram aqueles três relatórios, né?
3: Um não tinha permissão, outros tinham.
0: Aqueles três médicos que vão examinar, não é? Alguns... Um conclui que as chagas têm uma origem sobrenatural, outro que não. Um terceiro que faz um estudo mais completo. Mas hoje nós temos uma quarta investigação, que é o que vai desencadear uma perseguição terrível ao Padre Pio, que é a investigação do Padre Gemelli. Na biografia do Renzo, ele apresenta o padre Eduardo Gemelli, filho de um pai ateu, uma mãe católica, mas sem grande prática. Cresceu entre marxistas, chegou a ser expulso da escola por ideias radicais e converteu-se na vida adulta. Entrou para os franciscanos, tomou o nome de Agostinho, tornou-se médico, psiquiatra, psicólogo, filósofo, teólogo de renome. Era uma celebridade, o padre Gemelli. Era muita coisa, né, padre? Talvez aqui foi o problema. O currículo era médico, psiquiatra, psicólogo, filósofo, teólogo de renome. Uma pessoa muito influente. E ele apareceu em São Giovanni Rotondo. Ouvindo falar da fama do Padre Pio, das chagas, ele se dirigiu até São Giovanni. Detalhe, sem que ninguém o tivesse formalmente chamado. Deu justificativas diferentes em relatórios diferentes sobre por que foi até lá. Ora, se tratava de uma peregrinação pessoal, ora de uma missão secreta de uma autoridade não revelável, segredo pontifício, ora investigação para salvar a igreja de uma falsa piedade. Mas o fato é que, chegando sem avisar e sem ter sido enviado por nenhuma autoridade, o padre Gemelli pede para ver o padre Pio e para investigar as chagas. A essa altura, o padre Pio não tem permissão para apresentar as suas chagas a ninguém. Ele só pode apresentar com a devida permissão dos seus superiores. Então, diante daquela solicitação do padre Gemelli, o padre Pio diz: não. Não mostrarei as chagas, não deixarei que o Senhor as investigue. E isso vai doer no padre Gemelli. No outro dia, ele já vai sentar e produzir um relatório, dizendo tratar-se de um charlatão, um louco, uma vigarice, não é? Vamos rezar esse mistério. Daqui a pouquinho, padre Roberto, bem-vindo, vai começar a caminhar conosco nessa perseguição que o padre Pio sofre, nessa nova tática de Satanás, agora refinada, né, padre?
4: Perseguição eclesiástica, coisa elegante.
0: Reza, sobretudo você que hoje enfrenta também perseguição. Quantas pessoas enfrentam duras perseguições no trabalho, duras perseguições na própria família e perseguições por causa, muitas vezes, da sua retidão, por causa do seu amor a Deus, por causa da sua busca sincera de santidade, de levar a sua família para o céu. São muitas pessoas hoje que lidam com as calúnias, com a injustiça. Então sinta-se profundamente consolado neste rosário. E vamos juntos com o padre Roberto, bem-vindo, perceber quais foram as armas espirituais que o padre Pio ergueu para sair ileso, sofrido, mas sair vencedor, sair vitorioso. Que você possa também celebrar essa vitória, a vitória que está em Cristo. Pai nosso que estais nos céus, santificado seja o vosso nome, venha a nós o vosso reino, seja feita a vossa vontade, assim na terra como no céu.
4: O pão nosso de cada dia nos dai hoje, perdoai-nos as nossas ofensas, assim como nós perdoamos a quem nos tem ofendido. E não nos deixeis cair em tentação, mas livrai-nos do mal. Amém.
0: Ave Maria, cheia de graça, o Senhor é convosco. Bendita sois vós entre as mulheres. Bendito é o fruto do vosso ventre, Jesus.
4: Santa Maria, Mãe de Deus, rogai por nós, pecadores, agora e na hora de nossa morte. Amém.
0: Ave Maria, cheia de graça, o Senhor é convosco. Bendita sois vós entre as mulheres. Bendito é o fruto do vosso ventre, Jesus.
4: Santa Maria, Mãe de Deus, rogai por nós, pecadores, agora e na hora de nossa morte. Amém.
0: Ave Maria, cheia de graça, o Senhor é convosco. Bendita sois vós entre as mulheres. Bendito é o fruto do vosso ventre, Jesus.
4: Santa Maria, Mãe de Deus, rogai por nós, pecadores, agora e na hora de nossa morte. Amém.
0: Ave Maria, cheia de graça, o Senhor é convosco. Bendita sois vós entre as mulheres. Bendito é o fruto do vosso ventre, Jesus.
4: Santa Maria, Mãe de Deus, rogai por nós, pecadores, agora e na hora de nossa morte. Amém.
0: Ave Maria, cheia de graça, o Senhor é convosco. Bendita sois vós entre as mulheres. Bendito é o fruto do vosso ventre, Jesus.
4: Santa Maria, Mãe de Deus, rogai por nós, pecadores, agora e na hora de nossa morte. Amém.
0: Ave Maria, cheia de graça, o Senhor é convosco. Bendita sois vós entre as mulheres. E bendito é o fruto do vosso ventre, Jesus.
4: Santa Maria, Mãe de Deus, rogai por nós, pecadores, agora e na hora de nossa morte. Amém.
0: Ave Maria, cheia de graça, o Senhor é convosco. Bendita sois vós entre as mulheres. E bendito é o fruto do vosso ventre, Jesus.
4: Santa Maria, Mãe de Deus, rogai por nós, pecadores, agora e na hora de nossa morte. Amém.
0: Ave Maria, cheia de graça, o Senhor é convosco. Bendita sois vós entre as mulheres. Bendito é o fruto do vosso ventre, Jesus.
4: Santa Maria, Mãe de Deus, rogai por nós, pecadores, agora e na hora de nossa morte. Amém.
0: Ave Maria, cheia de graça, o Senhor é convosco. Bendita sois vós entre as mulheres. E bendito é o fruto do vosso ventre, Jesus.
4: Santa Maria, Mãe de Deus, rogai por nós, pecadores, agora e na hora de nossa morte. Amém.
0: Ave Maria, cheia de graça, o Senhor é convosco. Bendita sois vós entre as mulheres. E bendito é o fruto do vosso ventre, Jesus.
4: Santa Maria, Mãe de Deus, rogai por nós, pecadores, agora e na hora de nossa morte. Amém.
0: Glória ao Pai, ao Filho e ao Espírito Santo.
4: Como era no princípio, agora e sempre, e por todos os séculos dos séculos. Amém.
0: Ó meu Jesus, perdoai-nos, livrai-nos do fogo do inferno. Levai as almas todas para o céu. E socorrei principalmente as que mais precisarem da vossa misericórdia. Terceiro mistério, nós contemplamos com alegria o nascimento do menino Jesus naquela pobre gruta em Belém. Padre Roberto.
4: Então, as perseguições do padre Pio eram todas. E agora nós entramos na perseguição, direi, muito elegante, porque envolve o corpo eclesiástico, a igreja. Então, o Senhor nosso Deus, quando nos traz para a graça divina, Ele vai trazendo de fato num crescimento e ao mesmo tempo desarmando as ciladas do demônio, porque o demônio vai colocar continuamente ciladas na nossa caminhada. Só que as ciladas, elas estão às margens, ela nunca está no meio do caminho. E Padre Pio nunca saiu do meio do caminho. Então as ciladas estavam às margens. Por isso que as perseguições que o Padre Pio passou, ele passou em todos os níveis. O primeiro nível de perseguição é aquele onde você é acusado por um escândalo que você cometeu. Então você tem que se justificar, tem que se corrigir. E o escândalo era o escândalo dos estigmas, no caso do Padre Pio. Não foi ele que cometeu, mas eram reais. Então ele comete um escândalo enquanto ele não obedece à hierarquia. E eu coloco a palavra de propósito. Enquanto ele não obedece à hierarquia, no sentido de proteger os estigmas. Depois tem o segundo tipo de escândalo, que é a calúnia propriamente, onde a pessoa simplesmente é caluniada. E ele passa também por isso junto a Gemelli. Depois o terceiro tipo de perseguição é aquela própria, onde por causa do reino de Deus. Então Padre Pio passou pelas três. Ele estava causando um escândalo, ele estava sendo caluniado porque o padre não viu, e ele estava sendo acusado por causa das coisas celestiais, por causa do estigma e da graça divina. Qual foi o posicionamento do Padre Pio? E aqui tem uma arma poderosa. A gente vai falar muitas vezes a vida inteira. É o poder da humildade. Toda pessoa humilde é uma pessoa que vai dizer não. Então, o soberbo não diz não, o desobediente, o vaidoso não sabe dizer não, mas a pessoa humilde, ela vai estar completamente aberta à graça divina e completamente fechada à desgraça, que é o pecado e que é a mentira. Por isso que o demônio vai sim levantar pessoas contra você. Então, nós não podemos produzir melindres espirituais. O porquê nós estamos sofrendo, eu não mereço. Nós merecemos todos os sofrimentos.
5: Anotando, irmão Marijão.
4: Nós merecemos todos os sofrimentos, não por masoquismo, nada disso. Mas nós iremos nos posicionar por causa da virtude e da humildade, nos posicionar dizendo não a tudo aquilo que se levanta contra nós, contra a humanidade, contra a igreja. Por isso que o demônio vai sempre levantar todas essas situações contra a igreja e contra você, mas se você pedir a graça da humildade e a virtude da humildade, você não vacilará, porque o humilde não perde a paz, não perde a alegria, não perde a presença de Deus. Ele já está do outro lado, ele atravessou, como diríamos na espiritualidade, o portal de graça. Tanto que a vida em Deus só começa com a humildade. Isso o Padre Pio tinha de cheio, pela graça de Deus. Pai nosso que estais no céu, santificado seja o vosso nome. Venha a nós o vosso reino, seja feita a vossa vontade, assim na terra como no céu.
0: Pão nosso de cada dia nos dai hoje, perdoai-nos as nossas ofensas, assim como nós perdoamos a quem nos tem ofendido. E não nos deixeis cair em tentação, mas livrai-nos do mal. Amém.
4: Ave Maria, cheia de graça, o Senhor é convosco. Bendita sois vós entre as mulheres, e bendito o fruto do vosso ventre, Jesus.
0: Santa Maria, Mãe de Deus, rogai por nós, pecadores, agora e na hora de nossa morte. Amém.
4: Ave Maria, cheia de graça, o Senhor é convosco. Bendita sois vós entre as mulheres, e bendito o fruto do vosso ventre, Jesus.
0: Santa Maria, Mãe de Deus, rogai por nós, pecadores, agora e na hora de nossa morte. Amém.
4: Ave Maria, cheia de graça, o Senhor é convosco. Bendita sois vós entre as mulheres, e bendito o fruto do vosso ventre, Jesus.
0: Santa Maria, Mãe de Deus, rogai por nós, pecadores, agora e na hora de nossa morte. Amém.
4: Ave Maria, cheia de graça, o Senhor é convosco. Bendita sois vós entre as mulheres, e bendito o fruto do vosso ventre, Jesus.
0: Santa Maria, Mãe de Deus, rogai por nós, pecadores, agora e na hora de nossa morte. Amém.
4: Ave Maria, cheia de graça, o Senhor é convosco. Bendita sois vós entre as mulheres, e bendito o fruto do vosso ventre, Jesus.
0: Santa Maria, Mãe de Deus, rogai por nós, pecadores, agora e na hora de nossa morte. Amém.
4: Ave Maria, cheia de graça, o Senhor é convosco. Bendita sois vós entre as mulheres. E bendito o fruto do vosso ventre, Jesus.
0: Santa Maria, Mãe de Deus, rogai por nós, pecadores, agora e na hora de nossa morte. Amém.
4: Ave Maria, cheia de graça, o Senhor é convosco. Bendita sois vós entre as mulheres. E bendito o fruto do vosso ventre, Jesus.
0: Santa Maria, Mãe de Deus, rogai por nós, pecadores, agora e na hora de nossa morte. Amém.
4: Ave Maria, cheia de graça, o Senhor é convosco. Bendita sois vós entre as mulheres. E bendito o fruto do vosso ventre, Jesus.
0: Santa Maria, Mãe de Deus, rogai por nós, pecadores, agora e na hora de nossa morte. Amém.
4: Ave Maria, cheia de graça, o Senhor é convosco. Bendita sois vós entre as mulheres. E bendito o fruto do vosso ventre, Jesus.
0: Santa Maria, Mãe de Deus, rogai por nós, pecadores, agora e na hora de nossa morte. Amém.
4: Ave Maria, cheia de graça, o Senhor é convosco. Bendita sois vós entre as mulheres e bendito o fruto do vosso ventre, Jesus.
0: Santa Maria, Mãe de Deus, rogai por nós, pecadores, agora e na hora de nossa morte. Amém.
4: Glória ao Pai, ao Filho e ao Espírito Santo.
0: Como era no princípio, agora e sempre, por todos os séculos dos séculos. Amém. Ó meu Jesus,
1: perdoai-nos, livrai-nos do fogo do inferno. Levai as almas todas para o céu. E socorrei principalmente as que mais precisarem da vossa misericórdia.
0: Neste quarto mistério, nós contemplamos a apresentação do menino Jesus no templo e o rito de purificação da Santíssima Virgem Maria. Rezemos.
3: Pai nosso que estais no céu, santificado seja o vosso nome. Venha a nós o vosso reino, seja feita a vossa vontade, assim na terra como no céu.
0: O pão nosso de cada dia nos dai hoje, perdoai-nos as nossas ofensas, assim como nós perdoamos a quem nos tem ofendido, e não nos deixeis cair em tentação, mas livrai-nos do mal. Amém.
3: Ave Maria, cheia de graça, o Senhor é convosco. Bendita sois vós entre as mulheres, bendito é o fruto do vosso ventre, Jesus.
0: Santa Maria, Mãe de Deus, rogai por nós, pecadores, agora e na hora de nossa morte. Amém.
3: Ave Maria, cheia de graça, o Senhor é convosco. Bendita sois vós entre as mulheres, bendito é o fruto do vosso ventre, Jesus.

0: Pai, por nós, pecadores, agora e na hora de nossa morte. Amém.
1: Ave Maria, cheia de graça, o Senhor é convosco. Bendita sois vós entre as mulheres, bendito é o fruto do vosso ventre, Jesus.
0: Santa Maria, Mãe de Deus, rogai por nós, pecadores, agora e na hora de nossa morte. Amém.
1: Ave Maria, cheia de graça, o Senhor é convosco. Bendita sois vós entre as mulheres, bendito é o fruto do vosso ventre, Jesus.
0: Santa Maria, Mãe de Deus, rogai por nós, pecadores, agora e na hora de nossa morte. Amém.
1: Ave Maria, cheia de graça, o Senhor é convosco. Bendita sois vós entre as mulheres, bendito é o fruto do vosso ventre, Jesus.
0: Santa Maria, Mãe de Deus, rogai por nós, pecadores, agora e na hora de nossa morte. Amém.
1: Ave Maria, cheia de graça, o Senhor é convosco. Bendita sois vós entre as mulheres, bendito é o fruto do vosso ventre, Jesus.
0: Santa Maria, Mãe de Deus, rogai por nós, pecadores, agora e na hora de nossa morte. Amém.
1: Ave Maria, cheia de graça, o Senhor é convosco, bendita sois vós entre as mulheres, bendito é o fruto do vosso ventre, Jesus.
0: Santa Maria, Mãe de Deus, rogai por nós, pecadores, agora e na hora de nossa morte. Amém.
1: Glória ao Pai, ao Filho e ao Espírito Santo,
0: como era no princípio, agora e sempre, por todos os séculos dos séculos. Amém. Ó meu Jesus,
1: perdoai-nos, livrai-nos do fogo do inferno, levai as almas todas para o céu. Socorrei principalmente as que mais precisarem da vossa misericórdia.
2: Nesse quinto mistério, nós contemplamos a perda e o reencontro do menino Jesus no templo em meio aos doutores da lei. Quero de joelhos ver meus filhos de pé.
1: Deus me sustenta e aumenta a minha fé.
2: Nesse quinto mistério, abra sua Bíblia em João, capítulo 15, versículo 20, só para refrescar nossa memória. Aquilo que são as palavras de nosso Senhor, não é? Jesus vai dizer assim, João 15, versículo 20. Lembrai-vos da palavra que eu vos disse. O servo não é maior que seu Senhor. Se me perseguiram, perseguirão também a vós. Se me perseguiram, perseguirão também a vós. Me vem ao coração, Padre Roberto. Quantas pessoas paralisam, retrocedem no seu ministério, na sua missão, no segmento, por medo muitas vezes. Medo da perseguição. Que é, em primeiro e último caso, medo do maligno, né? Das ameaças que ele faz.
3: Isso é a grande revelação do texto hoje. Que você precisa entender que boa parte da perseguição que você irá sofrer por causa do evangelho é diabólica. Somente diabólica. Só tem uma pessoa que odeia o evangelho. O demônio. Somente ele. E que ele fique furioso por causa disto. Porque às vezes nós temos algumas ingenuidades. Nós temos muitas vezes na igreja algumas ingenuidades. Ah, porque a igreja está passando por isso. Ah, porque eu estou passando isso no meu ministério. O demônio te odeia. E odeia furiosamente. E não temos como fugir. A única maneira é revestir-nos da humildade. Aí ele não pega, ele ataca, ele assola. E você não vai perder seu sono, seu apetite, sua alegria. Porque ele é invejoso. Mentiroso. Então ele vai levantar inclusive pessoas dentro da própria igreja. Quem ele levanta para atacar os justos? Os que são dele. Tem muitas pessoas da igreja, da hierarquia, leigos, que são das trevas. Isso é bem simples. Não precisamos ficar com muito medo ou ficar fazendo caça às bruxas, entre aspas, ou sobre isto. Deus quer nos colocar na presença da luz. E Jesus disse, o mundo vos odeia, vocês não serão maiores do que eu.
2: Vamos rezar esse mistério, mas além de João 15, também aquilo que está no Salmo 34, no versículo 20, muitas são as aflições dos justos, mas de todas elas o Senhor os livrará. Isso aqui, o manter o olhar fixo no Senhor. Muitas são as aflições dos justos, mas de todas elas o Senhor os livrará. Me recordo ainda

0: Quando o salmista vai dizer, não é, padre? Eu prefiro habitar no limiar da casa do Senhor do que na mansão dos pecadores. Se o justo me bate, é um favor, mas o perfume dos ímpios não será usado na minha cabeça. A fidelidade ao Senhor. A fidelidade ao Senhor. É isso que está... É isso que é ameaçado e colocado em jogo a nossa salvação. Reza com confiança, dizendo: Pai nosso que estais nos céus, santificado seja o vosso nome. Venha a nós o vosso reino, seja feita a vossa vontade, assim na terra como no céu.
1: Pão nosso de cada dia nos dai hoje, perdoai-nos as nossas ofensas, assim como nós perdoamos a quem nos tem ofendido. E não nos deixeis cair em tentação, mas livrai-nos do mal. Amém.
0: Ave Maria, cheia de graça, o Senhor é convosco. Bendita sois vós entre as mulheres. Bendito é o fruto do vosso ventre, Jesus.
2: Santa Maria, Mãe de Deus, rogai por nós, pecadores, agora e na hora de nossa morte. Amém.
0: Ave Maria, cheia de graça, o Senhor é convosco. Bendita sois vós entre as mulheres. Bendito é o fruto do vosso ventre, Jesus.
2: Santa Maria, Mãe de Deus, rogai por nós, pecadores, agora e na hora de nossa morte. Amém.
0: Ave Maria, cheia de graça, o Senhor é convosco. Bendita sois vós entre as mulheres. Bendito é o fruto do vosso ventre, Jesus.
2: Santa Maria, Mãe de Deus, rogai por nós, pecadores, agora e na hora de nossa morte. Amém.
0: Ave Maria, cheia de graça, o Senhor é convosco. Bendita sois vós entre as mulheres. E bendito é o fruto do vosso ventre, Jesus.
2: Santa Maria, Mãe de Deus, rogai por nós, pecadores, agora e na hora de nossa morte. Amém.
0: Ave Maria, cheia de graça, o Senhor é convosco. Bendita sois vós entre as mulheres. E bendito é o fruto do vosso ventre, Jesus.
2: Santa Maria, Mãe de Deus, rogai por nós, pecadores, agora e na hora de nossa morte. Amém.
0: Ave Maria, cheia de graça, o Senhor é convosco. Bendita sois vós entre as mulheres. E bendito é o fruto do vosso ventre, Jesus.
2: Santa Maria, Mãe de Deus, rogai por nós, pecadores, agora e na hora de nossa morte. Amém.
0: Ave Maria, cheia de graça, o Senhor é convosco. Bendita sois vós entre as mulheres. E bendito é o fruto do vosso ventre, Jesus.
2: Santa Maria, Mãe de Deus, rogai por nós, pecadores, agora e na hora de nossa morte. Amém.
0: Ave Maria, cheia de graça, o Senhor é convosco. Bendita sois vós entre as mulheres. Bendito é o fruto do vosso ventre, Jesus.
2: Santa Maria, Mãe de Deus, rogai por nós, pecadores, agora e na hora de nossa morte. Amém.
0: Ave Maria, cheia de graça, o Senhor é convosco. Bendita sois vós entre as mulheres. E bendito é o fruto do vosso ventre, Jesus.
2: Santa Maria, Mãe de Deus, rogai por nós, pecadores, agora e na hora de nossa morte. Amém.
0: Ave Maria, cheia de graça, o Senhor é convosco. Bendita sois vós entre as mulheres. E bendito é o fruto do vosso ventre, Jesus.
2: Santa Maria, Mãe de Deus, rogai por nós, pecadores, agora e na hora de nossa morte. Amém.
0: Glória ao Pai, ao Filho e ao Espírito Santo,
2: como era no princípio, agora e sempre, e
0: por todos os séculos dos séculos. Amém. Ó meu Jesus, perdoai-nos e livrai-nos do fogo do inferno. Levai as almas todas para o céu e socorrei principalmente as que mais precisarem da vossa misericórdia. Ó Maria concebida sem pecado, rogai por nós que recorremos a vós. Ó Virgem dolorosíssima,
3: as vossas lágrimas derrubaram o império infernal.
0: E vamos iniciar os mistérios luminosos. Meus queridos, eu quero só chamar a atenção aqui e fazer uma denúncia, tá? São alguns canais que estão praticando um crime, não é? Usando a nossa transmissão para estar tirando dinheiro das pessoas. Então, cuidado. Alguns canais que me chegou de fazendo sorteios. Outros canais fazendo promessas de consórcio. São vários negócios aí. Nós não fazemos esse tipo de coisa. Você ajuda aqui naquela campanha do mês, a meta, mas tenha cuidado, porque a thumb é igual, o nome é muito parecido. Agora, a Maria Jana está dizendo que tem que denunciar. Eu só estou dizendo que tem que ter cuidado para não denunciar o errado, né? Então eu precisaria de ajuda aqui da produção para mostrar aqui na tela o canal errado e o canal certo. O nosso canal é IR Kelly Patrícia, me ajude aqui, oficial, / Instituto Hesed.
4: canal falso, um deles é só o nome Kelly Patrícia. Mas são vários. Tem um que é Kelly, K-E-L-Y-Y Patrícia. E o arroba é Suspense Short. Então, cuidado, tá com o símbolo da logo do Instituto. São canais falsos, tá? Então, prestar atenção onde é que você está rezando, se você está rezando no canal certo, no canal falso, sobretudo a questão dos golpes, do dinheiro. Tenham muito cuidado. Nós estamos fazendo o possível, mas é uma situação bem difícil. As perseguições, né, padre? São as perseguições. Não vamos esmorecer, vamos continuar. E contemplamos nesse primeiro mistério o batismo de nosso Senhor Jesus Cristo. Convido você a proclamar, cantando, dizendo: se Deus é por nós, quem será contra nós? Porque se o maligno refina a maneira dele agir nas nossas vidas, se ele sobe, não é? Se ele sobe o nível, digamos, da ação diabólica dele, é porque também nós precisamos, correspondendo à graça, subir o nível. Precisamos ser mais santos. E foi isso que o Padre Pio fez. O Padre Pio vai encontrar a alegria dele, inclusive no sofrimento, não por causa do sofrimento pelo sofrimento, mas porque ali vai se dando a configuração a Cristo, a união dele com o Senhor. A perseguição é um indicativo de que ele está no caminho certo. A perseguição é um indicativo de que, de fato, ele está no caminho, no seguimento de nosso Senhor Jesus Cristo. E que nós saímos hoje deste rosário vencendo esse medo do maligno, que nós saímos hoje deste rosário alegres, como os apóstolos. Os apóstolos experimentaram medo, inclusive Pedro vai negar, os outros vão fugir, mas cheios do Espírito Santo, depois vai dizer a palavra em Atos, que eles vão sair felizes porque foram açoitados, felizes porque foram perseguidos por causa do nome de Jesus. Então, se hoje estamos sendo perseguidos por causa da nossa adesão a Cristo, se estamos sendo caluniados por causa do nosso amor a Deus, se estamos sendo injustiçados por causa do reino dos céus, precisamos lembrar daquela palavra do Senhor que diz: alegrai-vos e regozijai-vos, porque grande será a vossa recompensa.

0: alegria nós rezamos: Pai nosso que estais nos céus, santificado seja o vosso nome. Venha a nós o vosso reino, seja feita a vossa vontade, assim na terra como no céu.
1: O pão nosso de cada dia nos dai hoje, perdoai-nos as nossas ofensas, assim como nós perdoamos a quem nos tem ofendido. E não nos deixeis cair em tentação, mas livrai-nos do mal. Amém.
0: Ave Maria, cheia de graça, o Senhor é convosco. Bendita sois vós entre as mulheres, bendito é o fruto do vosso ventre, Jesus.
2: Santa Maria, Mãe de Deus, rogai por nós, pecadores, agora e na hora de nossa morte. Amém.
0: Ave Maria, cheia de graça, o Senhor é convosco. Bendita sois vós entre as mulheres, bendito é o fruto do vosso ventre, Jesus.
2: Santa Maria, Mãe de Deus, rogai por nós, pecadores, agora e na hora de nossa morte. Amém.
0: Ave Maria, cheia de graça, o Senhor é convosco. Bendita sois vós entre as mulheres. Bendito é o fruto do vosso ventre, Jesus.
2: Santa Maria, Mãe de Deus, rogai por nós, pecadores, agora e na hora de nossa morte. Amém.
0: Ave Maria, cheia de graça, o Senhor é convosco. Bendita sois vós entre as mulheres. Bendito é o fruto do vosso ventre, Jesus.
2: Santa Maria, Mãe de Deus, rogai por nós, pecadores, agora e na hora de nossa morte. Amém.
0: Ave Maria, cheia de graça, o Senhor é convosco. Bendita sois vós entre as mulheres. Bendito é o fruto do vosso ventre, Jesus.
3: Santa Maria, Mãe de Deus, rogai por nós, pecadores, agora e na hora de nossa morte. Amém.
0: Ave Maria, cheia de graça, o Senhor é convosco. Bendita sois vós entre as mulheres. Bendito é o fruto do vosso ventre, Jesus.
3: Santa Maria, Mãe de Deus, rogai por nós, pecadores, agora e na hora de nossa morte. Amém.
0: Ave Maria, cheia de graça, o Senhor é convosco. Bendita sois vós entre as mulheres, e bendito é o fruto do vosso ventre, Jesus.
3: Santa Maria, Mãe de Deus, rogai por nós, pecadores, agora e na hora de nossa morte. Amém.
0: Ave Maria, cheia de graça, o Senhor é convosco. Bendita sois vós entre as mulheres, e bendito é o fruto do vosso ventre, Jesus.
3: Santa Maria, Mãe de Deus, rogai por nós, pecadores, agora e na hora de nossa morte. Amém.
0: Ave Maria, cheia de graça, o Senhor é convosco. Bendita sois vós entre as mulheres, e bendito é o fruto do vosso ventre, Jesus.
3: Santa Maria, Mãe de Deus, rogai por nós, pecadores, agora e na hora de nossa morte. Amém.
0: Ave Maria, cheia de graça, o Senhor é convosco. Bendita sois vós entre as mulheres, e bendito é o fruto do vosso ventre, Jesus.
3: Santa Maria, Mãe de Deus, rogai por nós, pecadores, agora e na hora de nossa morte. Amém.
0: Glória ao Pai, ao Filho e ao Espírito Santo.
3: Como era no princípio, agora e sempre, por todos os séculos dos séculos. Amém.
0: Ó meu Jesus, perdoai-nos, livrai-nos do fogo do inferno. Levai as almas todas para o céu. E socorrei principalmente as que mais precisarem
1: da vossa misericórdia.
0: Neste segundo mistério, nós contemplamos o milagre acontecido nas bodas em Caná, por intercessão de Nossa Senhora. Padre Roberto, o senhor falava do primeiro ponto, a humildade. Tem um santo que diz assim: o demônio pode até se disfarçar sob o manto de uma falsa humildade. Até mesmo, por exemplo, a inveja, muitas vezes revestidas de uma falsa caridade, mas ele nunca pode se disfarçar sob o manto da obediência. Podemos falar nessa segunda arma poderosíssima e eficaz contra Satanás.
3: É uma coisa profunda, porque obedecer é ouvir. A pessoa que escuta a palavra e a obedece, isto é, está na presença, ela está completamente inundada da graça que encarnou o Verbo. Porque o Pai envia a palavra no seio de Maria Santíssima, e ali a palavra, o Verbo, constrói sua tenda. Então, a partir do momento que você está em obediência, você está completamente debaixo da tenda da graça. E preciso dizer, lá o demônio não entra, lá o mal não entra, lá ninguém consegue penetrar. Porque a própria maneira de penetrar é a obediência, a humildade. É tanto que os santos, em tantas perseguições, eles não sofrem com raiva. Vocês nunca vão ver um santo com raiva porque está sendo perseguido. Vocês vão ver santos sofridos porque estão sendo perseguidos. Mas vocês vão encontrá-los amando, obedecendo. Por isso que o primeiro mandamento é amar, adorar, amar a Deus sobre todas as coisas e ao próximo como a si mesmo. Obviamente nós não amamos o nosso perseguidor, o demônio, mas amamos as pessoas que estão sendo usadas por ele, porque são vítimas. Na verdade, a pessoa que constrói calúnias, maledicências, perseguições, ela é uma vítima, ela é uma arma na mão do próprio inimigo de Deus. E nós oramos para que estas pessoas se convertam, se ergam e que o próprio demônio caia. Alguém vai cair e vai ser o demônio, e alguém vai ser erguido e vai ser a pessoa que está sendo usada. Essa é a grande graça que o Senhor está dando a você que está perseguindo. Você tem a arma nas mãos para fazer com que seu perseguidor se levante e o perseguidor, o demônio, o adversário, caia. Isso se você obedecer a palavra de Deus e o amor de Deus. Então não é odiando, irmã. Eu tenho visto muitas pessoas brigando. Então ela vai perder também. Aí eu estou sendo perseguido, eu odeio, fico com raiva, reclamo, murmuro. Não é este o caminho. É o caminho da obediência, da escuta da palavra e de fazer aquilo que o Senhor mandou fazer. Ontem nós meditávamos Josué, capítulo 3, de 1 a 7. Então o Senhor no final diz a Josué: se caminhares e andares na minha presença, governarás a minha casa. Entrarás no meu átrio, estarás na minha presença. É a obediência. Isso aqui o demônio nem tem vez, nem tem voz. Tá? Pai nosso que estás no céu, santificado seja o vosso nome. Venha a nós o vosso reino, seja feita a vossa vontade, assim na terra como no céu.
0: O pão nosso de cada dia nos dai hoje, perdoai-nos as nossas ofensas, assim como nós perdoamos a quem nos tem ofendido. E não nos deixeis cair em tentação, mas livrai-nos do mal. Amém.
3: Ave Maria, cheia de graça, o Senhor é convosco. Bendita sois vós entre as mulheres. E bendito o fruto do vosso ventre, Jesus.
0: Santa Maria, Mãe de Deus, rogai por nós, pecadores, agora e na hora de nossa morte. Amém.
3: Ave Maria, cheia de graça, o Senhor é convosco. Bendita sois vós entre as mulheres. E bendito o fruto do vosso ventre, Jesus.
0: Santa Maria, Mãe de Deus, rogai por nós, pecadores, agora e na hora de nossa morte. Amém.
3: Ave Maria, cheia de graça, o Senhor é convosco. Bendita sois vós entre as mulheres e bendito o fruto do vosso ventre, Jesus.
0: Santa Maria, Mãe de Deus, rogai por nós, pecadores, agora e na hora de nossa morte. Amém.
3: Ave Maria, cheia de graça, o Senhor é convosco. Bendita sois vós entre as mulheres e bendito o fruto do vosso ventre, Jesus.
0: Santa Maria, Mãe de Deus, rogai por nós, pecadores, agora e na hora de nossa morte. Amém.
3: Ave Maria, cheia de graça, o Senhor é convosco. Bendita sois vós entre as mulheres e bendito o fruto do vosso ventre, Jesus.
0: Santa Maria, Mãe de Deus, rogai por nós, pecadores, agora e na hora de nossa morte. Amém.
3: Ave Maria, cheia de graça, o Senhor é convosco. Bendita sois vós entre as mulheres e bendito o fruto do vosso ventre, Jesus.
0: Santa Maria, Mãe de Deus, rogai por nós, pecadores, agora e na hora de nossa morte. Amém.
3: Ave Maria, cheia de graça, o Senhor é convosco. Bendita sois vós entre as mulheres e bendito o fruto do vosso ventre, Jesus.
0: Santa Maria, Mãe de Deus, rogai por nós, pecadores, agora e na hora de nossa morte. Amém.
3: Ave Maria, cheia de graça, o Senhor é convosco. Bendita sois vós entre as mulheres e bendito o fruto do vosso ventre, Jesus.
0: Santa Maria, Mãe de Deus, rogai por nós, pecadores, agora e na hora de nossa morte. Amém.
3: Ave Maria, cheia de graça, o Senhor é convosco. Bendita sois vós entre as mulheres e bendito o fruto do vosso ventre, Jesus.
0: Santa Maria, Mãe de Deus, rogai por nós, pecadores, agora e na hora de nossa morte. Amém.
3: Ave Maria, cheia de graça, o Senhor é convosco. Bendita sois vós entre as mulheres e bendito o fruto do vosso ventre, Jesus.
0: Santa Maria, Mãe de Deus, rogai por nós, pecadores, agora e na hora de nossa morte. Amém.
3: Glória ao Pai, ao Filho e ao Espírito Santo.
0: Como era no princípio, agora e sempre, por todos os séculos dos séculos. Amém. Ó meu Jesus,
3: perdoai-nos, livrai-nos do fogo do inferno. Levai as almas todas para o céu. Socorrei principalmente as que mais precisarem da vossa misericórdia.
0: Neste terceiro mistério, nós contemplamos o anúncio do reino dos céus, o chamado convite à conversão. Pai nosso que estais nos céus, santificado seja o vosso nome. Venha a nós o vosso reino, seja feita a vossa vontade, assim na terra como no céu.
3: O pão nosso de cada dia nos dai hoje, perdoai-nos as nossas ofensas, assim como nós perdoamos a quem nos tem ofendido. E não nos deixeis cair em tentação, mas livrai-nos do mal. Amém.
0: Ave Maria, cheia de graça, o Senhor é convosco. Bendita sois vós entre as mulheres. Bendito é o fruto do vosso ventre, Jesus.
3: Santa Maria, Mãe de Deus, rogai por nós, pecadores, agora e na hora de nossa morte. Amém.
0: Ave Maria, cheia de graça, o Senhor é convosco. Bendita sois vós entre as mulheres. Bendito é o fruto do vosso ventre, Jesus.
3: Santa Maria, Mãe de Deus, rogai por nós, pecadores, agora e na hora de nossa morte. Amém.
0: Ave Maria, cheia de graça, o Senhor é convosco. Bendita sois vós entre as mulheres. Bendito é o fruto do vosso ventre, Jesus.
3: Santa Maria, Mãe de Deus, rogai por nós, pecadores, agora e na hora de nossa morte. Amém.
0: Ave Maria, cheia de graça, o Senhor é convosco. Bendita sois vós entre as mulheres. Bendito é o fruto do vosso ventre, Jesus.
3: Santa Maria, Mãe de Deus, rogai por nós, pecadores, agora e na hora de nossa morte. Amém.
0: Ave Maria, cheia de graça, o Senhor é convosco. Bendita sois vós entre as mulheres. E bendito é o fruto do vosso ventre, Jesus.
3: Santa Maria, Mãe de Deus, rogai por nós, pecadores, agora e na hora de nossa morte. Amém.
0: Ave Maria, cheia de graça, o Senhor é convosco. Bendita sois vós entre as mulheres. E bendito é o fruto do vosso ventre, Jesus.
3: Santa Maria, Mãe de Deus, rogai por nós, pecadores, agora e na hora de nossa morte. Amém.
0: Ave Maria, cheia de graça, o Senhor é convosco. Bendita sois vós entre as mulheres. E bendito é o fruto do vosso ventre, Jesus.
3: Santa Maria, Mãe de Deus, rogai por nós, pecadores, agora e na hora de nossa morte. Amém.
0: Ave Maria, cheia de graça, o Senhor é convosco. Bendita sois vós entre as mulheres. Bendito é o fruto do vosso ventre, Jesus.
3: Santa Maria, Mãe de Deus, rogai por nós, pecadores, agora e na hora de nossa morte. Amém.
0: Ave Maria, cheia de graça, o Senhor é convosco. Bendita sois vós entre as mulheres. E bendito é o fruto do vosso ventre, Jesus.
3: Santa Maria, Mãe de Deus, rogai por nós, pecadores, agora e na hora de nossa morte. Amém.
0: Glória ao Pai, ao Filho e ao Espírito Santo.
3: Como era no princípio, agora e sempre, por todos os séculos dos séculos. Amém.
0: Ó meu Jesus,
3: perdoai-nos, livrai-nos do fogo do inferno. Levai as almas todas para o céu. Socorrei principalmente as que mais precisarem da vossa misericórdia.
0: Neste quarto mistério, eu peço ao Padre Roberto, bem-vindo, que reze por você nesta hora. Que o Senhor nos dê essa graça, Padre, de saber oferecer ao Senhor aquilo que as injustiças, né? Não é bem um oferecimento, mas quando a gente sofre por algo devido. Mas quando existe um valor ainda maior, quando a gente sofre, digamos, indevidamente, uma injustiça. Eu não fiz como o Padre Pio, né? Um sofrimento, uma perseguição, as condenações, as punições, sem causa, sem que ele tivesse feito nada. E a gente encontra na vida dele essa profunda obediência. É para parar, então não posso mais celebrar publicamente, ok? Vou celebrar privado. Não posso passar desse horário, ok? Não posso falar com essas pessoas, não posso. E essa obediência, né? Aprender a oferecer a Deus aquilo que seria tão lícito, que seria tão justo, isso, possuir.
3: Isso. Não podemos romantizar o sofrimento. Sofrimento tem gosto de sofrimento. Se perguntarmos a Jesus o que o Senhor sentiu na cruz, Jesus talvez diria: eu estava tão apaixonado pela humanidade inteira que eu fiquei assim em êxtase. Jesus não dirá isso. Jesus vai dizer: me bateram, arrancaram a minha barba, cuspiram em mim, eu só sentia dores. Então, durante o sofrimento, o que você vai sentir? Dores. Por isso que Jesus está curando agora o seu coração. Nada de romantizarmos o sofrimento, mas tem uma beleza na graça divina. Se você está sendo quebrado e você tem luz, essa luz vai expandir. Se você tem perfume, esse perfume será exalado. Se você tem presença divina, agora que aumenta a presença divina em você, por causa do sacrifício, sacrifício de oferecer. Por isso quero rezar por você, pelas suas perseguições, para que você receba das mãos de Deus a graça de ser uma pessoa eucaristizada. Isto é, oferta em sacrifício agradável a Deus, louvando. Concedei, Jesus, a todos nós e as pessoas que nos acompanham, que estão sendo afligidas pela perseguição, pela calúnia, pela defamação, que elas recebam a graça do louvor, a graça de exalar o seu perfume, de exalar a sua luz, de passarem por estes momentos difíceis na vossa presença e na vossa glória, porque elas sabem por quem estão sofrendo ou por causas que estão sofrendo. Concedei-nos, Senhor, o Santo Espírito, para que ele inunde o nosso coração de presença, de glória, de salvação e de vida. Pai nosso que estás no céu, santificado seja o vosso nome. Venha a nós o vosso reino, seja feita a vossa vontade, assim na terra como no céu.
0: O pão nosso de cada dia nos dai hoje, perdoai-nos as nossas ofensas, assim como nós perdoamos a quem nos tem ofendido. E não nos deixeis cair em tentação, mas livrai-nos do mal. Amém.
3: Ave Maria, cheia de graça, o Senhor é convosco. Bendita sois vós entre as mulheres e bendito o fruto do vosso ventre, Jesus.
0: Santa Maria, Mãe de Deus, rogai por nós, pecadores, agora e na hora de nossa morte. Amém.
3: Ave Maria, cheia de graça, o Senhor é convosco. Bendita sois vós entre as mulheres e bendito o fruto do vosso ventre, Jesus.
0: Santa Maria, Mãe de Deus, rogai por nós, pecadores, agora e na hora de nossa morte. Amém.
3: Ave Maria, cheia de graça, o Senhor é convosco. Bendita sois vós entre as mulheres e bendito o fruto do vosso ventre, Jesus.
0: Santa Maria, Mãe de Deus, rogai por nós, pecadores, agora e na hora de nossa morte. Amém.
3: Ave Maria, cheia de graça, o Senhor é convosco. Bendita sois vós entre as mulheres e bendito o fruto do vosso ventre, Jesus.
0: Santa Maria, Mãe de Deus, rogai por nós, pecadores, agora e na hora de nossa morte. Amém.
3: Ave Maria, cheia de graça, o Senhor é convosco. Bendita sois vós entre as mulheres e bendito o fruto do vosso ventre, Jesus.
0: Santa Maria, Mãe de Deus, rogai por nós, pecadores, agora e na hora de nossa morte. Amém.
3: Ave Maria, cheia de graça, o Senhor é convosco. Bendita sois vós entre as mulheres e bendito o fruto do vosso ventre, Jesus.
0: Santa Maria, Mãe de Deus, rogai por nós, pecadores, agora e na hora de nossa morte. Amém.
3: Ave Maria, cheia de graça, o Senhor é convosco. Bendita sois vós entre as mulheres e bendito o fruto do vosso ventre, Jesus.
0: Santa Maria, Mãe de Deus, rogai por nós, pecadores, agora e na hora de nossa morte. Amém.
3: Ave Maria, cheia de graça, o Senhor é convosco. Bendita sois vós entre as mulheres e bendito o fruto do vosso ventre, Jesus.
0: Santa Maria, Mãe de Deus, rogai por nós, pecadores, agora e na hora de nossa morte. Amém.
3: Ave Maria, cheia de graça, o Senhor é convosco. Bendita sois vós entre as mulheres e bendito o fruto do vosso ventre, Jesus.
0: Santa Maria, Mãe de Deus, rogai por nós, pecadores, agora e na hora de nossa morte. Amém.
3: Ave Maria, cheia de graça, o Senhor é convosco. Bendita sois vós entre as mulheres e bendito o fruto do vosso ventre, Jesus.
0: Santa Maria, Mãe de Deus, rogai por nós, pecadores, agora e na hora de nossa morte. Amém.
3: Glória ao Pai, ao Filho e ao Espírito Santo.
0: Como era no princípio, agora e sempre, por todos os séculos dos séculos. Amém. Ó meu Jesus.
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8: 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A música caipira, popularíssima sertaneja, do jeito que você gosta. 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
1: 5 e 6.

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1: 5:13.
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7: 5:16.
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0: Um abração pra Wanda do bairro Alvorada, pra Odaísa do bairro Planalto, essa que gosta absurdo das mensagens do programa Sérgio Santiago, pra o Adriano Carvalho do bairro Campina Verde, pra Lu e a sua filha Paulinha. Alô, Paulinha, pintadinha, coisa bonita, um abração pra você, Deus te abençoe, Deus te proteja. Um abração para Gabriela lá no bairro Serra Verde e para o pai Jaime e os irmãos Guilherme e Gabriel lá no bairro Porto Velho.
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1: 5:27.
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1: Quero mandar um abraço para o Paulo Henrique Fagundes, lá no bairro Sagrada Família, para o Júlio César Andrade, lá no centro de Carmo do Cajuru, para Maria Eurita, no bairro Bela Vista, para Cirlei Evangelista, no bairro Santa Lúcia. Um abração também para Rosimeire Silvério, no bairro Rancho Alegre. Alô, Rosimeire Silvério, no bairro Rancho Alegre. Alô, Denilton Ferreira, no bairro São Roque, né? Abração para vocês aí no bairro São Roque. Como é que tá para vocês? Tudo bom, mais ou menos? Ou levando a vida a reboque? Tudo bom e mais ou menos, tudo junto, né? Então.
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1: 5h34.
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1: 5h44.
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4: Ô, gente, eu quero agradecer aqui mais uma vez essa turma, alguns, né, dos nossos parceiros da ação social que nos ajudam a ajudar os menos favorecidos. O casal Vanildo e Carlos Roberto, lá do Prolongamento Bom Pastor. O Vandinho e Patrícia, da JW Ferragens. Paulo e Dona Marlene, do bairro Sagrada Família, meu amigão Paulo e a Dona Marlene, um abração para vocês, hein, de Sagrada Família. Mauraci e Adriana, Washington dos uniformes. Patrick Israel e a mãe Cláudia. A Cláudia é a presidente do fã-clube do Zé. Ela fala assim: não adianta esse povo lá fora do Brasil ficar ouvindo o Zé, porque eu sou a presidente do fã-clube do Zé Lindinho, lindezinha de pessoa. Oh, meu Deus, tem gosto pra tudo, né? Por isso, credo. Sou Geraldo Pedreiro, do bairro Antônio Fonseca. Sou Antônio, doutor Antônio Bueno, advogado lá no Jardim Montanhês, né? Em Belo Horizonte, fica perto do anel rodoviário, perto lá do Mineirão, não é isso? Que Deus abençoe a todos que nos ajudam a ajudar os menos favorecidos, porque doar aos carentes é enriquecer a alma. Amém?
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1: 5:54.

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1: 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Nesse momento de oração e reflexão, o programa Sérgio Santiago agradece a todos os nossos parceiros da ação social Programa Sérgio Santiago, que realizamos desde 1980 aqui na região. Nós não vamos citar nomes dos parceiros porque não são poucos, graças a Deus. E falar de alguns e não de todos não seria justo de nossa parte. Mas nas minhas orações e da minha família, nós estamos sempre pedindo a Deus pelas pessoas que nos ajudam a ajudar. Que Deus abençoe e proteja a saúde de todos nós, porque doar aos carentes é enriquecer a alma. Amém?
2: Senhor, fazei de mim o instrumento de vossa paz. Onde houver ódio, que eu leve o amor. Onde houver ofensa, que eu leve o perdão. Onde houver discórdia, que eu leve a união. Onde houver dúvida, que eu leve a fé. Onde houver erro, que eu leve a verdade. Onde houver desespero, que eu leve a esperança. Onde houver tristeza, que eu leve a alegria. Onde houver trevas, que eu leve a luz. Oh, Mestre, fazei que eu procure mais consolar que ser consolado. Compreender que ser compreendido. Amar que ser amado. Pois é dando que se recebe, é perdoando que se é perdoado. E é morrendo que se vive para a vida eterna. Amém? Oh, Pai nosso que estais no céu, santificado seja o vosso nome. Venha a nós o vosso reino e seja feita a vossa vontade, assim na terra como no céu. O pão nosso de cada dia dai-nos hoje. Senhor, perdoai as nossas ofensas, assim como nós perdoamos a quem nos tem ofendido. E não nos deixeis cair em tentação, mas livrai-nos de todo o mal. Amém. Ave Maria, cheia de graça, o Senhor é convosco. Bendita sois vós entre as mulheres e bendito é o fruto do vosso ventre. Jesus. Santa Maria, Mãe de Deus, rogai por nós, pecadores, agora e na hora da nossa morte.

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1: 6:06.
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1: 6:09.
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2: Um abração para Cláudia e o esposo Zé Geraldo e o filho Patrick, que é, né? Sérgio Santiago chama ele de Patrick, né? Ele tá, o Patrick tá estudando, fazendo faculdade, camarada, filho único. Só dá prazer ao casal, né? A Cláudia e o Zé Geraldo, menino obediente, menino simpático, não é? Ouvinte do Sérgio Santiago, quando pode, né, Patrick? Quando pode. Agora tem que estudar muito para passar só com notas boas, falou, camarada? Um abração, o Zé Honório, o Zé Honório quer falar com você.
8: Você já falou tudo que eu ia falar. Você é muito aborrecido demais. Eu ia contar que ele está fazendo faculdade, você já contou. Você falou que a Cláudia está trabalhando à tarde, está escutando nós só de manhã cedo, agora de 5 a 7. Eu ia falar, você já falou. Você é muito desajeitado, viu, velho? Curios credo, Ave Maria.
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0: 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Seis e quinze.
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6: 6:19.
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0: Eu falei aqui da Rosângela e do Geraldo, do bairro Delino Mano, em Carmo do Cajuru? Acho que não, né? E eu falei da Selma Laurindo Batista, do bairro Candidez? É. Eu falei também da Elizabeth Pereira, do bairro São Judas? Se não falei, tô falando. Alô, Andrelina Gomes, do bairro Niterói. Ela falou que hoje ela não vai fazer café. O café não tá torrado e ela não morre. Carlos Amolador de Ferramenta, meu amigo Carlinho, aqui do bairro Planalto, né? Interessante que o Carlinho mora na primeira rua do bairro Planalto, que é a rua de baixo, é Santa Luzia. E a de Riba, né, ele mora perto do Super 10. Meu amigão desde que ele era rapazola.
9: Agora entendi.
0: Abração, viu, cara? Tudo de bom pra você, viu?
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1: 6h24.

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0: Quero mandar um abraço aqui pro Giovanni e a esposa Denise e os filhos Breno, Brenda e Bianca, lá no bairro Tupi, em Carmo do Cajuru. Um abração pro Libério e o filho Marcelo, lá na comunidade das Peroba. Alô, Romilda da Várzea do Carmo. Como é que vocês estão aí na Várzea do Carmo? Tudo bem? Um abração para Aparecida, para Sônia e para Janaína, no bairro Campina Verde, vizinhos da Wanda, né? Da Wanda, filha do Jesus, né? Um abração para o Marco Antônio, para o Marquinhos, que instala a câmara de segurança. E a sua filha Fernanda, lá do bairro da Vanusa. O Marquinhos instalou uma câmera lá para mim, sabe? Grande Marquinho, abração para você, camarada.
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1: 6:37.

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1: 6:40.

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2: Deixa eu mandar um abraço aqui para os ouvintes lá da comunidade Corumbá, município de Cláudio. Um abraço para a turma de Bambuí, município de São Sebastião do Oeste. Comunidade, né? Porque tem uma cidade com esse nome também, Bambuí, né? Esse aqui é comunidade, município de São Sebastião do Oeste. Bom Jesus dos Angicos, município de Carmo do Cajuru. Fica pertinho lá de Divinópolis, viu? Carmo do Cajuru, lá no oeste das Minas Gerais. São Pedro, município de Formiga. Um abração para vocês aí em Formiga. Um abraço para vocês do Riacho, município de Carmo da Mata. Ponta Nova, município de Santo Antônio do Monte. Padre Trindade, município de Formiga, tá legal? Piracema, município de São Gonçalo do Pará. Um abração para vocês. São Gonçalo do Pará é um lugar que eles fazem um doce, doce de leite, bom pra danar. Lá em São Gonçalo do Pará tinha uma fazenda que eles faziam doce de leite, é que nem fazer rapadura. Jogava lá uns 60 litros, 100 litros numa taxa, botava fogo debaixo, carcava fogo lá debaixo da taxa. E quando aquilo ia baixando, eles iam jogando açúcar assim, açúcar devagarinho, para não embolar, não dar pelota, né? Ficava aquela nata. O doce, será que ainda faz doce? Ô gente, vocês ainda faz doce desse jeito aí, na cidade de São Gonçalo do Pará? Fica bom pra danar, tá doido?
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0: 7:25.
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9: 7:33.
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1: 7:35.
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1: Sete e quarenta.

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0: disse: não tenho prata nem ouro, mas o que eu tenho dou a você. Em nome de Jesus Cristo, o Nazareno, ande. Atos, capítulo 3, versículo 6. Meu amigo e minha amiga, na entrada do templo, na porta chamada Formosa, um homem acometido de uma deficiência mendigava diariamente, buscando esmolas daqueles que iam orar. Ele não imaginava que aquele dia seria diferente, porque Deus tinha algo muito maior para lhe oferecer. Meu amigo e minha amiga, quantas vezes buscamos soluções passageiras para nossos problemas? Tal como o homem, pedimos esmolas a Deus, um pequeno alívio para a dor, uma ajuda momentânea para as dificuldades. Mas Deus não quer nos dar apenas um alívio. Ele quer nos transformar por completo. Pedro e João não tinham prata nem ouro, mas tinham algo muito mais valioso e definitivo: o poder do nome de Jesus. Com autoridade, Pedro declara a cura, e aquele homem que nunca tinha andado levanta-se, anda e começa a louvar a Deus. Esse relato nos mostra que Jesus sempre tem o melhor para nós. Meu amigo e minha amiga, quando confiamos nele, ele nos dá mais do que pedimos ou imaginamos. Não importa o tamanho da sua necessidade hoje, seja um problema financeiro, seja uma enfermidade, seja uma luta interior, Jesus quer trazer transformação completa na sua vida. Creia, acredite, tome posse dessa palavra. Quando confiamos em Jesus, ele nos dá mais do que pedimos ou imaginamos. Não importa o tamanho da sua necessidade hoje, seja um problema financeiro, seja uma enfermidade, seja uma luta interior, Jesus quer trazer transformação completa na sua vida. Meu amigo e minha amiga, assim como o coxo foi curado e se tornou testemunha do poder de Deus, sua vida também pode ser um testemunho. Deus sempre faz muito além daquilo que sonhamos, porque seu amor e suas obras estão muito além de nossa limitada compreensão humana. Aprendo com esta passagem o seguinte: o paralítico desejava apenas uma esmola, porém Deus queria dar a ele algo que nenhum dinheiro pagaria. Então, meu amigo e minha amiga, ouçam e tomem posse desta palavra. Decida hoje confiar nos planos que o Pai tem para a sua vida. Afinal, eles são sempre melhores e maiores que os seus. Meu amigo e minha amiga, limitamos o agir de Deus quando escolhemos viver os nossos planos. A oração desta manhã: bom Deus, que pela luz do teu Espírito permitamos descobrir dentro de nós todo o preconceito religioso, e assim possamos ver e sentir que o ser humano é sagrado e merece amor e respeito. Assim seja. Amém.
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Hoje, produção, oh, Ricker e Renner, que dia é hoje, menino?

0: Elvis do Bendila! 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
0: 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Sextou, bebê! Sextou, bebê! Sextou, ó, junto com a sexta-feira, traz o sábado! Ah, tem aniversário de gente importante nesse final de semana! Alô, alô, meu amigo Léo! Ô, Vivi! Então, o Léo, o caçador de pernilongos, então está comemorando neste final de semana mais um... não vou falar mais mais uma florzinha, não, mas é mais um cravinho no caminho da sua vida, né, Léo? É assim mesmo, bebê. Parabéns, meu amigo Léo! Ô, Léo, o Léo da Vivi, completando mais um aninho de vida. Também quem estará completando mais um aninho de vida amanhã é a Graciela, a Grazi do Léo Santana, lá em Goiânia, a mamãe do Benjamin. Ô Grazi, parabéns, bebê. Ó, tô esperando ainda os amigos que têm avião, os amigos que têm helicóptero, pra falar, Adriano, tá liberado pra você dar um pulo lá em Goiânia, viu? Então, ó, tô esperando, viu, Grazi? Ei, menina, quem sabe o coração de alguém vai ser tocado nesse dia de hoje, falando, Adriano, amanhã tá liberado o avião pra levar você lá pra Goiânia. Ah, menino, cê tá doido. Então, Grazi, parabéns. E hoje, doutora Alessandra tá me contando aqui, quem tá colhendo mais uma florzinha no Jardim da Vida é a minha amiga Raquel, a prima do doutor Alessandro. Ô, Raquel, daqui a pouquinho nós vamos falar mais, menina, daqui a pouquinho. Então, sextou, bebê, e com o final de semana de muitas bênçãos. Então, bebê, vamos que vamos, porque a caravana está no ar. Sexta-feira 4, sexta-feira, primeira sexta-feira do mês, hein? Ah, hoje é dia de vida. Hoje é dia de você celebrar a vida, celebrar mais uma primeira sexta-feira nesse ano de 2026. Sexta-feira, 4 de setembro de 2026, a fase da lua. É lua minguante. Alô, alô, José. Hoje sim. Agora o clima-tempo já consertou, já tá tudo dentro dos conformes. A lua é minguante. Ah, menino, de acordo com o clima-tempo, a previsão para hoje é de dia ensolarado, com nevoeiro ao amanhecer, as nuvens aumentam e à noite chove. Será clima-tempo? Será com esse tempo bonito lá fora? Pode ser, bebê. Ah, o sol nasceu às 6:06 e vai se pôr às 17:51. A mínima da temperatura 15 graus, a máxima 30. Umidade relativa do ar variando de 40 a 90%. Neste momento, nos estúdios da Div FM, na rua Maranhão 400, os termômetros registram 19 graus, sensação térmica de 17, umidade relativa do ar 42%.
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0: Sete horas, 7 horas, 7 horas, 55 minutos, 7:55.

capital internacional de Carmo do Cajuru. Bom dia, São José dos Salgados. Bom dia, Centro-Oeste. Bom dia, Belo Horizonte, a capital de todos os mineiros. Bom dia, Bahia. Bom dia, Goiânia. Bom dia, Brasil. Bom dia, mundo!

0: compadre, ô compadre, é bom demais ter você aí do outro lado do radinho, bebê. É bom demais, menino. E vamos juntos, viu? Vamos juntos porque a caravana está no ar, meu povo. Ei, sextou, bebê. Você tá doido? Que sexta-feira maravilhosa, menino. Que sexta-feira maravilhosa. Ei, cor de jamba, esse final de semana é muita programação pra um só, hein, menina? Você tá doido? Pra um final de semana só? Ainda mais que tem a segundona pra muita gente. Aí é um feriado prolongado, né? Sexta, sábado, domingo de novo, porque segunda-feira acaba sendo um segundo domingo na semana, né? Mas o meu não vai ser não, bebê. O meu não vai ser não, porque segunda-feira, 7. Ei, menino, 7 de setembro. Eu estarei aqui comandando a caravana no ar, tá bom? Mas vamos juntos porque, sabe por quê? A caravana está no ar e nesta sexta-feira eu terei a grata satisfação de receber mais uma vez aqui Rodrigo Carvalho Leite da XRP Escritórios de Contabilidade, falando de contabilidade consultiva no rádio, isto mesmo. Daqui a pouquinho, Rodrigo Carvalho Leite chegando por aqui e ó, tirando todas as suas dúvidas, viu? 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
0: Oito horas, bebê do céu, você tá doido, menino, você tá doido, bebê, é isso mesmo, Adriano, já é oito horas, menino, você tá doido, menino, o que é isso, menino, sim, bebê, vamos que vamos, porque a caravana está no ar. O que é isso, menino? Que loucura é essa, menino? Você tá doido? Olha aqui. Prendeu um PT aqui, parou aqui o computer. Computer parou, bebê. Não para não, bebê. Tamo junto e misturado. É isso aqui, ó. Vamos lá, definir como bloco inicial, Adriano. Sim, beleza. Vamos pôr pra rodar, isso, menino, agora a casa já está em ordem, é isso mesmo, menino, dá uma pausinha, porque agora, é isso mesmo, parou tudo, então agora deixa eu falar aqui com o doutor Alessandro. Ô, doutor Alessandro, cadê você, menino? Cadê você, doutor Alessandro? Bom dia, doutor Alessandro.
3: Bom dia, Adriano Silva, bom dia a todos os ouvintes da caravana, passando aqui para lembrar que hoje tem gente importante fazendo aniversário, é minha prima Raquel, eu quero desejar para ela feliz aniversário, muita saúde, paz, é o mais importante, né, Adriano? Então, de toda a família aí, Raquel, parabéns, felicidade, viu?
0: Ô Raquel, parabéns, menina, parabéns, parabéns, parabéns. Tá aí o doutor Alessandro abraçando você carinhosamente. Também deixa eu contar uma outra coisa pra você aqui, ô Raquel. A tia Célia tá mandando abraço pra você e ó, desejando pra você muita paz, muita luz na sua vida e que Deus possa te abençoar grandemente, viu? Hoje é o seu aniversário, menina. O tio Eli também abraçando você carinhosamente, menina. Parabéns, parabéns, parabéns. E cadê o maridão da Grazi? Será que ele vai fazer uma declaração hoje através das ondas do Rádio Mineiro, direto de Divinópolis para Goiânia, para a esposa Grazi? Será, bebê? Será? Ô, Léo Santana, bom dia, menino.
4: Bom dia, bebê. Pai, achei que você já tava chegando aqui, rapaz. Tô entendendo, não, você tá doido, hein? Achei que você tava fazendo só uma piada, uma pegadinha do malandro lá, falando que não ia vir e tal, ué. Não é possível que deu água na gasolina.
0: Grazi, Grazi. Ô, Grazi. Ô, Grazi. Manda o Vandeir tomar conta da vida dele, que é você, menina. Ô, Vandeir. Ô, Léo Santana. Você toma conta da vida da Grazi, menina. Você toma conta da sua vidinha, bebê. Ô, Vandeir. Você é forte demais. Tá pondo água na gasolina. Ei, menino, você tá doido, você tá doido. Ô, Léo Santana. Ô, Léo Santana. Agora eu quero que você grave uma mensagem aí, parabenizando a esposa, desejando a ela muitos anos de vida. Ei, menino, eu quero ver. Eu quero ver uma declaração aqui ao vivo hoje. Você tá doido, você tá doido. Ei, menino, tô esperando, viu? Ô, Dinho de Santa Luzia, bom dia. Será que é o Dinho ou a Patrícia, hein? Vamos lá.
5: Bom dia, Adriano Silva. Eu, Maldinho, tá completando hoje 34 anos de casamento. Quero participar do sorteio, né? Pão de queijo. Mandar um abraço pro meu filho Nair, minha esposa Leandra Andrade, minha filha Nayana, meu filho Remo, Sebastião, Oeste. E fico com Deus, Adriano Silva.
0: Ô, Patrícia, parabéns ao casal, que a Sagrada Família, Nossa Senhora Aparecida, São Miguel Arcanjo e Padre Libério possam sempre interceder a vida de vocês, viu? Parabéns, parabéns, Patrícia, parabéns, Dinho. Ei, que maravilha, tem que comemorar bastante, hein? Altair Vidraceiro, bom dia, com alegria, meu irmão, gratidão pela sua vida. Oi, Geralda Gilson, em São José dos Salgados, bom dia, com alegria, menino. Adriano, abençoado seja o seu, o nosso dia. Que cada momento desse dia seja guiado, protegido pelo Senhor. Amém? Amém, menino. Eu tomo posse dessa palavra. Obrigado, Geralda Gilson. Ô, Adriano, bom dia, com alegria. Juliana, Sargento Carregal, Anzinho João Miguel, bom dia, família. Também deixa eu agradecer aqui o carinho e audiência da minha amiguinha, a Merinha. Oi, Berinha, bom dia, com alegria aí na comunidade dos Lopes, Adriano. Amanhã é aniversário da minha irmã Rosa. Oi, Rosa, parabéns pra você, menina. Muita paz, muita luz, que Nossa Senhora Aparecida, São Miguel Arcanjo e Padre Libério possam sempre interceder pela sua vida, viu, Rosa? Receba um abraço carinhoso da minha amiguinha, a Merinha. Ô, Merinha, valeu, menina. Maria, fala comigo, bebê, bom dia.
6: Adriano, bom dia, Juliano, tá joia? Paz e bem, viu? Louvado seja o nosso Senhor Jesus Cristo. Aqui, coloca meu nome e o nome da minha mãe do sorteio do pão de queijo, se for ter. Tá joia? Um abraço com Deus, que Deus ilumine seu final de semana e sua família, viu? Um abraço.
0: O Juliano agora fez uma pegadinha comigo, né, Juliano? Ah, você tá usando o telefone da mamãe, né? Ô, Maria! O Juliano é esperto, hein? Ô, Juliano, já tá participando do sorteio do melhor pão de queijo do mundo, você e a mamãe Maria, viu, Juliano? Valeu, menino! Viviane, do bairro Santa Teresa, bom dia, bom dia. Também quem tá ligadinho é a Marta do Carmelo. Oi, Marta, bom dia, minha amiguinha Marta. Adriano, divulga pra nós aí, menino, ó. Trido preparatório e Santa Missa Solene em comemoração aos 60 anos do nosso Carmelo. Lembrando que nessa sexta-feira, dia 4, às 19 horas, Padre Rogério Rafael será o celebrante. Amanhã a Santa Missa será às 19 horas com Dom Francisco Cota. Olha, o meu amigo Chiquinho tá por aqui. Ô, trem chique. Dom Francisco Cota, Adriano. Que amigo chiquinho, senhor. Você tá doido? Dom Francisco Cota, bispo de Sete Lagoas, também estará amanhã celebrando lá no Carmelo. Da Imaculada Conceição, no bairro Niterói. Ô, Marta, você vai mandar um abraço pra mim. Você vai falar com o Dom Francisco Cota, meu querido amigo Chiquinho, que eu tô mandando esse abraço especial pra ele, viu? Saudade do nosso amigo Dom Francisco Cota, bispo de Sete Lagoas. Ô, Adriano, bom dia! Também, ó, dia 6, Adriano, tem missa também em comemoração aos 60 anos do Carmelo da Imaculada Conceição. Às 16h30 do domingo, será a vez de Dom Tarcísio Nascentes, bispo de Duque de Caxias, nosso querido amigo Dom Tarcísio, ele que foi bispo também da nossa diocese, né? Dom Tarcísio, então, estará também participando das comemorações dos 60 anos do Carmelo da Imaculada Conceição. Domingo, às 16h30, o Dom Tarcísio estará celebrando a Santa Missa. E no feriadão do dia 7 de setembro, às 16 horas, o nosso bispo Dom Giovanni Luiz da Silva e demais concelebrantes estará fazendo a Santa Missa Solene do Jubileu de Diamante do Carmelo da Imaculada Conceição. E já aproveito aqui para parabenizar a todas as carmelitas do nosso Carmelo aqui em Divinópolis pelas comemorações dos 60 anos de existência aqui na nossa diocese. Ei, trem chique! Ô, Marta, não esquece do abraço não, viu? É, não esquece de mandar um abraço então para o meu amigo Dom Francisco Cota. Ô, Adriano, bom dia! Muita gratidão, Adriano, muito obrigado pelas felicitações. Raquel Ribeiro, que trem chique, hein? Ô, Raquel, depois aqui, ó, no privado aqui, você manda pra mim aonde vai ser o churrascão, que a agenda, ó, menina do céu, tá livre, tá livre. Então vai mandando pra mim aqui, ó, pode mandar aqui que eu vou ficar, ó, boca de siri, bebê. Parabéns, viu, Raquel? Brigadeiras à parte, muita paz, muita luz na sua vida. Ô, Adriano, bom dia aqui. Só dá uma risada nessa foto aí. Pensamento de gordo. Nossa, mãe. Ô, Valdir. Ô, Valdir. Ô, Rocilda. Aqui, ó. Ô, Israel, bom dia, família. Aqui, quem não pode ver essa imagem, sabe quem? Se chama Oziel. Oziel não pode ver de jeito nenhum. Se o Oziel ver essa foto que você mandou pra mim aqui, o Valdir, ó, o Oziel, menino, aí ele já vai no supermercado e vai comprar um pernil inteiro, viu? Menino, mas que trem bonito. Que trem bonito, Valdir. Deu até água na boca agora. Hoje pode, meu amigo Valdir. Você é forte demais, caboclo. Ô, Marlene, bom dia, menina.
7: Oi, Adriano, bom dia. Marlene Aparecida Barreto Souza, do Santa Rosa. Eu queria participar do sorteio do pão de queijo. Posso deixar o nome do meu netinho? Luca Victor Souza Lopes, do bairro Santa Rosa também. Obrigada, bom dia, bom final de semana, bom feriado.
0: Ô, Marlene, obrigada, menina. Obrigado aqui, ó. Mas segunda-feira eu tô aqui, viu? Quero a sua companhia também, viu? Não deixa eu sozinha aqui, não, hein? Eu não quero ficar sozinha aqui na segunda-feira, viu? Vovó Maria, direto da capital internacional de Carmo do Cajuru. Fala comigo, vovó.
8: Adriano, bom dia. Quero que você mande um alô pra minha irmã, Maria Custódia, aqui de São José de Salgado. Adriana, ela mora em Carmo do Cajuru, tá? É a vovó Maria que quer mandar um abraço pra ela, que é aniversário dela amanhã.
0: Ei, trem chique, vovó! Então deixa eu pegar sua irmã, eu não peguei, foi o nome dela direito, vovó.
8: Adriana, ela mora em Carmo do Cajuru, tá? É a vovó Maria que quer mandar um abraço pra ela, que é minha irmã, Maria Custódia, aqui de São...
0: Maria Custódia, ô, Maria Custódia em Carmo do Cajuru! Parabéns, parabéns, parabéns pra você, menina! Receba um abraço carinhoso da vovó Maria, de toda a família, viu? Maria Custódia, parabéns, parabéns, parabéns, menina! Ei, Trechi! Valeu, vovó Maria! E, gente, já vai mandando o seu zap falando, Adriano, eu quero ganhar o melhor pão de queijo do mundo, que está localizado aqui, ó, na Rua Goiás. Rua Goiás não, Adriano. Rua Bahia, quase esquina com Goiás, bebê!
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0: 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Chama a sorte, que a sorte vem. 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
0: É verdade, juntos acreditamos na sua conquista, menino. Ei, trem chique. Leonel do Sérgio Trem, que petecou, Leonel Pimenta. Que trem mais louco, não consigo fazer nada aqui, Léo. O que será que tá acontecendo aqui, bebê? Você tá doido? Você tá doido, menino? O trem travou aqui, ó. Olha que doideira, Leonel. Não sobe, não desce aqui, você vê, olha aqui. Ô, Brasil, é o Brasil. Por isso que o Brasil vai pra frente, menino. Olha aqui que peteco, Leonel. Não sobe, não desce. Olha aqui pra você ver que trem mais doido. Olha aqui. Olha aqui que loucura. É, bebê, já reiniciei esse programa aí. Não deu certo, não, Leonel. Menino, Leonel, eu tenho falado, mas você não acredita, né, Léo? Mas, sextou, bebê. Ainda mais que é a primeira sexta-feira do mês. É assim que funciona, minha. Ah, o bloco tá travado, Léo. Olha lá que trem mais doido, menino. Aqui. Alguém travou o bloco. Será como é que trava esse trem aqui, menino? Ontem nós fizemos uma mexida aqui. Ontem o pessoal da playlist entrou comigo aqui. Ah, agora destravou, Leonel. Que doideira, Léo. Eles atualizaram a playlist, a gente tá apanhando ainda. Valeu, viu, Léo? Ei, Brasil, por isso que o Brasil tá seguindo em frente, tá seguindo em frente. Vamos em frente, Brasil. 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
0: 8 horas, menina do céu, vamos que vamos, bebê. Você já olhou no espelho hoje? Hã? Fala comigo, bebê. 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
0: 8 horas, menino, menino, e vamos que vamos, porque são 8 horas 19. Cadê a Renata Moreno? Cadê a Renata? Cadê você, bebê? Chega mais, menina, chega mais. Alô, Renata Moreno, cadê você, menino? Nossa, mãe do céu. Menino, mas que tanto de zap que você recebeu aqui, Adriano. Fala comigo, Renata Moreno. Bom dia, com alegria.
3: Bom dia, Adriano Silva. Tudo bem? Bom dia, ouvintes da DIV. Aqui é Renata Moreno. Gente, esse abraço aqui especial tá indo pra uma amiga lá de Goiânia. Como o Adriano não conseguiu nem o helicóptero com o amigo dele e nem o avião, Grazi, ainda quem sabe dá tempo, né? Mas eu quero te desejar muita paz, muito amor, que você continue essa pessoa maravilhosa, essa pessoa contagiante, que todo mundo gosta de estar ao seu lado, viu? Um beijo, minha amiga, te ama, em breve estaremos aí, viu? O Adriano vai ter que trabalhar, né, bebê? Alguém tem que trabalhar.
0: Pois é, bebê. Alguém tem que trabalhar nessa casa, bebê. Ô, Renata Moreno, o caçador de pernilongo vai ficar com ciúme, bebê. Você grava uma mensagem pro caçador de pernilongos aí, senão ele vai ficar com ciúme também, bebê. Elaine Carla da Nações, Adriano, quando Deus quiser, como Deus quiser, onde Deus quiser, o que Deus quiser, tudo tem sua hora. Uma sexta-feira abençoada pra você. Elaine Carla do Nações, bom dia, menina.
4: Quero participar do sorteio do melhor pão de queijo. Elaine Rafael.
0: Opa, tá participando, menina. Já está participando. Alessandra Marcileia, bom dia, com alegria. Alessandra do bairro Sagrada Família. Obrigado, menina. Tamo junto e misturado, já tá participando do sorteio. Catarina Brás Ramos, bom dia, paz e bem pra você, menina. Também já está participando do sorteio do melhor pão de queijo do mundo. Aí ele chegou. O Osiel Bonitão do Cedia chegou. Adriano, aqui fala, amanhã, sábado, às 15 horas, vai acontecer o churrasco dos veteranos 40 mais do Ipiranga, no Salão da Associação do Ipiranga. Esperamos todos lá. Tem serva bem gelada, essa não pode faltar. E água que passarinho não bebe. O churrasqueiro é o Wendel. Menino dos Balistão. Balistão, Osiel. Pensamento de gordo, bebê. Pensamento de gordo cedo assim, menino. Tem serva gelada, água que passarinho bebe, churrasquinho. E no comando, doutor Wendel. Você tá doido? Menino do céu, que festa. Isso amanhã, gente. A partir das 15 horas, lá no campo do Ipiranga, hein? É, os veteranos, churrasco dos veteranos, 40 mais do Ipiranga, no Salão da Associação do Ipiranga. Ô, Cláudio! Oi, Gislaine! Bom dia, família! Adriano, bom dia! Que Deus abençoe nosso final de semana. Segunda-feira estarei aqui também no, na Giga Gás. Você não vai ralar sozinho, não, viu? Também vou ralar. Sextou, bebê! Grande Cláudio! Aqui, Adriano, divulga pra gente aí o quarto encontro dos amigos de infância. Amizade, boas e história, muita alegria. 5 de setembro, amanhã, bebê, amanhã, a partir das 11 horas da manhã, no sítio do Carlos. Você tá doido, hein? Menino, vamos tornar esse momento. Que trem chique, hein, Cláudio? Amigos da infância, amizade para a vida toda. Que legal. Você já me falou sobre esse encontro de vocês, hein? Show de bola, bebê. O cardápio de vocês é top, hein? Pensamento de gordo. Macarrão com almôndegas, feijão tropeiro com bacon, torresmo, arroz branco, churrasco e muita cerveja. Menina do céu. Ei, sexta-feira cruel. Ei, chega domingo, mas não chega às 5 da tarde de hoje, menina. Você tá doido, Cláudio? Maria do Choro. Ô, Cida, bom dia, menina.
4: Bom dia, Adriano Silva. Tudo bem com você, né? É a Cida aqui do Choro, tô ligadinho, manda um abraço pra nós aqui, falou?
0: Valeu, Cida, um beijo no seu coração. Ô Manel de Carmo do Cajuru, fala comigo, bebê.
5: Dracil, bom dia, que a paz de Jesus e amor de Maria, São Miguel, São Rafael, São Gabriel, proteja todas as famílias. Sextou, bebê, manda um alô pra Aparecida aí.
0: Ah, menino, sextou, bebê. Irmã Inês, bom dia, irmã Inês. Irmã Inês, falando assim, Adriana, sextou. Te desejo mais que um dia, que um bom dia. Te desejo saúde, paz, felicidades e muitas bênçãos de Deus. Amém, amém, amém, irmã Inês. Oi, Cleusa Maria de Oliveira, do bairro Serra Verde. Bom dia, com alegria, menina, também já tá participando. Oi, Maria da Conceição, do bairro Bom Pastor, salve Maria, Adriano. Estou aqui na escuta, viu? Já rezei hoje por todos nós no Terço da Misericórdia e missa aqui no Santuário Nossa Senhora Aparecida. Menina, gratidão, gratidão, gratidão. Hoje também eu já rezei, viu? Já rezei com as irmãzinhas do Instituto Hesed, já passei ali no Santíssimo e pedi a Deus para proteger todos nós, que o seu Divino Espírito Santo possa continuar no nosso meio. É isso aí, menina, valeu! Mandou. O caçador de pernilonga agora sendo homenageado aqui. Fala comigo, Renata Moreno, bom dia de novo.
3: Pois é, Adriano, você vai pra você ver. Eu vou mandar mensagem pro meu amigo. Pensa num amigo que gosta de um radinho e te escuta todo dia. Tá matando os pernilongos na casa dos outros e tá com o radinho debaixo do braço. Ele é um novo velho, né? Mas, Léo, quero te desejar muita paz, muita saúde. Que você continue esse homem incrível, ótimo esposo pra minha amiga Vivi, tá? E aí, você sabe que a Renata Moreno tem a RM também, que é amiga do outro, né? Então tem que dar feliz aniversário pros dois. Deus te abençoe, viu, meu amigo? Seu presente já tá guardado, viu? Você nem imagina o que é, bebê.
0: Um outro gosta do rádio, mas o Léo mesmo gosta é de caçar pernilongo, Renata Moreno. Ô, Léo! Ei, menino! Adriano, você não gosta de carne? Eu ia te convidar, você não gosta de carne, como é que é? Eu ia te convidar. É, você gosta de giló, kkk. É, eu sou naturalista, menino. Eu sou, Ziel. Eu gosto de uma farofinha de giló. Menino do céu, é bom demais. É bom demais. Ô, Ziel, toma conta da sua vida, bebê. Eu esqueci o nome da sua esposa, Zé. Depois você manda pra mim aqui. Eu sei que a mamãe é Marilda. A esposa também, eu acho que é Marilda também, não é, Zé? Conta pra mim aqui, bebê. Me fala pra quem que você vai tomar conta da sua vida, bebê. Ô, Bruno! Zé Bruno, caça... É o marido de aluguel. É o marido de aluguel. Fala comigo, menino.
6: Adriano Silva, bom dia. Tudo bem com você e sua equipe? É o Zé Bruno aqui do bairro Santa Lúcia. Tô trabalhando, ouvindo seu programa, né? Quer dizer aí um bom dia pra você e todos os seus ouvintes. Não vou citar nome de ninguém, viu? Pra não ter problema. Tudo de bom, felicidades. E quer participar aí do sorteio.
0: Ô Zé Bruno, você tá participando. É melhor não falar mesmo, sabe por quê? Porque a turma fica com todo mundo, fica com ciúme. Ah, você falou meu nome lá na rádio, você não mandou um abraço pra mim, então você tá certo mesmo. Ô Zé Bruno, bom dia pra você. Mas todo mundo que conhece o Zé Bruno sinta-se abraçado por ele. 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
0: Agora está esclarecido. A mamãe do Oziel é a Marilda, dona Marilda. E a esposa é a Marília, diz ele que é a paixão da vida dele. Maravilhosa Marília, Adriano. Ô, Oziel, então você toma conta da sua vida que é a Marilda, a Marília, tá bom? Então você toma conta da sua vida que é a Marília e a dona Marilda também, né, menina? Ê, Oziel, você é criativo, bebê. Você é criativo, vai dar umas corridinhas, porque você só tá com pensamento de gordo, bebê. Oi, Cláudia. Oi, dona Lena. Bom dia, família. Bom dia com alegria, Adriano. Acordar de bem com a vida é o primeiro passo para ter um dia abençoado. Amém. Amém, amém, amém, amém. 8h29, e a VIP Conforto e Segurança continua com aquela mega promoção, hein? 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
1: 8 horas, 30 minutos, 8h30. 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
1: 8 horas, 32 minutos, 8h32. 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
1: Oito horas, menino, menino, você tá doido? É isso tudo mesmo, Adriano? É isso tudo mesmo? Menino do céu, hoje vai chegar às 22 horas, mas não vai chegar meio-dia, bebê. Hoje não vai chegar de jeito nenhum, menino. Cadê aquela figurinha top, menino? Cadê a figurinha top? Me dê, papai. Cadê a figurinha top? Sumiu, desapareceu. Mas também usa a direta, Adriano. Fica usando a figurinha que ela até desapareceu do seu celular, menino. Cadê aquela figurinha top, menino do céu? Você aquele tipo, não vai trabalhar. Vai trabalhar que é melhor, menino. É, tá certo. Sumiu. Desapareceu do mapa, né? Mas você tá usando demais essa figurinha. É por isso que sumiu. É por isso que ela desapareceu. Daqui a pouco eu acho de novo. 8 horas 35 minutos. 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
0: 8:08, 8:36, Michel tá falando assim, ó. Ô, Adriano, Michel lá do Fonte Boa. Ô, Michele, bom dia, menina. Bom dia com alegria. Ô, Donazinha, lá no Candelária, também que tá com o rádio ligado, né, Donazinha? Ela tá falando assim, Adriano, aqui também eu sou das antigas, viu? Acompanho pelo meu radinho. Ei, Michele, valeu, menina. A Donazinha também tá lá no Candelária acompanhando pelo radinho, né, Donazinha? Ô, Donazinha, ô, Michele, um beijo no coração de vocês, viu? Ô, povo chique, 8:36, 8:36. 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
0: 8:37, 8:37. E vamos, vamos que vamos, produção. Ah, tem gente querendo falar comigo. Ó, o Ziel, ó, o bonitão aqui. Ó. Fala comigo, bonitão.
3: Ô, Adriano, bom dia. Não, eu corro, hein? Eu corro todos, de 15 em 15 dias, né, na pelada dos veteranos. Aqui, eu queria passar aqui para desejar, adiantar o aniversário do Dr. Wendel, que vai ser na terça-feira, né? Na segunda-feira, feriado. Então você vai estar de recesso, né? Então eu tô te lembrando que segunda-feira é o aniversário dele. Deus abençoe ele muito, São José, Nossa Senhora Aparecida, cubra ele com o manto sagrado. E agora eu vou lá na ermida comprar uma linguiça caipira que tem lá, para fazer o tropeiro para domingo na casa da mamãe Marilda, pra gente comemorar o aniversário dele. Deu de já, meu irmão, aquele abraço, viu? Doutor Wendel, mais conhecido como Banda aí na região de Divinópolis. Um abraço. De bom, viu, Adriano?
0: Que eu tô falando com vocês? O homem só pensa naquilo, bebê. Só pensa. Ô, Ziel, pensamento de gordo, bebê. Ô, Ziel, quem falou com você que eu vou emendar tudo, bebê? Tô aqui segunda-feira pra comemorar o aniversário do Dr. Wendel, comemorar o aniversário do meu irmão Anderson. Ei, só gente chique vai fazer aniversário, menino. 7 de setembro, feriado nacional, pra você ver. Aniversário do Wendel e também aniversário do meu irmão. Ah, decretaram feriado nacional. Isabel, fala comigo, bebê. Bom dia.
4: Oi, Adriano. Bom dia. Tudo bem? Que manda um abração para minha família do Jardinópolis, São Sebastião do Oeste, Três Lagoas, Casa Nova. E para Edinha, minha irmã, né? Ela está aqui no Jardinópolis com a gente. Também para o meu netinho João Francisco. E para minha grande amiga Dona Aparecida, né? Para todo o pessoal que está ouvindo o programa. Quero participar do sorteio. Tchau, tchau. Tenha um ótimo dia.
0: Obrigado, obrigado, Isabel. Um ótimo dia para você também, meu amigo Amadeu. Bom dia, menino.
5: Bom dia, Adriano. Quero participar do sorteio do melhor pão de queijo do mundo. Amadeu José, do Bairro Nações.
0: Tá participando, meu amigo Amadeu. Ô, Zé Broinha, fala comigo, bebê. Bom dia, Zé.
6: Ô, meu irmão, bom dia, com alegria. Com Jesus e Maria e a proteção de São Miguel esteja com você, com toda sua família, com os ouvintes. E não pode esquecer com quem? Com aquela galera de onde? 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E o que, que chegou hoje? Ah, bendita sexta-feira. Eu te amo, sexta-feira. Vem ficar comigo. Pra ficar melhor, traz o sábado e o domingo. Ah, sexta-feira. Boa demais. Aqui, tô passando pra deixar um recadinho pra todos os nossos ouvintes aí e clientes. Ó, Final de semana tem feriado prolongado. Vem pra cá alinhar, balancear seu carro, trocar pastilha, trocar o óleo, pra garantir pra você não ficar preocupado lá na estrada. Nossa, esqueci de trocar pastilha. Nossa, esqueci de balancear o carro, alinhar. Ah, meu Deus do céu, não troquei o óleo tá vencido. Vai dar quilometragem total, vem pra cá. 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A Gislaine tá aqui, ligadinha. A Fernanda também tá te vendo aqui no YouTube. É, menino, você é chique demais. Ô, mamãe, bença, tia Gaça, dona Lolita, todo mundo. O El tá lá na Tudocar. Tá ouvindo você. Ô, Elton, um grande abraço. Araldinho. Ai, povo chique demais. Tchau, obrigado.
0: Tchau, obrigado, Zé Broinha. Ei, menino top. E vamos que vamos, porque a caravana está no ar. O meu amigo Paulo, o Paulo tem um convite especial para fazer para nós, né? Paulo Ribeiro. Ei, menino, olha aqui, ó. Olha que convitaço, hein? Grupo de oração. Amanhã, às 17 horas, na Igreja Sagrada Família. Ô Paulo Ribeiro, fala comigo, irmão. Bom dia.
7: Fala, Adriano. Bom dia, tudo bem? A paz do Senhor esteja convosco. Quero passando aqui para fazer um convite para todos os ouvintes da rádio, para você, que nesse sábado agora vai ter o grupo de oração Missão Carla Kutz. Daí que começa com a missa às 17 horas. Logo em seguida tem momentos de louvor, oração, adoração, que acontece na Igreja Sagrada Família, lá no bairro Danilo Passos. Então convido a todos para participar com a gente. Quem vai estar pregando nesse sábado é o Giovanni Joca, né? O famoso Joca, que aí fez parte aí da conversão de muita gente aqui de Divinópolis. Então tá aí o convite, um grande abraço.
0: Valeu, meu amigo Paulo. Então, todo mundo amanhã, a partir das 17 horas, lá na Igreja Sagrada Família, no bairro Danilo Passos. Valeu, Paulo. 8 horas e 43, daqui a pouquinho, chegando por aqui, Rodrigo Carvalho Leite, falando sobre contabilidade consultiva no rádio. 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
0: Ainda dá tempo de você mandar a sua mensagem falando: Adriano, eu quero ganhar o melhor pão de queijo do mundo. Não é verdade, minha amiga Helena de Ermida? Bom dia, menina.
3: Bom dia, Denci. Bom dia, com alegria. Com Jesus e Maria. Bom final de semana para você, com toda a sua família. Para todo mundo aí da rádio. Abração, Dancil. Fique com Deus, Helena.
0: Valeu, Helena. Oi, Patrícia Modesto do bairro São Luís. Bom dia, também já tá participando do sorteio. Oi, Adriano. Bom dia. Ó, Adriano, eu quero ganhar de novo, viu? O melhor pão de queijo do mundo. Oi, Adriana. Vai chamando a sorte, menina. Vai chamando a sorte. E depois você me conta aqui se você foi lá e experimentou o melhor pão de queijo do mundo. 8:52 agora.
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0: É, e o meu amigo Rodrigo Carvalho Leite já está por aqui. Rodrigo Carvalho Leite, bom dia com alegria, meu irmão.
5: Bom dia com alegria, Adriano Silva, todos os ouvintes da Rádio Diva FM. É um prazer enorme estar aqui mais uma vez, Adriano.
0: Ô Rodrigo, prazer é meu, menino. Rodrigo, como que o tempo... É o tempo que está passando rápido ou a vida da gente que está muito agitada, Rodrigo? Porque nós já entramos no nono mês do ano de 2026, Rodrigues.
5: Para mim são as duas coisas, viu, Adriano? O tempo está passando muito rápido e a gente está andando muito agitado, né? Eu gosto daquela música lá que fala que às vezes a gente não vê o cair da tarde e a gente toma os nossos passos como refém e assim vai a vida ali. Quer dizer, muito agitado, isso não é interessante.
0: Ô Rodrigo, a gente muitas vezes nesse ano de 2026 já falamos sobre planejamento tributário. E aí, faltando então 3 meses para a gente encerrar o ano de 2026, é hora de pensar em planejamento tributário para 2027?
5: Com certeza, Adriano. É uma das coisas mais inteligentes que um empresário pode fazer, deve fazer, além do empresário, o empreendedor, também até a pessoa física também, mas principalmente o empresário, o empreendedor, é fazer o planejamento, principalmente o planejamento tributário, a análise tributária, para que ele consiga, o Adriano, ter um fluxo de caixa maior. Quer dizer, ele consiga não ter um dispêndio de caixa devido a um planejamento tributário onde ele vá pagar menos impostos dentro da lei. Quer dizer, vai variar de acordo com a atividade, sabe, Adriano? Como no Brasil as coisas são muito complexas, eu acredito que no mundo todo, mas vamos falar do Brasil, que é o país que a gente vive, as coisas são muito complexas no que tange tributação. E aí você vai trabalhar, você vai operar em alguma área. A primeira coisa, das primeiras coisas que você tem que fazer, tem que estar na sua lista aí para fazer, é fazer uma análise tributária. Porque dependendo da estratégia, você pode economizar um valor muito relevante.
0: Ô Rodrigo, esse é o ponto-chave que muitas das vezes o empresário, ele... Ah, será que vai dar certo? Mas a pessoa tem que tomar atitude, né, Rodrigo? Tem que tomar atitude e acreditar, não é verdade?
5: Ele tem que acreditar, porque às vezes, vou te dar um exemplo aqui, Adriano. Ele está operando ali numa situação, vamos pensar aqui uma clínica da área de saúde, por exemplo. E ele está recolhendo uma tributação ali de, eu vou colocar aqui, 7,5%, dependendo. E aí, se a gente faz ali uma análise da atividade dele e faz alguns ajustes ali, a gente consegue colocar a empresa dele com alguns benefícios fiscais que tem o sistema de tributação do nosso país. E aí ele sai de uma alíquota ali de 7,5%, de 9% e vai para uma alíquota de 6%, vai para uma alíquota de 5,5%. Quer dizer, você reduz ali 3, 4%. O que é 3, 4% de redução, Adriano? É uma cifra enorme no médio, já no curto prazo, mas principalmente no médio e no longo prazo. Então, pensa um faturamento de R$100 mil por mês. Então, vai ser o quê? R$1.200.000 por ano. Tá? A gente está falando aí de 5% de redução, aproximadamente. Pensa o tamanho da economia. E detalhe, ele não tem que fazer gasto nenhum. A gente não fala muito de custo versus benefício. Ele vai ter um benefício e não vai ter custo praticamente nenhum. Por quê? Porque ele simplesmente, porque é isso que você está dizendo, ele fez um planejamento, uma análise tributária e enquadrou a empresa dele numa situação onde ele vai conseguir, dentro da legislação, recolher menos tributos.
0: Ô Rodrigo, e é verdade mesmo que a XRP, Escritório de Contabilidade e Consultoria, tem conseguido um sucesso enorme nessa redução da carga tributária das empresas?
5: Sim, com certeza, Adriano. A gente tem vários casos lá. A gente tem recente aí postos de combustíveis que a gente conseguiu diminuir muito. Tem os números aqui agora. Se eu for abrir aqui, vai demorar algum tempo. Mas são vários casos. Esses dos postos lá, um caso bem evidente, que a gente fez uma análise tributária, modificou ele, fez algumas opções, poucas melhorias ali. Por exemplo, ele tinha lá dentro do posto dele uma loja de conveniência, e aí a gente separou, tem um CNPJ separado a loja de conveniência, onde que agora ela tem um paga um aluguel para o posto, tem uma borracharia que também paga o aluguel, que emite nota fiscal de prestação de serviço para o posto. Esse posto está tributado no lucro real, e aí tudo isso entra como despesa dedutível, que é 24%, direto na veia, 15% de imposto de renda e 9% de contribuição social. Isso aí, a gente fez umas alterações para ele teve uma economia assim, muito grande, muito significativa. Então, tem vários casos, Adriano. A gente tem vários casos lá, da área da saúde também, tem muitos casos. Então, mas como é que eu faço para saber se o meu caso é passivo de a gente diminuir carga tributária? Nós lá do escritório, Adriano, a gente tem uma equipe que trabalha, tem equipe especializada na área tributária e nós temos uma equipe completa que trabalha para fazer a análise. E essa análise, ela é sem custo para o empresário. A gente faz uma análise, ele só tem a ganhar, porque ou a gente vai detectar que ele está fazendo as coisas certinha, tá ok? Vai validar o que ele já está executando, ou a gente vai detectar algum problema e vai ajudar ele.
0: Essa análise é gratuita, você está falando isso, Rodrigo? É verdade?
5: Sim, é uma análise tributária sem custo para ele, porque a gente gosta de contribuir e se for o caso, ele vira cliente também.
0: Caracas, então o empresariado, não só de Divinópolis, como de todo o Brasil, está perdendo a oportunidade de ter essa análise feita pela XRP, Escritório de Contabilidade e Consultoria.
5: Sim, a gente, graças a Deus, Adriano, temos cliente em São Paulo, temos cliente em Roraima, temos cliente no Rio de Janeiro, temos
0: Belo Horizonte. Tem os amigos que são clientes seus em Belo Horizonte.
5: Nós temos cliente aí esparramado, graças à internet, graças à tecnologia, esparramados para fora de Divinópolis aí, muitos. Então, você que está escutando aí, que é um médio empresário, e principalmente, quando eu falo principalmente, é que nas grandes empresas tem muito buraco passando, Adriano, tem muita coisa passando. Pode entrar em contato com o nosso escritório, nós vamos te atender pelo WhatsApp, o primeiro contato. Agora a gente está indo agora para uma sede virtual que ela vai funcionar 24 horas. E isso vai nos dar uma relevância de tráfego orgânico muito bom, onde a pessoa pode chamar, a gente já treinou os agentes da IA para ele poder responder, pra, né, um horário assim mais diferente, um horário de madrugada, uma coisa assim, pode chamar que nós vamos responder e assim a gente vai.
0: Que legal, tecnologia, ó. Adiantada na XRP Escritório de Contabilidade, por isso que eu sempre falo aqui, 100% digital, né, Rodrigo?
5: Sim, vou falar que é 99, porque ainda de vez em quando alguém pede para imprimir um papel.
0: Ainda tem aquele empresário, aquele cidadão que gosta do papel na mão, né, Rodrigo?
5: Mas te fala, Adriano, não é 1 em 100, não. Para nós lá é 1 em 500, tá? A cada 500 pessoas que a gente atende, um pede um papelzinho ali. E aí, né? Então, assim, a gente precisa de usar a tecnologia a nosso favor. A inteligência artificial tá aí para fazer N coisa. Ela é absurda, Adriano. Ela é absurda. Tem muita coisa nela, muito interessante. E a gente implanta tecnologia, enxuga processo, enxuga despesa. A gente melhora, performa mais. A gente tem uma exatidão maior, porque você delega para a máquina executar uma tarefa. Imagina, você pede o banco para fazer um pagamento automático de madrugada. Ele vai fazer. Então, é muito mais assertivo, muito mais barato, é muito mais rápido. E é dessa forma que a gente trabalha, eu e a nossa equipe lá, nossos sócios.
0: Então, conta para a gente, Rodrigo Carvalho Leite, com toda essa tecnologia, como acessar então a XRP Escritórios de Contabilidade e Consultoria, meu amigo?
5: 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A gente tem empresa no escritório, Adriano, que tem 600 funcionários, tem faturamento multimilionário, e a gente tem muitos microempreendedores individuais. São mais de 500 lá no escritório. Então, o número saltou no Brasil de 6 milhões em 2018 para já está batendo 24.800, 25 milhões de CNPJ. Então, o Brasil, em números de CNPJ, tem muito. Precisamos de grandes profissionais na área de contabilidade e consultoria. Então, os nossos colegas aí, que é da área da contabilidade, vamos usar a tecnologia, que tem muito mercado pela frente.
0: Show de bola! 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
5: 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Eu já tenho empresa ou não tenho empresa, estou pensando em abrir, estou precisando de baixar uma empresa. Tem empresa, mas não movimenta, ela está numa situação irregular. Olha, empresa parada é dinheiro indo embora. Então, o dinheiro não respeita, falta de conhecimento para com ele. A gente precisa de respeitar o dinheiro. Não é adorar o dinheiro, é respeitar o dinheiro. Então, vamos ter mais zelo com isso aí. É simples, envia um WhatsApp lá. A gente vai te ajudar no que a gente puder.
0: Show de bola, Rodrigo Carvalho. E também lembrando, né, Rodrigo, que hoje a XRP Escritórios de Contabilidade também tem um Instagram bastante ativo, com muitas dicas e instruções.
5: Sim, o XRP Contabilidade, esse é o arroba do Instagram, e a gente está fazendo backlinks lá com vários sites, Adriano, e a gente está ranqueando, a gente está seguindo. Mas é um mercado que não é fácil, mas também todos os mercados são altamente competitivos. Na verdade, eu falei isso da última vez. Daqui para frente, você pode gravar três coisas muito latentes: velocidade, incerteza e. Velocidade, incerteza. Tem mais uma terceira aqui que eu esqueci ela, mas é que são coisas que vão ser muito importantes daqui para frente. Complexidade, incerteza e velocidade. Essas três coisas vão permear o nosso tempo aí. Incerteza, velocidade e complexidade. Então, às vezes a pessoa, Adriano, Ah, eu vou abrir um negócio ali, mas já tem muito na área, está saturado. Meu amigo, até o Elon Musk lá que está lançando foguete para o espaço, ele já tem concorrente da China aí, ali, tudo tem concorrência. Mas aí a gente vai seguindo em frente.
0: Rodrigo, mais uma vez quero agradecer a você pela atenção, por trazer essas informações aqui na Caravana no Ar, lembrando que a gente tem mais um encontro esse mês de setembro.
5: Obrigado, Adriano, obrigado a todos os funcionários da Rádio Div FM. Todas as vezes eu falo isso, mas deixa eu repetir, aqui é um ambiente com certeza consagrado, porque aqui me transmite muita paz e muita alegria. Rodrigo, duas virtudes aqui nesse ambiente aqui da rádio, que inclusive tem um pátio ali, tem toda a diocese, é um quarteirão aqui praticamente gigante. Duas virtudes, Rodrigo, só duas: paz e alegria. É o que eu sinto aqui, Adriano, falando com você, que você sabe disso, a gente já se conhece há muitos e muitos anos, bate um papo sempre ali. Então, pessoal, nesse ambiente aqui você sente isso, paz e alegria. E para você que está escutando aí de casa, do seu carro, eu te agradeço aí pela audiência. Voltaremos aqui, se Deus quiser, mais uma vez esse mês. E...

0: do Felipe. Ah, a trilha tá lá comendo, Léo? Tá comendo a trilha? Eita, Brasil, hein? Nossa, mãe do céu. Então, a Adriana César, falou comigo, Adriano, fico todo dia babando com vontade de comer o pão de queijo, mas infelizmente tô longe, vou continuar babando, né? Bom dia, Deus abençoe grandemente sua vida, um grande abraço, Adriana César de Pitangui, tá lá com o radinho ligado, valeu. Ei, Adriana, quem sabe o dia que você vier de novo, você me fala, quem sabe a gente vai conseguir lá com o Petrônio essa sessão de você chegar lá e apreciar um delicioso pão de queijo. Gente, vamos pro sorteio, e quem levou a melhor hoje foi você, Letícia de Cássia Veloso dos Reis. Você acaba então de ganhar hoje, 4 de setembro de 2026, um delicioso pão de queijo do melhor pão de queijo do mundo. Gente, obrigado pelo seu carinho, obrigado pela sua audiência, porque tá chegando ele daqui a pouco, o nosso bispo diocesano, Dom Giovanni Luiz da Silva, com o programa A Alegria do Evangelho. Eu volto segunda-feira, em pleno feriadão de 7 de setembro, estarei aqui para comandar a caravana no ar. Fui!
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9: Olá, bom dia para você ligadinho aqui no Diocese Informa. Eu sou Valquíria Souza, assessora diocesana, e trago as principais notícias da nossa igreja particular. Olha, a gente começa falando de um momento muito especial que se aproxima, o encontro diocesano dos representantes dos grupos da Palavra de Deus. Grupos de reflexão, grupos de terço de vizinhos, grupos de novena de Natal, quaresma, círculos bíblicos. Olha, venham participar desse encontro diocesano. A ideia é que cada paróquia envie representantes. Será no dia 20 de setembro, de 7 ao meio-dia, no Centro Pastoral da Catedral do Divino Espírito Santo, em Divinópolis. O início será justamente com a missa das 7 da manhã. E nós recebemos um convite para esse encontro. Vamos ouvir.
10: Olá, queridos irmãos e irmãs. Paz e bem. Eu sou o Padre Marcelo Henrique, assessor diocesano dos grupos da Palavra de Deus. Quero fazer um convite especial a você, membro, coordenador dos grupos de reflexão de sua paróquia, você também de grupos de terço de vizinhos, coordenador de grupos de novena de Natal. Estaremos nos reunindo no dia 20 de setembro, a partir das 7 horas da manhã, iniciando com a missa, na Catedral do Divino Espírito Santo, em Divinópolis, para um momento de partilha, de oração e de planejamento dos trabalhos dos nossos grupos em toda a Diocese de Divinópolis. Quero contar com a sua presença, você coordenador e mais um representante de seu grupo. Espero por você. Paz e bem. Deus os abençoe.
9: Convite feito, o link para as inscrições está disponível no nosso site diocesedivinopolis.org.br. Eu volto daqui a pouco com outras notícias para você.
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16: 9:17.
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3: Nove, 27.

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1: Caríssimos irmãos e irmãs da nossa amada Diocese de Divinópolis, mais uma vez nos encontramos e assim nos tornamos próximos através deste programa A Alegria do Evangelho. Sentimos-nos verdadeiramente irmanados pela mesma fé e suplicamos confiantes ao Senhor que derrame sobre nós o seu Espírito Santo. Divino Espírito Santo, dai-me um coração aberto à vossa silenciosa e forte palavra inspiradora, fechado a todas as ambições mesquinhas, alheio a qualquer desprezível competição humana, compenetrado do sentido da Santa Igreja, um coração desejoso de se tornar semelhante ao coração do Senhor Jesus, um coração grande e forte para amar, servir e sofrer por todos, capaz de superar todas as provações, tédio, cansaço, desilusão e ofensa.

proclamação do Evangelho de Jesus Cristo segundo Mateus. Naquele tempo, Jesus disse a seus discípulos: se o teu irmão pecar contra ti, vai corrigi-lo, mas em particular, a sós contigo. Se ele te ouvir, tu ganhaste o teu irmão. Se ele não te ouvir, toma contigo mais uma ou duas pessoas, para que toda a questão seja decidida sobre a palavra de duas ou três testemunhas. Se ele não vos der ouvido, dize-o à igreja. Se nem mesmo à igreja ele ouvir, seja tratado como se fosse um pagão ou um pecador público. Em verdade vos digo, tudo o que ligardes na terra será ligado no céu, e tudo o que desligardes na terra será desligado no céu. De novo, eu vos digo, se dois de vós estiverem de acordo na terra sobre qualquer coisa que quiserem pedir, isso lhes será concedido por meu Pai que está nos céus. Pois onde dois ou três estiverem reunidos em meu nome, eu estou aí no meio deles. Palavra da salvação. Glória a vós, Senhor. Amados irmãos e irmãs, Jesus dirigiu o seu convite aos discípulos: vem, segue-me e vai. Eles acolheram o chamado de Jesus e formaram ao redor do Mestre uma comunidade de irmãos. Jesus conhecia em profundidade aqueles que ele mesmo havia chamado. Sabia dos seus dons, possibilidades, mas conhecia também suas feridas, suas fraquezas. É assim o nosso Deus. Ele nos ama, nos chama e nos conhece em profundidade. Sabe que todos nós somos capazes de oferecer o melhor de nós mesmos. E sabe também que somos frágeis e muitas vezes nos fechamos ao amor. Jesus convidou os discípulos para que fizessem a experiência fundamental da fraternidade. Quem se sente irmão, irmã, descobre que Deus é Pai. Quem olha para o lado e descobre no rosto de cada pessoa o rosto de um irmão e de uma irmã, começa também a se sentir verdadeiramente filho de Deus. Esta é a experiência fundamental à qual todos somos chamados a fazer, a experiência da fraternidade em Cristo Jesus. Conhecendo em profundidade seus amigos, Jesus sabia que a convivência entre eles não seria fácil, como experimentamos na nossa vida, em todos os ambientes sociais, familiares, quão desafiante é promover a arte da convivência fraterna. Facilmente o ser humano tende a se desesperar e não tanto a esperançar. Facilmente o ser humano tende a discutir e não a dialogar. Portanto, este ensinamento de Jesus sobre a vivência fraterna muito nos ajuda hoje para que possamos tecer relações sinceras em todos os níveis da nossa convivência familiar e social. Jesus disse aos discípulos: se o teu irmão pecar contra ti, vai corrigi-lo, mas em particular, a sós contigo. A correção fraterna é um caminho longo, exigente. Neste evangelho, Jesus nos apresenta os passos necessários para realizá-la de modo humano, segundo o coração de Deus. O primeiro passo, quando alguém nos ofende, é justamente este indicado por Jesus. É preciso ir ao encontro deste irmão, corrigi-lo em particular, para não expô-lo diante das outras pessoas. Eis aí o primeiro passo da correção fraterna. Ela deve acontecer de modo discreto, sigilosamente. Toda correção não tem

tem por objetivo humilhar ninguém, mas fazer com que o outro se torne melhor. Quando corrigimos alguém, devemos também nos libertar daquela presunção de que somos santos, certos e justos. Isto não é verdade. Todos nós precisamos do perdão, da correção fraterna. Todos nós estamos abertos a um contínuo crescimento, pois a vida é um constante processo de humanização. Então, o primeiro passo para uma correção fraterna em casa, na sociedade, no ambiente de trabalho, é este que Jesus nos indica: chamar de modo particular o irmão e dizer a ele o que está acontecendo. Se o teu irmão pecar contra ti, vai corrigi-lo em particular, a sós contigo. Se alguém nos ofende, nós não podemos sair falando mal deste irmão com terceiros. Devemos ir diretamente ao encontro deste irmão, olhos nos olhos, corações sintonizados, para que assim se exerça de modo digno a correção fraterna. Prossegue Jesus no Evangelho dizendo: se teu irmão te ouvir, tu ganhaste o teu irmão. Se ele não te ouvir, toma contigo mais uma ou duas testemunhas para que toda a questão seja decidida sob a palavra de duas ou três testemunhas. Eis aí o segundo passo da correção fraterna. Jesus nos orienta, ajudando-nos a perceber que, quando alguém nos ofende, e se ao conversar pessoalmente com esta pessoa, ela não muda de vida e permanece no erro, é preciso então convidar outros irmãos para ajudá-lo a perceber a necessidade, a urgência da conversão. Se ele não te ouvir, toma contigo mais uma ou duas pessoas para que toda a questão seja decidida sob a palavra de duas ou três testemunhas. Se ele não vos der ouvido, dize-o à igreja. Eis aí a terceira etapa: dizer a todos os irmãos da comunidade o que de fato está acontecendo. Então, três passos para a conversão fraterna: o encontro pessoal, o convite para que outros irmãos possam se aproximar daquele que está agindo de modo errado. E, por fim, toda a comunidade deve se envolver neste processo para que este irmão não se perca, porque cada irmão é precioso aos olhos de Deus. Se nem mesmo a igreja, diz o Evangelho, ele ouvir, seja tratado como se fosse um pagão ou um pecador público. Eis aí o caminho da correção fraterna. Corrigir um irmão não é se apresentar diante dele como justo, santo e perfeito. Quando corrigimos alguém de modo fraterno, estamos criando uma oportunidade de mútuo crescimento, porque ao corrigir alguém, devemos sempre nos lembrar de uma realidade: amanhã, talvez, seja eu mesmo a ser corrigido por um outro irmão. Neste evangelho, Jesus também apresenta que a comunidade é o lugar onde Jesus se deixa encontrar. E esta comunidade foi revestida de poder. Não apenas o apóstolo Pedro, mas todos os discípulos receberam este poder de fazer o bem, de perdoar, de exercer o ministério da reconciliação e da paz. E assim Jesus diz no Evangelho: em verdade vos digo, tudo o que ligardes na terra será ligado no céu, e tudo o que desligardes na terra será desligado no céu. Já ouvimos no Evangelho estas palavras dirigidas a Pedro. Jesus, certa vez, disse claramente isto a Pedro, concedendo-lhe o poder das chaves. Aqui, Jesus se dirige a toda a comunidade. Portanto, aquilo que foi dito a Pedro se refere a toda a comunidade de fé, a todos os discípulos: o poder de ligar e desligar, o poder de fazer o bem, de reconciliar os irmãos, de pacificar os irmãos e irmãs. Na comunidade, Jesus se deixa encontrar. E ele mesmo mostra a força da oração em comunidade.
ao dizer: se dois de vós estiverem de acordo na terra sobre qualquer coisa que quiserem pedir, isso lhe será concedido por meu Pai que está nos céus. A força da oração comunitária. Pois onde dois ou três estiverem reunidos em meu nome, eu estou ali no meio deles. A comunidade dos irmãos e irmãs é o lugar onde Cristo mesmo se deixa encontrar. Ele veio entre nós para tornar-se nosso irmão, e nele fazemos a experiência de sermos filhos e filhas de Deus. Que nossas comunidades, nossas famílias, sejam de fato o lugar da fraternidade, da mútua correção feita com ternura, que possamos redescobrir a cada dia entre nós a presença do Senhor, presente não só nos sacramentos, na Eucaristia, mas no coração, na vida de cada irmão e irmã. A partir do momento em que nós tomarmos consciência de que o Senhor está no meio de nós e que a sua presença é real no rosto de cada irmão e de cada irmã, certamente os nossos relacionamentos serão mais humanos, seremos mais amorosos, pacientes uns com os outros. Que nossas comunidades cresçam unidas no amor. Que nossas famílias e que todos os grupos onde a comunidade vive sejam de fato lugares de reconciliação, de correção fraterna, onde todos possam viver em paz.

Salmo 94 nos convida àquela necessária abertura do coração para escutar a voz do Senhor, pois Ele nos chama. Não fecheis o coração, ouvi hoje a voz de Deus. Juntos recitemos o Salmo 94. Vinde, exultemos de alegria no Senhor, aclamemos o rochedo que nos salva. Ao seu encontro caminhemos com louvores e com cantos de alegria o celebremos. Não fecheis o coração, ouvi hoje a voz de Deus. Vinde, adoremos e prostremo-nos por terra e ajoelhemos ante o Deus que nos criou. Porque Ele é o nosso Deus, nosso pastor, e nós somos o seu povo e seu rebanho, as ovelhas que conduz com sua mão. Não fecheis o coração, ouvi hoje a voz de Deus. Oxalá ouvisseis hoje a sua voz. Não fecheis os corações como em Meriba, como em Massa no deserto aquele dia, em que outrora vossos pais me provocaram, apesar de terem visto as minhas obras. Não fecheis o coração, ouvi hoje a voz de Deus.

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Amados irmãos e irmãs, juntos invoquemos a proteção da Virgem Maria, a Mãe de Deus. Rezemos juntos a oração a Nossa Senhora na sua Imaculada Conceição. Ela é a padroeira da nossa amada Diocese de Divinópolis. Ó Maria, Imaculada desde a sua concepção, fostes preservada do pecado original para ser a Mãe de Jesus Cristo. Ensinai-nos a acolher o mistério de Deus em nossa vida. Ajudai-nos a percorrer a estrada da santidade. Acompanhai-nos com a ternura do vosso olhar. Guiai-nos na escuta aos apelos do vosso amado Filho Jesus. E intercedei por nós para que sejamos firmes na fé, corajosos no amor e alegres na esperança. Amém. O Senhor esteja convosco, Ele está no meio de nós. Deus vos abençoe e vos guarde. Amém. Ele vos mostre a sua face e se compadeça de vós. Amém. Volva para vós o seu olhar e vos dê a sua paz. Amém. E a bênção de Deus Todo-Poderoso, Pai e Filho e Espírito Santo, desça sobre vós e permaneça para sempre. Amém. Amados irmãos e irmãs, o Evangelho dá resposta às necessidades mais profundas das pessoas, porque todos fomos criados para aquilo que o Evangelho nos propõe, a amizade com Jesus e o amor fraterno. 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

0: abraço-me, pois, abraçando-os e convidando-os para que nos acompanhe neste programa A Alegria do Evangelho. Semanalmente estaremos aqui refletindo, meditando o Evangelho que ouviremos em nossas comunidades durante a celebração litúrgica da Eucaristia e da Palavra de Deus.
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1: 9:51.
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1: Dez horas. 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

0: Louvado seja nosso Senhor Jesus Cristo, para sempre seja louvado. Querido povo de Deus, é sexta-feira da misericórdia divina, mas hoje é a primeira sexta-feira do mês. Isso mesmo, quando nós contemplamos o Sagrado Coração de Jesus, Sagrado Coração de Jesus, fazei o nosso coração semelhante ao vosso. Sagrado Coração de Jesus, tende piedade de nós. Quero lembrar que nós faremos no final do programa, como sempre o fazemos no na primeira sexta-feira do mês, a bênção da água, a bênção do sal. Por isso, vá preparando a água, a vasilha, o sal para ser abençoado, para que depois você possa fazer aspersão na sua casa, no seu quintal, sobre o carro, sobre a moto, sobre toda a família. Nós estamos também no segundo dia da novena da exaltação da Santa Cruz. Na tua cruz, eu coloco a minha cruz. Qual a sua intenção? As minhas já estão na cruz do Senhor. E as suas? Quero saudar a todos nesta primeira sexta-feira do mês de setembro. Mês da Bíblia. Mês de Jesus das Santas Chagas. Todos a partir da Rádio Evangelizar, de onde tudo começa. As rádios irmãs, cujos nomes cito neste momento.
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0: 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Sagrado Coração de Jesus, fazei o nosso coração semelhante ao vosso, em nome do Pai, do Filho e do Espírito Santo. Amém. Naquele tempo, os fariseus e os mestres da lei disseram: os discípulos de João e também os discípulos dos fariseus jejuam com frequência e fazem orações, mas os teus discípulos comem e bebem. Jesus, porém, lhes disse: os convidados de um casamento podem fazer jejum enquanto o noivo está com eles? Dias virão em que o noivo será tirado do meio deles. Então, naqueles dias, eles jejuarão. Jesus contou-lhes ainda uma parábola. Ninguém tira um retalho de roupa nova para fazer remendo em roupa velha. Senão, vai rasgar a roupa nova e o retalho novo combinará com a roupa velha. Ninguém põe vinho novo em odres velhos. Porque senão o vinho novo arrebenta os outros velhos e se derrama, e os odres se perdem. Vinho novo deve ser posto em odres novos. E ninguém, depois de beber o vinho velho, deseja vinho novo, porque diz: o velho é melhor. Senhor, nos fala com clareza de que não devemos querer ficar remendando a vida. Uma roupa velha com remendos novos esgarça a roupa velha. Sabemos, Senhor, que nos fala da veste do batismo, da veste nupcial. Nos fala de uma vida nova. Então, Senhor, nós te pedimos, mais do que ficarmos costurando remendos, cirzindo feridas em nossa vida, dai-nos uma vida nova. Faça esse milagre em nossa vida, Senhor. Vida nova.
2: E a tristeza.
0: Eu te pergunto.
2: Demais, dói o corpo, só
0: e me pergunto.
2: É um vazio,
0: o que o Senhor está dizendo hoje?
2: Mesmo assim,
0: nossa vida está esgarçando, rasgando. E nós, num desespero, com medo, medo do novo, medo de uma conversão, medo de uma transformação, ficamos ali nos apegando à roupa velha. O que é a roupa velha na nossa vida hoje? Ei, o que é a roupa velha? O homem velho, a parte nossa que é pagã, que precisa de conversão. Vinho novo em odres novos, e o vinho novo é Jesus. Vinho novo. E aqui nos faz lembrar das bodas de Caná. Senhor Deus, faça um milagre em minha vida pelo teu sagrado coração, Jesus.

transformado, transpassado de amor. Dai-nos uma vida nova. Ajude-nos, Senhor, a superar o que é velho, caduco, anacrônico, errático em nossa vida. Peça para Deus essa consciência. Essa consciência.

0: Jesus, hoje primeira sexta-feira do mês de setembro, mês da Bíblia, mês das Santas Chagas. Jesus, o teu nome tem poder, e ao teu nome todo joelho se dobra no céu, na terra e nos infernos. Faça um milagre, Jesus. Qual milagre que você quer pedir a Jesus? Qual milagre que você quer pedir ao Senhor? Senhor, na tua cruz eu coloco a minha cruz. Coloque a sua intenção hoje, segundo dia. Os meus três papeizinhos estão lá. Minhas três intenções, duas particulares, uma pela terra prometida. Quais são seus pedidos hoje? Quais são seus clamores? Nós só começamos, gente. Eu volto a dizer, hoje é dia de bênção da água e do sal. Prepare a vasilha e no final faremos a bênção. Eu vou para o intervalo, eu volto já. Volte comigo. Chame um amigo, uma amiga. Voltamos já.
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0: obra evangelizar é preciso, tem como sede, você sabe, o santuário de Nossa Senhora de Guadalupe e Jesus das Santas Chagas. E chegou a hora de darmos uma olhada na casa da mãe, a casa da mãe de Guadalupe, e que precisa de climatização. Precisamos de restauro na parte que caiu, exterior do reboco. É preciso lavar para pintar, cuidar da casa da mãe. Por isso, se seu coração se sentir tocado, ajude-nos presencialmente na secretaria, no plantão do dízimo, ou você pode fazê-lo através do Pix do Santuário. Qual é, padre? Que é o CNPJ, gente, é muito sério. 76-648-500-004355. Eu repito, 76-648-500-004355. 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Você está vendo várias pessoas que estão lá. Louvado seja Deus. Este livro material, hoje é virtual, levarei o ano que vem no Santuário de Nossa Senhora de Guadalupe, no México, e deixarei lá o seu nome. Ajude a pintar, restaurar a casa da mãe de Guadalupe. Vanessa, que a paz de Jesus esteja com você, Vanessa.
1: Amém, padre.
0: Deus abençoe, bom dia. Você fala de onde?
1: De algum lugar do Paraná.
0: Tá certo, pediu anonimato. Pois não, filha, o que que tá acontecendo?
1: Então, padre, eu já sofro de...
0: Fale mais alto, querida.
1: Eu sofro de depressão já há 4 anos, né?
0: Tá.
1: Já tentei 4 suicídios.
0: Ô, filha.
1: Tenho síndrome do pânico. Eu comecei a ter isso depois que eu pedi um irmão, né? Com suicídio. E depois de 3 meses eu pedi meu pai com câncer.
0: Tá.
1: Aí depois veio acontecendo tudo isso. E as coisas só desandou. E hoje eu tive que recorrer...
0: Você tá diminuindo a voz, né? Você tá diminuindo a voz. Fale mais alto, chega perto do microfone do telefone.
1: Eu tive que recorrer, né, outro tipo de empréstimo para poder quitar as contas, né, e a gente não faz isso, vira uma bola de neve. Então tudo isso tá me prejudicando cada dia mais.
0: Você... Tem quantos anos?
1: Eu tenho 34.
0: Casada?
1: Sou. Amasiada.
0: Tá. Mas tem um companheiro?
1: Tenho.
0: Tem filhos?
1: Tenho. Eu tenho 2. Tenho uma menina de 16, que é autista. E tenho um menino de 12.
0: Tá. Filha, eu primeiro acolho meus sentimentos pela perda do seu irmão por suicídio. Sentimentos pela perda do seu pai por câncer. E digo a você, filha, tenha certeza que estaremos unidos em oração. Primeira coisa, que nós vamos rezar por você. Tanto eu, quanto todos os intercessores, seu nome será levado no altar do Senhor lá no Guadalupe, reza missa ao meio-dia. Mas não é só. Eu sempre falo que por um mês as intenções ficam nas missas, adorações e terços. Também os grupos de oração que acompanham este programa, as nossas intercessoras vão anotar seu nome. Mais. Filha, acorda pra vida, minha filha. Espera aí. Tudo bem, você tem um diagnóstico. Tem depressão. Tá tratando?
1: Tô. Faço sessão com a psicóloga e com a psiquiatra.
0: Está tomando o remédio certo?
1: Eu tomo 11 remédios para dormir. e 4 de dia.
0: Agora, filha de Deus, você tem 2 filhos. Um, que você mesmo disse, autista, precisa muito de você. O que te leva a pensar a fugir da vida e tentar o suicídio, filha?
1: Ah, padre, às vezes eu acho que quando eu peço muito a Deus, eu acho que até Deus esqueceu de mim.
0: Não. Aqui eu vou cortar você e dizer não, Deus não esqueceu de você. Deus está junto com você, que apesar de tantos problemas, ele nunca te abandonou, nunca te soltou a mão. Filha,
1: sim,
0: não seja covarde. Você é forte. Você, sim, pode vencer essa depressão. Teus, amém, filhos, amém, precisam de você. Tua família precisa de você.
1: Padre, eu sou associada há 4 anos.
0: Ah.
1: E, nossa, pra mim tá sendo uma ansiedade enorme falar com o senhor. Eu sempre tentei falar com o senhor, nunca consegui.
0: Hoje é seu dia. Hoje é seu,
1: nossa,
0: dia.
1: Meu coração está explodindo de alegria.
0: Então, filha, para com essa história de suicídio.

0: Você promete para mim?
1: Prometo.
0: Então vamos rezar junto. Primeiro isso, depois eu continuo. Senhor Jesus.
1: Senhor Jesus.
0: No seu sagrado coração.
1: No seu sagrado coração.
0: Eu prometo.
1: Eu prometo.
0: Com a vossa graça.
1: Com a sua vossa graça.
0: Nunca mais tentar contra a minha vida.
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0: Filha, segundo ponto. Você falou que foi para empréstimo. Teu marido sabe disso?
1: Sabe.
0: Você falou que vira uma bola de neve. Vocês precisam administrar essa dívida.
1: Isso.
0: Você tem que, com seu marido, com sua família, não carregar esse fardo sozinho. Isso. Você não está em condições de tomar essas decisões. Vocês precisam ser, administrar. A crise está grande no Brasil. O endividamento é muito grande. Nós estamos vivendo um momento muito difícil. Mas administre a dívida, não deixa a bola de neve, não deixa essa bola crescer muito. Mas o que me preocupa, filho, é que você vai voltar para o médico, sabe dessas tentativas?
1: Já tentou me internar duas vezes e eu não quis.
0: Por quê?
1: Por causa do meu filho.
0: Ah, tá. Aí, por causa dos teus filhos, você não deixa, sim, não quer internar. Mas por causa dos seus filhos, você não hesita em querer tirar a vida. A balança está meio desproporcional.
1: Sim.
0: Pensa assim, se o médico perceber que é preciso internar, ele tem as suas razões. É por um tempo, filha. Você tem que pensar, você daqui 10 anos, 20 anos, daqui 40 anos, minha querida. Mas você prometeu ao Sagrado Coração de Jesus que nunca mais vai fazer isso, ok?
1: Prometo, pai.
0: Rezaremos por você. Prepare a água e o sal, viu, filha? Pra você aspergir na casa.
1: Eu queria pedir muito que o senhor pudesse me mandar um terço do Santa Richarda.
0: Vou mandar, com certeza. Você fica na linha pra deixar o seu endereço? Você fica na linha, mas Vanessa, você vai sair desta depressão. Você acredita nisso?
1: Acredito.
0: Amém. Eu volto já e volto com a leitura orante. Volte comigo.
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querido povo de Deus, eu gostaria que você começasse a se programar. Tudo uma questão de se programar. Por exemplo, eu reservo datas, já tenho compromissos para 2027, 2028, pasme, pedidos para 2029. Mas eu poderia pensar assim, meu Deus, mas será que eu vou estar vivo? A gente não sabe, a gente tem que fazer o que pode. Eu queria que você se programasse para a festa das Santas Chagas, dia 21 a 27 de setembro. Eu tenho dois convites. Um, venha celebrar conosco. Venha celebrar conosco. Organize ônibus, caravanas. Ó, você tem opção segunda, terça, quarta, quinta, sexta, sábado, domingo. Eu vou estar todos os dias. Aquilo que eu digo, eu quero estar, se Deus permitir, estiver vivo. Mas venha, organize caravanas. Segunda, terça, quarta, quinta, sexta, sábado, domingo. De modo particular, quarta, dia de São Pio de Pietrelcina. Quinta Eucarística, começa o trido. Sexta-feira, sábado à noite, nós teremos aquela procissão linda, mas não é linda. Ela é de cura e libertação nas Santas Chagas de Jesus, com a Via Sacra encenada. Depois, no domingo, as Chagas Gloriosas. Você, venha para Curitiba, se organize, venha celebrar. E você que não pode por algum motivo, já se programe de acompanhar tudo pela TV Evangelizar, pelo aplicativo YouTube Padre Manzotti. É isso aí, gente. Hoje, eu vou na leitura orante. A leitura orante hoje é desconcertante. Você vai entender por quê. Bíblia aberta, cartilha de oração. Tua palavra é como fogo que faz arder o coração, traz a verdade e ilumina. Leitura orante de 2 Coríntios, capítulo 11, 1, seguintes. Estou na leitura orante, mas eu quero puxar algo que ficou muito forte ontem. Esperamos que a fé que vocês têm cresça. Eu escrevi em punho próprio, que é exatamente o versículo 15. Mas antes, atenção, eu falei que é desconcertante, porque Paulo tem consciência de algumas coisas. Essa carta, ele escreve aos coríntios e o relacionamento não está muito bom, não. Ele chega a dizer assim, alguém vai dizer, olha a consciência de Paulo. As cartas de Paulo são severas e duras. Onde está isso, padre? Capítulo 10, versículo 10. As cartas de Paulo são severas, duras. Mas quando ele está conosco, é tímido. E quando fala, é um fracasso. Nossa, padre. Gente, Paulo tinha uma certa dificuldade para falar. Um homem inteligentíssimo. Mas ele mesmo admite. Há quem vai dizer, as cartas de Paulo são severas demais e duras. Quando ele está conosco, ele é um homem tímido. E quando fala, é um fracasso. Imagina isso. Falaram isso de Paulo e ele tinha consciência disso. Agora, eu diria isso para nós pregadores e para todos que estão aí na missão. Mas vamos ao capítulo 11, versículo 1. De novo, veja que consciência Paulo tem. Eu gostaria que vocês me suportassem, mesmo quando eu sou um tanto louco. Caramba, padre. Sim. Depois ele diz, e eu vou ter que fazer alguns saltos. No versículo 3. E ele explica porque ele quer que mantenham-se fiéis. E olha onde ele vai buscar a inspiração.
Pois assim como Eva foi enganada pelas mentiras da cobra, eu tenho medo de que a mente de vocês seja corrompida e vocês abandonem a devoção sincera e pura a Cristo. Paulo está dizendo: talvez eu tenha defeitos. Paulo está dizendo isso. Minhas cartas são duras. Quando estou com vocês, sou tímido. Minhas falas não são as melhores. Ele mesmo admite lá, Apolo fala melhor do que eu, que Apolo é um apóstolo legítimo que veio da Alexandria.

0: vaidades, sermos ludibriados por coisas fantasiosas que não provém do Evangelho, que não provém do Cristo verdadeiro. Mais adiante ele vai dizer: entre vocês surgiu superapóstolos. Deixa eu ver onde que está isso. Aqui. Versículo 5. Eu não acho que tenho menos valor do que esses tais. Olha o que ele diz. Superapóstolos, entre aspas. Ele não está falando dos apóstolos. Estes super pregadores. Talvez eu seja principiante no falar, mas no conhecimento não sou. De novo, Paulo admite. Talvez eu seja principiante no falar, mas no conhecimento não. E depois ele começa dizendo: eu estive trabalhando entre vocês e eu fui pago por outras igrejas. Ele está dizendo: Corinto, eu nunca pesei para vocês, eu nunca cobrei um centavo de vocês. Quem me sustentou foram outras igrejas. Durante o tempo que estive com vocês, quando eu precisava de alguma coisa, eu não incomodava ninguém. Os meus irmãos da Macedônia me trouxeram tudo o que eu precisava. É aquela história. Quantas vezes a gente é criticado, e eu sinto muito isso. Sinto mesmo. Vocês acham que eu gosto de ficar pedindo? Campanha das Santas Chagas, livro ouro, casa da mãe. Isso para mim é desconfortável demais. Mas eu não faço isso por mim. Eu faço por um bem maior. Eu entendo muito o que Paulo está dizendo. Paulo dizendo para Corinto: eu nunca dependi de vocês. Minha maior preocupação com vocês é que vocês estão seguindo falsos profetas, falsos líderes. Eu espero que a fé de vocês cresça. Eu vou para o intervalo e volto já. Volte comigo.
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3: Dez e 39.
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0: continuando o texto. A leitura orante que eu falei que é um tanto desconcertante, mas muito questionadora para os dias atuais. Pela verdade de Cristo, versículo 10. A qual está em mim, eu garanto que ninguém em nenhum lugar da Caia tirará de mim este orgulho de anunciar o evangelho sem cobrar nada. Não obstante ele tinha necessidades, não obstante ele fez campanhas em prol da comunidade de Jerusalém, que passava por necessidades, mas ele não cobrava nada. Vamos adiante. Aqueles homens, e aqui ele está falando daqueles que foram lá em Corinto e até agradaram com a lábia, com o discurso, são apóstolos falsos, não são verdadeiros, eles mentem. Comece a pensar hoje, comece a pensar hoje, você vai atualizar. Atenção que ele diz.
1: Qualidade.
0: Eu achei pesado demais.
1: Chama o Pereto, 20678.
0: Se disfarçam, apresentando-se como verdadeiros apóstolos de Cristo. Versículo 14.
1: 20:16.
0: Isso não é de admirar.
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0: Até Satanás.
3: De vote nos candidatos
0: pode
3: do Republicano.
0: Se disfarçar
4: você
0: e ficar você parecendo um anjo da luz.
4: 1070 Siqueira Júnior. Sim, pela sua família, pelos seus filhos,
0: segundo
4: pelos seus netos,
0: Coríntios,
4: pela escola pública,
0: no versículo capítulo 11, no versículo 1,
4: conte comigo.
0: Ao versículo 15.
1: Para São Paulo seguir avançando, vote 10.
0: Eu deixo para você dar nome aos bois.
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3: Ela fala
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3: propaganda,
0: 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Anos atrás, nós mandamos uma imagem, uma estampa que era para colocar no quadro. E tá certo, ela vai carregar, tá certíssimo. Meu abraço a Sailândia Maranhão, Rosineide.

0: Arca FM, Dom Wilson Basso de Imperatriz. André, que a paz de Jesus esteja com você, André.
1: Bom dia, padre.
0: Bom dia, Deus abençoe. De onde você fala?
1: Natal, Rio Grande do Norte.
0: Meu abraço, Natal, Rio Grande do Norte. Como é que você me acompanha?
1: Pela 98 FM e a TV Evangelizar, tá. 16.1.
0: Isso, canal aberto 16.1 e 98 FM. Diga lá, André.
1: Eu tenho dois testemunhos. Um foi minha casa. A outra foi a engravidez da minha esposa.
0: Tá bom. Então, como é que foi da casa?
1: Padre, vinha tentando muito tempo. 2024 eu consegui.
0: Oh, meu Deus. Louvado seja Deus.
1: Ouvindo a novena com o senhor.
0: Então diga, graça recebida...
1: Graça testemunhada. Toca o sino, sacristão.
0: Amém. E sua esposa está de quantos meses?
1: 3 meses.
0: 3 meses. Louvado seja Deus. E vamos pedir a Deus que a gravidez dela transcorra bem e chegue à maternidade, não é, André? Como é que é o nome da esposa?
1: Josiane Fernandes.
0: Josiane Fernandes. Tá certo, meu filho. Que Deus abençoe você. Quer deixar alguém em oração?
1: Minha família Soares.
0: Tá.
1: E toda Fernandes, da minha esposa.
0: Tá certo. Obrigado por ter ligado, André. Meu grande abraço a Natal, Rio Grande do Norte, TV Evangelizar, canal 16.1, 98 FM, rádio 87.9, Rádio Rural FM, Dom João Santos Cardoso, arcebispo de Natal. Bom dia, Cristiane. Que a paz de Jesus esteja com você.
2: Amém, Padre Reginaldo. A sua bênção.
0: Deus abençoe. De onde você fala, Cristiane?
2: Eu falo de Ervália, Minas Gerais.
0: Ervália? Primeira vez que eu atendo alguém daí. Como é que você me acompanha ali em Ervália?
2: É, eu te acompanho pela rádio Barroso Mix.
0: Meu abraço, Barroso Mix. Diga lá, Cristiane.
2: Então, padre, eu estou muito feliz de estar falando com o senhor hoje.
0: Hoje é seu
2: dia.
0: Hoje
2: seria meu dia. Seria. Eu sou devota do Sagrado Coração de Jesus.
0: Opa, no final vamos fazer a bênção.
2: Faço parte do apostolado.
0: Oh, maravilha.
2: Sou ministra da Eucaristia.
0: Deus seja louvado.
2: Faço parte do grupo de reflexão da SEBS.
0: Oh, filha, bastante engajada. Que bom.
2: É, sou muito feliz por servir a Deus.
0: E o que você gostaria de partilhar?
2: Então, hoje eu gostaria de pedir orações para minha cunhada, a Flávia, que ela descobriu uma má formação no cérebro. Ela teve duas convulsões em casa sozinha com seu filho, que é especial.
0: Puxa vida, que dificuldade, hein?
2: E ele é totalmente dependente dela.
0: Tá.
2: E ele, depois que meus pais faleceram, os pais dela também faleceram. Ele está muito agitado, ele grita, parece que está pedindo socorro.
0: Entendi.
2: Gostaria muito de pedir orações por ele.
0: Como é que é o nome dele?
2: Por ela. Ele chama Tiago.
0: Ela é Flávia e ele Tiago, é isso?
2: Isso, isso.
0: Tá bom.
2: E ela foi fazer uma arteriografia, eu passei o dia em orações pedindo Jesus por ela.
0: Certo.
2: Ela teve alergia e... começou a inchar os olhos, diz ela que começou a coçar, mas graças a Deus, graças e louvores sejam dadas a todo momento.
0: Ao Santíssimo e Diviníssimo Sacramento.
2: Sacramento, ela conseguiu fazer o exame.
0: Amém.
2: E agora está aguardando os resultados.
0: Tá bom, levarei no altar do Senhor hoje e também nessa novena da Cruz Bendita, tá bom, Cristiane?
2: Amém.
0: Que Deus abençoe Cristiane de Ervália, Minas Gerais, Rádio Barroso Mix, arcebispo Dom Ayrton José dos Santos, da Arquidiocese de Mariana. Querido povo de Deus, escute esse testemunho, por favor.
3: Me chamo Fabiana Rodrigues de Góes, sou de Custódia, Pernambuco.
0: Opa.
3: Venho hoje aqui agradecer a Deus, Jesus das Santas Chagas, pela graça alcançada da cura do câncer no mioma. Não passou para nenhum órgão, ficou
0: Amém.
3: Dentro do mioma mesmo. Só tenho a agradecer a Deus e e a Jesus das Santas Chagas por ter me curado. Não necessitou fazer rádio nem químio, só acompanhamento médico. Graças a Deus, graça alcançada e graça testemunha. Toca o cinto, sacristão.
0: Deus abençoe Fabiana de Custódio, Pernambuco. Panorama FM, Dom Gabriel Marquese de Floresta. Eu vou para o intervalo e volto com a bênção da água, a bênção do sal. 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Eu volto já, volte comigo, povo de Deus.
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Estava com o melhor testemunho, foi da Fabiana Custódia, Pernambuco, Rádio Panorama FM, Dom Gabriel Marques, da Diocese de Floresta. Filhos amados, povo querido de Deus, hoje é aniversário de Dom Sérgio de Deus Borges, da Diocese de Foz do Iguaçu, Paraná. Povo de Deus, filhos amados e queridos, não esqueça, ele começou com o inabalável. Já se programe. 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Faço a pergunta, você já fez hoje a quaresma de São Miguel Arcanjo? Às 9:30 da manhã, nós tivemos esse momento. E está lá no YouTube. Padre, eu perdi ontem, eu quebrei. Não, vamos até o fim. E hoje, um grande pedido na batalha espiritual de São Miguel, a libertação do vício. Hoje, libertação do vício. Já aconteceu às 9:30, mas está no YouTube, Padre Manzotti, para que você faça. 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E hoje já está aqui do meu lado a água e o sal para ser abençoado. Já preparou o seu recipiente? Hoje, primeira sexta-feira do mês. Por isso, vamos já para a novena. E eu vou fazer a novena, como fiz ontem, do Jornal do Evangelizador, para que você... O que você fez com o jornal que você recebeu, querido associado? Jogou fora não, né? Eu estou com o Jornal do Evangelizador e na página 7 tem a novena para você rezar comigo. Segundo dia, exaltação da Santa Cruz.

livra-nos, Deus, nosso Senhor, dos nossos inimigos. Senhor Jesus, por tuas chagas fomos curados, por tua cruz fomos libertados. Jesus, que em seu próprio corpo levou os nossos pecados ao madeiro, a fim de que morrêssemos para os pecados e vivêssemos para a justiça. Por tuas chagas fomos curados. Ó Jesus, em cujos ombros foram abertas feridas, por causa do peso da cruz, feridas causadas pelo madeiro dos nossos pecados. Se a cruz pesar, seja nosso sirineu. Se a cruz pesar e eu cair, me ajude a levantar. Que a tua cruz seja a minha salvação. Ó Santa Cruz Bendita, onde a humanidade foi redimida e o Filho do Homem teve suas mãos transpassadas.

castigo, mas que pelo sangue redentor se tornou sinal de nossa salvação. Jesus, na tua cruz, eu coloco a minha cruz. Coloque as suas intenções. Coloque as suas intenções. Salve, ó cruz, doce esperança, concede aos réus remissão, dá-nos o fruto da graça que floresceu na paixão. Louvor a vós, ó Trindade, fonte de todo perdão, aos que na cruz foram salvos, dai a celeste mansão. Amém. Sagrado Coração de Jesus, hoje, primeira sexta-feira do mês de setembro, passai pela casa, coloque na porta de entrada São Miguel Arcanjo, livrando da bala perdida, dos perigos, dos assaltos, das ameaças. Sagrado Coração de Jesus, passe pela sala, levante a tua

peso e estudo. Passe pela cozinha, que não falta dia, mas também não falte a caridade. Passe, Senhor, por todos os ambientes da casa. Que esta casa seja um templo vivo do teu amor, uma igreja doméstica. Abençoai, Senhor, o quintal, os animais de estimação. Sagrado Coração de Jesus, eu te consagro o mês de setembro, mês da Bíblia, mês das Santas Chagas. Eu te consagro cada minuto, cada hora, cada dia, cada semana. Abençoai, Senhor.

Abençoai, Senhor, esta água, para que ela seja sinal de vossa proteção. A bênção do sal. Deus Todo-Poderoso, nós nos pedimos humildemente, dignai-vos com vossa bondade abençoar este sal, que mandastes o profeta Eliseu lançar a água para torná-la fecunda. Fazei, Senhor, que por toda parte, onde esta mistura de sal e água for aspergida, seja afastado o inimigo e sempre esteja a presença de Deus. O Senhor esteja convosco, Ele está no meio de nós. Abençoai, Senhor, a água, a roupa dos enfermos, as fotos de família. Por intercessão de Nossa Senhora do Carmo, São Pio de Pietrelcina, em nome do Pai, do Filho e do Espírito Santo. Amém. Beba da água, depois faça a mistura e faça a aspersão em toda a casa, no ambiente de trabalho. 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
9: Olá para você ligadinho aqui no Diocese Informa. Este é o boletim de informações da nossa igreja particular. É com muita alegria e gratidão a Deus que a Diocese de Divinópolis comemora os 60 anos, o jubileu de Diamante do Carmelo, Imaculada Conceição. São 6 décadas de uma história marcada pela oração, dedicação, silêncio, entrega e amor a Deus e à Igreja. Às 16h tem uma missa solene, justamente lembrando esse jubileu de Diamante do Carmelo. Essa missa das 16h será presidida pelo nosso bispo, Dom Giovanni. Lembrando, né, gente, que o Carmelo fica ali próximo ao Hospital São João de Deus, no bairro Niterói. O Carmelo Imaculada Conceição em Divinópolis foi criado no dia 7 de setembro de 1966. Foi sonhado na década de 50, lançada a pedra fundamental, mas a semente ficou enterrada. Quando a cidade foi elevada à diocese e o padre Cristiano Pena foi nomeado o primeiro bispo, o processo andou. E aí, no dia 8/9/69, foi feita a mudança para esse mosteiro definitivo no bairro Niterói. Uma condição adaptada, né, para receber essas irmãs que ficam lá em clausura. Lembrando que o Dom Giovanni falou sobre a importância deste momento.
10: O Carmelo Imaculada Conceição em Divinópolis, ele ocupa um lugar muito importante na história da nossa igreja particular. Está intimamente ligado à nossa caminhada pastoral e evangelizadora. O Carmelo é, antes de tudo, um lugar de oração. E assim, aquele espaço se transforma para nós num verdadeiro sinal de esperança. A oração é um lugar de esperança. Quando ninguém nos ouve, Deus nos escuta, Deus nos acolhe. Portanto, a comunidade do Carmelo nos recorda esta grande verdade, a oração enquanto lugar de esperança. Mas a oração, a comunhão com Deus, nos projeta também para a vida missionária da igreja. Portanto, o Carmelo de nossa diocese é também uma recordação perene de que somos chamados a ser uma igreja missionária em saída. A oração fecunda a nossa missão. Não por acaso Santa Teresinha do Menino Jesus foi proclamada padroeira das missões. Mesmo vivendo na sua cela, num Carmelo, vivendo a vida contemplativa, ela se projetava para aqueles que estavam precisando do anúncio do Evangelho. Portanto, o Carmelo é também um lugar onde podemos fazer a experiência da missão, do ser para o outro. Além do mais, o Carmelo é um sacramento da solidariedade. Quem reza nunca está sozinho. Quem reza está na presença de Deus. Quem reza se une também a tantos irmãos e irmãs que estão sofrendo. Santa Teresa d'Ávila, carmelita, ela mesma dizia: quem reza nunca está só. A oração é sempre um ato solidário. Portanto, o nosso Carmelo é uma evocação perene da solidariedade de Deus com o seu povo. E assim, todos nós, irmanados, unidos, somos convidados a viver a oração, a missão e a solidariedade.
9: Então, só reforçando, 7 de setembro, 4 da tarde, celebração lá no Carmelo, comemorativa do Jubileu de Diamante. Todos estão convidados. Eu volto na parte da tarde com mais notícias para você.
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13: 11:06

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4: Quem é Templo Vivo? Vamos lá, canta junto. Cadê o ânimo? Cadê as palmas, gente?

O Senhor vos abençoe, encha vossos pés de danças e vossos braços de força. Cumule vossos corações de ternura e vossos olhos de alegria. Povoe ouvidos de música e vosso nariz de perfumes. Inunde vossa boca de júbilo e vossa alma de prazer. Conceda-vos sempre os dons do deserto, silêncio, água pura e confiança. Inunde sem cessar em todos vós nova energia para dar um rosto à esperança. O Senhor vos abençoe sempre. Amém.

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Eu, Padre Moacir Tavares, Leonel Pimenta, e vocês nos ouvindo pela Divi FM, a rádio da sua igreja. Saudamos a todos vocês que nos ouvem neste

final de semana, como também aos padres, aos diáconos permanentes, ao diácono transitório e a todos os leigos e leigas que são ministros da palavra. Aquele abraço também a Neuzinha, a Soraya, a Lurdinha e todas as funcionárias e funcionários da Cura Diocesana e ainda também os funcionários e funcionárias das nossas paróquias e das nossas comunidades.

Um abraço pro Zezinho, Elaine, Zé de Almeida e Cléria, e Zé Geraldo e também a Georgina, o Toninho e a Sueli, e a todos vocês que nos ouvem. Nosso grande abraço.

Flávio, lá no município de Carmo do Cajuru, que nos ouvem sempre, os nossos patrocinadores. Franciele do Oral, da doutora Franciele da Oral Sim, o Gilson da Mangueira Brasil e família, o que mais? O Emerson e a Rita do o Emerson e a Rita do Kit Paraná, o Rômulo da Doutor Sono e o Lucas da Geroaço. Um aperto de mão, um abraço apertado, um sorriso bem largo. Aquele abraço também aos aniversariantes deste final de semana, sejam todos lembrados. E ainda, hoje, dia 4 de setembro, amanhã dia 5, aniversário do padre Lucas Marinho, lá em Pitangui, do padre Edivaldo Damasceno, lá em Igaratinga, do padre Felipe Hector, em Santo Antônio dos Campos, Ermida, do padre Juvenil Batista, da paróquia de São Vicente de Paulo, e também o padre Gedler, lá na paróquia de São João Bosco, em Nova Serrana, o padre Brás, da paróquia de Onça do Pitangui. Abraço a todos!

Isso, parabéns para todos vocês que irão aniversariar neste final de semana, na semana que vem. Um grande abraço a todos. Eu volto em seguida, volte comigo.

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1: 11:18. 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
11: 11:23. 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

Queridos amigos, este é o nosso programa de final de semana, evangelizar na nossa Dive FM, e vamos refletir o 23º domingo do tempo comum. E a primeira leitura é do profeta Ezequiel, capítulo 33, de 7 a 9. Assim diz o Senhor: quanto a ti, filho do homem, eu te estabeleci como vigia para a casa de Israel. Logo que ouvires alguma palavra da minha boca, tu os deves advertir em meu nome. Se eu disser ao ímpio que ele vai morrer, e tu não lhe falares advertindo a respeito de sua conduta, o ímpio vai morrer por própria culpa, mas eu te pedirei contas da sua morte. Mas se advertires o ímpio a respeito de sua conduta para que se arrependa, e ele não se arrepender, o ímpio morrerá por própria culpa, porém tu salvarás tua vida. Palavra do Senhor. Graças a Deus.

Então, caros ouvintes, a primeira leitura, que é do profeta Ezequiel, fala que o profeta é o vigia da casa de Deus. Todos nós, pelo batismo, recebemos a missão profética. Participamos do reinado de Cristo, do seu sacerdócio e da sua missão profética. Assim sendo, temos responsabilidades de profeta, e a responsabilidade de profeta é vigiar, estar de atalaia, ser sentinela na casa de Deus. O que que isso significa? Significa que devemos cuidar uns dos outros. Quando percebemos que um irmão está no caminho errado ou que fez coisas que desagradam a Deus, é dever nosso alertá-lo. Quem vê o outro praticando o mal, agindo errado e se cala, está compactuando com ele, está sendo cúmplice de suas ações. Desse modo, o profeta Ezequiel diz que é dever advertir em nome de Deus as ações do ímpio, daquele que não age corretamente. Se ele não der ouvidos e preferir continuar no erro, sofrerá as consequências. Porém, se você o alertou, você não será culpado pelo erro daquela pessoa. Mas, se aquela pessoa viu e nada fez, ela também é culpada. E Deus pedirá conta dessa omissão, da negligência de que o erro e permitiu que ele acontecesse. É um dos pecados mais graves que a gente tem na nossa vida, é a omissão, quando nós vemos e não somos capazes de cuidar ou de falar e ajudar a pessoa que está no caminho errado. Assim sendo, essa primeira leitura mostra a responsabilidade que temos uns com os outros. Por mais que sejamos indivíduos, nossas relações são independentes. É dever de todos cuidar de todos, mas só faz isso quem ama verdadeiramente. Aquele cuja medida de suas ações é o amor vai procurar alertar e corrigir o outro fraternalmente, de modo que a pessoa deixe de errar. É o que pede a segunda leitura também, que nós vamos refletir no outro bloco, da carta de São Paulo aos Romanos. Então pense sobre isso. É nossa missão, é nosso dever, é nosso compromisso ajudar aquele que erra, como também, se nós erramos, o nosso irmão deve ajudar, nos ajudar na nossa vida, se nós não temos um comprometimento com a palavra de Deus, um comprometimento com o ser humano. Faça isso. Certamente, quando nós fazemos isto, ajudamos a pessoa a se corrigir, como o outro também tem o dever de nos ajudar quando nós erramos. Eu volto em seguida. Volte comigo.

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1: 11:30

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3: 11:35. 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
4: A segunda leitura deste 23º domingo do tempo comum, do mês da Bíblia, é a carta de São Paulo aos Romanos, capítulo 13, versículos de 8 a 10. Irmãos, não fiqueis devendo nada a ninguém, a não ser o amor mútuo, mas quem ama o próximo está cumprindo a lei. De fato, os mandamentos: não cometerás adultério, não matarás, não roubarás, não cobiçarás, e qualquer outro mandamento, se resumem neste: amarás ao teu próximo como a ti mesmo. O amor não faz nenhum mal contra o próximo. Portanto, o amor é o cumprimento perfeito da lei. Palavra do Senhor, graças a Deus.

Esse texto do apóstolo Paulo aos Romanos, para mim, me impacta muito. Esse versículo 8 da carta: não fiqueis devendo nada a ninguém a não ser o amor mútuo, pois quem ama o próximo está cumprindo a lei. Tem uma outra tradução que fala também: não devemos ter nenhuma outra dívida a não ser a dívida do amor. E então, essa segunda leitura afirma que a única coisa que devemos aos outros deve ser o amor mútuo. Cumprir os ensinamentos de Deus consiste exatamente nisso: amar o próximo, amar as pessoas, amar aqueles que vivem conosco. De nada adianta dizer que temos uma religião, que somos pessoas de bem e que cumprimos nossas obrigações religiosas, que participamos da igreja, participamos da missa, participamos das pastorais e movimentos, se não amarmos o nosso próximo. E não é qualquer amor, é amar como amamos a nós mesmos. É o que Jesus nos pediu, o mandamento do amor. Se amarmos os outros como a nós mesmos, vamos pensar bem antes de tomar qualquer atitude que possa magoar alguém, magoar alguma pessoa, ferir ou diminuir a vida deles. Quem ama o próximo como a si mesmo não comete adultério, não mata, não rouba, não cobiça as coisas alheias, não calunia seu irmão, enfim, vive os mandamentos da lei de Deus, porque os mandamentos da lei de Deus consistem em amar o próximo como a nós mesmos. Assim, toda vez que fizermos ou dissermos algo para alguém, podemos perguntar antes: eu gostaria que alguém fizesse ou dissesse isso para mim ou de mim? Creio que deixaríamos de fazer ou de dizer muita coisa desagradável para os nossos irmãos ou irmãs se assim procedêssemos. Mas, se mesmo assim

essas coisas forem ditas e feitas, o que fazer? O evangelho que nós vamos falar no outro bloco traz uma solução precisa para essas situações. Propõe o diálogo e a correção fraterna. Dessa maneira, o que pede o evangelho é muito importante para acabar com essas situações conflituosas e fazer com que a comunidade seja uma comunidade de irmãos e irmãs que se amam verdadeiramente. É o que nós vamos ouvir no evangelho no próximo bloco. Amarmos uns aos outros é nosso compromisso, é nossa obrigação de cristãos e cristãs. Eu volto em seguida, volte com...

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Amados e amadas de Deus, como diz o Padre Hermínio, um grande abraço a ele, a todos os sacerdotes. Vamos ao texto do Evangelho deste final de semana, que é Mateus 18, 15 a 20. Naquele tempo, Jesus disse a seus discípulos: se o teu irmão pecar contra ti, vai corrigi-lo, mas em particular, a sós contigo. Se ele te ouvir, tu ganhaste o teu irmão. Se ele não te ouvir, toma contigo mais uma ou duas pessoas, para que toda a questão seja decidida sob a palavra de duas ou três testemunhas. Se ele não vos der ouvido, dize-o à igreja. Se nem mesmo a igreja ele ouvir, seja tratado como se fosse um pagão ou um pecador público. Em verdade vos digo, tudo que ligardes na terra será ligado no céu, e tudo que desligardes na terra será desligado no céu. De novo eu vos digo, se dois de vós estiverem de acordo na terra sobre qualquer coisa que quiserem pedir, isso lhe será concedido por meu Pai que está nos céus. Pois onde dois ou três estiverem reunidos em meu nome, eu estou aí no meio deles. Palavra da salvação. Glória a vós, Senhor.

quero saudar também a todos vocês que nos veem pelo YouTube, arroba Rádio Divinópolis. Caros amigos, a correção fraterna, ela constrói unidade, que nos fala o Evangelho deste domingo. Nós estamos diante daquilo que é a razão e a centralidade da nossa fé, que é a Eucaristia. A Eucaristia nos une, a Eucaristia nos faz irmãos e irmãs em Cristo, a Eucaristia alimenta a nossa alma. E é justamente a Eucaristia que nos leva a compreender três momentos muito importantes do Evangelho que nós vamos tratar deste domingo: a correção fraterna, a comunhão e a unidade. Quem nos revela isso é justamente o evangelista Mateus, quando ele coloca na boca de Jesus: se o teu irmão pecar contra ti, vai corrigi-lo, mas em particular. Se ele te ouvir, tu ganhaste o teu irmão. O que nós precisamos compreender deste evangelho é que nessas três dimensões, da correção fraterna, da comunhão e da unidade, o Senhor Jesus mostra que a vida cristã não deve ser vivida de forma isolada. Quantas pessoas fogem das outras por medo de que a sua verdade seja transparente? Mas nós não devemos ter medo, porque é na comunidade que somos chamados a cuidar uns dos outros com amor e com verdade. Nós que vivemos na igreja, vivemos essa dinâmica sempre. Se pertencemos a uma comunidade, vivemos essa dimensão, que é a vida comunitária, que vai nos dando a graça se nós tivermos o coração aberto.

certo ao cuidar uns dos outros, de corrigir, de viver a unidade e de viver a comunhão. Nesse pequeno trecho aparecem essas palavras fundamentais para a nossa comunidade: irmão, corrigir, ouvir e ganhar. São palavras onde Jesus mostra que nós devemos ir na contramão daquilo que o mundo nos propõe. Muitas vezes o mundo propõe humilhação, condenação, afastamento, mas Jesus está nos ensinando que o caminho é o diálogo, que o caminho é a misericórdia. Corrigir alguém no espírito do evangelho é um ato de caridade. Se você não tem coragem de corrigir fraternalmente o seu irmão, não fale mal dele, não queira o mal dele. Use os princípios evangélicos que nós ouvimos nesse evangelho, que vamos ouvir no evangelho deste final de semana. Chame o seu irmão à parte, em particular, e ajude-o, corrigindo, orientando, para que ele seja transformado pela graça de Deus. Corrigir alguém no espírito do evangelho é um ato de caridade, porque deseja salvá-lo e não destruí-lo. Que o Senhor Jesus, caros ouvintes, nos ajude a viver neste mundo marcado por divisões, ofensas e julgamentos. Nós devemos ter a graça de promover aquilo que o Papa Francisco nos ensinou: a cultura do encontro, a qual passa pela unidade, pela comunhão e pela partilha.

0: misericórdia.
1: Me perdoa.
0: Me perdoa, Senhor.
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0: Isso, por tantos pecados.
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0: Claro.
1: E clamo a Jesus. Misericórdia.
0: Misericórdia, Senhor Jesus.
1: Renegar as coisas do mundo.
0: Obrigado a todos vocês que nos ouviram no final de semana. Obrigado, Léo Pimenta. Obrigado a todos os ouvintes, que tenham um excelente final de semana. E agora então o nosso cantinho Virgem Maria. Colocamos o cantinho com Maria e os aniversariantes deste final de semana, da próxima semana também, o padre Lucas Marinho, o padre Edivaldo Damasceno, o padre Felipe Hector, o padre Juvenil Batista, o padre Gédele Breves e o padre Brás Rabelo, e também o aniversário, colocamos a Maria Antônia, e ainda nesse cantinho com Maria Vandinalva, a Nariele, o Gabriel e o Daniel, a Maria da Conceição, a Eliana, a Amanda, a Neuzinha, a Soraya, a Lurdinha e todos os trabalhadores e trabalhadoras da nossa Cúria Diocesana, os enfermos e enfermas, os seus cuidadores. Ó Virgem Maria, nos abençoe, nos guarde, nos ilumine, nos proteja. Abençoe também aqueles que vão levar a palavra de seu filho Jesus neste final de semana. Virgem Maria, cuide e cubra-nos com seu manto sagrado. O Senhor esteja convosco, Ele está no meio de nós. Por imposição das minhas mãos sacerdotais, em intercessão da Imaculada Conceição, Nossa Senhora Aparecida, Padre Libério, eu abençoo a água, os objetos aí colocados e todos vocês, em nome do Pai, Filho e Espírito Santo. Amém. Um ótimo final de semana a todos.

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0: tarde, eu sou Raimundo Cândido. Estamos então começando mais um programa Panorama Geral, Sexta Cultural, sextou, aqui na Rádio Divinópolis, aqui na Rua Maranhão 400. Começando, né, a Semana da Pátria, segunda-feira é feriado, hein? Dia da Independência do Brasil. Então a gente começa então já lembrando a vocês que começa aí a Semana da Pátria no Brasil e claro que as escolas, né, as prefeituras, o Estado, o governo federal vai estar preparando aí as festividades, né, as comemorações e um feriadão prolongado. O que que você vai fazer? Já está aí arrumando as malas para visitar aí, né, os parentes, a mãe, o pai, indo ali na capital, Belo Horizonte ou então em outros municípios, porque sextou e é um final de semana diferenciado, é um final de semana prolongado. É, tem muita gente que sai hoje e só volta na terça-feira. Parabéns aí a quem pode, né? Quem não pode, quem pode, pode. Quem não pode, se sacode. E na nossa Sexta Cultural hoje, eu tô recebendo aqui, tendo o privilégio de receber aqui o diretor de Cultura Popular da Prefeitura Municipal de Divinópolis, para a gente falar de uma exposição que vai acontecer no museu aqui de Divinópolis. Seja bem-vindo, Júnior Antônio Santos. Acertei?
1: Acertou.
0: Ah, que legal.
1: Boa tarde, Raimundo, a todos que estão nos escutando.
0: Eu queria agradecer a sua disposição, viu, de estar vindo.

Essa semana foi uma semana diferente, né? Cheia de novidades, bombástica, né? Aqui em Divinópolis, em Brasília, né? Com o anúncio, né, da saída da nossa querida Ana Paula Silva do ciclo Panorama Geral. E Brasília também está pegando fogo, hein, gente? Misericórdia! É uma escalada aí de um bombardeio lá que está acontecendo no STF. Um briga de um lado, outro briga de outro. E o ministro Fachin, né, está tendo que apagar incêndio. O ministro Fachin tinha que ser chamado de bombeiro, né? Só apagando fogo. Porque, né, as cenas do próximo capítulo a gente não sabe o que vai acontecer até meia-noite. Mas vamos ficar de olho aí na grande mídia para saber o que, que vai dar aquele imbróglio lá no STF, tá bom? Se Deus quiser, vai dar tudo certo, porque no final tudo termina bem. Se não está bem ainda, é porque não chegou no final. Vamos para o calendário civil, Laguardinha? Saber que dia é hoje? Vamos lá.

0: 12 horas 36 minutos. Hoje é o Dia Mundial do Taekwondo. Lembra aí a inclusão oficial do esporte no programa dos Jogos Olímpicos em 1994. Hoje também é o Dia Nacional da Odontologista. Homenageia os profissionais da odontologia legal, marcando o nascimento do período, Luiz Lustosa da Silva. Hoje também é o Dia do Serventuário, celebra os funcionários da Justiça e Serventuário de Cartórios. Hoje também é o Dia da Lei Eusébio de Queiroz, que lembra a lei de 1850, que extinguiu o tráfico de escravos para o Brasil. Hoje também é o Dia Mundial da Saúde Sexual, que promove a conscientização sobre a saúde sexual e reprodutiva. Para os católicos, Dia de Santa Rosália, data litúrgica católica dedicada à protetora contra as pestes e doenças. E hoje também, gente, já que a gente está falando de cultura popular, mandar um abraço lá para a nossa querida Aparecida, a Tida, lá do Vila Romana, que começa o reinado, né, no Vila Romana. Então vai hoje, sábado e domingo, as festividades do Congado lá no bairro Vila Romana. E eu acabei de saber aqui, né, a nossa querida Ana Paula Silva esteve aqui na rádio agora há pouco, está na estrada, né, indo para Oliveira, que o reinado de Oliveira também tá pegando fogo, né? Nas festividades lá durante toda a semana tem um reinado lá na cidade de Oliveira. Então, se você quiser, né, local para você se divertir, para você, né, curtir a cultura e, mais do que cultura, rezar, né, pedir a intercessão dos santos padroeiros, saiba que você, né, saiba que você tem as opções no Vila Romana, aqui em Divinópolis, e na cidade de Oliveira. Eu posso estar mal informado, mas tem uma pessoa melhor que isso para falar sobre calendário de reinado? Ô, Júnior, você está sabendo de mais algum? Algum reinado esse final de semana?
1: Não, aqui na região, acho que agora é só Vila Romana mesmo. Aí semana que vem que tem mais alguns lugares aqui na região.
0: Você que costuma ir a Oliveira? O reinado lá é muito tradicional, né?
1: Exatamente.
0: Aqui a gente costuma algumas festas ser sábado, sexta, sábado e domingo. Algumas, como no Niterói, começa na quarta e vai até na segunda. E em Oliveira é a semana toda. O pessoal tem que pegar até licença de serviço para poder dançar reinada. Porque dançar a semana toda não é brinquedo, não. Agora, eu queria, antes da gente ir para o intervalo, que o Léo e a Laguardia tá ali apanhando 2-1 pro computador para eles. É sobre o que engloba, ô Júnior, a cultura popular, né? Já que você está lá como diretor de cultura popular. A gente vai falar de reinado, mas é muito mais que isso, né?
1: Exatamente, né? Então já tem aí vai fazer 2 anos, né, que eu estou aí na cultura popular, coordenando aí, então, né, esse povo. A cultura popular, então, engloba tudo que é tradicional, né? Desde o reinado, que é tão forte aqui na nossa cidade, como a cultura também de matriz africana, a capoeira, entre outros mais, né, que envolve então essa religiosidade popular.
0: Ok, a gente vai deixar para o próximo bloco, a gente aprofundar nessa pauta, e já que terminaram ali, né, consertaram ali o computador que estava fora do ar, 12 horas 39 minutos, a gente só vai beber uma água, hein? 2 minutinhos a gente tá de volta.
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0: 12h43, agora sim, né? A gente tem o tempo todo para bater um papo legal aqui com o Júnior Antônio Santos, acertei de novo, diretor de Cultura Popular da Secretaria Municipal de Cultura aqui de Divinópolis, responsável por um setor que todo mundo fala, né? Educação e cultura faz muita diferença na vida das pessoas, porque a gente começa a questionar as coisas, a gente começa a quebrar preconceitos, né? E a cultura tem esse papel também. E por isso que o Júnior vem falar de uma coisa bem legal, que é a exposição do reinado lá no Museu Histórico. E agora, para as redes sociais também, Facebook e Instagram, e para o radinho, para o site, para o aplicativo, eu queria que você novamente se apresentasse, né? Porque às vezes, se na live, vai ficar pelo meio do caminho, né?
1: É isso aí. Boa tarde a todos. Me chamo Júnior, sou então coordenador de cultura popular aqui da cidade de Divinópolis, né? Estamos aí, né, com essa exposição que fala, então, sobre as raízes que a gente tem aqui da nossa cidade, né? Então, a gente quis relembrar tudo aquilo que já se passou aqui, né, dentro da cidade.

0: desde 1930, que é o primeiro objeto que a gente tem lá, que é uma bandeira dessa época, do João Carlota, né, que era de um vilão que existia aqui na cidade, né, desde então até agora, né, que a gente está hoje.
1: Museu, Júnior, lembra coisas antigas, e para alguns coisas velhas, para algumas coisas que vão fazer memória. Mas o museu também tem essa função de atualizar o que era velho e como é que está hoje, como é que se vê hoje os itens que lá estão. Dando uma boa tarde aqui primeiro para o Adriano Reis, da área de cinema, né? O Fabiano também, dando um salve Maria aqui. Obrigado aí, gente, pela audiência. Então, assim, a função do museu é essa, né? De atualizar como era e como está, né? Eu acho que tem um pouco disso, né?
0: Não, com certeza, né? E a gente traz muito isso, porque igual a última exposição que estava lá falava sobre Divinópolis no olhar do Zé Valério, né? Então conta também essa trajetória da cidade desde o seu início, né? E o reinado vem para compor então essa outra parte, né? A gente já deu início a essa exposição lá no hall da prefeitura mês passado, e agora a gente vem abrindo ela com mais objetos expostos, né? Então isso vem contar uma história maravilhosa.
1: Eu costumo dizer que eu acho que 70%, se eu tiver errado, né? 70% da população não, ou nunca foram, ou ainda não foram no museu. Por quê? Porque às vezes nem sabe o que tem lá dentro. Passa de ônibus ali, lá que casarão bonito, né? Mas não sabe qual que é a função, o que tem lá dentro, né? Eu acho que é importantíssimo essa visita sua aqui, que venham mais vezes, né, para falar do que se trata, o que tem lá dentro de um museu.
0: Não, com certeza, né? É isso mesmo, igual você falou, muita gente não conhece, né, essa realidade. As exposições que a gente vem fazendo, né, vem abrindo um pouquinho esse olhar, mas ainda muitos não conhecem, né? Então, a intenção de levar essa exposição do reinado para lá é para isso mesmo, para que mais pessoas possam, além de conhecer o espaço do museu, né, aquele casarão, também conhecer um dos patrimônios que a gente tem, né? Que aí você consegue conhecer dois patrimônios, tanto material como o imaterial, ao mesmo tempo, né?
1: Que maravilha. E o museu teve um período, né, muito grande de reforma, né? Quando foi reinaugurado, né, reaberto, eu lembro que foi uma festa, né? Muitos que não acreditavam, né, tiveram que engolir seco, né? Falar, não, que lá não vai recuperar mais não. Graças a Deus vieram emendas, vieram recursos, e hoje, né, são poucas as cidades que tem museu. De Divinópolis se orgulha, né, de ter um museu.
0: Com certeza, né? A gente está aí cada vez mais aprendendo como funciona um museu, né? Porque se for olhar, a gente ainda é novo ainda nessa área, né? Mas tem cada dia mais, né, melhorar essa questão, essa visibilidade.
1: Ô Júnior, eu não sei se você é da minha época, eu estou com 47. Quando a gente estava na escola, a gente era levado às visitas técnicas na Copasa, na fábrica de Coca-Cola que tinha em Divinópolis. E hoje já não tem mais a fábrica de Coca-Cola, hoje tem a Copasa. Mas eu pergunto, a prefeitura tem esse trabalho, por exemplo, de levar os estudantes nesses lugares para poder ser uma extensão da escola?
0: Tem sim, a gente na secretaria, a gente tem um projeto Bom Passeio, né, que liga as escolas municipais a todos os patrimônios que a gente tem aqui. Então a gente tem essa visitação que passa pela biblioteca, escola de música, teatro, museu. Até a própria secretaria.
1: Rapaz, você falou aí, eu tinha esquecido, a biblioteca está ali em Balago. A gente também, não, aliás, a gente não ia com a escola. A escola dava um trabalho e a gente ia na biblioteca fazer o trabalho. Agora você me recordou. Então, assim, então tem esse trabalho. Porque se você educar as crianças, você não vai ter que corrigir o adulto, né? Então a criança aprendendo desde cedo esses, né, essas facetas da cultura, ela cresce um pouco mais consciente.
0: Isso mesmo, né? Ontem mesmo, quando a gente abriu o museu para a exposição que está lá, né, a primeira escola que visitou foi o CETEP. Então, eu tive a oportunidade de conversar com eles. As crianças adoraram a exposição, perguntaram. Isso é muito importante, né?
1: Maravilha. E quando se trata sobre reinado, religiosidade, né, tem essa questão aí da diversidade no país, o país que é laico, oficialmente laico, não, ele não levanta nenhuma bandeira, majoritariamente é um país católico, cristão, mas temos aí os evangélicos de diversas denominações, tem as igrejas, aliás, as igrejas não, as religiões matriz africana, tem as religiões não cristãs. Então, assim, quando se leva o conceito, se quebra o preconceito. Correto?
0: Isso mesmo, exatamente. A gente tem que ensinar desde pequeno que o reinado não é nada que vai trazer maldade, algo do tipo, né?
1: Vai ferir a outra fé,
0: exatamente,
1: né?
0: Exatamente.
1: Então, assim, quando se traz o conceito, se quebra o preconceito, porque a gente já leva o preconceito racial, da cor da pele.
0: Exatamente.
1: Né?
0: Isso já está encrenhado, né? Como você diz.
1: Infelizmente. E eu já estava imaginando, assim, talvez uma coisa sutil, mas a grandiosidade de uma exposição dessa para quebrar preconceito.
0: Com certeza, né? Por isso que lá, quando chegarem lá, né, vai ver diversas histórias, né? Desde a missa conga, né, a primeira missa, vai ter fotos espalhadas, né, onde a gente também conta, então, essa parte, né, onde a igreja acolhe o reinadeiro, e, né, onde Frei Leonardo, desde 1977, né, abre as portas do santuário para poder acolher o povo preto, né, entre outras histórias também que lá está.
1: Gente, talvez vocês não sabiam, vão ficar sabendo agora, que o Brasil colônia, o negro levava o seu senhorzinho, né, na igreja, mas não podia entrar.
0: Exatamente, né? A gente tem essa história, né?
1: Aí eu pergunto, né, que Deus que é esse que te permite, né, escravizar uma pessoa, aí você vai lá, faz uma reverência, adora, reza, e depois você volta com o criolinho ali, né, o negro te carregando nas costas, como se fosse um carrinho, porque naquela época não tinha automóvel, te levava ou numa carruagem, puxando você numa carruagem, ou te levava nas costas mesmo, como se fosse um andor. A plebeia lá, sentadinha na cadeira, e quatro escravos carregando ela. E não podia entrar na igreja.
0: Exatamente, né? Tanto que a gente tem várias histórias, isso incluído a história dos nossos padroeiros, né, do reinado, né? Tanto Nossa Senhora do Rosário, onde que tem uma história que conta da retirada dela de dentro das águas, né, onde que somente os escravizados mesmo, né, com a latinha no pé, com a sua patagoma ali, e consegue tirar ela então dentro das águas, né?
1: E tem a Santa Efigênia, né, também padroeira de muitas irmandades de reinado, né?
0: Exatamente, Santa Efigênia, então, é aquela história linda também de fé, de tirar as pessoas de dentro do convento, né, porque na época ela era rainha e ela larga tudo para poder então servir a Deus, porque ela, né, acreditava que Deus existia e ela queria defender isso. Então Santa Efigênia então abandona tudo que ela tinha para poder então servir a Deus.
1: São Benedito não pode ficar para trás, né?
0: Exatamente, né? O São Benedito é o nosso santo milagroso, né, da fartura. Então São Benedito também tem várias histórias. Eu, antes de entrar na cultura, né, na secretaria, eu contava histórias, né, de São Benedito no meu Facebook antigamente. E uma das histórias bonitas de São Benedito é que quando o chefe dele foi vistoriar, né, a roupa que ele costumava dar sempre donativos para os pobres, né? Então, quando ele vai ao encontro dos pobres, o chefe dele para ele no meio do caminho e pede ele para mostrar o que tinha dentro do seu embornal, né? E ele sempre levava pães e alimentos para o povo. E quando ele abre, tudo se transforma em rosas, né? Então, são histórias lindas que a gente tem dos nossos padroeiros.
1: Maravilha. Aí alguém lá do outro lado falou assim: mas o museu, o estado é laico, o museu vai falar de religiosidade? Não. Tem lugar para tudo, gente. Religiosidade dentro das igrejas, religiosidade é dentro das capelas das irmandades. Lá vai contar a história do reinado e, quem sabe, sabendo um pouco mais da história, você vira devoto e devota.
0: Exatamente, né? Então, a gente quer contar a história do reinado na cidade de Divinópolis. Então, abrangendo todo mundo, esse amor que os reinadeiros têm desde o início de tudo.
1: Só para tirar uma dúvida de muita gente que está lá do outro lado nos escutando, com um pratinho de comida, né? O taxista lá escutando no rádio, o motorista aplicativo. O que significa, Júnior, aquele povo com uma coroa na mão atrás dos congados?
0: Então, esses são os reis, né? É a corte real que o reinadeiro tem para poder louvar, né? Além das imagens, né, dos padroeiros, a gente tem os reis coroados, que são de fundamento da festa, aqueles que guardam a fé. Então, eles estão ali para poder levar essa fé, sustentando todo mundo, né?
1: Ô, Júnior, você me permite um acréscimo, né? Levando a questão da história. Ô, gente, o escravo, né? Você já ouviu falar em questão de motivação? Quando você motiva uma pessoa no serviço, ela quer vender mais, você coloca ali uma meta, ela bate a meta, ela faz as coisas certinha. Lá na época da escravidão, né? Para que os senhorzinhos, né, deixassem eles rezar, deixassem eles cantar, deixassem eles louvar, porque eles não eram brasileiros, eles eram africanos. O que acontecia? Eles faziam tudo bonitinho. Patrão, o que tem que fazer? Ah, capina aqui, colhe o milho, colhe a manga, colhe isso, colhe aquilo. Se vocês fizerem tudo certinho, eu vou deixar vocês rezar. Né? Então, é um jeito também de reverenciar, né, aquele patrão, entre aspas, bom, que deixava eles rezar, né? E às vezes cantava até para os reis, né?
0: Exatamente.
1: Para satisfazer ali o ego, principalmente no momento de dor, né? Com as costas sangrando, tanto levar chibatada cantando para Nossa Senhora.
0: Exatamente.
1: Ó, gente, nós vamos para o intervalo. Quem está na live vai continuar conosco aqui na live. E a gente volta já já. É um minutinho para você refletir. Nossa, não sabia que era assim não. Eu vou lá no museu conhecer um pouco mais do reinado. A gente volta já já.
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0: 12 horas 59 minutos ao som de Gelada, Irapuru, Canto Livre. Nada mais belo não há que um olhar de criança. Então, né, convido ao Júnior também repetir aqui o que ele está falando no intervalo comercial, para você que está no rádio, sobre. Nós temos, ô Júnior, 52 semanas no ano, né? Quantas escolas que você acha que. Aliás, quantas escolas não, né? Quantas turmas de crianças que vão lá no museu por semana, que a gente poderia dizer assim, né? Desmistificar fatos, né? E contar um pouco de história. Porque o museu, gente, não é só Reinado, não, viu? Tem a história de Divinópolis toda lá. Então, assim, quantas escolas por semana que o museu consegue receber?
1: Então, a gente costuma, através do Bom Passeio, né, que é um projeto em parceria com a CEMED e com a Transoeste. Então, a gente consegue, então, alcançar em torno de umas 5 turmas por semana, né? E isso é muito bom.
0: Cada turma 40 pessoas.
1: Mais ou menos 40 pessoas.
0: 40 vezes 5, 200 pessoas. Tem semana que não consegue levar isso tudo de gente. A gente tá vendo como é difícil fazer a cultura chegar para todo mundo? Por isso que eu convido o Júnior cada vez mais vir mais vezes aqui para contar um pouquinho do que se tem lá no museu, né? Para que as pessoas cresçam com conceito para quebrar o preconceito. O Adriano Reis aqui está dizendo que, ó, lembrando que a primeira missa conga do interior de Minas Gerais foi em Divinópolis, 1977. Obrigado, Adriano, pela colaboração, historiador, né, e trabalha com cinema. A psicóloga Daphne, a Lara Ordones também, a Lara que pertence ao Conselho Municipal, também está online. Obrigado aí pela audiência, viu, Lara? Ô Júnior, então, 200 pessoas em média. E não dá para você falar tudo que deveria falar, porque criança fala muito, né? Tem um momento de fazer perguntas, vocês deixam eles. E tem, vamos dizer assim, pode fazer registro? Pode tirar foto? Porque eu já vi em alguns museus, né, internacionais, que é proibido entrar com o celular.
1: Exatamente, né? A gente, graças a Deus, pode tirar foto, mas tem flash. Né? É uma exigência que já tem lá, tem umas plaquinhas já falando
0: que
1: isso.
0: Que legal, sem flash.
1: Sem flash, porque assim, não são coisas que acabam, né? Então são objetos que você consegue então preservar.
0: Vamos extrapolar um pouquinho o Congado? O que nós temos lá no museu? Para quem é curioso, depois dessa entrevista aqui, vai lá fazer uma visita.
1: Então, como eu falei lá no início, né, a gente também tem a exposição do Zé Valério, né, que conta então essa história desde o início, quando é que era o Arraial do Espírito Santo, né? Então tem objetos desse tipo, né, desde a pedra, das pedras que tinham naquela época, né, até o que a gente tem hoje, né, de história. Então tudo do museu conta um pouquinho sobre isso, né? Desde o início até os tempos de hoje, a história de Divinópolis.
0: Quem é, como se diz, né? Quem é morador de Divinópolis, mas não é de Divinópolis, né? Que foi acolhido por Divinópolis. Divinópolis, que é um polo comercial, que é um polo de saúde, que é um polo industrial, que não conhece Divinópolis. Se chegar lá no museu, você der uma circulada ali 20, 30 minutos, vai conhecer um pouquinho de como é que surgiu
1: sim,
0: Divinópolis.
1: Né? A exposição do Zé Valério tem essas exposições de roupa, tem também da parte popular, né? Então, fala também do reinado, tem uns objetos antigos, que é aqueles telefones de parede, né?
0: Olha.
1: Então, tem muita coisa bonita lá para poder se conhecer.
0: Se possível, ô Júlio, e eu acho que nós vamos falar isso até no finalzinho, eu trabalho. A prefeitura já pensou nessa possibilidade de ter o museu aberto aos finais de semana? Porque se a gente, né, tudo que é bonito tem que se mostrar, né? Já dizia a música do Tchan, né?
1: Sim.
0: É possível, ou já existe a possibilidade do museu abrir finais de semana, ou em algumas datas, por exemplo?
1: A gente está com um projeto, né? A gente trocou a gerência e a gerência trouxe essa necessidade para a gente. E então está em negociação dessa abertura do museu aos finais de semana, né?
0: É porque, gente, na prática, às vezes a mamãe e o papai quer sair fazer um passeio com os filhos, fica ali na Praça da Catedral. Maravilha, vai para a Praça Santuário. Maravilha, vai para o shopping ali no Bom Pastor fazer compras, né? Curtir ali uns brinquedos e tudo mais. Mas imagina só, em vez do Júnior, né, tá explicando a história de Divinópolis, o pai contando pro filho.
1: Exatamente, é uma experiência toda diferente, né?
0: É diferente aí. Tem até um projeto lá em Brasília, lá de escola, de pai ensinando o próprio filho nas escolas. Mas é bonito, e seria muito bonito, o papai e a mamãe, aqui filho, ó, a terra que você nasceu em Divinópolis, começou assim, começou assado, então você tem que ter amor por essa cidade que nos acolheu ou que te acolheu, porque às vezes o pai e a mãe não é de Divinópolis, mas para ele crescer com esse amor, né? Exatamente. O Divinópolis, sabendo falar de cor salteado.
1: É, porque a infância, né, é a primeira parte da vida onde que a gente adota, né, as coisas. Então, se você não ensina desde pequeno, é igual oração, né? A catequese começa em casa.
0: A catequese começa em casa.
1: Né? Então, depende tudo dos pais para que as crianças cresçam com cultura.
0: Ó, vou te dar um macete de marketing. O que você pode falar com as crianças? É, fala assim, vocês gostaram, crianças? Traz o papai e a mamãe.
1: Ah, verdade. Vou usar isso na próxima.
0: Traz o papai e a mamãe aí, quem sabe eles vão gostar também do jeito que vocês gostaram. O papai e a mamãe também conhecer um pouquinho de Divinópolis. Porque, gente, é dinheiro público voltando pro povo, né? Ali tem os custeios, tem os funcionários, né? Tem a manutenção do espaço público. Mas se o povo não vai, que sentido tem? Né? Conhecer um pouquinho da história de Divinópolis, né? Amadurecer, quebrar preconceitos. Aí eu lembro, eu comentei com o Júnior há pouco tempo, quebrar preconceitos. A cultura faz isso, quebrar preconceitos. Tenho crianças, né? Eu tenho uma criança de 10 anos, está na escola estadual, e ela tem uma coleguinha apaixonada por ela, as duas são unha e carne. Chega no meio do ano, festa junina na escola. Aí eu falo, fulano, vai, ela não, a mãe dela não deixa, porque ela é evangélica. Aí, mas o que que tem a ver? Não, porque tem coisa de santo. Mas, gente, aos papais que estão nos ouvindo, né? São João, São Pedro, Santo Antônio, São Paulo, né? Que é celebrado nas festas juninas e julinas. Eu acho, assim, que é um pré-conceito. E a escola tem esse cuidado de não comentar sobre religiosidade. Festa junina é tradicional há anos no país. Então, por isso que exposições como essa, Júnior, devem ser cada vez mais vistas como quebra de preconceitos.
1: Exatamente, né?
0: Que momento nenhum vai chegar lá e pedir a pessoa para rezar o nome do pai lá.
1: Não, jamais.
0: Jamais, o estado é laico. A ideia da exposição é mostrar como é que surgiu o reinado, como é que o reinado vem se desenvolvendo cada vez mais. Uma coisa que eu acho muito bonita e louvável, e Divinópolis é uma das poucas cidades que oferece transporte para as irmandades de reinado.
1: Exatamente.
0: Eu acho assim que foi uma evolução, né, de que as festas de reinado, o pessoal reclamava, né, que acabava uma, duas horas. Por quê, gente? O povo andava a pé. Né? Quem dança reinado ali é gente pobre, é peão de fábrica que trabalha, ganha salário mínimo, às vezes não ia no reinado porque não tinha uma passaginha. Que bom, né, que hoje nós temos o transporte de ônibus. Né?
1: Exatamente. Né? Se a gente for olhar até o quantitativo que a gente tem gigantesco, tanto de guardas quanto de irmandades, né? Igual, nosso calendário começa em maio, né, o reinado em si, e vai até esse ano, 1º de novembro.
0: Sim.
1: Então, é um calendário gigantesco para que a gente possa atender todo mundo, né? Essas 19 irmandades, essas 16 festas que só de reinado. Então, se não tivesse o transporte, ficaria muito mais difícil.
0: Ficaria, né, muito mais difícil. 13 horas, 8 minutos. Breve intervalo. Fique com os nossos patrocinadores. A gente volta já, já.
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0: 13h11, ao som de Bola de Gude, Gelara, Uiraporu, Canto Livre, Bola de Meia, Bola de Gude, do Viva Bituca, 30 anos, ao menino, ao moleque, que está no meu coração todas as vezes que um adulto me estende a mão. É a infância, né, que a gente remete aí ao Reinado, gente. Que saudade do Reinado lá na casa da minha avó, a minha falecida avó Rita, lá do Niterói, né? A gente se reunia lá, todo mundo no domingo, né? Ia lá na feira fazendo as compras, usavam as fardas mais esquisitas, né? As fardas parece que era, como se diz, era o resto do tecido que tinha na... Até hoje, né? As guardas hoje, graças a Deus, tem melhorado cada dia mais, né? Essa questão das fardas, porque vem recebendo cada vez mais recurso. Tem alguém te dando oi, Júnior. Eu não sei quem que é aquele ali, não. 7966 Maria. Quem que é essa?
1: Oi, não sei.
0: Então, tá te dando aí. Oi, Júnior, tudo
1: Olá,
0: bem?
1: Olá, Maria.
0: Júnior, vamos lá para as considerações finais. Antes, né, de você convidar o pessoal pro museu, para a exposição no museu do Reinado, eu queria que você desse um cenário de como é que está Divinópolis. Quantas irmandades, né? Quantos reinados, quantas festas. Você já disse que começa em maio e vai até outubro. Então, fica à vontade para fazer um balanço para quem não conhece o Reinado de Divinópolis. Até porque nós estamos sendo ouvidos não só por Divinópolis, né? Há quase 50 cidades da região.
1: Então, a gente aqui em Divinópolis tem esse calendário gigantesco, né, tanto de reinado como de festas de cruz também, né? Então, a gente inicia o nosso calendário com as festas de cruz, né? Então, são em torno também de 10 a 11 irmandades, festas que acontecem, né? Então, ali, final de abril e início de maio. Depois, iniciamos o calendário do reinado com a missa conga, isso sempre no terceiro final de semana de maio. E seguindo, então, até o final de outubro, né? Então, são 19 irmandades que a gente tem aqui em Divinópolis, 39 guardas, sendo elas Congo, Moçambique, Vilão, Marinheiro, Catupé. Então, a gente abrange isso tudo, né, que a gente tem aqui na cidade.
0: E lá no finalzinho do ano tem as Folias de Reis.
1: Exatamente, ainda tem as Folias de Reis, que finaliza o ano e começa também, né? A gente tem sempre ali a Missa de Santos Reis, com a presença das Folias, né, no primeiro domingo de janeiro.
0: Coincidindo ali com São Sebastião.
1: Antes de São Sebastião.
0: Antes de São Sebastião. Isso. Júnior, convite, então, o pessoal assistir a exposição do museu. A Dayane tá mandando um abraço ali, ó. Viva a cultura popular.
1: Então, convido a todos, né, a visitar o Museu Histórico de Divinópolis, sempre de segunda a sexta, de 8 da manhã às 17 horas da tarde. A exposição vai ficar aberta, então, até 1º de novembro. Então, quando encerrar o reinado, encerra a exposição, né, abrindo portas para outras que virão.
0: Maravilha. Mais informações, quem quiser mais informações, quem quiser contato com a Secretaria de Cultura, como é que faz, qual que é o endereço. Qual que é o endereço também do museu, né? Porque o Júnior fica lá na mesinha dele, lá na cultura, mas nós estamos falando hoje de um modo especial do museu.
1: Exatamente, né? O museu fica ali localizado na Praça da Catedral, então não tem erro. Todo mundo sabe onde fica. A Secretaria de Cultura está localizada ali na antiga estação ferroviária, em frente ao SAMU. Estamos ali à disposição, né, abertos para todo mundo que precisar da gente.
0: Ó, o tempo já está se encerrando, mas se tem lá um edital, né, da PNAB, Política Nacional de Blank, nós não vamos falar isso agora, viu, gente? Hoje não é dia disso, hoje é dia de falar de museu. Mas o Júnior também está se dando ao direito de ser o responsável, né, pela cultura popular, está tirando dúvida das congadas, das irmandades, né? Das políticas de batismo africano, que são os terreiros. Então, assim, capoeira, né, que também é cultura popular. Então, precisou de informações, procure o Júnior lá na Secretaria de Cultura. Exatamente. Na estação ferroviária, atrás do SAMU. Júnior, muito obrigado, viu?
1: Eu que agradeço.
0: Pela disponibilidade de nos ajudar aqui a trazer o conceito e quebrar o preconceito sobre o reinado.
1: Precisando, a gente está sempre aí.
0: Um ótimo final de semana a todos. Até terça-feira, se Deus quiser, que segunda é feriado. A gente vai dar uma pausa e repaginar o programa aqui sem a Ana Paula, né? Saudade da Ana Paula já, né? Tem muita gente falando, cadê a Ana? O que aconteceu? Mas a vida segue, né? O ciclo dela se encerrou, mas ela vai estar por aqui, se Deus quiser. 1h15, até terça-feira.
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10: Olá, meus amigos da Rádio Divi 102.3, a rádio da minha, da sua, da nossa igreja. Boa tarde. Eu já estive com vocês de manhã, de 5 a 7 da manhã, aqui nessa mesma sintonia. Agora estou com vocês a partir de 1 da tarde, de segunda a sexta. Boa tarde, nada de blá blá blá, porque eu quero nesse horário muita música. Daqui a pouquinho eu volto.
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0: Augusto, macho meu, um pouquinho, Raimundo Escanaue, é mais valente do que o outro que nós estávamos. Esse aqui, eu comprei com o negócio do playlist, o chefinho não mexeu nele, não. Então, não. Com o negócio do playlist, o chefinho não mexeu nesse. Não, mas tá bom também, né, senhor? Tá bom. Deixa eu ver um negócio aqui. Oi. Opa. Não, é isso mesmo. Pode baixar a mão um pouquinho aí. Pode baixar. Esse aqui tá bom. O chefinho, você envolveu no playlist e deixou nós na mão.
1: Que falação danada, ué.
0: Uma
1: já tá
0: hora, 28 minutos.
1: Toca uma música aí, ué.
0: Você quer calar a boca, por favor? Eu te enfio 4 sementes pequenas nessa bocona sua, viu? 1:28 aqui na DIB 102.3 FM. A rádio da minha, da sua, da nossa igreja.

chefinho, preocupa não, senhor. Eu mudei de canal aqui, eu vou te contar um negócio. Eu passei para o outro canal aqui, para o pescoço de girafa, que é aquele que fica perto do Raimundo. Eu tô falando muito mais grosso daquele canal, viu, chefinho? Se você não quiser nem mexer nesse trem aqui hoje, eu acho que é pouco. Ô, chefinho, aqui, ó. Amanhã você pode forgar, viu? Pode forgar amanhã. Não precisa voltar hoje por causa do microfone, que tá bom, absurdo. Nós fizemos uma mudança aqui, viu, chefinho? Ficou bom demais. Eu tô falando grosso que nem jovem. Que nem jovem de 40, 50 anos. Esse é o Santiago. Você é nada. Esse velho é aborrecido, mas é puro demais. Esse velho, esse tal de Sérgio da Concórdia, da Paineira, é burricido, absurdo demais da conta. Quero mandar um abraço aqui pro Vandinho e pra... É rápido, viu, Raimundo? Um abraço pro Vandinho e pra Patrícia, pra Cláudia e o esposo Zé Geraldo e o filho Patrick, do bairro Planalto, para o Marcelino Galvão e família, para o Mauraci e Adriana, que eu já estou aguardando o Mauraci aqui, com 3 baitas cestas para entrega de amanhã, né? Ele que falou comigo, passou ontem, falou, ó, tem 3 cestas, baitas cestas aqui, você quer elas para agora ou quero para... É, rapaz, eu quero para anteontem, porque depois de amanhã, que é amanhã, sábado, né? Já tem as famílias cadastradas para pegar, né? O Mauraci não falha, esse é impressionante, né? Um abração, viu, Mauraci? Um abraço para você, para o seu Geraldo e a dona Cleusa, os seus sogros, né? Para o seu amigo Washington, né? Nós queremos agradecer também a parceria da Soraya. Soraya aqui da Mitre. Gente, aqui da Soraya. Eu vou falar daqui um pouquinho, não vou falar agora não, porque eu quero falar separado, bonitinho dela aqui, sabe por quê? Ah, Cascarep, vou falar agora, vou falar a hora certa aqui, viu, Dona Giovanna de Santiago? E a senhora é grave que ela não está trabalhando hoje, não. Se ela não está trabalhando, ela não tem tempo também para ouvir rádio, não. Ela tem assunto mais importante que ouvir o programa Sérgio Santiago. Então vamos nessa. Agora faltando 24 minutos e meio para as duas aqui na DIV 102.3 FM. Nós queremos agradecer aqui uma pessoa.

0: cesta básica. É uma baita parceria, mas é também uma grande parceria quando a gente arruma alguém que sabe das famílias que precisam da nossa ajuda. Meu colega de trabalho aqui, o Raimundo Cândido, é danado para achar as famílias que precisam. E ele mesmo leva, coloca no carrinho dele, ele pega comigo e leva, entrega, faz foto, faz vídeo. Não adianta falar que não precisa, que ele faz foto e vídeo assim mesmo. Um dia desse ele fez uma foto, fez um vídeo de uma senhora que tinha acabado de fazer almoço com a cesta que ele levou, né, pegou comigo e levou lá. E ele e ganhando punhadinho, viu, Zé Maria? Ganhando punhadinho da mão, assim, ó, comendo de concha, que nem nós lá da roça, sabe? Ela comendo e botou na mão dele, ó, pra boca. Mas muito obrigado, viu, Soraya? Muitíssimo obrigado pela sua parceria, porque o seu trabalho é muito delicado também. É encontrar as famílias que realmente precisam da nossa ajuda. Deus te abençoe, Deus te proteja. O funcionário aqui, o do carrinho aqui, aquele camarada faz milagre com aquele carrinho, viu, Soraya? Estava carregando um banco ali, cabe umas 8 pessoas naquele carrinho. Já está combinado que no final do programa eu pegar as duas cestas para levar para as famílias, tá legal? Um abração, minha amiga. Dona Giovanni Santiago manda um abraço para você também. Que Deus abençoe a todas as pessoas que nos ajudam a ajudar os menos favorecidos, porque doar aos carentes também é uma maneira de rezar. Amém?
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2: Uma e 37. 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
7: 1:42. 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
10: 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E tem gente que ouve esse programa. Sérgio Santiago.
11: Bem feito, bem feito.
10: Você tem 40 quanto? Se você tiver 40 quanto, eu dou essa nota de 100, ó. Tem não? Azar seu. Essa notinha de 100 quanto deve ter uns 10 anos que eu tô com ela aqui, senhor. Não tem coragem de gastar ela? Tem medo de gastar e não achar outra depois?
11: Toma aqui, falação danada, uai.
10: Eu tô contando minhas notas de 10 aqui, burricido, nojento. Eu tô contando minhas notas de 10. Fim de semana, você tem que ter pelo menos 40 quanto no bolso. Até agora eu já achei 30, né? Até agora eu já achei 30.
12: Quantas horas, sargento?
10: Nossa, Pincel? Começou cedo, hein, seu? Pode ser. Antigamente você começava depois das 2, hoje você começou cedo. Agora tá faltando 16 minutos e meio pras 2, ô nojenta. A moeba. Quero mandar um abraço pro Mazinho, tenente do Corpo de Bombeiros. Ele mora no bairro Santo Antônio. Um abraço para Eva e seus pais, dona Nenzinha e seu Nezito, na comunidade Estivas. Um abração para Núbia Cristina, do bairro Nova Fortaleza. Um abraço para o Jamilton, do bairro Santo Antônio. E para Alcione Maria dos Reis. Caiu um S aqui, ó. Andréia, depois você traz um bar de catar os extras, caem tudo aqui, ó. Eu consegui falar Alcione Maria dos Reis. Larguei o S lá embaixo, dentro, caiu pertinho da boca do bairro aqui, ó. O senhor Maria dos Reis mora no bairro São José. De vez em quando ela rouba um tempinho e vai lá na padaria do Arte, né, comer 4, 5 pão de queijo e tomar meio copo de café, não é? Um abração pra você, viu? Um abração também pra turma da padaria do Arte, do meu amigo Milton e família. Um abração, tudo de bom pra vocês. Agora faltando 16 para as 2. Boa tarde.
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10: Mas é nem. Pode deixar rodando, pode deixar só por uma fofoca aqui. Mas é nem que eu vou deixar o Adriano trocar esse canal aqui, viu, seu? Minha voz tá boa aqui. Sou Adriano, não precisa vir aqui mexer com o microfone, não, quer dizer que tá bom, viu? Nós não queremos o outro mais, não.

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1: Olho de lua.
2: Pastor, mas eu gosto demais dessas músicas.
1: Você gosta, né, rapaz? Você gosta. Você gosta, eu sei que você gosta. Você é danado. Você é danado de feio e burricido. Eu tenho raiva de você, que você consegue ser mais feio e mais burricido que o Sérgio da Concórdia, da Pandeira. É verdade, tá doido. O povo feio, por isso, credo, senhor. Ô, Joaninha. Joana Dark, que saudades que eu estava de você, Joana Dark. Eu estava na 7 de setembro entre Rio de Janeiro e São Paulo, ou São Paulo e Rio de Janeiro, que eu estava mais pela São Paulo. Aí passou a Joana Dark, ela falou assim, parou, botou a mão nas cadeiras assim, que nem nós era da roça lá das Paineiras, da Bucânica, meio lá. Você lembra de mim? Falei, não, Darkinha, não lembro de você não, como é que é seu nome? Joana Dark, burricido, você acabou de falar, uai. Abração, viu, Joana Dark? É muito bom ver as pessoas que a gente passa um tempão assim, né? Sem bater um didinho de prosa. E nós batemos didinho primeiro, batemos uma mão de prosa, não foi só um didinho, né? Foi uma mão de prosa. Pena que chegou aquela senhora aborrecida com o filho dela, o meu caçula. Falei assim, Benzinho, vamos embora, tem que fazer café. Pronto, aí larguei a Darquinha lá, a prosa tava boa, né, Darquinha? Larguei a Darquinha lá e fui embora com aquela burricida. Agora faltando 10 para as 2, boa tarde.
2: Bem feito.
1: Fiduma e Jeca. É, esse Jeca aqui eu vou te contar só para tapiar, porque lá no Nordeste, quando eles querem xingar uns aos outros, eles falam assim: ah, Fiduma, Jeca. Yeah. Eles falam e dão um tempo, sabe? Ah, Fiduma, Jeca. Aí colocaram Fiduma e Jeca. Mas lá, na brincadeira, mas sim, sabe? Vamos nessa? Junta a tropa e vamos embora.

0: Oi, oi. Guardeu. Valeu. Mas é que vocês contam um negócio. Que rapaz mexeu do microfone aqui, o Raimundo, o Adriano Silva. Ele é esperto, senhor. Eu falei só porque eu tava falando mais grosso aqui, ó. Ele passou para isso, para cá, que o grosso sumiu. Agora o grosso tá só sentado aqui, ó. Ficou bom, ficou bom. Obrigado, viu, chefe? Obrigado. Valeu, esse cara é bom de serviço, viu, senhor? Pau para toda obra, não é isso? Muito bem, agora faltando 7 minutos para as duas aqui na DIV 102.3 FM, a rádio da minha, da sua, da nossa igreja. Boa tarde.
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2: 1:54. 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
7: 1:58. 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
0: Oi. Oh, Senhora Aparecida, Nossa Senhora Aparecida, és a luz do meu caminho. Tá no ar? Ah, pois é. Podia tanto não ficar falhando esse aqui. Cortou bom pra danar, viu? Tá vendo? Também se esbarruinha alguma coisa aí. Tá cortando. Vamos chamar o chefe de novo. Vamos chamar o chefe que está cortando. Eu vou passar por esse de cá. Esse cá eu acho até bom, que eu estou com a voz bem mais grávida. Né? Ô, gente, sabe quem está aniversariando hoje? Uma comadre minha aqui. Ela gosta absurdo dessa música aqui do João Carreiro e Capataz. A minha comadre Regina Maria, também radialista, uma voz espetacular, mas cismou de largar os microfones, camarada. É estar numa profissão agora que não tem nada a ver com rádio, senhor. Ô, comadre, um abração para você, Deus te abençoe, Deus te proteja, Deus te ilumine e que só as boas pessoas te vejam, tá legal, comadre? Deixa eu aproveitar aqui. Deixa eu aproveitar aqui para ver o outro aniversário aqui. É uma pessoa muito simpática, que vai lá, uma diarista que vai lá. Eu acho que ela é parente da Giovanni, não é, Giovanni? É, a Rosângela está oferecendo uma música para a irmã Mercês. Mercês é que vai em casa, não é? A diarista, não é, Giovanni Santiago? É uma simpatia ela, Mercês Alves Vieira, do bairro Geraldo Pereira. Ela está completando hoje 29 aninhos, né, Mercês? O quê? Não abre essa bocona nesse sorriso, não, porque é mais de 29, é mais, é 32, 31. Abração para você, viu, Mercês? Você é gente finíssima. Deus te abençoe, Deus te proteja, Deus te ilumine. A Mercês, de vez em quando, ela vai lá em casa dar uma geral lá para nós, na casa da Michele também, da namorada do Sérgio Silva, que é parede meia lá com o nosso apartamento, né? Um abração, tudo de bom, viu? Um abração pro Toca do Djalma Dutra, tá ouvindo. Ô, Toca, você tá bom, filha? Você não passou pra mim aí quem é saindo de Ermida? Indo aí pras bandas de vocês, é, primeiro eu passo pro Djalma Dutra ou eu passo por Amadeus Lacerda? Tem tanto tempo que eu não vou pra essas bandas aí, ô Toca, que eu faço confusão. Primeiro é Amadeus, não, primeiro Djalma, né? Primeiro Djalma. Depois de Ermida, primeiro Lagoa, depois Djalma, depois Amadeus Lacerda. Amadeus Lacerda. Vamos nessa.

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1: Ficou bom, o grave aqui, rapaz. O grave, o grave ficou tão bom aqui agora, chega a ser grávido. Ô, Raimundo, enquanto eu tomo um cafezinho aqui, você cuida aí que o negócio tá acumulando, viu? Vamos nessa. Agora é 2:04, boa tarde.
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0: agora. Tem que mexer na orelha no dele aqui, ó.
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0: Tem que mexer na orelha dele aqui. O Raimundo Cândido, eu estava conversando com o doutor Adriano Silva lá na cantina, e a Elza Farnes estava falando, estava a falar aqui no programa, e eu não pude conversar com ela. É possível deixar ela falar de novo?
2: É? 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
0: Pois é. Elza Farner.
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0: Elza Farner, o seu fã-clube aqui em Divinópolis região tá danado e bom, viu, Elza Farner? O Elza Farner, lá em Belo Horizonte, lá perto, lá na região dos estádios de futebol, viu? Tem um camarada que gosta demais quando você fala Rádio Divi, a rádio 102.3 FM, a rádio da sua igreja. O Elza, ele conversou comigo, foi ontem, o Antônio Bueno, que nós tivemos um didinho de prosa. O Elza, Farnes, deixa eu te contar, nós somos muito atarefados, nós dois, sabe? Eu de cá e o Bueno de lá do Jardim Montanhês, nós é muito ocupado. Tanto é que nós conversa é coisa rápida. É um papinho assim de 38, 40, 50 minutos, 62 minutos. Tem um dia que nós conversamos 62 minutinhos, não foi, Antônio Bueno? Abração, meu amigo. Eu estava muito preocupado com você. Eu joguei em direta para ele aqui, viu, Raimundo? Aquele dia que eu falei dos amigos que somem, que não deixam ele ficar sabendo como é que eles estão. A pessoa, quando passa dos 70 anos, a gente tem que estar sempre conversando para saber que está tudo bem e tal. Principalmente quando passa dos 81, que nem o Sérgio da Concórdia da Paineira. Aí, quando eu cheguei em casa, dona Giovanna falou assim: o telefone tocou.

o telefone do programa. Eu acho que é o Antônio Bueno. Eu falei, aí tocou o meu. Acabei de sentar lá na frente da televisão, me aboletar lá na frente da televisão. O telefone tocou. Quem era? Antônio Bueno. Falei, fala, quem é que tá falando? Ele falou assim, pera aí que eu tô amarrando o chapéu primeiro. Aquele chapéu que você falou aí no ar, aquele é só meu, é ou não é? Eu falei, claro que é só seu, você sumiu. Abração, viu, Bueno? Nós gostamos absurdo de você. De você, da Flavinha, da Fernanda. Gostamos absurdo, tá legal? 2:11 aqui na Divi 102.3 FM. A rádio da sua igreja.

0: Anísio Raiz.
1: Eu não sei porquê. Eu não Santiago. É. Assim, eu não sei porquê, mas hoje eu tô numa alegria, parecendo que eu ganhei da esportiva, senhor.
2: Você fica maladomia.
1: Aqui.
2: Toca cê... uma murga aí, só.
1: Cala a boca, burricido. Vai morder semente de jatubá, burricido. Que coisa. Muito bem. Sertanejo de coração, quem canta é Daniel Bruno e Marrone. Nós temos que mandar essa música pra Maura de Leia, pra Maura Cher de Leia, para o Zé Borges, que é o secretário da Maura Cher de Leia. Cher é de xereta mesmo, viu, gente? O Zé Borges é o funcionário da Maura de Leia. Sabe o que ele faz pra Maura de Leia? Ouve rádio. Ela sai e fala assim: o Zé Borges. Ela fala: Zé Borges, né? O Zé Borges. O Zé Borges, eu vou ter que dar uma saidinha. Você fica ouvindo aquele velho xereta aí pra ver se ele vai falar de mim, viu? Qualquer coisa que eu falo dela, ô Sérgio Santiago, eu posso contar pra Maura de Leia que eu tô trabalhando. Trabalhando, fazendo o quê, Zé Borges? Escutando você. Ela me colocou aqui. Abração, viu, Zé Borges? Tudo de bom pra você. Seu caminho pro céu é sem quebra-mola, viu, Zé Borges? Tolerar essa xereta não é fácil. Vamos nessa.
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1: Meu Deus. O meu caminho pro céu também vai ser sem quebra-mola.
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1: Não, pior que ele fala e joga farofa de jatubá por todo lado. Isso aqui é coisa.

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0: 2h24.
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16: Eu não sei qual foi a vitamina que o Adriano Silva colocou nessa fiação depois que ele mexeu, Guilherme. Que eu tô falando grosso. Eu tô falando que nem a turma da Voz do Brasil de antigamente.
17: A partir de agora você ouve a Voz do Brasil.
16: Sabe que esse cara apaixonado com a voz, que esse cara que fala assim, pois é, aí eles falam, nossa senhora, minha voz é linda. A partir de agora, não, quanto que hora que é? 19 horas, né?
17: Em Brasília, 10 é 9 horas.
16: Lá 10 é 9 horas, viu? Lá, aqui é 10, lá é 9, né?
17: Em Brasília, 10 é 9 horas. A partir de agora.
16: Eu tenho um amigo, Zô. Eu tenho um amigo que trabalha no posto de gasolina. Eu contei isso aqui um dia desse. A sogra dele ouviu e falou assim: ô Sérgio, você não precisava nem falar o nome dele. Ele conta pra nós que faz isso com você. Ele conta rindo. Fala, todas as vezes você vai no posto onde ele trabalha. Ele é. A gente chama de bombeiro, né? Posto de gasolina. Bombeiro é que atende lá o Chicago Fire da vida, não é?

0: Mas eu trabalho no atendimento de gasolina, né? Posto de gasolina. Aí a sogra dele ouviu falando e falou assim: o senhor Santiago da Concórdia da Paineira falou um negócio lá no programa dele, que eu acho que ele falou do senhor. Eu falei: sogra xereta, ele fala isso é de mim mesmo. Ele está conversando com os camaradas, batendo papo com os caras, eu chego, paro o carro e falo, chego. Peraí que eu vou atender o Sérgio Santiago, só um minutinho. Ele chega, completa o tanque, doutor Sérgio Santiago. Eu falo: bota 20, bota 20. Opa, eu tenho um amigo meu, que chega no posto de gasolina, manda colocar 20 conto, 10 conto, 15 conto. Eu faço isso também. Aí ele vem: o senhor Sérgio Santiago, completa o tanque? Bota 20 aí, camarada. Não, você está brincando, seu Sérgio Santiago. Quer que lave o para-brisa, seu Sérgio Santiago? Quer que calibre os pneus, seu Sérgio Santiago? Aí, quando termina, ele atende muito bem o camarada, sabe? Aí ele volta para conversar com os amigos. Como eu estava te falando, o que é que nós estávamos falando mesmo? Ele acha que para falar com o radialista tem que mudar a voz. Meu Deus do céu. Ah, só que...
1: Quantas horas aí?
0: Por quê? Falei demais. Falei demais aqui? Falei, né? 2:27:30. Quero mandar um abraço para Marlene Almeida, no bairro Sagrada Família, para Marisa Souza, do bairro Interlagos, para Marlene, do bairro Interlagos. Um abração para você, viu, Marlene? Um abraço para Maria Aparecida. Ô, Maria Aparecida, você trocou sua foto lá das redes sociais, você está com um sorrisão muito mais bonito. Seu sorriso sempre foi bonito, viu, Maria Aparecida? Mas esse que eu vi hoje da foto que você trocou lá, você está com um sorrisão, parece que você ganhou na esportiva. Você está com um sorriso que nem o Sérgio Santiago hoje. Sérgio Santiago, quem está me ouvindo pensou assim: Sérgio Santiago, esse cara ganhou na loteria, ele está muito alegre hoje, está muito festeiro. Mandar um abraço para Nayara, para Nayara e sua mãe Maria Rabelo, do bairro Nossa Senhora do Carmo, em Carmo do Cajuru. Um abraço para Selma Batista. E deixa eu largar esse papel aqui, que daqui a pouco eu falo mais gente desse papel aqui, né? E vou dar um pulinho lá em Paíns para conversar com uma amiga minha. Hoje, cedinho, ela visualizou uma foto que eu tirei hoje, ainda quase de madrugada, e postei, porque tem um fundo muito bonito aqui, a saída do anel rodoviário Permida, e tem lá uma vista, uma panorâmica, uma coisa linda de se ver. Não vou ficar falando aqui não, olha lá nas minhas redes sociais, você encontra essa foto, viu? No Facebook, no Instagram, no WhatsApp, porque eu achei a foto linda de viver, tá legal? Mas eu vou dar um pulinho aqui, hein? Ismênia, como é que você tá? Tudo bem pra você? É? Não dá palpite agora. Eu estou em Paíns conversando com a Ismênia Rabelo, a filha do saudosíssimo Tonico Rabelo, que foi prefeito lá 4 ou 5 vezes, não sei. E depois os caras inteligentes, ele não quis ser candidato a prefeito, mas os caras chamavam: Tonico, você podia ser pelo menos vice. Uai, vice eu até topo, se você montar uma sala bonitinha lá pra mim e colocar a placa lá, tu vice Tonico Rabelo, porque aí eu sendo vice ninguém vai me incomodar lá. Ele falava isso, falava com... Eu quero é ficar longe da Dica, um tiquinho. A Dica é a mãe da Ismênia. Eu quero ficar longe da Dica, um tiquinho, que ela aluga demais minha cabeça. Então, eu vou lá para a sala do vice-prefeito e tá tudo bom.
2: Mas só podia pôr uma música.
0: 2:20. Hoje eu tô que não me aguento. Eu vou sair escondido daqui, vou embora, vou deixar eu aqui, não tem jeito não, vamos nessa?
1: Com uma música dessa, dá vontade de voltar pra roça e ficar sossegado.
0: Sim, senhor, lá. Qual é a música? Você falou aí com uma música dessa, qual é a música? É? Eu não, assim, eu sei que você tá sabendo, você tá olhando aí, é isso que falou aí. Com a música dessa, roda aí, vestido de seda. Depois roda Vontade de Medida também com o milionário e o saudoso Zé Rico. Depois Recanto o Pantanal, porque hoje eu tô falando demais. Joga um punhado de 3 músicas de uma vez, não tá danado, viu?

0: Isso. O meu amigo Zé Borges.
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0: O Zé Borges, a Maura Dileia está falando que vai no show do Gustavo Lima. E já que você trabalha para ela, você é obrigado a ouvir o rádio quando ela sai, né? Para ver se a gente fala da vida dela. Se a gente fala mal da vida alheia dela, não é, Zé Borges? Então eu acho que ela devia pagar um ingresso para você assistir também o Gustavo Lima. Eu não sei, não. Se você falar isso aí, falar que fui eu que mandei, se eu conversar com ela direitinho, eu acho que ela vai patrocinar o seu ingresso, viu, para o show. Pensa nisso aí, falou, Zé Borges? Um abração, viu? O Zé Borges, deixa eu perguntar um negócio para você. Aquela foto que você colocou no seu WhatsApp, tá? É, são duas senhoras. Uma é a sua mãe, não é? E a outra quem é? Satisfaz minha curiosidade. E a foto tava meio frappé. E eu remasterizei ela, Zé Borges. Foi bom, um absurdo, senhor. Não achou, Zé Borges? Ficou bem melhor, não ficou? Abração para você, falou, amigo. Deus te abençoe, Deus te proteja. Deus que te deu o caminho pro céu sem quebra-mola e sem pedágio, porque você tolera minha amiga aí, ó. Eu também quero mandar um abraço para Elizabeth Pereira, no bairro São Judas, para Andrelina Gomes, no bairro Niterói, para Selma Gonçalves, em Ermida. Alô, gente boa de Ermida, um abração para vocês. Gosto absurdo de vocês. A audiência do meu programa em Ermida é desde quando eu trabalhava na rua São Paulo, desde quando eu trabalhava à noite, né? No programa Música Dentro da Noite, que por motivos alheios à minha vontade, eu tive que mudar o título do programa. Era Eu, Você e a Noite, o título do programa. Aí apareceu o cara, né, Zé? O título desse programa aí é muito Eu, Noite. Eu falei, não, senhor, você tá doido? O nome do programa é Música Dentro da Noite. Não, né, não.
2: Bem feito.
0: Agora 2:38 e meio, boa tarde.

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1: 2h42. 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
2: 2h51. 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
1: Nós queremos agradecer a todos vocês que estiveram conosco de 5 às 7 da manhã e de 1 às 3 da tarde aqui na 102.3 FM. Agradecer principalmente a todos os parceiros que nos ajudam a ajudar os menos favorecidos. Nós não vamos citar nomes, porque não são poucos, mas tenho a certeza que sem vocês não seria possível realizar a ação social Programa Sérgio Santiago. Tenho certeza que vocês estão sempre em nossos corações e em nossas orações, pois doar aos carentes também é uma maneira de rezar. Amém?
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1: Eu creio em Deus, Pai Todo-Poderoso, porque Deus é Criador do céu e da terra. Eu creio em Jesus Cristo, seu único Filho, porque Ele é o nosso Senhor, que foi concebido pelo poder do Espírito Santo. Cristo nasceu da Virgem Maria. Cristo padeceu sob Pôncio Pilatos, foi crucificado, morto e sepultado. Cristo desceu à mansão dos mortos e ressuscitou ao terceiro dia. Cristo subiu ao céu e está sentado à direita de Deus, Pai Todo-Poderoso, de onde há de vir julgar os vivos e os mortos. Eu creio no Espírito Santo de Deus. Eu creio na Santa Igreja, onde nós nos reunimos para falar dos poderes do nosso Pai. Eu creio na comunhão dos santos. Eu creio na remissão dos pecados. Eu creio na ressurreição da carne e na vida eterna. Amém. Ó Pai nosso que estais no céu, santificado seja o vosso nome. Venha a nós o vosso reino e seja feita a vossa vontade, assim na terra como no céu. O pão nosso de cada dia dai-nos hoje. Senhor, perdoai as nossas ofensas, assim como nós perdoamos a quem nos tem ofendido. E não nos deixeis cair em tentação, mas livrai-nos de todo o mal. Amém. Ave Maria, cheia de graça, o Senhor é convosco. Bendita sois vós entre as mulheres, e bendito é o fruto do vosso ventre, Jesus. Santa Maria, Mãe de Deus, rogai por nós, pecadores, agora e na hora da nossa morte.

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12: Na presença das Santas Chagas de Jesus, convido você e sua família para este momento abençoado na nossa programação. Vamos juntos colocar nas Santas Chagas de Jesus o nosso pedido de oração, a nossa intenção. Prepare o seu ambiente de oração com as fotos, as roupas de família e, de modo particular, lembrando dos enfermos. Traga os nomes por quem vamos interceder e pedir cura e libertação de todos os sofrimentos e dores.
13: Queridos irmãos e irmãs, é sexta-feira. É misericórdia divina durante todo o dia e de modo particular, nesse momento, no Terço das Santas Chagas, contemplando a misericórdia de Deus estampada nesse ato redentor de Jesus na cruz. Rezemos. Em nome do Pai, e do Filho, e do Espírito Santo. Amém. Creio em Deus Pai Todo-Poderoso, Criador do céu e da terra, e em Jesus Cristo, seu único Filho, nosso Senhor, que foi concebido pelo poder do Espírito Santo, nasceu da Virgem Maria, padeceu sob Pôncio Pilatos, foi crucificado, morto e sepultado, desceu à mansão dos mortos, ressuscitou ao terceiro dia, subiu aos céus, está sentado à direita de Deus Pai Todo-Poderoso, de onde há de vir julgar os vivos e os mortos. Creio no Espírito Santo, na Santa Igreja Católica, na comunhão dos santos, na remissão dos pecados, na ressurreição da carne, na vida eterna. Amém. Ó Jesus, Divino Redentor, tende misericórdia de nós e do mundo inteiro. Deus Santo, Deus Forte, Deus Imortal, tende piedade de nós e do mundo inteiro. Graça, misericórdia, meu Jesus, nos perigos presentes, cobri-nos com vosso preciosíssimo sangue. Pai Eterno, tende misericórdia de nós, pelo sangue de Jesus Cristo, vosso Filho unigênito, tende misericórdia de nós, vos suplicamos. Amém. Neste primeiro mistério do Terço das Santas Chagas, na sexta-feira, contemplamos a tristeza mortal e a agonia de Jesus no Getsêmani. Como fruto desta oração, peçamos por todas as pessoas que sofrem com a depressão, que sejam curadas nas santas chagas de nosso Senhor Jesus Cristo. Rezemos. Eterno Pai, eu vos ofereço as santas chagas de nosso Senhor Jesus Cristo, para curar as de nossas almas.
12: Meu Jesus, perdão e misericórdia.
0: Pelos méritos de vossas santas chagas.
12: Meu Jesus, perdão e misericórdia.
0: Pelos méritos de vossas santas chagas.
12: Meu Jesus, perdão e misericórdia.
0: Pelos méritos de vossas santas chagas.
12: Meu Jesus, perdão e misericórdia.
0: Pelos méritos de vossas santas chagas.
12: Meu Jesus, perdão e misericórdia.
0: Pelos méritos de vossas santas chagas.
12: Meu Jesus, perdão e misericórdia.
0: Pelos méritos de vossas santas chagas.
12: Meu Jesus, perdão e misericórdia.
0: Pelos méritos de vossas santas chagas.
12: Meu Jesus, perdão e misericórdia.
0: Pelos méritos de vossas santas chagas.
12: Meu Jesus, perdão e misericórdia.
0: Pelos méritos de vossas santas chagas.
12: Meu Jesus, perdão e misericórdia.
0: Pelos méritos de vossas santas chagas.
13: Neste segundo mistério do terço das santas chagas, contemplamos Jesus carrega a cruz. Rezemos por todos aqueles que estão carregando a cruz do vício do alcoolismo. Senhor, pelas tuas santas chagas, curai os alcoolistas e curai as famílias que sofrem com o peso do alcoolismo. Eterno Pai, eu vos ofereço as santas chagas de nosso Senhor Jesus Cristo, para curar as de nossas almas.
12: Meu Jesus, perdão e misericórdia.
4: Pelos méritos de vossas santas chagas.
12: Meu Jesus, perdão e misericórdia.
4: Pelos méritos de vossas santas chagas.
12: Meu Jesus, perdão e misericórdia.
4: Pelos méritos de vossas santas chagas.
12: Meu Jesus, perdão e misericórdia.
4: Pelos méritos de vossas santas chagas.
12: Meu Jesus, perdão e misericórdia.
4: Pelos méritos de vossas santas chagas.
12: Meu Jesus, perdão e misericórdia.
4: Pelos méritos de vossas santas chagas.
12: Meu Jesus, perdão e misericórdia.
4: Pelos méritos de vossas santas chagas.
12: Meu Jesus, perdão e misericórdia.
4: Pelos méritos de vossas santas chagas.
12: Meu Jesus, perdão e misericórdia.
4: Pelos méritos de vossas santas chagas.
12: Meu Jesus, perdão e misericórdia.
4: Pelos méritos de vossas santas chagas.
13: No terceiro mistério do terço das santas chagas, contemplamos a crucificação de Jesus. Como fruto desta devoção e desta contemplação e oração, rezemos por todos os presos e seus familiares, amigos, que sofrem com esta situação. Eterno Pai, eu vos ofereço as santas chagas de nosso Senhor Jesus Cristo, para curar as de nossas almas.
12: Meu Jesus, perdão e misericórdia.
0: Pelos méritos de vossas santas chagas.
12: Meu Jesus, perdão e misericórdia.
0: Pelos méritos de vossas santas chagas.
12: Meu Jesus, perdão e misericórdia.
0: Pelos méritos de vossas santas chagas.
12: Meu Jesus, perdão e misericórdia.
0: Pelos méritos de vossas santas chagas.
12: Meu Jesus, perdão e misericórdia.
0: Pelos méritos de vossas santas chagas.
12: Meu Jesus, perdão e misericórdia.
0: Pelos méritos de vossas santas chagas.
12: Meu Jesus, perdão e misericórdia.
0: Pelos méritos de vossas santas chagas.
12: Meu Jesus, perdão e misericórdia.
0: Pelos méritos de vossas santas chagas.
12: Meu Jesus, perdão e misericórdia.
0: Pelos méritos de vossas santas chagas.
12: Meu Jesus, perdão e misericórdia.
0: Pelos méritos de vossas santas chagas.
13: No quarto mistério do terço das santas chagas, contemplamos Jesus nos dá a sua mãe como nossa mãe. Como fruto desta devoção e oração, vamos pedir por todas as mães, para que, tendo gerado para a vida, gerem para a graça. E por todas as mulheres que desejam o dom da maternidade, rezemos. Eterno Pai, eu vos ofereço as santas chagas de nosso Senhor Jesus Cristo, para curar as de nossas almas.
12: Meu Jesus, perdão e misericórdia.
4: Pelos méritos de vossas santas chagas.
12: Meu Jesus, perdão e misericórdia.
4: Pelos méritos de vossas santas chagas.
12: Meu Jesus, perdão e misericórdia.
4: Pelos méritos de vossas santas chagas.
12: Meu Jesus, perdão e misericórdia.
4: Pelos méritos de vossas santas chagas.
12: Meu Jesus, perdão e misericórdia.
4: Pelos méritos de vossas santas chagas.
12: Meu Jesus, perdão e misericórdia.
4: Pelos méritos de vossas santas chagas.
12: Meu Jesus, perdão e misericórdia.
4: Pelos méritos de vossas santas chagas.
12: Meu Jesus, perdão e misericórdia.
4: Pelos méritos de vossas santas chagas.
12: Meu Jesus, perdão e misericórdia.
4: Pelos méritos de vossas santas chagas.
12: Meu Jesus, perdão e misericórdia.
4: Pelos méritos de vossas santas chagas.
13: Nesse quinto mistério do texto das santas chagas, contemplamos a morte de Jesus na cruz. Como fruto desta devoção, rezemos por todos os que perderam seus entes queridos, que estão vivendo um luto e uma saudade, mas de modo particular pelas mães que perderam seus filhos. Eterno Pai, eu vos ofereço as santas chagas de nosso Senhor Jesus Cristo, para curar as de nossas almas.
12: Meu Jesus, perdão e misericórdia.
0: Pelos méritos de vossas santas chagas.
12: Meu Jesus, perdão e misericórdia.
0: Pelos méritos de vossas santas chagas.
12: Meu Jesus, perdão e misericórdia.
0: Pelos méritos de vossas santas chagas.
12: Meu Jesus, perdão e misericórdia.
0: Pelos méritos de vossas santas chagas.
12: Meu Jesus, perdão e misericórdia.
0: Pelos méritos de vossas santas chagas.
12: Meu Jesus, perdão e misericórdia.
0: Pelos méritos de vossas santas chagas.
12: Meu Jesus, perdão e misericórdia.
0: Pelos méritos de vossas santas chagas.
12: Meu Jesus, perdão e misericórdia.
0: Pelos méritos de vossas santas chagas.
12: Meu Jesus, perdão e misericórdia.
0: Pelos méritos de vossas santas chagas.
12: Meu Jesus, perdão e misericórdia.
0: Pelos méritos de vossas santas chagas.
13: Rezemos três vezes. Eterno Pai, eu vos ofereço as santas chagas de nosso Senhor Jesus Cristo, para curar as de nossas almas. Eterno Pai, eu vos ofereço as santas chagas de nosso Senhor Jesus Cristo, para curar as de nossas almas. Eterno Pai, eu vos ofereço as santas chagas de nosso Senhor Jesus Cristo, para curar as de nossas almas. Amém. Queridos filhos e filhas, tendo rezado o texto das santas chagas, vamos agora fazer a oração de todos os dias, que é a novena das santas chagas de nosso Senhor Jesus Cristo. Rezemos. Por suas santas chagas, suas chagas gloriosas, o Cristo Senhor me proteja e me guarde. Senhor Jesus, foste levado na cruz para que por vossas santas chagas sejam curadas as de nossas almas. Eu vos louvo e agradeço pelo vosso ato redentor. Carregaste em vosso próprio corpo os meus pecados e de toda a humanidade. Nas vossas santas chagas, coloco minhas intenções, minhas preocupações, ansiedades e angústias, minhas enfermidades físicas e psíquicas, meus sofrimentos, dores, alegrias e necessidades. Em vossas santas chagas, Senhor, coloco minha família. Envolvei, Senhor, a mim e meus familiares, protegendo-nos do mal. Coloque a sua intenção. Senhor, ao mostrar vossas chagas gloriosas a Tomé e o mandando tocar em vosso lado aberto, o curaste da incredulidade. Eu vos peço, Senhor, permita-me refugiar em vossas santas chagas e, por mérito desses sinais de vosso amor, curai a minha falta de fé. Ó Jesus, pelos méritos de vossa paixão, morte e ressurreição, dai-me a graça de viver os frutos da nossa redenção. Amém. Fique conosco, depois do intervalo, vamos refletir, escutar e rezar o Evangelho do dia.
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17: Olá, boa tarde para você, ligadinho aqui no Diocese Informa. O Carmelo completa 60 anos, isso mesmo, e para comemorar, Dom Giovanni vai celebrar uma missa às 4 da tarde desse jubileu de diamante. Dom Giovanni que falou sobre a importância do Carmelo para nossa amada Diocese. Vamos ouvir.
18: O Carmelo Imaculada Conceição em Divinópolis, ele ocupa um lugar muito importante na história da nossa igreja particular. Está intimamente ligado à nossa caminhada pastoral e evangelizadora. O Carmelo é, antes de tudo, um lugar de oração. E assim, aquele espaço se transforma para nós num verdadeiro sinal de esperança. A oração é um lugar de esperança. Quando ninguém nos ouve, Deus nos escuta. Deus nos acolhe. Portanto, a comunidade do Carmelo nos recorda esta grande verdade, a oração enquanto lugar de esperança. Mas a oração, a comunhão com Deus, nos projeta também para a vida missionária da Igreja. Portanto, o Carmelo de nossa diocese é também uma recordação perene de que somos chamados a ser uma igreja missionária. Em saída, a oração fecunda a nossa missão. Não por acaso Santa Teresinha do Menino Jesus foi proclamada padroeira das missões. Mesmo vivendo na sua cela, num Carmelo, vivendo a vida contemplativa, ela se projetava para aqueles que estavam precisando do anúncio do Evangelho. Portanto, o Carmelo é também um lugar onde podemos fazer a experiência da missão, do ser para o outro. Além do mais, o Carmelo é um sacramento da solidariedade. Quem reza nunca está sozinho, quem reza está na presença de Deus. Quem reza se une também a tantos irmãos e irmãs que estão sofrendo. Santa Teresa d'Ávila, carmelita, ela mesma dizia, quem reza nunca está só. A oração é sempre um ato solidário. Portanto, o nosso Carmelo é uma evocação perene da solidariedade de Deus com o seu povo. E assim, todos nós, irmanados, unidos, somos convidados a viver a oração, a missão e a solidariedade.
17: Lembrando, né, gente, que então essa celebração dos 4 da tarde é aberta a todos e vai ser aí na sede do Carmelo, que fica no bairro Niterói, próximo ao Complexo de Saúde São João de Deus. Eu volto mais tarde com outras notícias para você.
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19: 3:19.
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1: Acabamos de rezar o terço das Santas Chagas na hora da misericórdia. E confiantes na graça de cura e libertação de todos os sofrimentos e dores, que todos os dias nós temos o nosso encontro marcado aqui na nossa programação. Padre Reginaldo Manzotti, eu, Geison e todos nós juntos somos a família Evangelizar é Preciso, intercessores das Santas Chagas. Escutemos palavras de salvação com o Padre Reginaldo Manzotti.

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1: Querida família, evangelizar é preciso, depois desse intervalo e ter rezado o texto das Santas Chagas, vamos dizer, Sagrado Coração de Jesus, fazei o nosso coração semelhante ao vosso. Repita, Sagrado Coração de Jesus, fazei o nosso coração semelhante ao vosso. Pela terceira vez, Sagrado Coração de Jesus, fazei o nosso coração semelhante ao vosso. Sagrado Coração de Jesus, nesta primeira sexta-feira do mês, nós te consagramos, nossa família, nossa casa. Olha, no final, agora, eu vou dar a bênção da água e bênção nos cômodos da casa, como eu faço toda a primeira sexta-feira do mês. E você vai pegar essa água benta e aspergir na sua casa, se você já não fez de manhã, porque à tarde tem emissoras que só entram na hora da misericórdia. Então você, só que me escuta na hora da misericórdia, você vai pegar essa água na mão, eu vou abençoar, e depois você vai aspergir no seu ambiente de trabalho, vai aspergir na sua casa, combinado? No coração de Jesus, o mês de setembro será abençoado. Jesus, manda teu Espírito agora, para que compreendamos a palavra de Deus, que a palavra encontre em nosso coração uma terra boa.

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1: Darlene do Alto Dois Carneiros, Jaboatão dos Guararapes. É. 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Eu e minha família somos associados.
2: Amém.
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2: 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Meu abraço, Darlene. Bíblia aberta, cartilha de oração.

E o texto de hoje, na primeira sexta-feira do mês, Lucas 5:33-39. Lucas 5:33-39. O Senhor esteja convosco, Ele está no meio de nós. Proclamação do Evangelho de Jesus Cristo segundo São Lucas. Glória a vós, Senhor. Eles então lhe disseram, os discípulos de João e os discípulos dos fariseus jejuam com frequência e fazem longas orações, mas os teus comem e bebem. Jesus respondeu-lhe, porventura podeis vós obrigar a jejuar os amigos do esposo enquanto o esposo está com eles? Virão dias em que o esposo lhe será tirado, então jejuarão. Palavra da salvação, glória a vós, Senhor. Jesus parte de um princípio que, se não me falha a memória, é proverbial, quer dizer, está nos provérbios. Cada coisa na sua hora. Os fariseus e mestres da lei ficaram incomodados com a prática de piedade dos discípulos de Jesus. Os fariseus não suportavam que o mestre não exigisse dos discípulos uma prática de jejum. Se sentiam ofendidos. A resposta de Jesus é muito clara. Ele não aboliu o jejum dos discípulos. Era uma questão de tempo. Enquanto eles estavam com o mestre, não havia necessidade do jejum. A presença de Jesus é júbilo, é alegria. Mas quando Jesus já não estivesse mais, então era tempo de penitência. Porém, mais do que uma penitência externa, era um tempo de vigilância. O tempo que nós vivemos. De vigilância, de oração, de espera, de conversão. Filhos queridos, olhar para o Sagrado Coração de Jesus é pedir, transformai a nossa vida segundo os teus valores, Jesus. Os mesmos sentimentos, o mesmo querer, o mesmo viver. Pegue a vasilha com água. Pega. Seja um copo, seja uma garrafa. Eu começo abençoando a casa. Jesus, fonte de misericórdia, do seu coração transpassado, fazei jorrar bênçãos e graças sobre todos os lares. Neste momento, nessa primeira sexta-feira do mês de setembro, abençoai, Senhor, o quarto do casal, o quarto dos filhos, a sala, a cozinha, cada cômodo. E você que está comigo, levante a tua mão direita e diga, abençoe, Senhor, cada peça. Abençoai o quintal, afugentai drogas, más companhias, o perigo do assalto. Abençoai, Senhor, o meu lar. Abençoai, Senhor, a minha casa. Afastai para longe a enfermidade. Afastai para longe tudo aquilo que possa colocar a minha família em perigo, principalmente levando à desunião, ao desamor. Sagrado Coração de Jesus, eu te consagro a minha família. Senhor, neste mês de setembro, sois o rei em minha casa. Neste mês de setembro, sois o rei em minha vida. Sagrado Coração de Jesus, olhai pelos doentes da minha casa, os idosos, os inválidos e principalmente as crianças. Jesus, eu confio na vossa misericórdia, é por isso que eu coloco a minha família no teu coração.

meus queridos, assim que eu der a bênção, você continue rezando um Pai Nosso, o quanto necessário, e faça a aspersão dessa água na tua casa. Que sua casa seja abençoada, que sua casa tenha a bênção e a misericórdia do Senhor. Derrama, Senhor! Sobre os sacerdotes e seminaristas e sobre todos nós, aqui eu rezo, todas as rádios irmãs, os operadores, diretores, abençoai, Senhor, essa água pela efusão do Espírito Santo, que aspergida em nossa casa e tomada por nós possa nos lembrar a quem pertencemos: a Jesus. Eu e minha casa serviremos ao Senhor. Repita comigo: eu e minha casa serviremos ao Senhor. Abençoe a água em nome do Pai, do Filho e do Espírito Santo. Amém.

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6: 3h34.
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0: Graças e louvores se dei a todo momento
1: ao Santíssimo e Diviníssimo Sacramento.
0: Eis-nos aqui, Senhor bom Jesus, cheios de fé, contemplamos a vossa imagem. O coração aberto nos fala de vosso amor por nós. As mãos e os pés, cravados na cruz, nos lembram de vosso sofrimento por nós. Na cruz, nos lembram de vosso sofrimento por nossos pecados. O resplendor.

Aceitai, ó bom Jesus, as nossas fadigas e privações, como gesto de nossa homenagem, acolhei as nossas orações, como sinal de sincera gratidão. Livrai-nos, pelo poder da vossa sagrada paixão, de toda maldade, fraqueza e dureza de coração. Transformai-nos, pela força de vossa gloriosa ressurreição, em mensageiros do vosso reino e construtores de paz e união. Música.

Finalmente, dai-nos acesso ao reino eterno, para com todos os santos sermos felizes e cantarmos a vossa glória, a do Pai e do Espírito Santo.

0: Senhor bom Jesus, nós oferecemos esta novena para vos louvar e agradecer-vos.
1: Movidos pelo Espírito Santo e unidos no vosso amor, queremos convosco louvar e agradecer ao Pai Celeste, pedindo-lhe nas seguintes intenções.
0: Pela Igreja, povo de Deus, sinal e instrumento de salvação para o mundo inteiro. Pelo Papa, os bispos, os sacerdotes e religiosos, e pelas vocações sacerdotais e religiosas. Pela unidade dos cristãos e de todos que de coração sincero procuram a Deus. Pelas missões, pelos missionários e apóstolos leigos. Por todos os povos da terra. Pela paz do mundo, ordem e progresso, justiça e amor. Pelos pobres e abandonados, os injustiçados e oprimidos, os doentes e aflitos, os agonizantes e os falecidos, pelos que vivem na miséria e no egoísmo, os que não têm a luz da fé e da esperança, os que precisam da nossa ajuda cristã, pela perseverança dos bons e conversão dos pecadores, pela nossa pátria, nosso município e nossas famílias, pela saúde, felicidade e salvação de todos, também pelo nosso jubileu, que inicia-se no dia de amanhã. Rezemos.
1: Em louvor a Deus, pela intercessão de Nossa Senhora do Desterro, Sagrado Coração de Jesus e Imaculado Coração de Maria, anjo da guarda de Miguel, Laura, João, Pedro e Isaac, pedindo ao bom Jesus uma graça para Elza Carola, a Jesus das Santas Chagas, agradecendo uma graça, Luísa Amaral. Ação de graças, aniversário de Vitória de Melo Ferreira e Rafaela Tavares Ferreira. Pedindo uma graça pelo anjo da guarda de Michel Carlos da Silva, na intenção de Maria Marlene Santos e família, Maíne Cristina Costa e Evandro Felício, Matheus Henrique Costa Alves, Matheus Lopes, pelo bom êxito da cirurgia de Geraldo Cardoso dos Santos Eliotério

0: na intenção de Margarete Veloso Cordeiro, filhos e netas, José Eustáquio Alves e Cássia Aparecida, ação de graças pelos aniversários dos dizimistas Sônia Maria Miranda, Leda Bartolamunier, William Lopes dos Santos, pela saúde da família de Alice, pedindo por uma graça difícil de Pedro Soares de Freitas e família, cura e libertação de Lucas Miguel de Freitas Faria, Denis Dia Costa e Júlia, Wesley Fabiano Gaspar, recuperação da saúde, Bernadette Maria dos Santos, pelos irmãos falecidos, Jorge José Marques, Maria Vieira de Jesus, Júlio César Marques, Valneci Martins Marques, Eli Jorge Marques, pela família Seixas, vivos e falecidos, Isaulina Seixas, Adriana Aparecida Pereira, Márcia Helena de Oliveira, Frei João Maurício, Alcides dos Santos, Alzira Maria dos Santos, Maria Joaquina dos Santos, Maria Anunciação Dias Lopes, Diocrésio da Silva, Daniel Francis Ribeiro, Expedito Eustáquio de Oliveira, Marilda Moreira, Matheus Patrick Moreira, Maria do Carmo Moreira, pelos falecidos Santos Adriano, pelos falecidos da família Maria Isabel Salles, por todas as almas, Padre Libério, Jefferson Veloso Cordeiro, falecidos de Maria Lina do Amaral, Rodrigo Ferreira Costa, Tereza de Oliveira Pereira, José Rodrigues Pereira, Enoque Elias do Nascimento, Felisbina Batista de Oliveira, Raimundo Francisco Pereira, Telmo Alves Pereira, Adriano Marlon Pereira, Terezinha Maria de Oliveira, Jovelino Teixeira de Oliveira, João Teixeira de Oliveira, Paulo Batista de Oliveira, Padre João, Padre Euclides Bebiano dos Santos, Valdete Ferreira de São José, Vicente de Paula Salles, Lázaro Assis Alves, Rafael Alves Pinto, José Eustáquio de Souza, Jaime Donizete Souza, Heber Cleiton Costa, Margarida de Oliveira, 13 Almas Benditas, Vicente José de Camargos, Eduardo Augusto Cândido, Hélia Capanema, Terezinha Capanema, José Gregório Filho, Piedade Francisca Jacinto, Padre Eustáquio, Padre Libério, agradecendo uma graça. Sétimo dia de Divino João de Souza, aos familiares e amigos, nossos sentimentos e orações.
1: Senhor bom Jesus, nós os adoramos e vos bendizemos, porque pela vossa Santa Cruz remistes o mundo. Diante de vós, viemos agradecer-vos pela vossa presença protetora em nossa vida e em nossa comunidade.
0: Pedimos pelas crianças e pelos jovens, por nossas filhas e por toda a nossa paróquia, concedei-nos as graças necessárias à vida de comunidade, à fé, à esperança e à caridade. Ensinai-nos a perdoar os nossos irmãos e dai-nos sempre a graça da reconciliação. Conservai-nos em comunhão convosco e com a Igreja, sacramento da vossa salvação entre nós.
1: Ó bom Jesus, ao vosso sacratíssimo coração, recomendamos uma intenção muito particular, pelas vocações sacerdotais e religiosas.
0: Sumo e eterno sacerdote, convosco pedimos ao Pai mais operários para o reino, homens e mulheres consagrados de modo especial ao vosso serviço e dos irmãos.
1: Santificai nossas famílias, para que sejam fonte de vocações sacerdotais e religiosas, e dai perseverança àqueles que se preparam para esta sublime missão.
0: Dai aos sacerdotes e religiosos fidelidade aos seus compromissos sagrados, e fazei que todos vivamos com responsabilidade a nossa vocação de batizados.
1: Ó bom Jesus,

0: Jesus, ainda temos um pedido especial a fazer-vos nesta novena perpétua. Dai-nos a bênção da saúde.
1: Vós que vieste para que todos tenham a vida e a tenham em grande abundância, vós que sois o Deus da saúde e da felicidade, fazei que tenhamos sempre saúde do corpo e da alma.
0: E de modo particular vos pedimos, ó bom Jesus, por todos os nossos irmãos que estão doentes. Vós que em vossa vida terrena mostrastes tanto carinho para os que sofriam de qualquer enfermidade, abençoai os nossos doentes, Senhor.
1: Dai-lhes força e paciência, e fazei que eles compreendam que não estão sozinhos, nem são inúteis, mas estão crucificados para a salvação do mundo.
0: Senhor, restituí-lhes a saúde ou dai-lhes conformidade com a vossa santa vontade. Que eles confiem na vossa providência de amor e misericórdia, pois participando da vossa paixão e morte, terão parte igualmente na vossa ressurreição.
1: Amém.

pelo Papa Leão, o Senhor o guarde, o fortaleça e lhe dê a felicidade nesta terra, e não o abandone à perversidade de seus inimigos.

Oremos pelo nosso bispo Geovane. Senhor, o firme o abençoe para que apacente o seu rebanho na fortaleza e sublimidade do seu infinito amor.

0: Ó Deus, pastor e guia de todos os fiéis, olhai com bondade os vossos servos, o Papa Leão e o nosso Bispo Giovanni, que constituístes pastores da vossa igreja. Dai-lhes por palavras e exemplos velar sobre o rebanho que lhes foi confiado, para chegarem com ela à vida eterna. Por nosso Senhor Jesus Cristo, vosso Filho, na unidade do Espírito Santo.
1: Amém.

0: Deus vos abençoe e vos guarde, que Ele vos ilumine com a luz da sua face e vos seja favorável, que Ele vos mostre o seu rosto e vos traga a paz, que Ele vos dê a saúde do corpo e da alma. Nosso Senhor Jesus Cristo esteja perto de vós para vos defender, esteja em vosso coração para vos conservar, que Ele seja o vosso guia para vos conduzir, que vos acompanhe para vos guardar, olhe por vós e sobre vós derrame as suas bênçãos. Ele que vive e reina com o Pai na unidade do Espírito Santo.
1: Amém.

0: Bendito seja Deus.
1: Bendito seja Deus.
0: Bendito seja seu santo nome.
1: Bendito seja seu santo nome.
0: Bendito seja Jesus Cristo, verdadeiro Deus e verdadeiro homem.
1: Bendito seja Jesus Cristo, verdadeiro Deus e verdadeiro homem.
0: Bendito seja o nome de Jesus.
1: Bendito seja o nome de Jesus.
0: Bendito seja o seu sacratíssimo coração.
1: Bendito seja o seu sacratíssimo coração.
0: Bendito seja o seu preciosíssimo sangue.
1: Bendito seja o seu preciosíssimo sangue.
0: Bendito seja Jesus Cristo no Santíssimo Sacramento do altar.
1: Bendito seja Jesus Cristo no Santíssimo Sacramento do altar.
0: Bendito seja o Espírito Paráclito.
1: Bendito seja o Espírito Santo Paráclito.
0: Bendita seja a Grande Mãe de Deus, Maria Santíssima.
1: Bendita seja a Grande Mãe de Deus, Maria Santíssima.
0: Bendita seja a sua Santa Imaculada Conceição.
1: Bendita seja a sua Santa Imaculada Conceição.
0: Bendita seja a sua gloriosa Assunção.
1: Bendita seja a sua gloriosa Assunção.
0: Bendito seja o nome de Maria, Virgem e Mãe.
1: Bendita seja o nome de Maria, Virgem e Mãe.
0: Bendito seja São José, seu castíssimo esposo.
1: Bendito seja São José, seu castíssimo esposo.
0: Bendito seja Deus nos seus anjos e nos seus santos.
1: Bendito seja Deus nos seus anjos e nos seus santos.
0: Deus e Senhor nosso, protegei a vossa igreja. Dai-lhe santos pastores e dignos ministros. Derramai as vossas bênçãos.

0: bênção sobre o nosso Santo Padre, o Papa, sobre o nosso Bispo, sobre o nosso Pároco e sobre todo o clero, sobre o chefe da nação e do Estado, e sobre todas as pessoas constituídas em dignidade, para que governem com justiça. Dai ao povo brasileiro paz constante e prosperidade completa. Favorecei com os efeitos contínuos de vossa bondade o Brasil, nossa diocese, a paróquia em que habitamos, a cada um de nós em particular, e por todas as pessoas por quem somos obrigados a orar, ou que se recomendaram às nossas orações. Tende misericórdia das almas dos fiéis que padecem no purgatório. Dai-lhes, Senhor, o descanso e a luz eterna. Amém. Pai nosso, que estás nos céus, santificado seja o vosso nome. Venha a nós o vosso reino, seja feita a vossa vontade, assim na terra como no céu.
1: O pão nosso de cada dia nos dai hoje, perdoai as nossas ofensas, assim como nós perdoamos a quem nos tem ofendido, e não nos deixeis cair em tentação, mas livrai-nos do mal.
0: Ave Maria, cheia de graça, o Senhor é convosco, bendita sois vós entre as mulheres, e bendito é o fruto do vosso ventre, Jesus.
1: Santa Maria, Mãe de Deus, rogai por nós, pecadores, agora e na hora de nossa morte. Amém.
0: Glória ao Pai, ao Filho e ao Espírito Santo.

0: Em nome do Pai, e do Filho, e do Espírito Santo.
1: Amém.
0: E eu desejo, queridos irmãos e irmãs, que a graça de nosso Senhor Jesus Cristo, o amor do Pai e a comunhão do Espírito Santo estejam sempre convosco.
1: Bendito seja Deus que nos reuniu no amor de Cristo.
0: Uma boa tarde a todos.
1: Boa tarde.
0: Sejam todos muito bem-vindos a esta Eucaristia. Quero também cumprimentar e acolher aos nossos irmãos ouvintes da Rádio Divi FM, que nos acompanham pela rádio, e também os que nos acompanham pela internet. A eles também o nosso abraço, a nossa oração. Irmãos e irmãs, vamos reconhecer os nossos pecados para mais dignamente celebrarmos esta Eucaristia. Cantando, peçamos perdão.

0: Deus Todo-Poderoso, tenha compaixão de nós, perdoe os nossos pecados e nos conduza à vida eterna.
1: Amém.
0: Oremos. Deus Onipotente, fonte de todo dom perfeito, semeai em nossos corações o amor ao vosso nome e, estreitando os laços que nos unem convosco, fazei crescer em nós o que é bom e guardai com amorosa solicitude o que nos destes. Por nosso Senhor Jesus Cristo, vosso Filho, que é Deus e convosco vive e reina, na unidade do Espírito Santo, por todos os séculos dos séculos.

0: Leitura da primeira carta de São Paulo aos Coríntios. Irmãos, que todo o mundo nos considere como servidores de Cristo e administradores dos mistérios de Deus. A este respeito, o que se exige dos administradores é que sejam fiéis. Quanto a mim, pouco me importa ser julgado por vós ou por algum tribunal humano. Nem eu me julgo a mim mesmo. É verdade que a minha consciência não me acusa de nada, mas não é por isso que eu posso ser considerado justo. Quem me julga é o Senhor. Portanto, não queirais julgar antes do tempo. Aguardai que o Senhor venha. Ele iluminará o que estiver escondido nas trevas e manifestará os projetos dos corações. Então, cada um receberá de Deus o louvor que tiver merecido. Palavra do Senhor.
1: Graças.

0: O Senhor esteja convosco.
1: Ele está no meio de nós.
0: Proclamação do Evangelho de Jesus Cristo segundo Lucas.
1: Glória a vós, Senhor.
0: Naquele tempo, os fariseus e os mestres da lei disseram a Jesus: os discípulos de João e também os discípulos dos fariseus jejuam com frequência e fazem orações, mas os teus discípulos comem e bebem. Jesus, porém, lhes disse: os convidados de um casamento podem fazer jejum enquanto o noivo está com eles? Mas dias virão em que o noivo será tirado do meio deles. Então, naqueles dias, eles jejuarão. Jesus contou-lhes ainda uma parábola: ninguém tira retalho de roupa nova para fazer remendo em roupa velha, senão vai rasgar a roupa nova, e o remendo novo não combinará com a roupa velha. Ninguém coloca vinho novo em odres velhos, porque senão o vinho novo arrebenta os odres velhos e se derrama, e os odres se perdem. Vinho novo deve ser colocado em odres novos. Ninguém, depois de beber vinho velho, deseja vinho novo, porque diz: o velho é melhor. Palavra da salvação.
1: Glória a vós, Senhor.

Queridos irmãos e irmãs, também caros ouvintes que nos acompanham pela rádio e pela internet. A novidade que Deus deixou no mundo foi a presença de seu Filho Jesus Cristo. Jesus Cristo é, sem dúvida, para todos nós, a maior novidade que já existiu no meio de nós e que já existiu também aqui sobre esta terra. O Pai enviou o seu único filho para salvar a humanidade. A novidade, então, de Deus agora presente em Jesus Cristo, que é o seu filho. O evangelho de hoje apresenta para nós esta novidade, que é a pessoa de Jesus. E enquanto estamos com ele, nós comemos e bebemos, porque festejamos a sua presença. Nos alegramos com aquilo que ele é e representa para cada um de nós, para vivermos bem a nossa fé. Tanto é que nós nos reunimos sempre ao redor da pessoa de Jesus. Nós rezamos e vivemos a nossa fé ao redor da pessoa de Jesus. E ele, Jesus Cristo, Filho de Deus, ele é então a razão da nossa fé e ele é a razão da nossa vida. Por isso, nós precisamos nos abrir a esta novidade, a esta realidade tão nova e tão presente no meio de nós, que é o próprio Deus na pessoa de seu Filho Jesus. Então, a necessidade de abertura à novidade do reino na pessoa de Jesus e naquilo que ele também nos ensina e nos fala, na sua pessoa e na sua palavra. Por isso, a fé, ela não pode se acomodar. Não podemos ter uma fé acomodada, porque senão corremos o risco de vivermos coisas antigas e não presenciar a novidade que agora está em Jesus. Jesus veio de fato com algo novo, tanto é que quando perguntaram a ele qual era o maior mandamento da lei, Jesus vai responder e, digamos também, simplificar toda a lei em apenas dois mandamentos. A lei antiga, ela colocava 613 leis. Eram muitas leis, eram muitas recomendações, eram muitas proibições. Então, de 613 leis, por isso que vão perguntar a Jesus, qual é o maior mandamento da lei? Ou seja, diante de tantas leis, como definir uma lei mais importante? Queriam colocar Jesus à prova. Mas Jesus então, com a novidade que ele é e representa para nós e para a nossa fé, Jesus vai dizer que a maior lei é a lei do amor. A maior lei é a lei do amor. Aí está a novidade. Até então, ninguém tinha conseguido pensar nesta lei do amor. E Jesus consegue então resumir toda a lei na lei do amor a Deus e na lei do amor ao próximo, para nos fazer compreender então a novidade a qual ele representa para nós. Então, a fé que temos nele é uma fé atuante e é uma fé que não pode se acomodar, porque a lei do amor nos leva a viver uma fé verdadeira e uma realidade nova. E aí, quando se coloca no evangelho esta parábola do vinho e dos odres, os odres eram um lugar de couro onde se derramava e guardava o vinho. Então Jesus vai falar desta parábola para nós, que não se coloca vinho novo em odres velhos. Aquilo que é velho está ultrapassado. E Jesus, como novo e sendo a novidade, vem nos trazer uma nova realidade. Portanto, Jesus, ele é o vinho novo. E como vinho, ele deve ser guardado em odres novos. Jesus, como sendo vinho novo, vem trazer para nós toda a realidade da sua nova experiência de amor que ele nos ensina a viver. E o reino que Jesus vem nos apresentar
tem que ser um reino que venha transformar a nossa vida. Por quê? Porque é algo novo, é a novidade dele presente em nós. Então aquilo que Jesus vem nos ensinar e apresentar deve também transformar as nossas realidades, as estruturas que temos, as atitudes que temos e também o nosso coração. Já que ele é o vinho novo, já que ele é a realidade nova, então tudo que ele representa para nós tem que ser novo para nós. E o novo, a novidade, tem que nos transformar. A última frase do Evangelho de hoje diz para nós: ninguém, depois de beber vinho velho, deseja vinho novo.

0: porque diz: o velho é melhor. O que que isso significa para nós? Significa que aquele que está tão apegado ao passado, à lei antiga, não reconhece agora Jesus como sendo a novidade, como sendo esta lei nova, a lei do amor, a lei de Deus que agora vem nos libertar de todo pecado e de toda hipocrisia. Jesus é a realidade do perdão que vem nos libertar para nos dar uma vida nova. E a referência também aqui como noivo. Jesus é um noivo. O noivo é aquele que está para vivenciar as núpcias. As núpcias significam vida nova, significam fertilidade, fecundidade. E é isso, minha gente, o que Jesus vem realizar na nossa vida. Ele vem nos dar uma vida nova, ele vem fecundar a nossa vida, para que a gente possa então caminhar com ele nesta nova realidade, que é a realidade do amor presente em Jesus. Então, a presença do noivo, que é ele, Jesus, significa então um sinal de alegria e um sinal de intensidade. É um tempo de mudanças, é um tempo novo, tempo em que nós devemos reconhecer que Jesus é de fato a realidade nova, a novidade que faltava para todos nós. Então, aceitar o novo, aceitar a novidade, é deixar Deus reconfigurar a nossa existência, que antes estava manchada pelo pecado, agora nele, em Deus. Então, aceitar a novidade, aceitar a Jesus com tudo aquilo que ele é e representa para todos nós. Que nesta Eucaristia nós possamos então acolher a Jesus, o Filho de Deus, que é a plena novidade da lei do amor, que veio para nos salvar, que veio para nos libertar. Glória ao Pai, ao Filho e ao Espírito Santo.
1: Era no princípio, agora e sempre. Amém.
0: Vamos apresentar as nossas preces. Irmãos e irmãs, o reino de Deus exige de todos os que querem alcançá-lo uma atitude profunda do coração que se vá renovando com humildade. Por isso, supliquemos a Deus Pai que nos transforme segundo a sua vontade, dizendo: ouvi-nos, Senhor.
1: Ouvi-nos, Senhor.
2: Para que, em cada igreja particular, os pastores e os fiéis sejam pessoas de fé e abertas ao Espírito Santo, que entendam e vivam o Evangelho à maneira de Jesus, oremos.
1: Ouvi-nos, Senhor.
2: Para que muitos homens e mulheres de espírito novo se tornem ouvintes atentos da mensagem de Jesus e sejam força e sabedoria de Deus para transformar o mundo, oremos.
1: Ouvi-nos, Senhor.
2: Para que as pessoas e os diversos grupos da sociedade não passem o tempo a emitir juízos e a fazer acusações, mas reconheçam a verdade que há nos outros, oremos.
1: Ouvi-nos, Senhor.
2: Para que os cristãos injustamente acusados e difamados respondam àqueles que os levam aos tribunais, que o único a julgar com verdade e justiça é o Senhor, oremos.
1: Ouvi-nos, Senhor.
2: Para que os membros da nossa Assembleia Eucarística sintam a alegria da presença do Esposo no meio deles e compreendam que é no amor que está a perfeição, oremos.
1: Ouvi-nos, Senhor.
0: Uma prece também especial pelo nosso 82º jubileu do Senhor Bom Jesus, cuja novena vamos iniciar amanhã, para que todos aqueles que irão rezar conosco, participar desta novena, desta festa, também por todas as equipes de trabalho, para que sejam sempre abraçadas por Jesus, Ele que é o nosso bom Jesus, e possa cuidar de todos nós, rezemos.
1: Ouvi-lo, Senhor.
0: Senhor nosso Deus, fazei-nos encontrar a vossa paz neste encontro repetido com aquele que nos sacia, com as palavras que nos diz e o pão que nos reparte, ele que é Deus convosco na unidade do Espírito Santo.
1: Amém.

0: Orai, irmãos e irmãs, para que o meu e vosso sacrifício seja aceito por Deus Pai Todo-Poderoso.
1: Receba o Senhor por tuas mãos esse sacrifício para a glória do seu nome, para nosso bem de toda a sua santa igreja.
0: Este santo sacrifício, Senhor, nos traga a perene bênção da salvação e vosso poder leve à plenitude o que celebramos no sacramento por Cristo nosso Senhor.
1: Amém.
0: O Senhor esteja convosco.
1: Ele está no meio de nós.
0: Corações ao alto.
1: O nosso coração está em Deus.
0: Demos graças ao Senhor nosso Deus.
1: É nosso dever e nossa salvação.
0: Na verdade, é digno e justo. É nosso dever e salvação dar-vos graças sempre em todo lugar. Senhor Pai Santo, Deus Eterno e Todo-Poderoso, por Cristo Senhor nosso. Nascendo, Ele renovou a antiga condição humana. Sofrendo a paixão, apagou nossos pecados. Ressurgindo dos mortos, concedeu-nos a vida eterna. Subindo a vós, ó Pai, abriu-nos as portas do céu. Por isso, com a multidão dos anjos e dos santos, entoamos o hino da vossa glória, cantando a uma só voz.

0: Na verdade, ó Pai, vós sois santo, fonte de toda santidade. Santificai, pois, estes dons, derramando sobre eles o vosso Espírito, a fim de que se tornem para nós o corpo e o sangue de nosso Senhor Jesus Cristo.
1: Enviai o vosso Espírito Santo.
0: Estando para ser entregue, abraçando livremente a paixão, Jesus tomou o pão, pronunciou a bênção de ação de graças, partiu e o deu a seus discípulos, dizendo: tomai todos e comei, isto é o meu corpo que será entregue por vós.

Do mesmo modo, no fim da ceia, ele tomou o cálice em suas mãos e, dando graças novamente, o entregou a seus discípulos, dizendo: Tomai todos e bebei, este é o cálice do meu sangue, o sangue da nova e eterna aliança, que será derramado por vós e por todos para remissão dos pecados. Fazei isto em memória de mim.

0: Mistério da fé.
1: Anunciamos, Senhor, a vossa morte e proclamamos a vossa ressurreição. Vinde, Senhor Jesus.
0: Celebrando, pois, o memorial da morte e ressurreição do vosso Filho, nós oferecemos ao Pai o pão da vida e o cálice da salvação. E vos agradecemos porque nos tornastes dignos de estar aqui na vossa presença e vos servir.
1: Aceitai, ó Senhor, a nossa oferta.
0: Suplicantes vos pedimos que, participando do corpo e sangue de Cristo, sejamos reunidos pelo Espírito Santo num só corpo.
1: O Espírito nos una num só corpo.
0: Lembrai-vos, ó Pai, da vossa Igreja, que se faz presente pelo mundo inteiro, que ela cresça na caridade em comunhão com o Papa Leão, com nosso Bispo Giovanni, os bispos do mundo inteiro, os presbíteros, os diáconos e todos os ministros do vosso povo.
1: Lembrai-vos, ó Pai, da vossa Igreja.
0: Lembrai-vos também, na vossa misericórdia, dos nossos irmãos e irmãs que adormeceram na esperança da ressurreição. E hoje, o sétimo dia de Divino João de Souza, e de todos que partiram desta vida, acolhei junto a vós na luz da vossa face.
1: Concedei-lhes, ó Senhor, a luz eterna.
0: Enfim, nós os pedimos, tende piedade de todos nós e dai-nos participar da vida eterna. Com a Virgem Maria, Mãe de Deus, São José, seu esposo, os apóstolos e todos os santos que neste mundo viveram na vossa amizade, a fim de vos louvarmos e glorificarmos, por Jesus Cristo, vosso Filho. Por Cristo, com Cristo e em Cristo, a vós, Deus Pai Todo-Poderoso, na unidade do Espírito Santo, toda honra e toda glória, por todos os séculos dos séculos.
1: Amém.
0: Obedientes à palavra do Salvador e formados por seu divino ensinamento, ousamos dizer: Pai nosso que estais nos céus,
1: santificado seja vosso nome, venha a nós o vosso reino, seja feita a vossa vontade, assim na terra como no céu, o pão nosso de cada dia.

0: nos dai hoje. Perdoai as nossas ofensas, assim como nós perdoamos a quem nos tem ofendido. E não nos deixeis cair em tentação, mas livrai-nos do mal.
1: Livrai-nos de todos os males, ó Pai, e dai-nos hoje a vossa paz. Ajudados pela vossa misericórdia, sejamos sempre livres do pecado e protegidos de todos os perigos, enquanto aguardamos a feliz esperança e a vinda do nosso Salvador Jesus Cristo.
0: Vosso é o reino, o poder e a glória para sempre.
1: Senhor Jesus Cristo, dissestes aos vossos apóstolos: eu vos deixo a paz, eu vos dou a minha paz. Não olheis os nossos pecados, mas a fé que anima a vossa igreja. Dai-lhe, segundo o vosso desejo, a paz e a unidade. Vós que sois Deus com o Pai e o Espírito Santo.
0: Amém.
1: A paz do Senhor esteja sempre convosco.
0: O amor de Cristo nos une.

0: Felizes os convidados para a ceia do Senhor. Eis o Cordeiro de Deus que tira o pecado do mundo.
1: Senhor, eu não sou digna de que entreis em minha morada, mas dizei uma palavra e serei salvo.

0: Oremos. Revigorados pelo pão da mesa celeste, nós os pedimos, Senhor, que este alimento da caridade fortifique os nossos corações e nos leve a vos servir nos irmãos. Por Cristo nosso Senhor.
1: Amém.
0: Nós vamos rezar agora a Nossa Senhora das Dores, como rezamos toda sexta. A imagem não está aqui na igreja, nós emprestamos a imagem para as irmãs lá do Carmelo, por esses dias também que elas vão estar celebrando 60 anos de fundação do Carmelo. Ó Maria Santíssima, Senhora das Dores, Mãe do Bom Jesus e Nossa Mãe, a vossa proteção nos acolhemos hoje e sempre. A vós nos dirigimos, agradecendo o vosso auxílio e proteção materna.
1: Mãe da Igreja, unida em oração com os apóstolos, preparastes a vinda do Espírito Santo, que impeliu a Igreja para amar e evangelizar o mundo. Também nós queremos estar unidos em oração.
0: Mãe da Esperança, caminhai conosco. Caminhai com os que sofrem, com os jovens e as crianças. Caminhai com as famílias. Velai sobre os nossos caminhos, que as dificuldades deste tempo que vivemos não deixem esmorecer a esperança.
1: Mãe do Redentor, convosco queremos seguir Jesus, no amor aos mais pequeninos, os pobres e os pecadores, os doentes e os idosos, os que vivem só e todos os feridos da vida.
0: Abençoai nossa diocese com o nosso bispo, os sacerdotes, os consagrados e demais fiéis. Abençoai este santuário com seus peregrinos, bem como esta paróquia e todas as suas comunidades.
1: Abençoai nossas famílias, para que sejam verdadeiras comunidades de amor e de vida, pois delas depende o futuro da Igreja e da sociedade. Ajudai-nos a dignificar e a defender a vida.
0: Nossa Senhora das Dores, junto à cruz do vosso divino Filho, participastes na redenção da humanidade. Abençoai os doentes e todos que sofrem, e encorajai aqueles que procuram suavizar as suas cruzes de cada dia. Sois Maria, Mãe da nossa confiança. Em vós nós esperamos.
1: Amém.
0: Ave Maria, cheia de graça, o Senhor é convosco. Bendita sois vós entre as mulheres, e bendito é o fruto do vosso ventre, Jesus.
1: Santa Maria, Mãe de Deus,
0: rogai por nós, pecadores, agora e na hora de nossa morte.
1: Amém.
0: Vamos abençoar os objetos, depois tem os avisos. Também, Dona Dejaneira, que recebeu a imagem do Bom Jesus semana passada, hoje vai passar então para uma nova família. Então, peguem os objetos que vocês querem que sejam abençoados, terços, medalhas, escapulário, documentos, água, remédio, aquela pessoa que te pediu a oração. Então vamos cantar pedindo a bênção ao Bom Jesus.

Então levante agora os objetos que vocês têm nas mãos e querem que sejam abençoados. Senhor Deus Pai de infinita bondade, que nos enviastes o vosso Filho, bom Jesus, para salvar a cada um de nós. Vos pedimos por ele, por vosso Filho, que abençoe cada um desses objetos, também essas pessoas que hoje estão aqui participando desta celebração, com aquilo que elas apresentam. As imagens, os textos, medalhas, escapulário, água, documentos, chave, remédios, também fotografias, tudo isso, ó Pai, vos pedimos que derrame as vossas bênçãos, de Deus que é Pai, Filho e Espírito Santo. Amém. Podem ficar assentados por um instante, só alguns lembretes. Amanhã iniciamos a nossa novena ao Senhor Bom Jesus. Já é o 82º jubileu do Senhor Bom Jesus. Vejam quantas graças. Há 82 anos, esta comunidade de fé se reúne para festejar e louvar a Jesus, o nosso Bom Jesus. Então, amanhã, teremos a missa aqui no santuário, às 15 horas, como de costume. Depois, à noite, às 18h30, será o primeiro dia da novena, e logo em seguida teremos também a Santa Missa, presidida pelo padre Guilherme Henrique Lourenço, que é filho aqui da nossa paróquia do Santuário do Senhor Bom Jesus. E amanhã também, entre a novena e a missa, ou seja, antes da missa, nós vamos abençoar aqui ao lado as dependências da nova cozinha, dos banheiros, da sala do dízimo. Então nós vamos dar uma bênção amanhã, antes da missa, aqui ao lado, inaugurando aí os banheiros, a cozinha que foi feita, também a sala do dízimo, fraldário, e tudo isso, minha gente, com o dízimo que vocês devolvem, com a ajuda que vocês trazem para o nosso santuário, com a doação de cada um de vocês. Nós gastamos um ano para fazer esta reforma. Graças a Deus, graças ao bom Jesus, concluímos esta reforma e ficou muito bem feito, ficou tudo muito bonito e digno para que a gente possa usar ali, né, tendo ali os banheiros. Então amanhã temos esta programação. E aí todos os dias agora, no domingo, lembrando também que no domingo tem a missa às 7 horas da manhã e não teremos a missa das 9. Porque a partir das 8 horas teremos aqui na quadra o leilão de animais, e também teremos a venda daquelas prendas que vocês nos doaram. E chegou muita coisa, graças a Deus. Tem antiguidade, tem artesanato, tem cama, mesa e banho, tem eletrodomésticos, tem material de higiene pessoal. Tem coisas de comer, uma cesta de fruta que já chegou também. Tem de tudo. Tem uma peça antiga, talvez a maioria deve conhecer, ou quase todo mundo, que chama cadar. É de cadar, o tirar ali o caroço do algodão. Cardar. Acho que é isso mesmo, não é? É coisa antiga. Para quem gosta, tem isso também, viu? Carda. Ah, não é de tirar o caroço, é de fazer a linha. Tem o algodão, é de fazer a linha. É isso, né? Tá vendo, gente? É coisa antiga. Eu já tenho quase 50 anos, nem achei que era para tirar o caroço do algodão. É para fazer a linha. Então, tem muita coisa interessante. Tem de tudo que vocês pensar. Também tem arame, não é arame, cordão para fazer varal, tem de tudo, viu? Sapato novo, tem muita coisa nova. Então venha participar. E ainda também dá tempo de você doar alguma coisa para o nosso leilão, para as nossas prendas. Pode trazer ainda para nós. Vai ser no domingo, na quadra, teremos música ao vivo, teremos também tropeiro, pastel, espetinho, refrigerante. Vai ser um dia muito agradável para todos nós. E no domingo à noite, às 19 horas, o segundo dia da nossa novena. Às 19 horas,
teremos o novenário e às 19h30 a Santa Missa presidida pelo Padre Marcelo Henrique. E todos os dias, depois de segunda até sexta, teremos também a missa à tarde. De segunda a quinta, as missas aqui às 15 horas e à noite também. E na sexta, o horário normal, como tivemos hoje. Então venha participar conosco, você é nosso convidado especial. Quem ainda não tem o programa, lá na saída tem, você pode estar pegando para acompanhar as nossas festividades. Vamos à nossa bênção final.

0: de nós.
1: Desça e permaneça sobre vós e vossas famílias, sobre todos os enfermos. A bênção de Deus Todo-Poderoso, que é Pai e Filho e Espírito Santo.
0: Amém.
1: Lembrando que o cafezinho hoje já vai ser vendido aqui na nova cozinha, aqui ao lado. Uma boa tarde a todos, ide em paz e o Senhor vos acompanhe.
0: Graças a Deus.
2: Vai ser queimado hoje os pedidos.
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4: Cinco e três. 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
5: Olá, boa tarde para você, ligadinho aqui no Diocese Informa. O bairro Niterói, em Divinópolis, está em festa. Começou no fim de semana a novena em honra ao Senhor Bom Jesus. Todos os dias, celebrações às 7:30 da noite. Dia 14 de setembro, segunda-feira que vem, é a grande solenidade do Senhor Bom Jesus, o dia maior, dia de exaltação da Santa Cruz. Aí a programação vai começar às 5:30 da manhã com a alvorada, 6 horas tem missa, 9 horas tem missa, 11 horas e 1 da tarde também tem missa e 3 da tarde a missa de encerramento do jubileu do Senhor Bom Jesus, que chega aí à sua 82ª edição. Padre Aldair.
6: Olá, povo de Deus. Quero convidar a cada um de vocês para participarem conosco do nosso leilão, que vai ser no dia 6 de setembro, no domingo, começando a partir das 8 horas da manhã, aqui na quadra do Santuário do Senhor Bom Jesus. Venha participar conosco, teremos aqui música ao vivo, teremos também praça de alimentação e, olha, animais que serão leiloados e também teremos muitas prendas, muita coisa que nós ganhamos e que serão então também vendidos neste dia. Como temos muitos materiais que foram doados, então não dá para fazer leilão de tudo. Então vamos colocar preços nesses itens, nesses materiais, para que você possa adquirir alguma coisa aí que vai ser do seu interesse. Então venha participar conosco, tem muita novidade. Tenho certeza que vai ser muito interessante, que você vai gostar de participar conosco. E que o bom Jesus o recompense por todo o bem que você faz pelo nosso santuário.
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5: 5:15.
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0: Muito boa tarde, Divinópolis. Boa tarde, Centro-Oeste de Minas. Alô, você ligada na Divinópolis FM, você homem do campo, alô, você da cidade, vocês do comércio e vocês motoristas de táxi, vans, caminhão, de ônibus e Uber, muito obrigado pela carona. Hoje é sexta-feira, dia 4 de setembro do ano 2026, né? Vamos junto até às 9 horas com o melhor do sertanejo clássico, tá, gente? Nosso WhatsApp para você votar nas músicas é 999960720. São 5 músicas para você votar aí pelo WhatsApp, mensagem o áudio, tá? 999960720. A primeira é da vaquinha, quem gosta é o jacaré, né?
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0: É a primeira. A segunda é o Raí. Sempre tu. A costureira gosta muito lá, né, Gislaine? Terceira hoje. Bonita essa música, viu?
2: Hoje.
0: Quatro, Chitão e Xaló. Se Deus me ouvisse e mandasse pra mim aquela que eu amo. Bonita, né? Essa música é bonita demais. E a última, não, a dela Deus, Leonardo. Bota pra mim qual que você gostou mais. A 1, a 2, a 3, a 4, a 5. Pode voltar pelo WhatsApp 999960720. Bonito, né? 999960720. 1, 2, 3, 4, 5, né? Qual que você gostou mais? A Tereza tá ligadinha na Interlago, né? Que é a número 1, né, Tereza? A Clara aqui do centro, que é a número sempre tu, a 2. A Heloísa do Porto Velho, que é a última. A Maria Luzia, mora lá no bairro Só do Carmo, em Cajuru, que é a última também, né? Quem tá aí? Raimunda? Alô?
3: Aqui é Raimunda do Paião. Eu queria saber quantas horas.
0: Uma hora dessa, Raimunda? 17, 18. Sou João da Formiguinha, como é que tá?
4: Oi, Edinha. Aqui eu sou o João aqui da Formiguinha, só. Você tá bom, meu filho? Não. Roda uma música pra nós, uma sertaneja. Tá. Bem daquela do fundo do baú, só.
0: Claro.
4: Roda pra nós, manda pra nós aqui da Formiguinha. Nós escuta aqui diariamente, você faz favor pra mim, viu?
0: A vaquinha serve? Rodar daqui a pouco. É. Quem tá ligadinho também é a Gislaine Silva. Gosta de sempre tu, né, Gislaine? Costureira de mão cheia. Ângela do bairro São Judas. Hoje eu fui no São Judas, quer ver? Eu até gravei aqui o nome das pessoas que eu vi no São Judas, pra cima da igreja aí, ó. Eu tive aí hoje, aí, olha pra você.
5: Mandaram um alô pra Rose e a Maristela e a sua mãe lá no São Judas. Pra cima da igreja de São Judas, um abraço pra ela. Ligadinho na Rádio Vinópolis. Edson Balares.
0: Muito bem, né? Muito bem. É, quem tá ligadinho também é a Cida Fernandes, com certeza. A dois, Edinho. A Cida Fernandes.
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0: que... Madre Célia tá ligadinha. Edinho, boa tarde, tudo bem com você? Hoje é aniversário da minha querida sobrinha Raquel. Desejamos ela feliz aniversário. A Raquel, tudo de bom, Raquel. Deus abençoe sua vida, seus caminhos, tudo pra você de bom, tá, Raquel? Feliz aniversário mesmo. Edinho, roda a vaquinha pro Jacaré dos Costas. É o Sebastião aqui do bairro LP Pereira. Manda pra ela agora. Tá nos costas ouvindo o jacaré. Jacaré velho, jacarezinho, né? Agora 17h20. Fica a vaquinha, eu tô atrasado demais.
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0: 5:24.
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2: 5h31. 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
3: Olha a hora, gente, 17h32 na Rádio Divinópolis FM. Olha quem tá ligadinho, Luciano. Luciano, essa música não tem aqui não, não achei não, viu? É que é mandar um alô pro Maurício e pra tia Nininha Ermida e pra esposa Toninha, né? Obrigado, viu? O Luciano, abraço a você. Marcelo, que é a 3 e a 4, Marcelo, irmão do Renato Rezende. Então vamos atender aqui a música do Raiz, sempre tu? Com mais todos que gostam, né? Música linda.
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0: 5h36. 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
4: 5:42. 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
5: Olha a hora, gente. Agora 17:42. Hora certinha. É. Música bonita, né? Eu vou atender aqui, senão não vai dar. Raí, né? Raí não. Ah, tá. Agora é. Se Deus me ouvisse, mandasse pra mim. Essa música bonita, né? Também Não Aprendi a Dizer Adeus. Bonita também, né? Agora são 17. A Marli tá ligada, me apresentar o Té também, tá? A Marta, né? Prima. É. Professora, né? Também o Ademir Manuel Valim, a Tânia, o Marco Psigênio, Dona Lia, o Hélio, o Ezo, o Pavão, o Cacoco, o Bruno, mais o Marcinho Mecânico. Chitão e Xó, música linda, maravilhosa essa música, sinceramente. Pegaram a música errada aí, né? É depois dessa, né? Essa não, né? Não, essa.

0: 5,50.
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4: Beleza pura, agora 17:55, vamos atender aqui a música do Renan e Raí hoje, né? Na sequência teremos aqui a Hora do Anjo com o nosso bispo Dom Giovanni na Hora do Anjo, tá? Daqui a pouquinho nós voltamos, mas antes essa música linda do Renan e Raí, hoje. E na sequência, aumento de reflexão aqui da Divinópolis FM, nosso bispo Dom Giovanni com a Hora do Ângelus.
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1: 6 horas.
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0: Amados irmãos e irmãs, nesta hora em que recordamos o sublime mistério da encarnação de Jesus Cristo, elevemos nossa voz ao Deus da vida, recordando a presença de Maria na história da salvação. Em nome do Pai, e do Filho, e do Espírito Santo. Amém. O anjo do Senhor anunciou a Maria, e ela concebeu do Espírito Santo. Ave Maria, cheia de graça, o Senhor é convosco. Bendita sois vós entre as mulheres, e bendito é o fruto do vosso ventre, Jesus. Santa Maria, Mãe de Deus, rogai por nós, pecadores, agora e na hora de nossa morte. Amém. Eis aqui a serva do Senhor. Faça-se em mim segundo a vossa palavra. Ave Maria, cheia de graça, o Senhor é convosco. Bendita sois vós entre as mulheres. Bendito é o fruto do vosso ventre, Jesus. Santa Maria, Mãe de Deus, rogai por nós, pecadores, agora e na hora de nossa morte. Amém. E o Verbo se fez carne e habitou entre nós. Ave Maria, cheia de graça, o Senhor é convosco. Bendita sois vós entre as mulheres. Bendito é o fruto do vosso ventre, Jesus. Santa Maria, Mãe de Deus, rogai por nós, pecadores, agora e na hora de nossa morte. Amém. Rogai por nós, Santa Mãe de Deus, para que sejamos dignos das promessas de Cristo. Oremos. Derramai, ó Deus, a vossa graça em nossos corações, para que, conhecendo pela mensagem do anjo a encarnação do vosso Filho amado, cheguemos por sua paixão e cruz à glória da ressurreição. Por Cristo nosso Senhor. Amém. Amados irmãos e irmãs, juntos invoquemos a proteção da Virgem Maria, a Mãe de Deus. Rezemos juntos a oração à Nossa Senhora na sua Imaculada Conceição. Ela é a padroeira da nossa amada Diocese de Divinópolis. Ó Maria, Imaculada desde a sua concepção, fostes preservada do pecado original para ser a Mãe de Jesus Cristo. Ensinai-nos a acolher o mistério de Deus em nossa vida. Ajudai-nos a percorrer a estrada da santidade. Acompanhai-nos com a ternura do vosso olhar. Guiai-nos na escuta aos apelos do vosso amado Filho Jesus. E intercedei por nós para que sejamos firmes na fé, corajosos no amor e alegres na esperança. Amém. O Senhor esteja convosco. Ele está no meio de nós. Pela intercessão da Virgem Maria, a Imaculada Conceição, padroeira da nossa amada Diocese, abençoe-vos o Deus Todo-Poderoso, Ele que é Pai, Filho e Espírito Santo. Amém.
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2: 6:05.
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4: 6:09. 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
5: Beleza, por agora 18:09, uma boa noite. Você ligou o radinho agora, vamos junto até 19 horas com o melhor sertanejo clássico, hein? Eu vou atender aqui o Luciano, tá pedindo as mocinhas da cidade, mandando pro Maurício, né, também lá pra... Pessoal lá da tirininha dela em Ermida, pra esposa Toninha, né? Então tá bom, vou rodar pra você aqui, Luciano. Pede Pedrito, tem muito tempo que eu não rodo essa música.
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5: É isso aí, compadre. Agora são 18:10, uma ótima noite de sexta, né? Segunda-feira não trabalho, não, feriado. Amanhã eu vou estar cedo, né, de manhã, se Deus quiser. 7:30 às 10. 18:10.
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0: 6:03. 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
3: Seis e 19. 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

0: Beleza, deixa eu mandar a Luandinha, Patrícia, J. Ferraz, tá na Avenida Jandá, né? Ah, que beleza. O Edinho Serralheiro também, sempre ligadinho, né, Edinho? Um abraço aí, meu compadre. Edinho tá na fazenda dele, né, compadre Edinho?
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0: Deixa eu atender aqui o Sérgio Reis, o fio de cabelo. Esse manda pra vocês aí, viu, Luandinha? Pra turma toda aí, viu?
2: É. É gaúcha de verdade, de quatro costados. Só usa chapéu grande de.
0: Agora são 18h20, hora certinha aqui na Divinópolis FM. Uma ótima noite pra você que tá ligadinho na rádio, né? É um prazer muito grande ter você como ouvinte.
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0: 6:23.
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2: Olá para você, ligadinho aqui no Diocese Informa, o boletim de informações da nossa igreja particular. Um momento muito especial se aproxima, é o encontro diocesano dos representantes dos grupos da Palavra de Deus. São aqueles grupos de reflexão, terço de vizinho, novena de Natal, círculos bíblicos. Então todas essas pessoas aí que estão participando aí, são coordenadores desses grupos, é importante que estejam presentes no dia 20 de setembro, de 7 da manhã ao meio-dia, no Centro Pastoral Paroquial da Catedral Divino Espírito Santo. Encontro que vai começar com a missa das 7 da manhã na Catedral. Nós recebemos um convite especial para esse encontro.
3: Olá, queridos irmãos e irmãs, paz e bem. Eu sou o Padre Marcelo Henrique, assessor diocesano dos grupos da Palavra de Deus. Quero fazer um convite especial a você, membro, coordenador dos grupos de reflexão de sua paróquia, você também de grupos de terço de vizinhos, coordenador de grupos de novena de Natal. Estaremos nos reunindo no dia 20 de setembro, a partir das 7 horas da manhã, iniciando com a missa, na Catedral do Divino Espírito Santo, em Divinópolis, para um momento de partilha, de oração e de planejamento dos trabalhos dos nossos grupos em toda a Diocese de Divinópolis. Quero contar com a sua presença, você coordenador e mais um representante de seu grupo. Espero por você. Paz e bem. Deus os abençoe.
2: Então é isso. Você faz parte aí dos grupos da Palavra de Deus. O link para inscrições está na página principal do nosso site, diocesedivinopolis.org.br. Logo na primeira notícia, lá em cima, ó, tá lá o link para você clicar e fazer a sua inscrição. Combinados? Eu volto amanhã com outras notícias, se assim Deus nos permitir. Até lá.
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2: 6:32. 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
3: Deixa eu mandar um abraço aqui pro Toninho da Grota, tá ligado? Toninho, um abraço pra você, viu, Toninho? Toninho, grande centroavante. É, Toninho da Grota, time Zé Horta, né? Também tá ligado ali na... Ah, lá o Geraldo Cidil. Estamos aqui ouvindo, aqui na Zurita. Parabéns, Geraldo. Obrigado, viu, Geraldo? Geraldo Atleticano, lá do Cidil, ligadinho na Divinópolis FM. Um abraço aí, viu? Saudações, Atleticano, você também. Vamos atender aqui o Barreirito. Quem pediu foi o Sebastião nessa música. Sebastião lá do Cajuru, do bairro Bonfim. Tá ligado, pedindo o ombro pra chorar. Quem tá ligadinho também é o Sérgio. Sérgio, obrigado, Sérgio. Um abraço a você aqui no centro, viu?
4: Foi num baile em Assunção, capital do Paraguai.
3: Agora muita música e pouco papo, né? É, depois tem o soleado pra ajustar do Interlagos. Dia do namorado que sonhei pro Carlos da Itaúna. E o milionário, se der tempo aqui pra Sueli do centro. Pediu a Sueli. 18:33, hora certa, segunda-feira, feriado, né? 7 de setembro, é isso?
4: Galopeira.
3: Segunda não vou trabalhar, não, vou descansar, se Deus quiser, né? Mas não vou trabalhar, de 7:30 às 10.
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0: 6:36.
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0: o Superior Tribunal de Justiça, a Defensoria Pública da União e o Ministério Público da União. Os recursos poderão ser usados na compra de equipamentos e softwares, infraestrutura, capacitação e modernização dos serviços. Na Defensoria Pública, também poderão financiar ações de atendimento a grupos vulneráveis. No Ministério Público, estão previstas iniciativas de atendimento à sociedade e às vítimas. O ministro da Justiça e Segurança Pública, Wellington César Lima e Silva, falou sobre os efeitos esperados para mudanças para o sistema de justiça.
1: Todo o sistema de justiça da União, o Judiciário, o Ministério Público e a Defensoria têm condições efetivas de se reestruturar para prestar melhor o serviço.
0: A nova legislação também muda o valor das custas dos processos na Justiça Federal. A cobrança passa de 1% para uma faixa entre 2% e 3% do valor da causa. O valor mínimo será de R$193,20 e o máximo de R$107.332,80. O advogado-geral da União, Jorge Messias, fala sobre os impactos das mudanças.
2: Estes recursos novos da atualização das custas permitirá que estas instituições ampliem o seu parque tecnológico, invistam em inteligência artificial, ampliem o seu planejamento.
0: Quem não tem condições de pagar, continua podendo pedir a gratuidade da justiça. Pessoas com renda de até R$5.000 por mês passam a ter presunção de hipossuficiência, sem impedir a análise de cada caso. Reportagem Pablo Mundim.
3: Tecnologia aliada ao aprendizado na sala de aula.
4: Mais de 108 mil escolas de todo o país contam atualmente com estrutura adequada de internet para o ensino.
3: Os dados foram divulgados pelo Ministério da Educação, que realiza monitoramento nacional e avalia as condições de acesso à conexão banda larga nas redes públicas de ensino.
5: O Ministério da Educação atualizou os dados sobre as condições de conectividade das escolas públicas em todo o país. As informações são resultado do painel de monitoramento da Estratégia Nacional de Escolas Conectadas, realizado pelo MEC. 108.658 escolas públicas estão conectadas dentro dos parâmetros adequados, que envolvem o acesso à energia elétrica adequada, o serviço de conexão à internet para uso pedagógico e a cobertura de Wi-Fi. Ao todo, foram 138.086 escolas públicas monitoradas. Os dados do painel de monitoramento do MEC apontam que quase 137 mil delas em todo o país estão com condições adequadas de energia elétrica para suporte de conectividade. O monitoramento também aponta que cerca de 80% desse total de escolas têm velocidade de internet adequada para atividades pedagógicas, enquanto quase 81% tem cobertura de rede Wi-Fi dentro dos parâmetros estabelecidos. Para avaliar as condições de conectividade das instituições, o Ministério utiliza o indicador Escolas Conectadas. A metodologia classifica as escolas em 6 níveis, a partir da análise conjunta das condições de energia, internet e Wi-Fi. Locução, Leôncio Almeida. Reportagem, Flávia Fernanda de Souza.
4: Uma rede vai monitorar a situação da educação especial inclusiva no Brasil.
3: O observatório será criado a partir de um edital que já está aberto.
4: A ideia é produzir indicadores e pesquisas para apoiar a criação de políticas públicas na área.
6: O edital vai criar o Observatório da Educação Inclusiva, rede que vai reunir universidades públicas de todo o país para estudar e acompanhar como está sendo oferecida a educação especial para estudantes com deficiência, transtornos e altas habilidades. Segundo Zara Figueiredo, secretária de Educação Continuada, Alfabetização de Jovens e Adultos, Diversidade e Inclusão do Ministério da Educação, existe hoje uma lacuna no monitoramento da educação especial brasileira e o observatório vem para cumprir essa função.
7: Hoje, nós não temos nenhuma base nacional atualizada com as informações sobre organismos e secretarias de políticas para as mulheres nos estados nem nos municípios. Logo, nós temos uma lacuna de informação no que se refere à estrutura destes organismos, à sua capacidade de gestão, às dificuldades que são enfrentadas no cotidiano da atuação destes organismos.
6: Na prática, o observatório vai reunir pesquisadores de diferentes regiões do Brasil para produzir informações sobre a educação inclusiva. A ideia é que, com esses dados, as políticas públicas sejam mais efetivas e direcionadas. As inscrições no edital estão abertas até o dia 5 de outubro. As instituições de ensino devem submeter as propostas para integrar o observatório. A coordenadora geral de formação docente e valorização das licenciaturas da CAPES, Lorena Lins, dá mais detalhes de como vai funcionar a rede.
8: Essa rede de instituições, ela vai ser selecionada pela CAPES por meio do edital que está aberto, e depois que essa rede tiver aprovada, né, em edital, então ela será a rede que vai monitorar, criar esses indicadores e fazer a avaliação dessas políticas.
6: Segundo Francisco Moraes da Costa Marques, coordenador geral de avaliação, monitoramento e fortalecimento da política de diversidade do MEC, as instituições interessadas não devem deixar para enviar a proposta na última hora.
9: Porque a instituição, as instituições interessadas têm que apresentar a proposta já com a rede formada. Então tem todo um trabalho prévio que tem que ser feito agora, durante o período de inscrições, para construir essa rede.
6: O edital prevê 8 milhões de reais em bolsas e os projetos poderão durar até 36 meses. Mais informações sobre o edital, as inscrições e os valores das bolsas podem ser obtidas pelo e-mail obeduc.ei@caps.gov.br. Reportagem Luciana Colares de Holanda.
3: E uma dica para quem quer abrir o próprio negócio e foi estudante do FIES, o Fundo de Financiamento Estudantil.
4: Está disponível uma linha de crédito especial para financiar atividades profissionais de quem se formou e está em dia com o pagamento do fundo.
3: O financiamento deve estar na fase de amortização há pelo menos 3 anos ou ter sido quitado a partir de janeiro desse ano.
4: A coordenadora geral de política fiscal do Ministério da Fazenda, Ana Paula Garcia, explica que o crédito funciona como incentivo a quem está com o pagamento em dia.
10: Se essa pessoa, ela terminou a graduação, está pagando direitinho, ela já mostrou que ela é uma ótima pagadora e está querendo dar um apoio para ela. Muitas pessoas que estavam se chamando do FIES, que eram adjuntos, já eram empreendedoras.
3: O limite da linha de crédito para pessoa física é de R$80 mil, com até 60 meses para pagar e 6 meses de carência.
4: Já no caso de pessoas jurídicas, o crédito pode chegar até R$180 mil, com prazo de até 96 meses.
3: As contratações podem ser feitas pelo Banco do Brasil ou pela Caixa Econômica Federal.
4: Os gabaritos das provas do Exame Nacional para a Certificação de Competências de Jovens e Adultos, o ENSEJA 2026, já podem ser consultados pelos participantes.
3: Os arquivos estão disponíveis no portal do Instituto Nacional de Estudos e Pesquisas Educacionais Anísio Teixeira, o INEP, e organizados por área de conhecimento.
4: Os resultados individuais serão divulgados em 14 de dezembro.
3: O ENSEJA é destinado a jovens e adultos que não concluíram os estudos na idade apropriada, com participação voluntária e gratuita.
4: Para conferir, acesse ensejanacional.inep.gov.br.
3: Começa hoje nova etapa do Censo de Políticas para as Mulheres.
4: A iniciativa vai levantar a estrutura, o funcionamento, a capacidade e a atuação de órgãos públicos para o público feminino.
3: E as informações coletadas vão apoiar o planejamento, o monitoramento e o fortalecimento das políticas para as mulheres.
4: É o que explica Vanessa De Bortoli. Ela é secretária de Avaliação, Monitoramento e Gestão da Informação do Ministério das Mulheres.
7: Hoje nós não temos nenhuma base nacional atualizada com as informações sobre organismos e secretarias de políticas para as mulheres nos estados nem nos municípios. Logo, nós temos uma lacuna de informação no que se refere à estrutura destes organismos, à sua capacidade de gestão, às dificuldades que são enfrentadas no cotidiano da atuação destes organismos. Logo, o censo, ele vem com o objetivo de cobrir essa lacuna e, para isso, serão convidados mais de 2 mil organismos e secretarias de políticas para as mulheres no Brasil.
3: O link para preenchimento está sendo enviado pelo Ministério das Mulheres. Quem não recebeu, pode solicitar um novo envio para o e-mail censo@mulheres.gov.br.
4: O prazo para preenchimento do questionário vai até 5 de outubro de 2026.
3: Este mês é conhecido como Setembro Amarelo, uma campanha nacional de valorização da vida e de proteção à saúde mental.
4: Quem precisa de cuidados pode acessar diferentes serviços no Sistema Único de Saúde.
3: É o que vamos ouvir agora na reportagem de Márcia Fernandes.
11: Na região da Ponte Alta, no Gama, a 40 minutos do centro de Brasília, uma fila de pessoas aguarda atendimento no CAPS, Centro de Atenção Psicossocial. Esses locais reúnem diferentes serviços voltados para a saúde mental. Além de psicólogos e psiquiatras, também contam com o trabalho de enfermeiros, terapeutas ocupacionais e assistentes sociais. Essa unidade do Gama disponibiliza ainda outras atividades, como crochê e pintura. A gerente do CAPS, Adriana Câmara, explica que a avaliação de cada paciente é feita de forma individual.
12: O paciente chega e ele é avaliado por uma equipe multi, né? E dessa avaliação a gente vê a demanda dele, se realmente é demanda para CAPS ou se ele pode ser referenciado para a rede. Então a gente vai avaliando, né? Se ele deixou de ter a vida dele minimamente, né, fazer as coisas básicas, então a gente começa a construir um plano terapêutico com ele.
11: Pacientes com problemas relacionados a jogos e apostas e dependentes químicos também encontram acolhimento nos CAPS. Esses centros fazem parte de uma rede de cuidados de promoção da saúde mental, que funciona de forma articulada, de acordo com o diretor do Departamento de Saúde Mental, Álcool e Outras Drogas, do Ministério da Saúde, Marcelo Kimati.
13: A área de saúde mental, hoje, é a maior preocupação de saúde do brasileiro. Ela envolve muitos fenômenos diferentes, muitas formas de expressar. Então, a rede de urgência e emergência, ela tem um componente de atenção à saúde mental. Os consultórios na rua têm um campo forte de atuação de saúde mental junto à população em situação de rua. De uma forma geral, todo o Sistema Único de Saúde, os dispositivos, eles têm um componente de atuação na saúde mental e que funcionam de uma forma articulada, esses serviços que têm uma especificidade maior.
11: Quando o sofrimento psíquico for persistente, prejudicar a rotina, os estudos, o trabalho ou as relações, é importante buscar atendimento nas unidades básicas de saúde ou direto nos centros de atenção psicossocial. O atendimento pode ser iniciado por escolha própria ou por meio de encaminhamento de outros serviços da rede. Lembrando que o SUS também oferece consultas por teleatendimento em saúde mental para mulheres em situação de violência, mães atípicas e cuidadoras de pessoas com deficiência ou doenças raras. Reportagem Márcia Fernandes.
4: Serviços mediados por aplicativos e plataformas digitais já mobilizam 2 milhões de pessoas no mercado de trabalho.
3: É o que apontam dados da Pesquisa Nacional por Amostra de Domicílios Contínua, divulgados hoje pelo IBGE.
4: Os números mostram um crescimento de 17% desse ramo no terceiro trimestre de 2025.
3: A pesquisa considera trabalhadores que usam plataformas para oferecer serviços profissionais e também os chamados serviços gerais, como pequenos reparos e limpezas domiciliares.
4: Desse total, mais da metade atua no transporte particular de passageiros. O técnico da pesquisa PNAD Contínua, Gustavo Fontes, destaca essa expansão.
14: No Brasil, em 2025, havia aproximadamente 2 milhões de pessoas que realizavam trabalho por meio de plataformas digitais de serviços. Analisando por tipos de aplicativos de serviços, o maior contingente, né, de plataformizados exercia o trabalho por meio de aplicativos de transporte particular de passageiros. Em seguida, vinham os aplicativos de entrega, né? Observamos que houve um importante crescimento de 9,1% em comparação a 2024. Observa-se um predomínio, né, de trabalhadores por conta própria, né? Quase 87% dos plataformizados. E analisando o perfil sociodemográfico, né, dos ocupados plataformizados no trabalho principal, observa-se que mais de 80% desses trabalhadores eram homens, enquanto as mulheres eram apenas 15,6%.
3: No mês de agosto de 2026, o Brasil vendeu para fora um volume maior do que comprou.
4: O saldo da chamada balança comercial ficou em 7 bilhões e 394 milhões de dólares e registrou um crescimento de 23,8% em relação ao mesmo mês do ano anterior.
3: O desempenho foi impulsionado pelo crescimento das exportações no mês, que avançaram quase 12,2%, com destaque para agropecuária, indústria extrativista e de transformação.
4: De janeiro a agosto, a balança apresentou um superávit de mais de 55 bilhões de dólares, com um aumento de 28,2%.
3: vacine o seu bichinho contra a raiva.
4: Campanha tem como foco as regiões de fronteira, em cooperação com os países vizinhos.
3: A vacinação contra a raiva em cães e gatos é obrigatória por lei no Brasil.
4: A meta é imunizar 28 milhões de animais em todo o país.
3: O objetivo da mobilização é vacinar cães e gatos contra a raiva, principalmente na região de fronteira. De acordo com o diretor do Departamento de Doenças Transmissíveis do Ministério da Saúde, Francisco Edilson Ferreira, a campanha está em andamento em 23 estados, mas com atenção especial ao Acre, Rondônia e Mato Grosso do Sul.
15: A região da fronteira é uma região mais vulnerável para que a gente possa ter reintrodução do vírus, da variante canina, que a gente chama, que é o vírus da variante 1 e 2 da raiva, e que circula ainda em países vizinhos como Bolívia e Peru. Então, o objetivo dessa mobilização é a gente garantir uma cobertura vacinal boa nos nossos municípios de fronteira e, ao mesmo tempo, também mobilizar os países vizinhos a também manter essas coberturas altas.
3: O diretor Francisco Edilson lembra que a meta é imunizar 28 milhões de animais em todo o país e que a vacina é a melhor forma de proteção.
15: Para que evite que eles possam adoecer. E a raiva é uma doença praticamente 100% letal após a manifestação de sinais clínicos. Então, o animal morre, então a gente protege a saúde dos animais e, consequentemente, também a gente protege o ser humano para que, caso um ser humano entre em contato com um animal e seja agredido, esse animal, a gente tem um risco bem menor dele estar infectado e poder também provocar a doença no ser humano.
3: Há 10 anos, o Brasil não registra a circulação da variante canina da raiva. Os 37 casos de raiva humana ocorridos na última década estão associados a variantes silvestres e grande parte deles tem o envolvimento de morcegos. Mesmo assim, é importante manter em dia a vacinação de cães e gatos e a vigilância de animais suspeitos, como explica o veterinário Márcio Bicalho.
16: É muito comum fazendas, cidades muito próximas a áreas ambientais onde você tem esses animais, aí as pessoas têm a mania de deixar o animal solto, né? Criar o cão e o gato à vontade, bicho ambiente, e que os animais entram na área de mata, têm contato com os animais doentes e trazem o vírus para casa, ou com o morcego trazem o vírus para casa.
3: A raiva pode ser letal se não for tratada imediatamente. Em caso de mordida, arranhão ou contato de risco com a saliva de mamíferos, a orientação é lavar o local com água e sabão e procurar um serviço de saúde o mais rápido possível, mesmo que o ferimento pareça pequeno. Reportagem Graziele Bezerra. A Voz pelo Brasil. Hoje vamos viajar pela Estrada Real, que tem 1.630 quilômetros, passando por Minas Gerais, Rio de Janeiro e São Paulo.
4: Ela é muito mais do que um caminho antigo, é um pedaço da história do Brasil que continua vivo.
3: Reconhecida como Monumento Nacional em 2023, a rota guarda as marcas do período colonial, do ciclo do ouro e dos momentos importantes da formação do país.
4: E às vésperas do 7 de setembro, a Estrada Real também ajuda a contar a história de caminhos por onde passaram riquezas, pessoas, ideias e movimentos que ajudaram a transformar o Brasil.
17: Antes do carro, do ônibus e das estradas asfaltadas, era por aqui que viajantes tropeiros e aventureiros cruzavam as montanhas de Minas. Símbolo do auge da mineração, a Estrada Real passa por mais de 180 cidades de Minas Gerais, Rio de Janeiro e São Paulo. Hoje, esses antigos caminhos formam uma das grandes rotas de turismo histórico do Brasil. São mais de 1.600 quilômetros divididos em 4 caminhos. O velho, o novo, o dos diamantes e o do Sabarabuçu. Reconhecida pelo governo federal em 2023 como Monumento Nacional, a Estrada Real nasceu ainda no período colonial. A coroa portuguesa oficializou os caminhos usados para levar o ouro e diamantes das regiões mineradoras até os portos. Séculos depois, o que era caminho de exploração virou roteiro de descoberta. E tem até passaporte para quem quiser registrar a viagem. Gratuito. O passaporte Estrada Real pode ser usado nas versões física ou virtual. Pelo caminho, o viajante coleciona carimbos nas cidades da rota. A influenciadora digital Graziela Guimarães fez a viagem com o marido e, segundo ela, depois do primeiro carimbo, fica difícil parar.
18: Nós nos cadastramos, né, no site da Estrada Real para ter direito ao passaporte, para experiência ser bacana mesmo. A Estrada Real, ele disponibiliza, né, o PDF mostrando todas as cidades que você consegue pegar esse carimbo. A gente conseguiu 21 carimbos passando na cidade.
17: Mas é só deixar os centros históricos para perceber que a Estrada Real não é apenas uma viagem ao passado. É o que conta o guia Felipe Bezerra sobre a Serra do Espinhaço.
19: E a gente tem uma aula de geografia a céu aberto nessa viagem o tempo inteiro. Porque o que o Espinhaço faz? O Espinhaço, ele divide tudo que está à direita da cordilheira do Espinhaço, é a Mata Atlântica. No alto da serra são os campos rupestres. E à esquerda da serra começa o Cerrado Brasileiro. Então, no mesmo dia, você consegue sair do Cerrado, atravessar um campo de altitude e descer para a Mata Atlântica.
17: Há coisas que não aparecem no mapa. Pertinho de Diamantina, fica a Ervanaria de Marcos Guião. Há 25 anos, ele recebe curiosos pelos aromas e propriedades medicinais de espécies da região.
19: Eu costumo dizer que lá é um jardim de delícias, né? Porque você experimenta uma planta, você sente o cheiro de outra. Ah, essa é doce, essa é azeda, essa é amarga, essa outra é salgada. E aí você vai, né? Uma viagem, né? De que a gente chama de testes dos sentidos, né? Você vai ver o cheiro, você vai ver a cor, você vai ver o gosto. Então, o tempo todo é uma área pequena que você faz um passeio que termina no pé da cachoeira da cidade.
17: Estrada Real, cada um pode escolher o caminho, o ritmo e a experiência. Pode ser de carro, a pé, de bicicleta, uma trilha, uma mesa com comida mineira. Talvez seja essa a melhor lembrança que o viajante leva da Estrada Real, que alguns caminhos não servem apenas para levar a um destino. Segundo o guia Felipe Bezerra, servem para a gente descobrir o que existe pelo caminho.
19: Os principais atrativos que eu brinco, que são os diamantes do caminho e o ouro do caminho, são as pessoas. São as pessoas com quem a gente convive, com quem a gente apresenta, porque acaba que elas são tão atrativas para quem recebe, quanto quem recebe é atrativo para elas, sabe?
17: Com sonorização de Reinaldo dos Santos, reportagem Karine Melo.
3: Na próxima sexta-feira, a gente continua a nossa viagem pelo Brasil. Nossa parada será no Parque Nacional da Serra da Capivara, no Piauí.
4: Criado em 1979, o local foi reconhecido como Patrimônio Cultural da Humanidade pela Unesco em 1991.
3: E essas foram as notícias do governo federal.
4: Fique agora com as notícias do Poder Judiciário e do Congresso Nacional. Boa noite, um bom fim de semana.
3: A gente volta segunda-feira. Boa noite.
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21: Você vai ouvir agora notícias do Poder Judiciário.
22: Presidente do Supremo participa de cerimônia no Planalto de criação de fundos para a Justiça Federal e STJ.
23: Justiça barra candidatura de José Roberto Arruda ao governo do Distrito Federal.
22: Patroa que mantinha empregada doméstica em regime de trabalho escravo volta a ter o nome na lista suja do governo.
23: Boa noite, eu sou Arthur Filho.
22: E eu sou Walter Lima.
23: O presidente do STF, do CNJ, ministro Edson Fachin, participou na manhã de hoje de uma cerimônia no Palácio do Planalto para a sanção de leis que criam e reestruturam fundos especiais no sistema de justiça, com destaque para o Fundo Especial da Justiça Federal e o Fundo Especial do Superior Tribunal de Justiça.
22: Ao final do discurso que fez durante evento no Planalto, o ministro Edson Fachin fez um pronunciamento sobre o momento vivenciado pelo Supremo Tribunal Federal. Vamos ouvir.
24: As instituições da República precisam ser preservadas. Nenhuma autoridade está acima da Constituição. Nenhum poder está acima da lei. Não haverá precipitação, mas tampouco omissão. A resposta institucional será firme, proporcional e rigorosa. Os acontecimentos recentes demonstram o acerto e a urgência de três metas de nossa gestão: a adoção de um código de ética, o fim do inquérito das fake news e a modernização do sistema de justiça.
23: Sancionada hoje a nova lei de custas da Justiça Federal e do Superior Tribunal de Justiça.
22: O presidente do SDJ, ministro Luiz Felipe Salomão, participou da cerimônia com outras autoridades dos três poderes. Fátima Uchoa.
0: Segundo o ministro Salomão, a nova lei atualiza um modelo vigente há mais de duas décadas e contribui para ampliar o acesso da população à Justiça Federal, inclusive estabelece critérios para a gratuidade da justiça. Ele ainda destacou que a mudança busca ampliar o acesso aos serviços oferecidos, por exemplo, ao aposentado, à mãe que pede o benefício para o filho com deficiência, ao agricultor familiar e ao pescador artesanal. Ainda segundo o presidente do STJ, a nova lei protege os mais vulneráveis, estabelece a cobrança proporcional das custas processuais para causas de maior valor e transforma os recursos arrecadados em serviços para a sociedade.
23: Após acolher pedido do Ministério Público Eleitoral, Justiça barra a candidatura de José Roberto Arruda ao governo do Distrito Federal.
22: O candidato foi considerado inelegível em razão de 6 condenações por improbidade administrativa. Vanessa Pereira.
1: A decisão do Tribunal Regional Eleitoral do Distrito Federal considera 6 condenações do ex-governador por atos dolosos de improbidade administrativa. Segundo o tribunal, as condenações são sucessivas e autônomas, por isso foi aplicada a regra que limita a restrição dos direitos políticos a até 12 anos. O tribunal apontou que a inelegibilidade pode ser contada a partir de 2018 ou da condenação mais recente, de junho de 2026. A defesa ainda pode recorrer ao TSE. Até uma decisão definitiva, Arruda pode continuar em campanha, inclusive no horário eleitoral.
23: Patroa que mantinha mulher em condição análoga à escravidão volta a ter nome na lista suja do trabalho escravo.
22: A decisão é do Tribunal Superior do Trabalho. Marla Lacerda.
2: A empregadora, esposa de um desembargador em Santa Catarina. Ela mantinha em casa uma empregada doméstica que não recebia salário nem tirava folga. Essa situação fez o nome da patroa parar na lista suja do governo federal, mas o Tribunal Regional do Trabalho retirou. Diante disso, a Advocacia Geral da União acionou o TST, que anulou o processo do TRT, fazendo o nome da patroa voltar à lista suja.
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23: A você, uma boa noite.
22: Tenha um ótimo fim de semana.

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1: Eu sou Paula Groba e estes são os destaques de hoje do Jornal do Senado, que começa agora. Senado aprova a proposta que reduz juros do seguro rural. Avançam novas regras para publicidade de apostas online. Sugestão de cidadão vira projeto para regulamentar psicoterapia. Boa noite. Para quem vive da produção no campo, ter acesso a crédito e proteção contra prejuízos pode fazer toda a diferença. Para facilitar esse acesso, o Senado aprovou uma proposta que reformula o seguro rural no Brasil, com previsão de juros menores e prioridade para produtores em operações de crédito. A medida também muda as regras de acesso ao seguro. Repórter Pedro Pince.
2: O custo do seguro será bancado por um fundo com recursos públicos, chamado de Fundo Catástrofe. Ele está previsto em lei desde 2010, mas nunca funcionou por falta de recursos contínuos e de regulamentação. Agora, o projeto busca suprir essa lacuna e prevê a administração do fundo por pessoa jurídica, da qual poderão participar, na condição de cotistas, as sociedades seguradoras, as sociedades cooperativas de seguros, as sociedades resseguradoras, empresas da cadeia produtiva do agronegócio e cooperativas da produção agropecuária. O texto também cria novos benefícios para as operações de crédito rural que têm a proteção do seguro. As mudanças feitas pela Câmara foram principalmente para detalhar as regras do seguro quando ele for usado como garantia em empréstimos rurais. A autora da proposta, a senadora Tereza Cristina, do Progressistas de Mato Grosso do Sul, lembrou que os produtores rurais esperavam a aprovação da proposta.
3: Ou seja, o seguro rural, com certeza, ele vai contribuir para a estabilidade da renda agrícola, e é isso que nós precisamos. E para também a segurança alimentar do nosso país, reduzindo a vulnerabilidade do produtor, estabilizando as cadeias produtivas e fortalecendo a resiliência do setor frente às mudanças climáticas.
2: Para contar como garantia de empréstimo do setor rural, o banco poderá exigir que a apólice de seguro contenha algumas cláusulas específicas, como cessão fiduciária, em que o devedor transfere temporariamente a titularidade de um direito ou crédito ao credor até que a dívida seja paga. O texto segue agora para a sanção presidencial.
1: Senadores também aprovaram regras mais claras para a regularização de propriedades embargadas por crime ambiental. Pelo projeto, se o órgão ambiental não se manifestar sobre o acordo de regularização em 60 dias, o proprietário pode voltar a produzir. Repórter Raíssa Abreu.
4: A proposta teve como relator o senador Zequinha Marinho, do Podemos do Pará, e prevê que o órgão ambiental informe os proprietários infratores sobre a possibilidade do acordo de regularização logo na notificação da irregularidade. Com 60 dias sem resposta do órgão ambiental, o produtor volta à atividade. O autor, senador Sérgio Petecão, do PSD do Acre, disse que a medida vai beneficiar especialmente os pequenos produtores.
5: Hoje, os órgãos dão-lhe um embargo de gaveta de 3, 4, 5 anos, essa pessoa fica totalmente possibilitada de fazer qualquer coisa, porque da forma que nós estamos hoje é uma luta desigual com os nossos produtores.
4: O projeto foi enviado à Câmara dos Deputados.
1: Na Amazônia, chegar até uma escola pode ser um desafio. Grandes distâncias, transporte difícil e falta de infraestrutura são alguns dos obstáculos enfrentados pela educação na região. Para levar em conta essas diferenças, a Comissão de Assuntos Econômicos aprovou a criação do Fator Amazônico para a Educação Básica. A proposta prevê que a distribuição de recursos federais considere as particularidades da Amazônia Legal. Repórter Marcela Cunha.
6: A proposta cria um índice, o Fator Amazônico, para que a distribuição de recursos federais leve em conta características como as grandes distâncias, a baixa densidade populacional e as dificuldades de transporte e infraestrutura. Durante a discussão, o senador Oriovisto Guimarães, do PSDB do Paraná, questionou se o aumento dos recursos destinados à Amazônia poderia reduzir o que é aplicado em outras regiões. Relator do projeto, o senador Eduardo Braga Braga, do MDB do Amazonas, afirmou que a proposta pretende considerar os custos específicos sem prejudicar os demais estados.
7: Imagine o transporte escolar em um estado que tem 1,5 milhão de quilômetros quadrados e com um vazio demográfico tão grande. Isso, obviamente, não tirará recurso de outras regiões.
6: O índice será aplicado ao Fundeb e a programas federais de alimentação e transporte escolar, transferência direta de dinheiro às escolas, educação infantil e infraestrutura, entre outros. A proposta segue agora para a Comissão de Educação, onde será analisada em decisão final.
1: Elas estão nas redes sociais, nos uniformes de times e até em propagandas com influenciadores, as apostas online. Mas esses tipos de jogos podem ganhar novas regras de publicidade e de proteção aos cidadãos. A Comissão de Ciência e Tecnologia aprovou um projeto que proíbe propagandas e patrocínios de bets e cria mecanismos para limitar perdas e evitar o jogo compulsivo. As informações com Patrícia Oliveira.
8: O texto proíbe propaganda de apostas em rádio, televisão, redes sociais e outras plataformas, além do patrocínio a clubes, competições esportivas, atletas e influenciadores. A proposta também prevê mecanismos de proteção, como autoexclusão, limites de depósitos e perdas e alertas sobre os riscos do jogo compulsivo. Outra novidade, destacada pelo relator, senador Alessandro Vieira, do MDB de Sergipe, é a classificação de jogos considerados de risco excessivo à saúde, que terão a oferta proibida, como os de ciclos rápidos e repetitivos e de resultados aleatórios, que estimulam o jogador a continuar apostando.
9: Consiste no deslocamento do foco regulatório da mera comunicação comercial para o desenho do produto.
8: O projeto também cria um novo tipo de crime para quem divulgar apostas de operador que não seja autorizado. Para influenciadores, atletas e pessoas famosas, a pena poderá ser maior. A proposta segue para análise da Comissão de Assuntos Sociais.
1: Afinal, quem é que pode exercer a psicoterapia no Brasil? Essa é a discussão que chega agora ao Senado. Uma sugestão apresentada por um cidadão que restringe a prática a psicólogos e psiquiatras foi transformada em projeto de lei pela Comissão de Direitos Humanos e Legislação Participativa. A reportagem é de Márcio Maturana.
10: A psicoterapia só poderá ser praticada por psicólogos e psiquiatras, segundo uma sugestão de cidadão que virou projeto de lei e começa a ser discutida agora no Senado. A sugestão legislativa apresentada no portal E-Cidadania em 2024 por Ícaro de Almeida Vieira foi aprovada na Comissão de Direitos Humanos com parecer favorável da senadora Mara Gabrilli, do PSD de São Paulo.
11: Restringir o exercício de tais práticas a esses profissionais contribuirá para garantir que as intervenções que não são isentas de riscos aos pacientes sejam balizadas pelos pressupostos científicos da psicologia e da psiquiatria.
10: Qualquer cidadão pode apresentar ideia legislativa no portal senado.leg.br/e-cidadania. Se receber pelo menos 20 mil apoios em 4 meses, tira a sugestão legislativa e é analisada pela Comissão de Direitos Humanos. Se aprovada, se transforma em projeto de lei.
1: Técnico Geliseu Caires, o Jornal do Senado fica por aqui. Acompanhe agora as notícias do Tribunal de Contas da União e da Câmara dos Deputados. Boa noite e um bom fim de semana.
12: Minuto do TCU.
13: O Tribunal de Contas da União avaliou a oferta e a demanda profissional nas áreas de ciência, tecnologia, engenharia e matemática no Brasil. A auditoria mostrou que o país tem dificuldades para formar e aproveitar esses profissionais. A fiscalização apontou baixa qualidade da formação básica, pouca procura pelo ensino técnico e altas taxas de evasão em cursos de nível superior. O TCU também identificou que a formação oferecida pelas instituições de

0: legal.
1: Plenário cria universidades federais no Amapá, no Rio e em Minas Gerais.
0: Boa noite. A Câmara aprovou a criação de 3 universidades federais. O repórter Marcelo Lascher traz mais informações sobre as novas unidades de ensino superior.
2: A Câmara dos Deputados aprovou projetos do governo que criam 3 novas universidades federais. Um dos projetos aprovados transforma os Centros Federais de Educação Tecnológica de Minas Gerais e do Rio de Janeiro, respectivamente, na Universidade Federal de Ciência e Inovação de Minas Gerais e na Universidade Federal de Ciência e Inovação do Rio de Janeiro. As 2 novas instituições vão atuar no nível superior e na formação profissional técnica de nível médio. As novas universidades vão aproveitar a estrutura já existente. Tanto o CEFET de Minas Gerais quanto do Rio de Janeiro têm unidades em 8 municípios. De acordo com o governo, transformar CEFETs em universidades favorece parcerias, obtenção de recursos e novos programas de pós-graduação. O relator, deputado Rogério Correia, do PT de Minas Gerais, resumiu os objetivos da proposta.
3: A proposição lista os objetivos das instituições e reafirma o compromisso de atuar a um nível superior, mas também na formação profissional técnica de nível médio.
2: O plenário também aprovou o projeto que cria a Universidade Federal da Fronteira Norte. A instituição será criada a partir do desmembramento da Universidade Federal do Amapá, a Unifap, e será sediada no município de Oiapoque. A justificativa do governo ao propor o desmembramento da Unifap e criação da Universidade Federal da Fronteira Norte é a necessidade de expandir as atividades acadêmicas que contribuam para o desenvolvimento da região. A proximidade da fronteira com a Guiana Francesa também foi apontada como importante para fortalecer a cooperação acadêmica e científica entre Brasil e França. Outra justificativa é a demanda por profissionais capacitados para pesquisa de petróleo na costa do Amapá. De acordo com o governo, a criação da nova universidade não terá impacto orçamentário este ano, já que vai aproveitar a estrutura já existente. Já para o ano que vem e 2028, os gastos são estimados em R$20 milhões por ano, recursos que serão previstos no orçamento. A criação das 3 universidades foi criticada pela oposição, como o deputado Luiz Carlos Raule, do Podemos do Paraná.
4: Evidentemente, meu partido não vai ser contra a criação de uma universidade. Mas cá entre nós, né? O projeto chegou dia 10 de agosto, dentro do período eleitoral. É evidente um projeto eleitoreiro.
2: Já deputados da base do governo defenderam a necessidade de criação de novas universidades federais, principalmente no interior. Foi o que disse o deputado Chico Alencar, do PSOL do Rio de Janeiro.
5: Então é muito importante tomarmos essas medidas nesse sentido, de constituir uma universidade que opere nos ditames constitucionais. Ensino, pesquisa e extensão e gestão democrática.
2: Os projetos que criam a Universidade Federal da Fronteira Norte e as Universidades Federais de Ciência e Inovação de Minas Gerais e do Rio de Janeiro seguiram para análise do Senado. Da Rádio Câmara de Brasília, com informações de Antônio Vital, Marcelo Larcher.
0: Depois de passarem na Câmara, os projetos que criam as universidades federais também foram aprovados pelo Senado e enviados à sanção presidencial.
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7: Saúde.
8: Doutor Fernando Máximo, do PL de Rondônia, repudia restrições da Anvisa ao uso da polilamina, desenvolvida pela cientista Tatiana Sampaio após 30 anos de pesquisas. Produzida a partir de uma proteína extraída da placenta, a substância tem potencial para regenerar a medula espinhal.
0: De acordo com o doutor Fernando Máximo, a Anvisa limitou a aplicação da molécula a 72 horas após o trauma e a certas lesões. O parlamentar cita casos de recuperação após meses do acidente e defende o acesso ao tratamento experimental.
7: Previdência.
8: A Comissão de Previdência Social e Família aprovou o projeto que cria o Auxílio Mãe Atípica e estabelece um benefício de R$600 mensais. Carla Dixon, do PL do Rio Grande do Norte, comemora a aprovação, mas defende que o valor seja elevado para um salário mínimo.
0: A deputada quer garantir ainda o acesso à assistência e a outros benefícios sociais, ampliando a proteção a famílias com casos de neurodivergência. Carla Dixon observa que as mães atípicas precisam de apoio efetivo, já que enfrentam abandono.

0: retorno, perda de emprego e falta de terapias.
1: Trabalho. A Câmara aprovou dois projetos que fortalecem a estrutura da Justiça do Trabalho nos estados do Ceará e do Rio Grande do Sul. O repórter Antônio Vital acompanhou a votação.
2: A Câmara dos Deputados aprovou dois projetos que ampliam a estrutura da Justiça do Trabalho. Os dois foram enviados ao Congresso pelo Tribunal Superior do Trabalho. Um deles autoriza a criação de 51 cargos no Tribunal Regional do Trabalho da 7ª Região, sediado em Fortaleza, no Ceará. A proposta prevê 5 vagas de juiz do trabalho substituto, 31 de analista judiciário e 15 de técnico judiciário. As despesas são estimadas em R$12 milhões. O segundo projeto aumenta o quadro do Tribunal Regional do Trabalho da 4ª Região, com sede em Porto Alegre, no Rio Grande do Sul. O texto prevê a criação de 16 vagas para juízes do trabalho substitutos, 7 cargos em comissão e 165 funções comissionadas. A medida também transforma 48 cargos de chefia de gabinete em cargos de assessor. O custo anual é de R$18 milhões. Nos dois casos, a justificativa é de que as varas do trabalho apresentam déficit de pessoal e enfrentam aumento constante de ações judiciais. As duas propostas renderam debate no plenário. O deputado Kim Kataguiri, do Missão de São Paulo, criticou o aumento de gastos.
3: A gente está falando aqui de criar mais cargos dentro da justiça trabalhista, que é o ramo da nossa justiça, dos mais ineficientes que nós temos hoje. E, mais uma vez, eu acho que este plenário tem de se comprometer a não criar mais nenhum cargo no judiciário brasileiro, considerando que nós temos o judiciário mais caro do mundo.
2: O governo defendeu a aprovação dos dois projetos, como explicou o deputado Bongás, do PT do Rio Grande do Sul.
4: Se trata de estruturação das varas do trabalho. O que nós temos ouvido muitas vezes, e quando essa casa botou a reforma trabalhista, ela tratou de anular proteção para os trabalhadores. Então, nessa situação, nós defendemos para que a estrutura da Justiça do Trabalho, ela seja forte para garantir direitos.
2: Os dois projetos serão encaminhados para análise do Senado. Da Rádio Câmara de Brasília, Antônio Vital.
0: Talíria Petroni, do pessoal do Rio de Janeiro, defende o fim da escala 6x1 como parte da luta histórica pela redução da jornada de trabalho. A deputada lembra que a Constituição reduziu a jornada semanal de 48 para 44 horas, apesar das previsões de que a mudança provocaria desemprego.
1: Talíria Petroni avalia que os ganhos de produtividade e os avanços tecnológicos devem permitir mais tempo livre aos trabalhadores sem redução salarial. Ela cita acidentes, mortes e afastamentos por transtornos mentais relacionados ao trabalho para reforçar a necessidade de combater a sobrecarga.
0: Reginaldo Lopes, do PT de Minas Gerais, acredita que a redução da jornada de trabalho para 40 horas semanais trará mais qualidade de vida e produtividade. O deputado ressalta que o descanso é fundamental para prevenir afastamentos e permitir o convívio familiar e a qualificação.
1: De acordo com o Reginaldo Lopes, a medida beneficia principalmente trabalhadores vulneráveis e sem força sindical. O parlamentar também afirma que não há estudos técnicos que comprovem que a redução da jornada trará prejuízos econômicos ao país.
5: Relações Exteriores.
0: O plenário da Câmara aprovou acordo internacional voltado para impedir a pesca ilegal. Confira os detalhes com a repórter Ana Raquel Macedo.
6: A Câmara dos Deputados aprovou o texto do acordo internacional assinado pelo Brasil, destinado a impedir a pesca ilegal. É o primeiro acordo internacional sobre o assunto, com foco específico no controle dos portos como ferramenta de combate à pesca ilegal, não declarada e não regulamentada. Esse tipo de atividade ilegal prejudica os ecossistemas marinhos e os meios de subsistência das comunidades que dependem da pesca. O acordo foi assinado em 2009, na Conferência da Organização das Nações Unidas para a Alimentação e a Agricultura, a FAO, na Itália. De acordo com o organismo internacional, a pesca ilegal é responsável pela captura de 11 a 26 milhões de toneladas de pescados por ano, com perdas econômicas anuais entre 10 e 23 bilhões de dólares. Os países que assinaram o acordo se comprometem a impedir que embarcações envolvidas em pesca ilegal utilizem portos ou desembarquem suas cargas, o que dificulta a entrada do pescado de origem ilícita nos mercados nacionais e internacionais e reduz os incentivos econômicos à continuidade dessas operações. Se houver prova suficiente da atividade ilegal, o país deve não só recusar a entrada ou o uso do porto, mas também comunicar aos demais países e organizações competentes sobre o ocorrido. De acordo com o relator do texto, o deputado Alencar Santana, do PT de São Paulo, a adesão ao acordo é estratégica para o Brasil. Do ponto de vista ambiental, fortalece os instrumentos de conservação dos recursos marinhos. E do ponto de vista econômico, protege a pesca artesanal e industrial nacional da concorrência desleal. O acordo foi aprovado de maneira simbólica pelo plenário, sem votos contrários. Para a deputada Érica Cocai, do PT do Distrito Federal, o Brasil se une à comunidade internacional para impedir esse tipo de atividade.
7: Esse é um acordo internacional para a preservação dos biomas, preservação da pesca e eliminação da pesca ilegal. E esse acordo possibilita esta unidade internacional, o Brasil se inserir numa unidade internacional para impedir que haja a pesca ilegal, e o dano da pesca ilegal é absolutamente concreto.
6: O texto do acordo internacional destinado a impedir a pesca ilegal seguiu para a análise do Senado. Da Rádio Câmara de Brasília, com informações de Antônio Vital, Ana Raquel Macedo.
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9: Justiça. Para Bia Kicis, do PL do Distrito Federal, as investigações da Polícia Federal apontam o envolvimento do gabinete do ministro Alexandre de Moraes em contratos de prestação de serviços para o Banco Master. No entendimento da deputada, a gravidade das denúncias ultrapassa limites legais e morais.
0: Bia Kicis argumenta ainda que as denúncias de censura e de perseguição contra opositores evidenciam a crise de credibilidade da cúpula do judiciário. Na visão da parlamentar, há um enfraquecimento do devido processo legal no país.
9: Sargento Faur, do PL do Paraná, pede o afastamento do ministro Alexandre de Moraes e do procurador-geral da República, Paulo Gonê, para a investigação de possíveis conflitos de interesse no caso envolvendo o empresário Daniel Vorcaro e o Banco Master.
0: Para Sargento Faur, os serviços descritos pelo escritório da mulher do ministro Alexandre de Moraes a Daniel Vorcaro não justificam os mais de 129 milhões de reais cobrados. Sobre Gonê, o deputado diz que o procurador deveria ser impedido de analisar casos nos quais seu nome esteja envolvido.
9: Jandira Fegali, do PCdoB do Rio de Janeiro, cobra a instalação de uma CPI para investigar o Banco Master. A deputada afirma que parlamentares governistas assinaram um requerimento, mas apontam que um acordo político na Câmara impediu a abertura da investigação.
0: Jandira Fegali pede que as apurações sobre o Banco Master alcancem de forma isonômica autoridades e parlamentares citados no caso. Ela também questiona a atual relatoria do processo no STF diante de informações sobre encontros com dirigentes da instituição financeira.
9: Na avaliação de Ranieri Paulino, do Republicanos da Paraíba, o STF precisa resgatar a neutralidade e o devido distanciamento das partes. O congressista cobra postura imparcial e integridade dos magistrados superiores para preservar a credibilidade do judiciário.
0: Ranieri Paulino Quirino ressalta a importância de defender a imagem das instituições democráticas acima de divergências partidárias ou ideológicas. Para o deputado, o Congresso e os tribunais devem manter uma atuação firme na apuração de desvios e no resgate da confiança da população.
10: Aloysio Mendes, do Republicanos, acusa o ministro do Supremo Tribunal Federal, Flávio Dino, de interferir na política do Maranhão. O parlamentar alega que o magistrado atua indevidamente em processos judiciais contra seus adversários políticos.
0: Aloysio me aponta o que considera abusos judiciais, como o afastamento de um conselheiro do Tribunal de Contas do Maranhão e o descumprimento do sigilo da fonte jornalística. O deputado defende o respeito ao devido processo legal para assegurar a estabilidade no estado.
11: Agricultura.
12: Os deputados aprovaram um projeto que estimula a produção de alimentos orgânicos. O repórter Antônio Vital acompanhou a votação.
2: O plenário da Câmara aprovou o projeto que cria uma política nacional de agroecologia e produção orgânica, com a previsão de preferência nas compras públicas para produtos orgânicos da agricultura familiar, linhas de crédito e mecanismos de garantia de preços. O projeto foi apresentado pelo deputado Valmir Assunção, do PT da Bahia, e recebeu parecer favorável do relator, deputado Padre João, do PT de Minas Gerais. O projeto define princípios e diretrizes para o plano, propõe as fontes de financiamento e cria um sistema de certificação de produtos de base agroecológica. Entre os objetivos da proposta estão a oferta e o consumo de alimentos sem resíduos químicos danosos à saúde e o desenvolvimento de sistemas agrícolas sustentáveis. A Política Nacional de Agroecologia e Produção Orgânica também prevê outros instrumentos para expandir a produção agroecológica. Entre eles estão o seguro rural para a agricultura familiar, subsídios para os produtos, monitoramento de agrotóxicos e fertilizantes sintéticos na água e nos alimentos e a oferta de cursos técnicos de nível médio e superior de agroecologia. O projeto prevê ainda que regulamento do governo vai estabelecer um sistema participativo de certificação da produção agroecológica, com selo destinado prioritariamente aos agricultores familiares, povos e comunidades tradicionais. O projeto foi criticado pela deputada Adriana Ventura, do Novo de São Paulo.
13: O projeto, ainda que bem intencionado, uma vez que reconhece a agroecologia para produção sustentável, incentiva pesquisa e inovação, os instrumentos que ele usa para chegar nesse projeto é intervenção estatal excessiva, compras públicas que são dirigidas porque exige prioridade e não se baseando em preço e eficiência, dá incentivo fiscal sem análise de custo.
2: De acordo com a proposta, o plano para estimular a agricultura orgânica receberá recursos do orçamento e será implementado pelo governo federal com a cooperação de estados e municípios. O governo fica ainda autorizado a criar linhas de crédito para financiar a produção, beneficiamento e comercialização de alimentos orgânicos ou agroecológicos e do extrativismo sustentável, bem como para a implantação de projetos de geração de energia alternativa e renovável. O relator da proposta, deputado João, falou da importância de ter uma política articulada para estimular a produção de alimentos saudáveis.
14: Eu venho acompanhando há mais de 20 anos a questão da produção do nosso país e com estudos de várias universidades, a gente tem acompanhado a importância que é ter essa política mais estruturante, que incentive de fato um alimento que garanta saúde e vida para o nosso povo. De entender que a segurança alimentar, alimentos saudáveis, é muito importante.
2: O projeto que cria uma política nacional de agroecologia e produção orgânica seguiu para análise do Senado. Da Rádio Câmara de Brasília, Antônio Vital.
11: Habitação.
0: Do MDB do Maranhão afirma que a meta de contratação de 50 mil moradias rurais previstas para este ano não vai se concretizar. Ele propõe a criação de um novo cadastro de reserva com a possibilidade de outras entidades já aprovadas serem chamadas.
10: Segundo o deputado, nesta nova etapa do Minha Casa Minha Vida Rural, apenas 20 mil contratos foram contemplados. Hildo Rocha espera que o governo federal aceite a proposta da Federação das Entidades de Habitação Social do Norte e Nordeste do Brasil para beneficiar outras 20 mil famílias rurais ainda neste ano.
0: Termina agora o Jornal Câmara dos Deputados, produzido pela Rádio Câmara, com trabalhos técnicos de Everson Urani e apresentação de José Carlos Andrade e Luciana Vieira. Uma boa noite para você e um bom fim de semana.
10: Uma ótima noite e um excelente feriado também. A Voz do Brasil volta na terça-feira.
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0: 8:21.
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0: 8:30.
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0: 8h39.
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1: minutos. 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

0: 8h45.
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2: Que tu sejas feliz, bem feliz. Amigo, vai pelo mundo afora. Em teu peito bate um coração ansioso de felicidade. Tu és um peregrino da felicidade. Tu não foste feito para as planuras, voa alto. Alguns te dirão que a casa da felicidade é por aqui.

passou por ali. Outros ainda apontarão em diferente direção. Talvez a felicidade seja a plenitude de todos os bens e que ela seja irmã da paz. Espero que tu tenhas em tua vida momentos suaves e belos de encontros verdadeiros com o Senhor Jesus. Imagino-te feliz nos instantes de festa de tua vida, bem feliz no canto da casa ou sentado na varanda, sentindo a brisa fresca da tarde afagando teu rosto. Imagino-te serenamente feliz nas coisas simples da vida. Tu não poderás ser feliz apenas com coisas. Terás que te deixar ensopar com as regras da felicidade, das bem-aventuranças. Serás feliz na medida em que tua vida estiver radicada em Deus, pendente de Deus, dependente de Deus. A felicidade consistirá para ti em poder todos os dias estender as mãos para colher a ternura e o carinho do Senhor. Gostaria, meu amigo, que tivesses em tuas entranhas essa fome insaciável de plenitude. Que teu amor conjugal, teus relacionamentos, as coisas e trajes com os quais te vestes e aquelas que servem de alimento de tua vida não te saciem. Que de braços estendidos na direção do Senhor exprimas tua fome de Deus, da plenitude de Deus. Que possas aqui e ali secar uma lágrima sincera que brota de teu olhar, porque o Senhor ainda não ocupa todo o espaço de tuas preocupações. Tu serás bela, eternamente consolado por aquele que se compraz em enxugar as lágrimas dos que ama. Suplico-te que sempre tenhas em altíssimo apreço dar o testemunho do Senhor em tua vida. Nunca haverás de negá-lo. Serás feliz se a ele fores fiel, mesmo sofrendo rejeição, retaliação e represálias. Se tiveres estas disposições em teu coração, estarás nas mãos de Deus, nas mãos do Altíssimo, e serás feliz, muito feliz.

0: 8:55.
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